0: Volta para Lucas Ramon, que de primeira volta para Danielzinho. Danielzinho pela quarta zaga para Nilton. Nilton por dentro para o domínio de Pablo Maia. Pablo Maia recua pela quarta zaga para Arbolida. Sai jogando para a equipe do São Paulo. Placar de 0 a 0. Comecinho de jogo no microfone da Bandeirantes. Domingos Duarte pela meia esquerda. Tenta descer para o campo de ataque com Wendel. Wendel volta jogada para Domingos. Domingos pelo campo de defesa para seu cobre de zaga. Arbolida. Arbolida recolhe de perna direita. Gira jogada pela ponta para Nilton. Nilton tentou quebrar a frente. Mal. Foi mal. Nilton arremesso manual para a equipe do Curitiba bater no campo de ataque pela meia esquerda. Toma distância, vai para a cobrança, sem pressa Bruno Melo, arremessa a bola à frente para a meia esquerda, domina livre de marcação, Bruno Lopes de primeira para Bruno Melo, Melo à frente para Pedro Rocha, tentou fazer parede e tomou um pisão. Sebas Gomes toma um pisão, a Chali manda seguir, bola para o São Paulo. 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Falta, Círculo Central, bola pro Coxa, a primeira do jogo, hein, do Vale.
1: Ô, Martelli, só um detalhe, né? Primeiro jogo do São Paulo pós-Copa no Morumbi, depois de 80 dias. O Arboleda tocou duas vezes na bola. Não ouvi nenhum tipo de vaia, nenhum tipo de manifestação. O São Paulo foi mandante contra a equipe do Atlético Paranaense lá em Bragança, né? Então o jogo de hoje acho que é um termômetro, talvez, do Morumbi, ó, vai tocar de novo na bola. Não me parece que o torcedor se manifesta contra o Arboleda.
0: Placar de 0 a 0, comecinho de jogo para você ligar todo o microfone da Bandeirante. Sérgio jogando a equipe do São Paulo pelo campo de defesa, trabalha jogada, ó, escuta. Nada. Arboleda recolhe sem vaias. Arboleda abre a jogada pela meia direita para Lucas Ramon. Ramon volta a jogada para Arboleda. Arboleda domina pelo campo de defesa. Chapa para o seu campo de zaga. Domingos Duarte. Duarte domina pela meia esquerda. Tenta descer para o campo de ataque. Abre a jogada pela ponta esquerda para Wendel. Wendel domina, soltou, passe à frente. Rasteiro mal. Intercepta a marcação do Cuxa. Tenta descer o contragolpe. Corser lança para o campo de ataque na ponta. Era para Lavega. Vem por baixo. Domingos Duarte para botar para fora em lateral. Manual para a equipe do Cuxa. Batendo no campo de ataque pela ponta direita. 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Placar de 0 a 0, começou de jogo, lateral para a equipe do Curitiba, bater o campo de ataque pela meia direita. Canta alto, torcedor do São Paulo. Lateral já cobrado para o campo de ataque, arremessa a jogada, frente Tinga, fica no bate-bate, volta para a equipe do São Paulo, mas não consegue fazer o domínio pela meia direita, Pablo Maia, ele perde o Domingos Duarte de novo. Domingos Duarte vem por baixo no carrinho firme cirúrgico para botar para fora em arremesso manual. Bem, Domingos Duarte, segunda participação dele no jogo. Manual para o Curitiba bater no campo de ataque pela ponta direita. Placar de 0 a 0, comecinho de jogo. 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Toma distância, vai para a cobrança Tinga. Tinga de muita distância, arremessou para ninguém. Para ninguém, só para treinar, Rafael inteiro de azul no centro, faz a defesa do Vale.
1: Você falou aí de dois botes do Domingos Duarte, né? O torcedor gostou muito da estreia do Domingos Duarte na altitude contra o Bolívar, né? O torcedor estava meio pé atrás depois do português Cedric, mas por enquanto o primeiro, né, o cartão de visitas do Domingos Duarte foi positivo.
0: Vai para o campo de ataque, o São Paulo domina pela meia direita. Lucas Ramon domina, soltou, passe rasteiro, passou por todo mundo, vai chegar para chegada Caleri por baixo, tira a marcação. Quarta zaga do Coxa no contra-golpe, Nilton retoma pelo círculo central do gramado, tenta o passe à frente, intercepta a marcação, Sebas Gomes, ele abre a jogada pela meia esquerda, mete a bola dos mestres, primeira para Pino Lopes, Lopes escapa da marcação, viu que não tinha espaço, recua. No campo de defesa pela quarta zaga, sai jogando a equipe do Coritiba com Jaci o capitão. Jaci para a meia direita para Thiago Costa. Sobe o volume, o torcedor do São Paulo nessa arte do Morumbi. De volta à sua casa, tá feliz o torcedor tricolor. Tenta descer essa bola para o campo de ataque, abertura pela ponta. Carrinho forte agora. E agora, Xali. E agora? Na descida, na ponta esquerda, escapou legal, escapou bonito o Wendel. Toma carrinho e é para cartão para o zagueiro ainda, Fale.
1: É, já mostra quem manda no pedaço, né? A Xali. Depois da falta no Wendel. Portanto, Thiago Kosser, 23, ó, com menos de 5 minutos, sai o primeiro cartão amarelo do jogo pro Coxa Branca. O torcedor já inflama aqui no Morumbi na falta.
0: O merecido, Léo Jeans.
2: Merecidíssimo o cartão. Falta dura no Thiago Kosser, que teve que sair na cobertura. Falta feia para cima do Wendel. Cartão amarelo merecido.
0: 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Falta para a equipe do São Paulo, bater na meia esquerda, a próxima querida da grande área, apenas um jogador do Cuxa, posicionado, toma distância para o levantamento do Ciro, Marcos Antônio levantou na boca do gol, sobe para tocar de cabeça, corta a marcação do Curitiba, completa a bola, fica viva, na entrada da grande área, toque de cabeça, explodiu a marcação, vai ser jogada da equipe do Curitiba, já se tenta descer, tem choque de cabeça, tem que parar, ali não viu, a bandeira tem que avisar, ali não viu, agora ela viu, choque de cabeça. Departamento médico na área do Coxa, é isso, do Vale?
1: É, Charlie autoriza o departamento médico do São Paulo a entrar em campo, mas o do Coxa, os caras já estavam em campo já antes mesmo da Charlie ver que os dois jogadores estavam por ali caídos, né? Tô até tentando identificar aqui.
0: Ramon é um deles.
1: É, o Ramon, exatamente.
2: Pedro Rocha, do Coritiba.
1: Pedro Rocha, exatamente. Pedro
0: bateu
1: Rocha.
0: Na Rocha, fica complicado, Duvani.
1: Pois é, fica complicado realmente. O do São Paulo, Caleri tá em pé, o Luciano também. Tô tentando identificar aqui, porque ele cai de costas ali, tá sendo atendido, portanto, pelos médicos do Tricolor Paulista, portanto, jogo parado. É o Lucas Ramon, portanto, já tá tudo bem com ele.
0: Tudo certo com o Ramon, tudo certo com o Pedro Rocha. Léo Jens, 6:30 jogados, primeiro tempo, bola rolando, Brasileirão, 23ª rodada, Morumbi, São Paulo 0, Coritiba 0. Fala, Léo.
2: Nesses primeiros minutos, o que já deu pra gente perceber? O Dorival vai soltar o Lucas Ramon pro campo de ataque. E qual o grande perigo do lado do Coritiba? Que o Breno Lopes consiga conectar esses contra-ataques. A velocidade do ataque é o ponto forte do Coritiba. Fato do São Paulo soltar o Lucas Ramon, a ideia do Dorival é que o Breno Lopes tenha que acompanhar o lateral do São Paulo até o fundo. E o Nilton já está preparado. Caso o São Paulo perca a posse da bola, é ele quem vai fazer a cobertura para que o Lucas Ramon possa apoiar bastante o ataque. É interessante a ideia do Dorival Júnior, Martelli.
0: 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Placar de 0-0, 7 minutos jogados deste primeiro tempo, de bola rolando, é certo do Morumbi, por enquanto, para a Bandeirantes, levando a você. A Bandeirantes leva você o campeonato brasileiro. 23ª rodada, por enquanto, placar de 0-0. São Paulo sai jogando pelo campo de defesa, encosta, se apresenta para fazer o domínio. Tenta descer com Pablo Maia para a quarta zaga, para Domingos à frente, toma falta. Derrubado o jogador do São Paulo, lá pela ponta esquerda, Vitor Sá, falta para o São Paulo, bater no campo de defesa na meia esquerda, tem pressa o tricolor, Caleri lançada, entrada da grande área, apostou corrida, chegou, um pontinho laranja dentro da grande área, firme Pedro Morisco, se atira contra os pés do Caleri.
1: É isso, né, Morisco fez a defesa, vocês falavam do uniforme, né, do calção bordô, São Paulo já teve uma camisa bordô, né, aquela de 2015 da Under Armour, da gestão Aidar. E aliás, falou em Under Armour e gestão Aidar, o torcedor fica arrepiado, ó o Coxa.
0: Vai Coritiba pro campo de ataque na ponta direita, desce, tenta escapar da marcação, Lavega tá pressionado, desarmado. Vem pra botar pra fora, corta a marcação do São Paulo em manual. Lateral pra equipe do Coritiba bater o campo de ataque pela ponta direita. 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Placar de 0-0, você ligado no microfone da Bandeirantes Estúdio, olha aqui, youtube.com/Rádio Bandeirantes, oficial, muita gente chegando na live. Placar de 0-0, comecinho de jogo, Caleri com contrato renovado em campo. Arboleda está jogando pelo campo de defesa, dentro da grande área, pela meia direita, ele quebra pela ponta esquerda, é para Domingos Duarte recua dentro da grande área, pro Rafael, inteiro de azul, seu jogando tranquilamente para a equipe do São Paulo. Rafael para Pablo Maia, para a meia esquerda, para Domingos Duarte, a saída do Dorival, hein? Pablo Maia pede a bola antes dos Domingos Duarte, volta dentro da grande área, Rafael quebra para o campo de ataque, corta a marcação, sobe para tocar de cabeça, ficou sentido o Tinga, ficou sentido o lateral direito da equipe do Coxa, já está de pé, no gramado a bola volta dentro da grande área, Pedro Morisco tenta quebrar para o campo de ataque, corta a marcação, subiu legal, Ramon ganhou, Caleri dominou pela meia direita, ele já se, Caleri adiantou, já se por baixo para botar para fora em lateral, duelo de gigantes na sua frente, hein, Duvani?
1: Cara, isso que eu ia falar, a terra treme, viu? Jaci Caleri, é o São Paulo.
0: Vai São Paulo para o campo de ataque, Marcos Antônio domina pela meia direita, rolou para Nilton levantou a segunda trave, o toque de cabeça, fraquinho, Vitor Sá não é tão alto, a bola subiu, fez a parábola, tá nas mãos do goleiro.
1: Primeiro jogo do Vitor Sá como titular no São Paulo.
0: Placar de 0-0, tenta descer para o campo de ataque, a equipe do Coritiba consegue arremesso manual lá pela ponta direita. 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Brasileirão, 23ª rodada, de volta ao Morumbi, o torcedor do São Paulo. Relógio marca 10 jogados do primeiro tempo. São Paulo 0, Coritiba também 0. QG de Esportes, alô, chega mais, Milhoce.
3: Mas também mais cedo, dois jogos do Campeonato Brasileiro. Fluminense venceu o Palmeiras de virada, placar de 3-2, Verdão tropeçou e amanhã o Flamengo pode encostar. Além disso, o Atlético Paranaense e Bragantino ficaram no empate, placar de 1-1.
0: Na Bandeirantes, levando a você o Campeonato Brasileiro, 23ª rodada, por enquanto, placar de 0-0, canta alto, torcedor do São Paulo. Recomeça no campo de defesa, Domingos Duarte. Duarte está jogando para seu cobra de zaga, Arbolida domina pela meia direita, entrada da grande área, sobe a marcação de Pedro Rocha, ele volta para Domingos Duarte, os dois laterais abertos lá pela ponta esquerda, está pedindo a bola. Wendel antes dele, Vitor Sá trabalha no campo de defesa, recua para Domingos Duarte, Duarte dentro da pequena área para Rafael. Sobe a marcação do Coritiba, cara, saída do... Tô de olho aqui, a saída do São Paulo, o torcedor não vai conseguir levar até o final não, hein? Porque tem que ter paciência. Marcos Antônio domina na entrada da grande área. Marcos Antônio gira a bola pela meia direita, ele acelera, campo de defesa, Arboleda, é só acelerar, Arboleda soltou lateralmente pro domínio de Ramon. Ramon à frente para Luciano Cuxilu. Luciano Cuxilu perdeu. Ganha arremesso manual, São Paulo no campo de ataque pela ponta direita. 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Você pode confiar, olha lá. 11:40, já estão pedindo pressa, o torcedor quer pressa nessa reposição. Luciano sai jogando para o São Paulo, para Pablo Manga pela meia direita, no campo de ataque, ele gira para a meia esquerda. Domingos Duarte foi-se embora, abriu jogada meia esquerda. Wendel caprichou no cruzamento, não caprichou, explodiu na marcação, chega para botar para fora, tinha lateral para o São Paulo, bater no campo de ataque para a meia esquerda, já fez a cobrança. Wendel de primeira por dentro, tenta escapar da marcação, Vitor Sá volta a jogada para Wendel perde, contra-golpe agora armado para a equipe do Coxa, na meia esquerda foi lançado. O Breno Lopes estava em disputa, chega bem, Lucas Ramon. No alto, toca de cabeça e intercepta. 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O perigo é esse, contra-golpe, não é isso, Léo Tim?
2: Exatamente, Martelli. O Coritiba está fechadinho, duas linhas de quatro, à espera de um contra-ataque, de um erro do São Paulo. Lucas Ramon e Newton tem que ter muita atenção com Breno Lopes. Ele é o jogador mais rápido do ataque do Coritiba.
0: Vai para o campo de ataque o São Paulo pela ponta esquerda, desce em velocidade, penteia a bola, Vitor Sá para cima da marcação, dois em cima dele, bandeira de escanteio, armo para fazer o cruzamento, trabalhou para Marcos Antônio, a bola é forte, Marcos Antônio bota a bola debaixo dos pés, que habilidade do Marcos Antônio, recua para Arboleda abriu jogada meia direita, querendo a grande área, Ramon levantou a segunda trave, o toque de cabeça, explode no zagueiro! Ramon botou a bola com as mãos na cabeça do Caleri, que desvia no Cosser, linha de fundo, escanteio marcado para a equipe do Sol para bater na ponta esquerda aí do Vale.
1: O Luciano vai com uma convicção, né, para cima da árbitra, de toque no braço do Thiago, né, eu não vi daqui assim, me pareceu uma disputa franca pelo alto, ele e o Caleri, e ele com a cabeça também acaba impedindo a cabeçada do Caleri como ele gostaria, me parece que nada, absolutamente nada. O escanteio deve ser confirmado por aqui.
0: Deu pra ver pelo monitor aqui, mas ele tá de costas, né, Léo James?
2: E o ponto curioso, né, PDV? Ele vai pra reclamar com a árbitra e lembra que a recomendação é que só os capitães falem com o juiz. Aí ele chega no Caleri e fala, vai lá falar que a bola bateu na mão. Porque o Luciano não é o capitão do São Paulo, no caso.
0: E o escanteio para o São Paulo bater na meia esquerda. Wendel perde a esquerda, levanta a bola longa na segunda trave. Toque de cabeça, entrada da grande área. Domina, flutou, bateu no gol. Morisco! Pedro Morisco defende, a bola solta, entrada da grande área, Sá finaliza no centro do gol do Vale.
1: Sai a primeira finalização do São Paulo no gol, né? Com o Vitor Sá titular pela primeira vez, e aí o Caleri respondeu pro Luciano. Pô, mas eu tava pertinho do lance, não pegou na mão.
0: 14 minutos jogados deste primeiro tempo, de bola rolando, você ligado na Bandeirantes. A Bandeirantes levando você o Campeonato Brasileiro, 23ª rodada, de volta ao estádio do Morumbi, São Paulo. 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Tiro de meta para o Coxa bater no lançamento errado. Lá para o campo de ataque, correto, do Vale?
1: Exatamente, ó. Já que estamos com as novas regras do futebol, vou começar a contar aqui, hein? Vamos lá. 1, 2, 3, 4. Cobrou.
0: São 8, né, Duval?
1: É, são cinco, é, três na cabeça e cinco...
0: Perdão, oito é quando a bola, é, oito é quando o cara pega a bola em mãos. Cinco no tiro de meta e cinco no lateral. Tá certo, Dubai.
1: E lembra que o Vilmar rodando na terça-feira, na altitude, quase matou o Rafael. O Rafael pegava a bola e ele começava a contar.
0: É, e tem o cara quando saiu na substituição 10 segundos, fica contando também. CBF que é 6 minutos a mais de bola rolando por jogo, hein? Vamos ver. Marcos Antônio Sá jogando pelo campo de defesa. Circo central do gramado. Placar de 0-0. 15 jogado. 0 só para o 0. Cuxa. Marcos Antônio abre a jogada meio direita. Rabon volta a jogada pelo campo de ataque. Quebra Marcos Antônio. Caleri na grande área. Marcos Antônio viu. Não cruzou. Penteia a bola. Solta a bola por dentro. Para Newton. Newton trabalhou para Luciano. Luciano para Newton. Vem por baixo. Firme Bruno Melo para botar para fora em lateral. Manual para a equipe do céu para bater no campo de ataque. O tricolor paulista na pressão, querendo o gol. Lateral cobrado pela meio-direita. Marcos Antônio chega Breno Lopes para fazer a composição. Breno Lopes de perna esquerda põe para fora. Lateral para o céu para bater mais um. No campo de ataque, próximo à bandeira de escanteio na meio-direita. Vai para a cobrança Lucas Ramon. 16 jogados, placar de 0-0. Ramon vai para a cobrança. Arremessa com muita força para a grande área. Caleri desviou. Voltou a entrada da grande área. Pablo Maia, meu Deus. Aí a loucura do VAR.
1: Pablo Maia do Velho Testamento. Essa pegava na veia, batia no travessão e entrava. O Pablo Maia do Novo Testamento tá difícil.
0: 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Pegou mal na bola, Pablo Maia mandou pra fora. Lateral pro Curitiba, bater no campo de defesa pra meia direita, toma distância, já faz a cobrança. Tinga arremessa pro campo de ataque, não se acerta. Ganha São Paulo, lançamento, Caleri na linha de fundo, brigou no alto, tocou de cabeça. Nas mãos de Borisco. Só tinha ele também, né, Duvani?
1: É, depois da assistência do Luciano ali pelo alto, né? Ele disputou ali com o zagueirão, Caleri disputa todas, né? E por isso que o torcedor gosta tanto do camisa 9.
0: Vai Curitiba pro campo de ataque, domina Pedro Rocha no campo de defesa, agora pelo circo central, ele abre a jogada pela meia esquerda, Bruno Melo solta o passe lateralmente na ponta esquerda, desceu Sebas de primeira para Pedro Rocha, tá pedindo o passe à frente, dominou na ponta esquerda, Bruno Melo tentou toque de cabeça para ninguém. Vai-se embora em arremesso manual, lateral para o céu para bater na ponta direita. 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São Paulo tem pressa, Marcos Antônio carrega a meia direita. Lançou bola no facão, nas costas, Vitor Sá chegou. Cometeu falta. Aí ele pode escolher a falta de ataque do Vitor Sá, o tiro de meta. Não é isso, Dovani?
1: Exatamente. Ela até pede ali para esperar um pouquinho. É, até porque fica caído aqui o Tinga. Depois dessa disputa, né? Tem também a questão dos jogadores com relação ao atendimento médico e tal. A nossa amiga árbitra já começa a acelerar aqui a cobrança. Ó, o Tinga caiu. O Tinga caiu, vai ser atendido. E aí vai entrar o protocolo que ele vai ter que ficar um minutinho fora.
0: É, ele foi malandro. Ele estava fora de campo, aí ele cai dentro de campo. É isso, né? Você tem as regras, Léo. Mas você pode também operar nas beiradas das regras. Certo, Léo Dins?
2: Ou melhor, burlar as regras, é, acho que é a grande missão de todo mundo agora, né? Porque no Brasil a gente sempre tenta burlar as regras. Nesse caso eu não sei, mas a nossa criatividade é tamanha que alguma solução os times vão começar a ter para retardar o reinício do jogo, para que a CBF não consiga obter esse resultado de 6 minutos a mais por partida. Eu gosto muito de todas as medidas tomadas pela CBF, Martelli. Quanto mais bola rolando, melhor.
0: É, agora vamos ver se o Tinga vai ter condição de ficar em campo mesmo, porque eu já estou vendo o trabalho ali do banco de reservas do Coxa, hein? Porque aí o que a gente está falando é que o Tinga talvez não tenha condição de continuar. Deixa eu ver aqui se tem uma extensão muscular na perna esquerda. Ele... Não sei, cara. Se foi, foi sozinho, né, Duvan?
1: É, e JP Sherman, ó, vai entrar. Jogador do Santos, né? O JP Sherman vai entrar com a 44. Então não é Miguel do... Tá vendo, ó? Vocês ficam falando, cara, tá burlando. Não sei o quê, ó. Tá vendo, ó, o Tinga? Força, Tinga. Força. Sai com a 2.
0: Você é um oportunista.
1: entra 44, JP Sherman.
0: Bom, dessa vez, Léo Dins, a gente não tem o que falar. Mudança.
2: Não tem o que falar. Mas que eles vão tentar, em algum momento, burlar as regras. Eu garanto pra você, Martelo.
0: 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Jogador do Santos, hein? Passou pelo Santos, o Sherman. com as cores do Coxa, portanto, JP Sermão, primeira mudança de Seabra por contusão. Está jogando o São Paulo pelo campo de defesa, 0-0, você ligado no microfone da Bandeirantes, Brasileirão, a Bandeirantes, levando a você o tricolor paulista em campo. 0-0 por enquanto, no campo de defesa, Arboleda sem pressa alguma. 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Brasileirão, 23ª rodada, estádio do Morumbi, de volta o tricolor paulista, chegamos a 10 minutos jogados, agora 20 minutos jogados em São Paulo. Caleri dominou, fez o pivô, sofreu uma falta, já lhe mandou o Jaci e o Kosser, era o Kosser, os dois eram se agarrando, o Caleri cai no limite da área, o Caleri cai e a Chali manda seguir. Você não queria a bola rolando aí, ó, nada de falta. 20 jogados do primeiro tempo, aqui no Morumbi. São Paulo 0, Curitiba também 0. QG de Esportes, alô Bruno Vignassi.
3: Alô Pedro Martelli, hoje também tivemos Série B do Campeonato Brasileiro. Jogos já encerrados. Há pouco, empate em 0-0 para a Juventude Fortaleza. Mais cedo, o Cristiúma venceu o Goiás por 1-0. E o Cuiabá superou o Ceará pelo placar de 3-1.
0: Placar de 0-0, vai para o campo de ataque, equipe do Curitiba pela meia esquerda, tenta escapar para o campo de ataque, já se volta pela canhota para Bruno Melo. Melo retoma a bola para Bruno Lopes do campo de defesa à frente. Sobral, está jogando pela equipe do Cuxa no campo de defesa, na meia esquerda, já se para Bruno Melo. Melo pela ponta esquerda, chegou para cima, tentou cruzamento, Arboleda. Firme o Arboleda para interceptar. Lateral para o Curitiba, bater a meia esquerda, Bruno Melo. Já fez a cobrança, dominou Bruno Melo, perna esquerda, levantou na segunda trave, tentou ajeitar. Domingos bate no peito, Domingos no recuo de bola na cabeça do Wendel. Para as mãos do Rafael Domingos, o Duarte está confiante, mas essa aí, ele abusou da sorte, tentou ajeitar com o peito na área do Vale.
1: Pois é, né? O Rafael estava ligado ali, participa praticamente pela primeira vez do jogo, camisa 23 do São Paulo, que toca a bola.
0: 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Tá gostando do jogo, Léo Dien? 0-0.
2: Curitiba tá bem organizadinho, joga num 4-4-2 sem a bola. As duas linhas de quatro muito próximas, é um jogo que o São Paulo vai ter que ter paciência. Rodar a bola rápido de um lado para o outro. Saiu Tinga para a entrada do JP Sherman. Tinga marca melhor. Então o São Paulo pode incentivar um pouquinho mais o jogo com o Vitor Sá. Vitor Sá para cima do JP Sherman. Pode ser um caminho para o São Paulo dentro do jogo, Martão.
0: Tenta ser jogada a equipe do Curitiba, depois do lançamento de Luciano para Caleri, quarta marcação, está jogando Cuxa no campo de defesa. Thiago Costa de perna direita, quebra para o campo de ataque, para ninguém, manda para fora. Manual para a equipe do São Paulo bater exatamente de cruz a fronteira. Lá pela meia esquerda faz a cobrança Wendel. Wendel arremessa a bola nos pés de Pablo Maia, volta pela quarta zaga. Arbolida do Mira para a equipe do São Paulo, ele gira para ser cobre de zaga. Domingos Duarte sai jogando para a equipe do Tricolor Paulista. Domingos Duarte por dentro para Pablo Maia. Pablo Maia pelo circo central do gramado, volta para Domingos. Domingos pela meia esquerda, passadas lá. Vargas adiantou, passe à frente, é para Vitor Sá. Sá com espaço na ponta esquerda, pedalou para o sul, tentou levar para a linha lateral da grande área, buscou espaço, dois em cima dele, desarmado. Corta a marcação do Cuxi, tome contra-golpe, se embora navega pela ponta direita, perde a falta na bola legal. Wendel desarma por baixo, insistiu São Paulo pelo circo central, volta a jogada ali, o Torinho dobrou Arboleda pela meia esquerda, tenta descer para o campo de ataque, não para o jogo, Xali. Vai para o campo de ataque, o São Paulo, lançamento, Wendel na grande área, vai fazer, cruzou para quem, Wendel? Bate no gol, Wendel. O Luciano deixou o Wendel na cara do gol. Ele foi cruzar, perdeu. Insiste o São Paulo para o campo de ataque na meia esquerda. O jogador navega, tá de pé. Vem Nilton de longe, arrisca. Meu Deus do céu, Nilton. Ô, Nilton, aí a loucura do Vale.
1: O Nilton fez o que o Wendel deveria fazer. O Nilton não. Mas aí ele acaba arriscando no meio da rua e quase que vira pro Wendel e fala: ó, chuta, cara. Chuta, impressionante, né? Que bola do Luciano. E aí o Wendel quis ser solidário ao Caleri, desperdiçou a chance.
0: E tinha que ter chutado mesmo, olha, eu disse. No lance anterior não foi nada do Lavec. Parabéns a Chali. A árbitra que não parou o jogo, é só choque de cabeça. O resto não precisa parar, meu querido Léo Dins.
2: Não foi nada, mas o lance anterior do Wendel talvez passe o caminho para o São Paulo. O JP Sherman não é um grande marcador. O Tinga, que era o lateral direito titular, marca muito melhor do que ele. O JP Sherman talvez seja um lateral mais ofensivo do que defensivo. Então é Vitor Sá para cima dele. Se o Vitor Sá ainda contar com a ajuda do Wendel, são dois contra um contra o lateral do Coritiba.
0: 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Placar de 0-0, 24 minutos jogados deste primeiro tempo. O São Paulo chegou um chute do Vitor Sá dentro da grande área. Depois, o cruzamento do Wendel foi errado. Só isso no jogo. Tem o caminho desenhado, o tricolor paulista. Está jogando Pablo Maia dentro da grande área. Recobra Rafael. Rafael pressionado pela marcação. Chega para fazer o combate. Pedro Rocha. Rafael levanta a branca de ataque. Sobe para tocar de cabeça. Corta a marcação do Curitiba. Aos 25 jogados do primeiro tempo. 0-0. Placar do jogo. Marcos Antônio fatia para o campo de ataque na meia esquerda. Caleri sobe para tocar de cabeça. Está sozinho. Perdeu. Kosser falhou. Kosser falhou. Caleri ganhou na meia esquerda. Adiantou. Vem por baixo. Firme. Aí foi firme o JP Sherman por baixo no carrinho para desarmar o ataque do tricolor paulista. São Paulo tem pressa. Lateral já cobrado pela meia esquerda. Vitor Sá não gostou, xingou o JP Sherman. Mas segue o jogo, Vitor Sá. Vem São Paulo para o campo de ataque. Trabalha pela meia esquerda, Domingos Duarte. Como se fosse o meio e volta. Jogada pelo círculo central do gramado. Arboleda domina, recolhe a jogada atrás mais uma vez para Domingos Duarte. Duarte pela meia esquerda, ainda mais aberto pela ponta esquerda. Se apresenta, dá um tapa na bola de primeira. Chega para Vitor Sá. Pediu a falta, Charlie parou. Charlie parou na meia esquerda. Luciano solta. Vitor Sá tenta fazer o combate, o JP Sherman pega forte, não é isso?
1: É, e virou meio que uma batalha ali particular, né, do Sherman com o Vitor Sá. Agora ele chega ali no pontapé, derruba o camisa 27, tá fazendo uma fumaça aqui no ataque do São Paulo.
0: 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Lucas Ramon está jogando para a equipe do São Paulo. 26 minutos jogados deste primeiro tempo. De bola rolando, trabalha pela quarta zaga. Ramon volta o jogo para Duarte. Duarte pela meia esquerda para Wendel. Wendel erga a cabeça, cruzou, é para Caleri. Passou da bola, chegou. Que isso, hein? Bruno Melo domina na coxa e de perna esquerda. Quebra para o campo de ataque. Rocha e Arboleda. Rocha ganhou do Arboleda. Pegou na mão do Arboleda. Ele estava no chão, mas pegou na mão do Arboleda. Xali, ó. Ó. Os dois braços abertos, que é jogo, Xali. Vambora, pro campo de ataque, desce o São Paulo na ponta direita, olha o contra-golpe, dominou Lucas Ramon, cruzou rasteiro por baixo, chegou pro domínio Luciano, Luciano dois em cima dele, Luciano volta para Marcos Antônio fitou a marcação, linha lateral da grande área, meia direita, Ramon pediu, Marcos Antônio cruzou, ganha escanteio. Escanteio pro São Paulo, bater na ponta direita, mais um aí do Vale.
1: É aqui pro São Paulo o primeiro, né? Primeiro escanteio do lado de cá, com o Marcos Antônio na bola.
0: Escanteio para o São Paulo, bater pela ponta direita. Lá do outro lado bateu o Marcos Antônio. Aqui bate também Marcos Antônio. Se agita o torcedor tricolor paulista nas arquibancadas. São 7 jogadores do São Paulo na grande área, que estava treinando bola parada antes do jogo. Marcos Antônio estava a distância 0-0. Levantamento, segunda trave no alto. Toca de cabeça, corta a marcação do Curitiba. Volta na entrada da grande área, mas passa por todo mundo. Volta pelo círculo central. Sai jogando o São Paulo no campo de ataque pela meia esquerda. 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Carrega para o campo de ataque, equipe do São Paulo, domina pela meia esquerda, está livre de marcação, busca espaço, não tem ninguém, Pablo Maia. Pablo Maia tenta abrir a jogada, mas prefere voltar por dentro para Marcos Antônio. Marcos Antônio finta a marcação, fez o giro frente à marcação, na ponta esquerda, Wendel pediu. Marcos Antônio soltou a jogada, Wendel olhou para o meio da grande área, vem cruzamento fechado, Caleri subiu, já se em cima dele, já se toca de cabeça, tira. Volta para Newton, Newton domina no campo de ataque para a equipe do São Paulo, para cá de 0-0, desce o tricolor paulista, quer o gol na Bandeirantes, o torcedor do São Paulo, insiste o tricolor paulista, agora volta Domingos Duarte. No campo de defesa para a Arbolida, Carros Elétricos Silcio, a líder do Brasil, Cecil. 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São Paulo tenta descer para o campo de ataque de novo com Marcos Antônio. Marcos Antônio na frente para Luciano, de cara pro gol. É só fazer, bateu no gol. Explodiu no Sermão. Te endereço a bomba de Luciano. Corta a marcação da equipe do Curitiba, mas volta, volta para a meia direita. Trabalhou Newton, Newton dominou. Nossa, Newton. Cruzou a meia altura, tira a marcação do Curitiba. Volta no peito, na meia direita para Marcos Antônio. Marcos Antônio fintou a marcação, entrada da grande área. Volta para Arboleda. Arboleda domina, vai curtindo como se fosse o meia pela meia direita. Ele rola a bola nos pés de Newton. Newton trabalha, erga a cabeça, volta de novo pela meia direita para Lucas Ramon. Ramon erga a cabeça, busca espaço. Marcos Antônio se movimenta. Ele pisa na bola. Ele, Bruno Melo. Bruno Melo de perna esquerda, deu um tapinha, foi para fora. Arremesso manual para o São Paulo bater o campo de ataque na ponta direita. E o Coxa só olhando o jogo, hein, Léo James?
2: E o que aconteceu nesse lance eu acho perigoso para o São Paulo. Newton e Lucas Ramon no ataque. Um dos dois tem que ficar de olho no Breno Lopes. Se o Coritiba tivesse recuperado essa bola, tinha espaço para acelerar nas costas do Lucas Ramon. A missão número um do Newton é fazer a cobertura quando o Lucas Ramon for ao ataque. Os dois não podem apoiar ao mesmo tempo, Martelli.
0: Placar de 0 a 0, quase 30 minutos jogados deste primeiro tempo de bola rolando nessa tarde do Morumbi, a 23ª rodada Brasileirão. De volta à sua casa, o torcedor do Tricolor desce para o campo de ataque, equipe do Curitiba. Na meia-direita, JP Sermão faz a finta à frente, a marcação recua. Um pouquinho mais atrás, Fernando Sobral volta o jogo pela quarta zaga para Jaci. Jaci pela quarta zaga com o campo aberto. Jaci adianta a jogada, meia esquerda. Cuidado, cuidado com os buracos, Jaci. Jaci volta o jogo para Breno Lopes. Breno Lopes é jogado para a equipe do Curitiba. 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Campeonato Brasileiro, 23ª rodada, estádio do Morumbi. Chegamos a 30 minutos jogados no primeiro tempo. São Paulo, 0, Coritiba também 0, plantão de esportes de Galabro do Milhoci.
3: E com esse resultado parcial, meu caro Pedro Martelli, o Coritiba é o nono colocado do Brasileirão com 31 pontos. Já o São Paulo estaciona na 12ª colocação com 27 pontos.
0: Placar de 0 a 0, desce para o campo de ataque, campo do São Paulo, Marcos Antônio. Marcos Antônio domina, só ele, aí vem Nilton, dá o tapinha, volta Marcos Antônio, ele é um motor. Ele está em todos os lados do campo. É bom jogador esse Marcos Antônio.
2: Mas acho que ele está um pouco encaixotado. Quando ele baixa, como agora, para receber a bola, ele tem mais espaço. Eu tenho uma sugestão de alteração para o São Paulo para o segundo tempo, Marcos.
0: Já, Léo James?
2: Já. Acho que dá para melhorar. O Lucas Amon não precisa passar toda hora. Eu abriria o Arthur aqui do lado direito e sacaria um dos volantes. Ou o Nilton ou o Pablo Maia.
0: Vai para o campo de ataque, a equipe do São Paulo, Arboleda volta, joga pelo círculo central do gramado para Pablo Maia, na Bandeirantes, a Bandeirantes levando a você a 107.3, é 107.3 para São Paulo e para tudo aqui, Gil Metropolitana, é 106.7, 1067 para a Baixada Santista, youtube.com/rádio Bandeirantes Oficial, com imagens da cabine da Bandeirantes aqui no estádio do Morumbi. 0 a 0 por enquanto, tenta descer para o campo de ataque, a equipe do Coritiba que não desce uma, hein? Lavega por dentro, tenta... nossa senhora. É, manca mesmo, tem que mancar, viu, o Thiago Santos? Manca e dá o Miguel, Thiago Santos, que foi mal na bola. Da lateral para a equipe do São Paulo bater no campo de defesa na meia esquerda. 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Domingos Duarte está jogando para a equipe do São Paulo. Ele volta para Arboleda, Arboleda na meia direita para Pablo Maia, como se fosse um terceiro zagueiro. Pablo Maia chapa a jogada para Domingos. Domingos pela meia esquerda, ele cruza a fronteira, vai-se embora, volta para Nilton. Nilton tenta inversão de bola, vamos ver se acerta. Dessa vez acertou Nilton. Nilton meia direita para Ramon. Ramon soltou lateralmente, boa bola, Marcos Antônio. Ele já se Marcos Antônio, um baixinho. Davi Golias, melhor pro Golias dessa vez, lateral para a equipe do São Paulo, lateral para o campo de ataque na meia-direita dessa equipe do Tricolor Paulista. Marcos Antônio chapa a jogada, volta o jogo, chamando para o campo de ataque de novo, curte uma de meia, Arboleda para Pablo Maia, Pablo Maia pelo círculo central do gramado, ele gira para a meia esquerda, mete a bola dos pés de Domingos Duarte, Duarte por dentro, escapou da marcação, Nilton, Nilton volta a jogada para Marcos Antônio, três dedos, a bola abriu meia-direita aqui na grande área, pro Ramon no cruzamento, explode na marcação, volta para Ramon, Ramon para Marcos Antônio, Marcos Antônio finta de novo. Ergueu a bola, linha de fundo, boa bola para Ramon, cruzou, pegou na trave, não entrou. O Ramon tentou um voleio para cruzar, pegou no zagueiro, explode no pé da trave, não entra, não vale.
1: Foi inteligente o Ramon, né? Porque no kick da bola, ele poderia não alcançar e dar um voleio nela. Ela pega no Thiago Santos, bate no pé da trave, criando uma ótima oportunidade para o São Paulo que tem a bola.
0: São Paulo tem a posse de bola, vai para o campo de ataque na ponta direita. Nilton volta, jogada para a Arboleda, Tricolor Paulista na pressão. Coxa deve ter 20% de posse de bola, não é possível. Marcos Antônio domina pela meia direita, erga a cabeça, busca espaço. Bolão por dentro, dá para bater. Luciano fintou, voltou para Marcos Antônio, liga de fundo, a bola é longa. A bola é longa demais. Viu o campo acabar, Marcos Antônio, tiro de meta, é só isso, Dovani.
1: E o Luciano, ó, com toda a humildade, né, que o Luciano tem, pede perdão aqui pro Marcos Antônio. Entende que foi o passe dele com muita força que impediu a chegada do Marcos Antônio, que correu, correu e não alcançou o tiro de meta já cobrado.
2: 24% de posse de bola tem o Coritiba, mas essa é a proposta do time do Fernando Seabra, jogar por uma bola em velocidade no erro do São Paulo.
0: Quase.
2: Essa é a proposta.
0: Quase agora, inclusive.
2: O Breno Lopes e o Lavega são jogadores muito rápidos que vão explorar uma brecha de São Paulo.
0: E vem o Coxa pela meia-direita, cruzamento para o meio da grande área, corta a marcação, vai sobrar, tentou descer no contra-golpe, Vitor Sabre, jogada meia-direita, tá no campo de defesa, Marcos Antônio, calma a jogada, Marcos Antônio está jogando para a equipe do São Paulo no campo de defesa, trabalha para Pablo Maia, Pablo Maia tenta ser jogando, ele volta para Marcos Antônio, toda a jogada passa pelo Marcos Antônio, Marcos Antônio inverte da meia-direita para a meia-esquerda, mal, cortou a marcação, Lavega e Domingos, quina da grande área, meia-direita, Lavega dominou, perna esquerda, tentou cruzamento, explodiu no Domingos do parte. Olha o Coxa aí, escanteio pro Coritiba bater na ponta direita do Vale.
1: É que depois de muito tempo aparece, né, no outro lado do campo, no ataque, tentando assustar o São Paulo, né? A bola pega no Domingos Duarte, agora o torcedor vaia, porque o Coritiba não tem muita pressa não, tá por ali o próprio Lavega e o Pedro Rocha.
0: Escanteio para a equipe do Coritiba bater lá pela ponta direita, 35 minutos jogados deste primeiro tempo, de bola rolando, lá vem toma distância, ele rola a bola para Pedro Rocha, Rocha curtinho, levantou, segunda trave, o toque do Jaci isolou inteiro do Vale.
1: É, ele é perigoso pelo alto, né, o zagueiro, mas uma das armas Coxa Branca quando tem essa bola parada, né, bola por cima, agora vai cobrar o tiro de meta quando começa a contar aqui, ó, 2, 3, ela tá contando mais devagar que o Vilmar Roldan, pra sorte do Rafael.
0: 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São 5 para bater o tiro de meta, lembra daquela história de manipular as regras? Só que é só a partir do momento que a bola tá ali, né, na marca da cal.
2: É no momento em que o árbitro entende,
0: vai abrir a contagem,
2: que o time tá retardando o reinício do jogo. Não são 5 segundos a partir do momento que a bola sai.
0: Esse é um dos problemas, mas faz parte. Breno Lopes inverte da ponta esquerda lá pela ponta direita. JP Sherman, que entrou no lugar do Dinga. Carrega para o campo de ataque, mete a bola nos pés. O Sobral, você vai perder. Sobral 2 em cima dele. Volta para Sherman. Sherman entre as pernas da zaga. Vem o Coxa por dentro, abriu jogada. Boa bola, Thiago à frente. Chegou o Breno Lopes na cara do gol. Levou para a linha de fundo, cruzou, travado. Fiquei com impressão de impedimento, tá valendo, hein? Tá valendo, nada disso. Breno Lopes, ponta direita, cruza, escanteio pro Coxa aí do Vale.
1: É, e é onde tá a torcida do Coxa, né? E que vem em peso, né? Até porque é a maior torcida do Paraná. E aí o Breno Lopes chama o torcedor.
0: Escanteio para a equipe do Coritiba bater lá pela ponta direita, toma distância para fazer o levantamento na Veiga. Lá Veiga e Pedro Rocha, lá Veiga fez a cobrança curtinha na meia direita. JP Sermão ergueu a bola na segunda trave, já se passou. Passou da bola, já se linha lateral, arremesso manual. E só isso. 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Lateral para o São Paulo, bater pelo campo de defesa na meia direita. Olha lá, abriu contagem, acha ali de novo. Manual para o São Paulo, Lucas Ramon toma distância. Já foi 4 segundos. Ramon arremessa a bola à frente para Caleri. Caleri fez a parede. Marcos Antônio foi puxado, tem que marcar falta. O Bruno Melo puxou a bandeira, não deu. O Bruno Melo puxou, Marcos Antônio, a bandeira não deu, mais ganha lateral São Paulo. Lateral para o tricolor paulista, bater o campo de ataque na meia-direita. Lucas Ramon já faz a cobrança, arremessa a bola nos pés de Nilton. Nilton tenta descer para o campo de ataque, mas está pressionado no círculo central. Carrega Nilton para o campo de ataque para a equipe do São Paulo. Nilton pela meia-esquerda para Wendel. Wendel volta a jogada pela quarta zaga para Arboleda. Arboleda domina pelo campo de defesa, ele volta a jogada para cinco campo de zaga na meia-esquerda para Domingos Duarte. Ele carrega com passada das largas, vai-se embora para o campo de ataque. Domingos Duarte para Wendel. Wendel na ponta esquerda, ergueu a cabeça. Pode pintar o cruzamento, tentou cruzar, explodiu na cabeça do JP Sermão. Thiago Santos na entrada da grande área, sai jogando pro Cuxa. Thiago Santos abre, nossa, na ponta direita. Thiago Santos, a bola é longa, salvou na Vega, não salvou. Lateral, só para no campo de defesa para a meia esquerda. 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Tô curioso para saber a substituição que você vai querer fazer no intervalo já, viu, Leodins? Não fala ainda não, não dá spoiler não, nossa. Ramon furou a bola agora. Arboleda para Ramon. Ramon deixou passar. Não é que ele deixou passar. Ele deu uma calcanhar. Ele calcanhar na bola. Ah, dá um spoiler logo. Vai, Leodins.
2: Um spoiler? Você quer quem sai ou quem entra?
0: Quem sai. Quem sai só.
2: Quem sai, ele tem duas opções. Ou o Pablo Maia ou o Nilton. Um dos dois volantes.
0: Aí quem entra, você escolhe aí. youtube.com/radiobandeirantesoficial. 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Vou dar uma moral aqui, ó. Pessoal que tá na live, placar de 0-0. Desce pro campo de ataque o São Paulo, no campo de ataque pela ponta esquerda. Tenta escapar da marcação, Wendel, ó, tô de olho, hein. Vai dar tempo, Edson Gonçalves, Pablo Baia, diz aqui, Viana, também conosco, Jefferson Pereira, Dan Aquino, Silvia. Quem mais? O motoqueiro tá com a gente, Mariceu, sempre ligado, Dona Vânia, Jefferson, muita gente curtindo aqui na Bandeirantes. Aproveita, siga a Bandeirantes, Rádio Bandeirantes Oficial, Rádio Bandeirantes no Instagram, youtube.com/Rádio Bandeirantes Oficial. Muita gente chegando conosco em placar de 0-0. O Edson também conosco. Viana, Carlos Ribeiro, valeu a todo mundo ligado. Grande do César. Tá bom de moral já também, né, Leodins? Eu volto aqui 5 minutos, pode
2: tá
0: ser,
2: Léo? Tá bom.
0: para curtir. 39 jogados, a bola fora de campo. Manual para o São Paulo bater o campo de ataque pela ponta esquerda. 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Olha o Newton. Olha o Newton. Passe errado de novo do Newton. É isso, nas costas do Vitor Sá. Foi isso, Duvani?
1: É a lei de Newton, né? O passe é uma pedrada, né? Impressionante. Impressionante.
0: É a primeira lei de Newton é da gravidade? É, da inércia, é isso? Será que eu tô certo? Não era bom na escola, não, viu? Não era bom, não, viu,
1: Léo? O Léo James que era nerd.
0: O Léo deve saber. É, eu acho que era da inércia. Se não for, checa aí, Léo James. Vai pro campo de ataque, equipe do São Paulo, tentou o domínio, Calleri perdeu, Marcos Antônio, chegou na marcação, corta a marcação, tira a zaga do Curitiba. Você gosta, né, Léo? Sai jogando, coxa do campo de defesa, em placar de 0-0. 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Brasileirão, 23ª rodada no estádio do Morumbi, o reencontro do torcedor com o Morumbi, tá em casa. 40 minutos jogados do primeiro tempo. São Paulo 0, Coritiba também 0. E agora o Pablo Maia vai tomar cartão, parou, contra-golpe. Vai tomar cartão, Pablo Maia. QG de Esportes 0. E agora o Pablo Maia vai tomar cartão, parou, contra-golpe. Vai tomar cartão, Pablo Maia. QG de Esportes chega mais milhões e

0: O Coxa tem a chance agora na bola parada.
1: Eu dizia um ou outro, Martelli.
2: Então, seu amarelado.
1: Como tem um tá amarelado e o outro não, eu tiraria o Pablo Maia, então.
3: Falta para a equipe do Curitiba bater pela meia esquerda, toma distância para fazer o cobrança. Lavega com a perna esquerda, Breno Lopes, opção com a perna direita. São quatro jogadores cobrindo o canto direito de Rafael. A marcação do céu para na entrada da grande área. 41 jogados, placar de 0-0. Lavega passou da bola, Breno Lopes comprou ensaiada, entrada da grande área. Sobral levantou a segunda trave para ninguém, Marcos Antônio. Com a casquinha no desvio, ele põe em linha de fundo, escanteio prorrogado. Escanteio prorrogado, vai passar para depois. Cassali diz, errei, a bandeira viu, só tiro de meta do Vale.
0: Exatamente, ela fez até o sinal ali, né, de uma mão na outra de desvio e depois acaba confirmando o tiro de meta já cobrado pelo São Paulo.
2: Eu acertei a lei, o Léo diz?
1: É inércia, primeiro.
2: É, toma do Vale.
0: Foi bem, hein?
3: 42 jogados deste primeiro tempo, 10 para o campo de ataque. Lucas Ramon pela querida da grande área, pela ponta direita, volta para Newton. Não está inerte, ele se movimenta, levanta para o meio da grande área, cortou a marcação, voltou. Wendel pedalou, balançou, Vitor Sá em cima da marcação, rola atrás, Pablo Maia deixou no seu, bateu no gol! Golaço!

0: São Paulo. Uma pintura de gol. Um show de Pablo Maia. O São Paulo descia para o campo de ataque, abertura de bola, entrada da grande área. Pablo Maia tinha acabado de parar o contragolpe. Ele foi gelado, ele foi frio. Cruzamento do Nilton, quarta marcação, volta para Vitor Sá. Ele na entrada da grande área, mete a bola nos pés de Pablo Maia. Foi desesperado, mas foi desesperado. Fernando Sobral no carrinho. Aí com a perna direita, um drible de futsal cirúrgico. Deixa no chão, puxa da perna direita para a perna esquerda. Pablo Maia enche o pé, dá na cara, na cara, na cara, na cara da bola. Ela morre no canto inferior direito da meta de Pedro Morisco. Pertinho da trave, sem chances para Pedro Morisco. Na marca dos 43 minutos jogados do primeiro tempo, para a explosão do Morumbi. Pablo Maia, que golaço, Pablo! Agora no estádio do Morumbi, São Paulo 1, Coritiba 0 do Vale.
1: Ele está de volta. É o Pablo Maia do Velho Testamento, aquele que chuta e marca o décimo gol dele com a camisa do São Paulo, cria de Cotia. Tinha acabado de tomar o cartão amarelo, hein? Que coisa! Pra se recuperar no lance, pra se recuperar no jogo, quem sabe pra se recuperar como jogador do São Paulo. Tem a confiança de Dorival. Inclusive, quando Dorival era treinador da seleção, queria levar o Pablo Maia. Tá de volta o camisa 29. Tá de volta o Morumbi, tá de volta o São Paulo. Pulsa o Cícero Pompeu de Toledo.
0: Volta, primeiro exato do Morumbi. Acaba ele da Bandeirantes, balança, segura aí, Léo Tens. 1-0 São Paulo, que golaço de Pablo Maia.
2: 1-0, belíssimo gol do Pablo Maia. Se tá difícil de entrar na área do Coritiba, se tá difícil para encontrar espaços, o chute de fora da área passa a ser um recurso. E o Pablo Maia tem essa qualidade. Bateu de canhota, que nem é a boa, para vencer o Pedro Morisco. Primeiro tempo é complicado para o São Paulo, que tem muito mais a bola, mas que não criou grandes chances. 1-0 para o Tricolor Paulista, Martelo.
0: Vai para o campo de ataque, o São Paulo insiste. Vamos até 48, o Tricolor Paulista vence o jogo pelo placar de 1-0, 45. Vamos até 48, perdeu a jogada, Marcos Antônio pela meia esquerda. O Tricolor Paulista vence. Marcos Antônio volta para Pablo Maia, Pablo Maia para a meia esquerda, sai a triangulação. Luciano domina, fintou a marcação, querendo a grande área, não cruzou, levou para a linha de fundo, marcou cruzado, bateu, roupa, Morisco! Em dois tempos, Morisco faz a defesa do Vale.
1: É, e o torcedor agora em sintonia. Impressionante como muda o ânimo no Morumbi, não tinha melhor momento, né? Para sair o gol do São Paulo na reta final da primeira etapa.
0: Componentes de suspensão, transmissão, direção para carro, caminhão, pode faltar na carta. Como é que faz para tirar o Pablo Maia agora, hein, Léo Dien?
2: Pois é, como é que tira esse jogador? Que não fazia um grande jogo, já tinha um cartão amarelo. E agora é entender qual será a postura do Coritiba. Vai se manter com um pouco mais de 20% de posse ou vai sair para jogar? Isso vai dizer muito que será o segundo tempo do São Paulo. Se é realmente necessário agora fazer uma troca no intervalo. Me parecia inevitável que o Dorival mexesse no intervalo e colocasse o Arthur. Se o Coritiba sair mais para jogar, aí nós temos uma partida bem diferente.

0: Aí é melhor esperar um pouquinho mais o decorrer do segundo tempo.
1: 46 minutos jogados neste primeiro tempo, de bola rolando, placar de 1-0, o São Paulo está vencendo o jogo. Que golaço de Pablo Maia. Malão para o São Paulo, bateu no campo de defesa pela meia direita. Carlos Elétrico Silva, líder do Brasil, Cecil. Você pode confiar. Lateral para o São Paulo, bateu no campo de defesa pela meia direita. Toma de licença, Lucas Ramon, arremessa a bola à frente, era para Calera. Ele passa da bola, Jaci sobe para tocar de cabeça. A quarta zaga do Coxa com falta. Jogo parado, falta marcada, Pedro Rocha cai. Na meia esquerda, bola para a equipe do Coritiba, é isso?
2: Exatamente, né? Vem ali no centro do campo, agora o Luciano fica ali meio que dando aquela atrapalhada, reta final da primeira etapa, São Paulo vence 1-0.
1: Daqui a pouco vem Ana Martins, no intervalo inteligente no microfone da Bandeirantes para repercutir até o momento. São Paulo 1, Coritiba 0. Desceu São Paulo na ponta direita. Lucas Ramon adiantou, tentou o drible da faca, perdeu. 47 minutos, vamos até 48. Pedro Rocha carrega para o campo de ataque. O passe por dentro. Chega na cobertura. Wendel, entrada da grande área. Dá para fazer o segundo, é só puxar o contra-golpe. Wendel para a meia esquerda para Vitor Sá. Vitor Sá volta para o círculo central. Calma, parada para Pablo Maia. Vai terminar o primeiro tempo. Canta bonito, canta legal, torcedor do São Paulo aqui no estádio do Morumbi. Até o momento a volta legal. E ó, segunda do Dorival, hein? Até o momento a segunda vitória do Dorival, que tá num jejum, hein, Duvani?
2: É, desde que o São Paulo jogou pela última vez no Morumbi contra o Boston River pela Sul-Americana, né? No final de maio. Claro que teve uma Copa do Mundo aí no caminho, mas incomoda, né?
1: Como é que é o nome daquele outro time que estava lá na tabela, ou da Sul-Americana,
2: você
1: lembra?
2: Eu sempre falei certinho, mas agora como faz tempo que eu não falo, eu acho que é o Rings.
1: São Paulo está jogando no campo de defesa, 47, quase 48, está jogando pela quarta zaga, Arboleda, não deu tempo, Xavi, vem de Straub, a ponto centro de campo, termina o primeiro tempo. No Morumbi, um show de Pablo Maia no finzinho, é verdade. Mas para fazer São Paulo 1, Coritiba 0. 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Boa noite a você, Ana Martins.
3: Valeu, Martelli. A gente acompanhando as emoções de São Paulo e Coritiba. O São Paulo saindo na frente agora, na reta final do primeiro tempo, com o Pablo Maia. Vem fazendo a festa a torcida lá no Morumbi, que agora ficou mais alvoroçada ainda, né, PDV?
2: Ah, demais, né? Não tem momento. Claro que todo momento é bom para sair um gol. Mas na reta final do primeiro tempo, para evitar, né, sei lá, uma vaia, algum tipo de protesto da torcida, você muda completamente o ânimo do estádio. Ainda mais porque o Morumbi recebe um público excelente, passando de 45 mil pessoas. Sabadão, climinha meio gelado, né, um dia choveu uma parte, no ingresso não tá dos mais baratos, então... Torcedor que vem é contemplado com esse belo gol do Pablo Maia. Décimo gol dele com a camisa do São Paulo, né? Até brinquei no chute que o Pablo Maia deu no começo do jogo. Falei, ah, se fosse o Pablo Maia do Velho Testamento. Tá de volta, então, o Pablo Maia do Velho Testamento. Que gol bonito e importante pro camisa 29 do São Paulo, que tá vencendo. O Léo Dias falou aí de mudar, né? Antes de sair o gol, claro. Não sei se o Léo vai ainda manter essa ideia. Mas eu vou passar o banco do São Paulo, então. Coronel, Buta, Sabino, Osório, Iago, Diordney, Danielzinho, Cauli, Arthur, Ferreirinha, Gustavo Santana e Rian Francisco. Aninha.
3: Obrigada, viu, PDV? Paulo do Vale, reportagem Bandeirantes, em ação, direto do Morumbi, agora 9h49. Vou passar para o Léo Gens, então, para trazer a leitura dele desse primeiro tempo e para perguntar se muda ou não muda, Léo.
4: Aninha, mais uma vez uma boa noite para você. Olha, com 1-0 no placar eu já não mudaria. Eu acho que o jogo no primeiro tempo foi mais ou menos o que a gente previa. O Coritiba se defendendo bem, defendendo próximo ao próprio gol, se fechando, tirando os espaços do São Paulo e em busca de uma bola veio o Coxa a São Paulo. Um contra-ataque, seja com o Lavega ou então com o Breno Lopes. O Coritiba não criou nenhuma grande chance. Mas era muito competente até os 44 minutos para se defender. O São Paulo rodava a bola com paciência de um lado para o outro, mas não encontrava uma brecha. E era natural até que fosse dessa forma. O São Paulo não conseguia acessar a área do Coritiba. Conseguiu a primeira boa chance aos 14 minutos com o Vitor Sá para a defesa do Pedro Morisco. Num rebote, num bate-rebate, o Vitor Sá chutou pro gol e o goleiro do Coritiba fez a defesa. Aos 33 minutos, o Lucas Ramon deu um belo voleio do lado direito, que desviou no Thiago Santos e bateu na trave, mas não foram grandes chances. Até os 44 minutos desse primeiro tempo, quando o Pablo Maia resolveu tirar um coelho da cartola, bem no momento em que eu dizia que ele era o principal candidato a ser substituído no intervalo por Dorival Júnior. Se tá difícil de acessar a área, se o Coritiba se fecha bem, então vamos tentar arrematar de média a longa distância. Foi o que fez o Pablo Maia. De canhota ele bateu pro gol para abrir o placar e fazer 1-0 São Paulo. Porque eu acreditava que o Arthur era uma opção interessante. Num jogo como esse, em que o Coritiba se fechava com duas linhas de quatro, você precisa de jogadores que possam quebrar esse tipo de marcação. E quem são esses jogadores? Os que tenham capacidade de drible. O Vitor Sá é um jogador com essa característica, ele está aberto pelo lado esquerdo. Faltava um jogador com esse perfil pelo lado direito de ataque do São Paulo, que tem o Lucas Ramon passando bastante, mas ele é um lateral que faz cruzamentos, não é um driblador. Com o Arthur pelo lado direito, você teria um jogador com capacidade de decisão individual para quebrar essa marcação. E para entrar o Arthur, você poderia sacar um dos volantes do meio campo. Ou o Newton ou o Pablo Maia. O Pablo Maia está amarelado. Por que é que eu não faria mais essa troca? Porque acho que o Dorival pode voltar para a etapa final e observar como é que vai se portar o Coritiba. Coritiba vai manter essa proposta de ter pouco mais de 20% de posse de bola ou vai sair para duelar? Vai dar mais espaço para o São Paulo acelerar e contra-atacar? Nessa segunda possibilidade, com o Coritiba saindo um pouquinho mais, acho que você não precisa do Arthur logo de cara. Por isso, eu, na posição do Dorival, não faria trocas no intervalo, Aninha.
3: Tá certo, então. Léo Genes, Opinião Bandeirantes, junto com a gente aqui no Intervalo Inteligente. Daqui a pouquinho, segunda etapa dessa partida, que o São Paulo vem vencendo no Morumbi. Aliás, vitória até aqui, super importante. E com essa festa incrível que a torcida tricolor tem feito no Morumbi desde antes do jogo, né? A gente vai acompanhando tudo, levando informação para você, ouvinte Bandeirantes. 9h53, futebol é aqui.
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1: Tem dois jogados deste primeiro tempo, desce para o campo de ataque, Lucas Ramon pela querida da grande área, pela ponta direita, volta para Newton, não está inerte, ele se movimenta, levanta para o meio da grande área, cortou a marcação, voltou, Wendel pedalou, balançou, Vitor Sá, em cima da marcação, rola atrás, Pablo Maia deixou no seu, bateu no gol!

0: São Paulo. Uma pintura de gol. Um show de Pablo Maia. O São Paulo descia para o campo de ataque, abertura de bola, entrada da grande área. Pablo Maia tinha acabado de parar o contragolpe. Ele foi gelado, ele foi frio. Cruzamento do Nilton, corta a marcação, volta para Vitor Sá. Ele na entrada da grande área, mete a bola nos pés de Pablo Maia. Foi desesperado, mas foi desesperado. Fernando Sobral no carrinho. Aí com a perna direita, um drible de futsal cirúrgico. Deixa no chão, puxa da perna direita para a perna esquerda. Pablo Maia enche o pé na cara, na cara, na cara, na cara da bola. Ela morre no chão.
1: Tá então o gol do Pablo Maia. Maia que abriu o placar no Morumbi, São Paulo 1, Coritiba 0. Deixa eu chamar o PDV para ver se as equipes já estão voltando aí para esse segundo tempo, né, PDV?
2: Não, por enquanto não, Aninha. Nem São Paulo, nem Coxa por aqui.
1: Tá, então, daqui a pouquinho a gente vai trazer aí as informações, vamos ver se vai ter alguma alteração ou não. Deixa eu chamar o Bruno Migliosi para girar o nosso plantão esportivo antes de falar com o Léo Gens aqui, porque outras partidas aconteceram hoje nessa rodada do Brasileirão, né, Migliosi?
3: É isso, Ana, uma partida importante do líder do Campeonato Brasileiro que tropeçou no Rio de Janeiro. Atenção, hein, no Maracanã. O Fluminense venceu o Palmeiras de virada, placar de 3-2. Palmeiras agora pode ver a sua vantagem para o Flamengo cair, né, de 6 para 3 pontos. Ou até menos, porque o Flamengo tem um jogo que está sendo pago contra o Mirassol, mas ainda tem uma partida a menos que o Palmeiras, né, que fica mais para frente. Então, o Palmeiras realmente abre disputa no Brasileirão. Outro jogo de hoje aconteceu às 6:30 entre Atlético Paranaense e Bragantino. Esse terminou empatado 1-1.
1: Obrigada, viu, Bruno Migliosi, no nosso QG Esportivo da Bandeirantes, são 10 horas. Léo, São Paulo pode continuar nessa mesma formação, como você falou, né? Se fosse Dorival, não mudaria agora com esse placar de 1-0. Mas o Coritiba deve reagir aí nesse segundo tempo. Como você disse, veio para buscar um gol aqui, né? Uma jogada.
4: Exatamente, Ana. A questão é qual será a postura do Coritiba neste início do segundo tempo. Vai se manter lá atrás, com 20% e poucos de posse de bola, jogando por uma bola, por um contra-ataque, ou vai sair mais para jogar, vai se expor um pouquinho mais e conceder mais espaços para o São Paulo? Por esse gol do Pablo Maia aos 44 do segundo tempo, eu, na posição do Dorival, não trocaria ninguém. Se o placar permanecesse sem alterações, se o jogo terminasse a etapa inicial em 0-0, eu acho que uma troca óbvia era a saída do Pablo Maia, que já estava amarelado, para a entrada do Arthur, que é um jogador com drible, com capacidade de decisão individual, para atuar pelo lado direito. Como o São Paulo chegou ao gol e está em vantagem, e a gente ainda não tem certeza com relação à postura do Coritiba, que pode sair mais para jogar e conceder espaços ao São Paulo, com esse desenho que o jogo ganhou a partir do gol do Pablo Maia, eu voltaria para o segundo tempo com o mesmo time que o São Paulo iniciou o jogo.
1: Tá aí, Léo Gens, opinião Bandeirantes com a gente. Por enquanto, São Paulo 1-0 em cima do Coritiba. O São Paulo que volta na terça-feira para fazer esse jogo de volta, inclusive, da Sul-Americana, né? Teve um empate na semana passada. Se acontecer outro empate na terça-feira, aí vai para os pênaltis buscando mais uma classificação aí na Sul-Americana. Mas como a gente vem falando aqui, tem que dar prioridade total para o Campeonato Brasileiro. O São Paulo que, assim, apesar do gol ter saído ali nos 43, em relação à posse de bola, o São Paulo tem sido favorito até aqui, né, Léo?
4: O São Paulo domina a bola ou a posse. É até natural que fosse dessa forma. O São Paulo é o mandante. O Coritiba é um time programado pelo Fernando Seabra para jogar da maneira como atuou aqui no primeiro tempo. Se defender bem com duas linhas de quatro muito próximas e jogar no erro do adversário. Explorar a velocidade do Breno Lopes por um lado e do Lavega por outro. Essa é a proposta do Coritiba durante todo o Campeonato Brasileiro, especialmente nos jogos fora de casa. Então, não me surpreende o que o Coritiba praticou nesta etapa inicial. E o fato do São Paulo ter largado na frente, ter aberto o placar, é algo extremamente positivo, porque pode fazer com que o Coritiba tenha que se expor um pouquinho mais no segundo tempo, sair mais para jogar, numa proposta em que o Coritiba não se sente tão confortável. É aproveitar o momento, aproveitar o fato do São Paulo já estar vencendo o jogo para aumentar essa diferença, Ana, fazer 2 ou até 3 a 0 nesse segundo tempo.
1: Sim, e que isso aconteça logo nessa volta. Agora sim as equipes estão voltando, né, PDV?
2: Sim, Aninha, o São Paulo voltou primeiro, já está aqui posicionado, o Coritiba está voltando agora. É, os jogadores de São Paulo, os reservas já estão aqui nos bancos, os jogadores do Coritiba também se direcionando. Pela movimentação aqui, acho que não teremos mudança no Coxa. No São Paulo, já é certo que não. No Coxa, a movimentação inicial também indica para a mesma equipe da primeira etapa, até porque os times já estão posicionados por aqui, viu, Aninha?
1: Tá certo, então. Paulo do Vale, reportagem Bandeirantes, tudo pronto para a segunda etapa lá no Morumbi. São Paulo 1, Coritiba 0, 23ª rodada do Brasileirão. Vai com você, Pedro Martelli.
5: Valeu, Ana Martins, do intervalo inteligente do microfone da Bandeirantes. Vai rolar a bola para mais 45 minutos no estádio do Morumbi. 1 para o São Paulo, 0 para o Coritiba. São Paulo à direita de branco e bordô. De branco e bordô. À esquerda, o Coritiba de verde e branco. À esquerda, o Coritiba de verde e branco. Vai rolar a bola para 45 minutos finais. Aqui no microfone da Bandeirantes, no centro do gramado, Pedro Rocha bate na bola. Começa o segundo tempo no Morumbi. Curtindo o futebol da Bandeirantes nesta noite de sabadão. Por enquanto, com o golaço de Pablo Maia, vai vencendo o São Paulo pelo placar de 1-0. Tivemos mudanças do Vale?
2: Não, as mesmas equipes da primeira etapa, Martelli.
5: Placar de 1-0 para o São Paulo, está jogando para o campo de ataque na ponta direita, mais uma vez, JP Sherman desarmado pela marcação, Wendel ganhou, Wendel escapou da marcação, abandona a porta, vem por dentro, Wendel cruza a fronteira, 3 em cima dele, ganhou, adiantou, caiu sozinho de Maduro, Wendel, perde a bola, Wendel, perde a bola, o São Paulo na sequência, falta. Aqui show, hein, Luciano, começa o show do Luciano, foi falta, Luciano. Falta a bola para o Coritiba no campo de defesa, meia direita, do Vale.
2: Exatamente, né, comecinho aqui da segunda etapa, menos de 1 minuto, São Paulo está vencendo 1-0, gol de Pablo Maia.
5: 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Esqueci de mandar um abraço para o Manuel Zaidan, grande Manuel Zaidan, ligado na Bandeirante sempre. Estaria aqui dizendo, vai ser 3-0 para o São Paulo. Tem campo, tem jogo ainda, tem tempo. 1 para o São Paulo, 0 para o Coritiba. Está jogando o Coritiba pelo campo de defesa, trabalha pela quarta zaga. Já se gira a jogada para a esquerda para Bruno Melo. Bruno Melo passa à frente para Sebas Gomes. Gomes volta o jogo dentro da grande área. Inteiro de laranja, sai jogando Pedro Morisco. Morisco para Thiago Santos. Thiago Santos pressionado, volta para Morisco. Morisco dentro da grande área, ele eleva para campo de ataque, sobe para tocar de cabeça. Quarta marcação do São Paulo com o Newton, volta para a meia-direita, rasga de qualquer jeito. Vai bem, por baixo para tirar Vitor Sá, põe a cabeça Manuel. Lateral para o Coritiba bater o campo de defesa para a meia-direita. 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Já jogando o Coritiba pelo campo de defesa, placar 1-0, São Paulo vence o jogo, 2 minutos jogados deste segundo tempo, de bola rolando, vem para buscar a jogada pela meia direita, Sobral, Fernando Sobral tenta o lançamento à frente, é Fernando, se abre, Fernando Sobral, corta a marcação do São Paulo, volta pelo campo de defesa, trabalha Thiago Kosser, Kosser pela seu cobertura de zaga, Jaci domina pelo campo de defesa, Jaci abre a jogada pela canhota para Bruno Melo, Bruno Melo viu que estava perdado, voltou jogada dentro da grande área, o goleiro Pedro Morisco, perna direita quebra para o campo de ataque, corta a marcação do São Paulo, volta para dar um toque na bola, JP Sherman, Sherman pela meia direita, ele rola a bola nos pés de Fernando Sobral, Sobral tenta o lançamento à frente para Domingos Duarte tocar de cabeça e botar para fora, não, não saiu, Wendel estava ligado, seja jogando para o São Paulo no campo de defesa pela meia esquerda. 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Domingos Duarte pressionado, quebra para Caleri. Caleri tenta fazer a parede, chega Jaci. Caleri briga, toca de cabeça à frente, mas chega Jaci na cobertura. Jaci de perna direita, corta para a equipe do Coritiba. Ele abre a jogada para a esquerda na frente da árbitra, pede a falta. O juiz não deu, a juíza não deu. Caiu o Bruno Lopes, não pede. Não pede cartão, mas pede a falta e a árbitra não marca. Bola nos pés de Rafael, dentro da grande área. Placar de 1-0 para o São Paulo, para cima do Cuxa. Quem é que tá no banco do São Paulo aí? Já foram para aquecimento ou tá tranquilo aí, Dovani?
2: Ó, neste momento, ó, acaba de começar aqui, na verdade estão se caminhando aqui jogadores pro início do aquecimento, ó, temos à disposição Coronel Buta, Sabino Osório, Iago de Ordine, Danielzinho, Cauri, Arthur Ferreirinha, Gustavo Santana e Rian Francisco.
5: Quem sabe para mexer? E o banco do Coxa, quem é que está no banco? Enquanto o jogo está parado, lateral, São Paulo, meia-direita.
6: Kehler, lembrando que o JP Sherman já entrou porque o Tinga machucou. Felipe, Jonathan, Maicon, Moledo, Tice, Vini Paulista, David, Keno, Fabinho, Renato Marques e Paulo Roberto.
5: Placar de 1-0 para o São Paulo. Você ligado no microfone da Bandeirantes. Um golaço de Pablo Maia. Mais um golaço de Pablo Maia. Daqui a pouco tem um apito final para repercutir tudo, mas tem jogo ainda pela frente. 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Eu e o Léo Dias, parceiro frio, Léo não trouxe nem blusa, tá congelando aqui. Vai pro campo de ataque, o São Paulo lança aberto à frente pela ponta esquerda, era pra Wendel. Chega Thiago Koster, Koster de pera direita, volta pra Morisco. Morisco sai jogando inteligentemente por baixo, pela meia direita. Pra Thiago Koster, Koster o zagueiro adianta, passe à frente. Cochilou, Newton. Newton chega por baixo de perna esquerda, adianta à frente. Koster chega pra cortar pra JP Sherman. Sherman pela meia direita, lança. Lavega, aposta a corrida dele, Domingos Duarte. É bom esse Domingos Duarte, hein? Chegou zagueiro no São Paulo, hein, Neldins? Chegou um zagueiro no São Paulo, Neldins.
4: No último jogo, na altitude, eu acho que ele estava se adaptando às condições. Ele errou algumas vezes dentro do jogo, diante do Asprilha. Mas até aqui tem uma atuação irretocável na noite de hoje.
5: Opa, corta a marcação do São Paulo, mas tem a chance, o Coritiba na ponta, tá impedido. Tá marcado o impedimento do jogador do Coxa, não é isso, do Vale? No ataque.
6: Exatamente, né? Acho que talvez o primeiro impedimento da partida, né, validado pela arbitragem por aqui, a árbitra que dá exatamente a coordenada da onde a bola tem que sair, e o São Paulo toca no campo de defesa.
5: 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Um pro São Paulo, zero pro Coritiba. São Paulo está jogando pelo campo de defesa. Newton volta pela quarta zaga, amigo esquerda. É para Pablo Maia. Pablo Maia ainda mais atrás, dentro da grande área para Domingos Duarte. Tranquilo. Ele finta a marcação, mete a bola dos pés de Luciano. Luciano pela meia esquerda para Pablo Maia sai para o campo de ataque. Ele volta o jogo pela quarta zaga para Arboleda. Sai jogando Arboleda, o zagueiro do São Paulo. Arboleda abriu jogada, meia direita. Ramon dominou, Ramon lançou. É para Caleri. Caleri, Jaci. Olha a disputa. Jaci na cobertura. Caleri chegou. Ganhou Caleri, caiu e agora sai. E agora, Xali, deu falta de ataque do Caleri. Não sei não, hein, Xali. Eu não sei não, hein. Ô, Dufali.
6: Eu acho que ela acertou, Martelli. Porque me parecia ali um domínio, né? A proteção do Jaci pra saída do Morisco. Aí o Caleri tenta se meter ali no meio e faz a falta.
5: Você tem razão. Primeiro ele toca o Jaci, depois ele pega na bola. Por isso que é bom estar pertinho, né, Dufali?
6: Ah, ó, eu tava com saudade de fazer meta aqui do campo, viu? Até porque Copa do Mundo a gente faz mais distante, que é uma delícia Copa do Mundo, mas reportagem aqui do gramado, cara, o cheiro da grama realmente é algo maravilhoso, viu, Martelo?
5: Na Copa tinha muita TV ou você tava lá, Duvan?
6: Tinha TV, mas tinha campo também, viu, Martelo? Ainda bem.
5: Placar de 1-0 pro São Paulo, 1 pro São Paulo, pra cima do Curitiba. Você ligado no microfone da Bandeirantes. 80 dias de férias depois, Paulo do Vale está de volta. Lateral pra equipe do São Paulo, bater no campo de ataque pela ponta direita. Placar de 1-0. Quem é bom merece. 7 minutos jogados desse segundo tempo. Sai jogando pelo círculo central do campeonato. Pablo Maia à frente pro domínio de Luciano. Luciano perdeu. Tome contra-golpe pro Coxa. Olha lá, Domingos Duarte. Na cobertura para interceptar Lavega. Quarta marcação, volta para Rafael. Rafael, você foi tirar onda, né, Rafael? Rafael dentro da área foi tirar onda. Tinha todo o tempo do mundo, ficou esperando, mandou para fora. E aí o torcedor pega no pé com razão do Vale.
6: E aí tem um gandula novo aqui no Morumbi, viu? O Fernando Seabra. Ele saiu correndo para pegar a bola e passar pro jogador do Coxa fazer o arremesso logo. A Charlie não deixou, não, viu?
5: Charlie foi lá e falou: não, os caras não vão te pagar, não. 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Vai para o campo de ataque. Equipe do Coritiba. Thiago Santos lança para o campo de ataque. Na ponta direita, JP Sherman. Sherman dominou, ergueu a bola. Segunda trave, subiu. Bruno Melo testou de cabeça. Com desvio, escanteio. A Charlie está dizendo que não. A Charlie está dizendo que não. Tiro de meta para o São Paulo. É isso, Duvan.
6: E aí eu tô aqui no ataque do São Paulo, né? Então eu não tenho esse olhar clínico e cirúrgico para saber exatamente se ela errou ou acertou, viu, Martelo?
5: Léo James, 8 jogados, segundo tempo, 1-0, São Paulo para cima do Coxa e o jogo.
4: O Coritiba muda um pouquinho a postura, sai mais para jogar. A derrota, é claro, não é interessante ao Coxa. Vai se expor um pouquinho mais, então o São Paulo vai ter espaços para jogar, para de repente conectar um contra-ataque. E essa oportunidade de jogar em velocidade, ela não surgiu em nenhum momento do primeiro tempo, porque o Coritiba jogava fechadinho só no próprio campo. Então o São Paulo pode usar essa arma no segundo tempo, a velocidade dos seus jogadores.
5: 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Um para o São Paulo, gol de Pablo Maia, 0 para a equipe do Coritiba. 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Vai para o campo de ataque, a equipe do Coritiba trabalha pela meia direita, Lafega volta. Trabalha pelo círculo central com o Sebas. Tenta ser jogando, ele abre a jogada para o campo de defesa pela quarta zaga nos pés de Kosser. Thiago Kosser tenta descer para o campo de ataque, volta para o domínio na ponta direita de Sebas. Sebas Gomes para cima da marcação, recua pela quarta zaga no campo de defesa, já o capitão. Recolhe para a equipe do Cuxa Branca. Já sim pela meia esquerda para Bruno Melo. Bruno Melo à frente para Breno Lopes. O Lopes que tem aquela característica, saindo disparada, hoje está muito bem marcado, hein? Breno Lopes para Thiago Santos. Thiago Santos à frente para o círculo central. Desceu Thiago Santos, perdeu, comete a falta já ali da sequência, ganha Luciano pelo círculo central, pisou na bola, tentou passe por dentro, já se antecipa de perna direita, corta e sai jogando para o Coritiba no campo de defesa. Na meia esquerda já aciona, Breno Lopes cruza a fronteira, esse sim vai embora, Breno Lopes na meia esquerda, pisou na bola, trabalhou a jogada, calma, parada. Bruno Melo sai jogando para a equipe do Coxa Branca no campo de defesa. 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Brasileirão, 23ª rodada, de volta ao estádio do Morumbi. A torcida está de volta ao Morumbi. Chegamos a 10 minutos jogados do segundo tempo. São Paulo 1, Coritiba 0. QG de Esportes da Bandeirantes, alô, alô, Bruno Milhossi.
3: E com a vitória parcial do São Paulo, o tricolor vai para a 11ª colocação. Ganha uma, chega a 29 pontos. Já o Coritiba permanece com 30 pontos na 10ª colocação. 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
5: Olha o Coxa para o campo de ataque, falhou a zaga, chegou por baixo, o Wendel tirou, o Bruno Melo cruzou, tentou fazer uma bike, era o Wendel que fura o Newton, que tira, opa, e agora na minha frente o Luciano vai ser expulso, atinge o rosto do jogador do Coxa, vamos ver o que a Xali vai fazer. O Luciano, à frente da auxiliar de número 1, atinge o rosto do jogador do Coxa. Ué, mas todo esse escândalo da bandeira, ele não vai ter cartão? Nada.
6: É, e a Charly foi lá, deu uma encarada no Luciano, né? E ficou só nisso no primeiro momento, né?
5: Oh, de primeira instância. Não foi nada.
6: Não.
5: Cara, realmente, parabéns ao JP Sermão, hein? Tem vaga na novela. Parabéns. Porque desse ângulo aqui que a gente tá da bandeira, parecia uma cotovelada, não pegou nem no rosto do JP Sermão, Léo.
4: Ou não tem, porque a atuação foi péssima, sinceramente. Não tem vaga na novela, não. Ele valorizou.
5: Aí foi bem.
4: Muito.
5: Aí você
4: valorizou
5: bem.
4: Muito e valorizou mal. Não passou no teste, não. O Luciano não fez nada demais, não era pra cartão.
5: Falta pro Coxa bater na meia direita, vem levantamento aberto, segunda trave. Rafael passou na bola, toque no gol!

0: Coritiba. Thiago Kosser, mais alto que todo mundo, levando o torcedor do Coxa ao delírio. Cobrança de falta na meia direita, tomou muita distância. Breno Lopes levantou lá na segunda trave, ela fez um arco da ponta direita para a segunda trave do lado esquerdo. Rafael foi acompanhando, foi levando, foi olhando lá na segunda trave. Sobe Kosser. Ficam reclamando de falta de ataque do Kosser. Na disputa de bola com Ramon, ele testa no ângulo superior direito de Rafael. Morre lá no fundo Kosser. Kosser para empatar o jogo no estádio do Morumbi. Thiago Kosser reclama Ramon, mas até o momento, na marca dos 12 minutos jogados do segundo tempo, o placar é esse. No Morumbi, São Paulo 1. Coritiba também 1 do Vale.
1: No cruzamento do Breno Lopes, na falta, né? E aí realmente o Lucas Ramon acaba cedendo pro Thiago Kosser. O Rafael quis acompanhar a bola, ficou no meio do caminho. Depois o time inteiro do São Paulo reclama, mas reclama à toa. Gol validado, empata o Coxa com o zagueirão Kosser.
0: Léo James, 1-1, tudo igual, vale o gol. Ramon mergulhou à toa.
2: Bola parada, cruzamento que viajou até a segunda trave. A minha impressão é que o Rafael errou a trajetória da bola. Ele não esperava que ela fosse na segunda trave. Ele queria sair do gol para socar a bola. Vacilo também do Lucas Ramon, que perdeu o duelo individual para o Thiago Kosser. No segundo tempo, o Coritiba sai mais para jogar. Mas agora ele chega ao empate. Vai continuar com essa postura ou vai recuar, como atuou durante toda a primeira etapa? Se recuar, a alteração do primeiro tempo que a gente falava segue valendo. A entrada do Arthur, de repente, na vaga do Pablo Maia, pode ser uma saída para o São Paulo ser mais ofensivo nesse restante do segundo tempo.
0: 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O torcedor do Coxa comemora o gol, mas o torcedor do São Paulo responde. 1-1, tudo igual, 14 jogados, ainda tem tempo, torcedor do São Paulo. Na Bandeirantes, 1-1, tudo igual. São Paulo, Sérgio Guedes, pelo campo de defesa, trabalha Pablo Maia, volta dentro da grande área para Rafael. Rafael, curtinho na meia esquerda para Pablo Maia, sai jogando, volta para Rafael. Vai insistir, né? Rafael dentro da grande área, quase Rafael tirou. Vocês vão insistir, né? Não é só Diniz, não. É Dorival, é treinador na Europa, é o Napoli, é todo mundo na saidinha. Tá evoluindo, é verdade. Com qualidade não tem problema, mas quase, hein, Rafael. Lateral pro Coxa, bater pela meia esquerda. Tenta descer pro campo de ataque, corta a marcação do São Paulo. Vai ser jogando mal, volta Thiago Santos. Escapou, limpou, bateu no gol. Nossa Senhora, Thiago Santos. Aí a loucura do Vale.
1: Ferreirinha e Arthur em instantes. Alteração dupla no São Paulo.
0: Repita o primeiro nome, por gentileza.
1: Ferreirinha
0: e Arthur. É ofensivo, viu, Léo James? Se vierem os dois, é ofensivo. E é ofensivo, e são ofensivas as mudanças, Léo James.
2: O São Paulo não tem alternativa. O empate é pouquíssimo atrativo ao São Paulo como mandante. O que se espera é que o São Paulo vença o Coritiba. Então essas trocas, para mim, do Dorival, especialmente a entrada do Arthur, eu acho que pode ser uma boa pro São Paulo. Eu tiraria o Pablo Maia. Fez o gol, mas tá amarelado.
0: Vai pro campo de ataque, equipe do São Paulo, Marcos Antônio, 3 dedos da bola pela ponta direita pra Caleri, corta a marcação do Coxa, tá sentindo o jogador do Coxa, acha ali, não adianta ficar em campo, não tem que parar não. Vai pro campo de ataque, o São Paulo, abertura, Ramon levantou, segunda trave pra ninguém, tirou a marcação, afastou mal a entrada da grande área. Lá Vega tira, pegou, Pablo Maia, ganha Pablo Maia, entrada da grande área, abre a jogada pra meio esquerda, Vitor Sá na linha de fundo, cruzamento travado, escanteio para o São Paulo bater na ponta esquerda. Luciano ganha escanteio, chama o torcedor aí do Fábio.
1: É, vamos, grita o Luciano para a torcida, que responde depois do desvio por aqui do Sebas Gomes. Escanteio, Marcos Antônio na bola, depois o São Paulo mexe.
0: Escanteio para a equipe do São Paulo bater. Marcos Antônio toma distância pela ponta esquerda. 16 minutos jogados do segundo tempo. Atenção, torcedor do São Paulo na Bandeirantes. Quem sabe o segundo gol. Marcos Antônio toma distância. 7 jogadores da grande área do São Paulo. Vai Marcos Antônio, bateu fechado na segunda trave. Um soco na bola de Pedro Morisco. Volta na entrada da grande área. Vitor Sá recua no círculo central para Pablo Manga para Wendel. Wendel vai voltar no Rafael. Não preciso falar mais nada, né? O estádio fala. Rafael de perna esquerda, quebra para o campo de ataque, sobe para tentar fazer o domínio. Caleri foi puxado, é falta, Xali não deu na sequência, falta de ataque, bola pro Coxa, no campo de defesa do Vale.
1: Bom, pro São Paulo mexer então, ó, saindo o 37, ou melhor, o 27, o Vitor Sá, para a entrada do 37, Arthur. Portanto, a primeira do Dorival Júnior nessa troca dupla. Vai subir a placa novamente para a saída do Newton, 28, entrada do Ferreirinha, 11.
0: Vamos lá, 37, Arthur. No Newton, 28. Vitor Sá, 27, sai, entra Ferreirinha com a camisa de número 11. Léo James.
2: Ele tirou um dos volantes, como a gente sugeria, mas não foi o Pablo Maia. Ele optou por tirar o Newton. O Pablo Maia tem cartão amarelo, é importante ressaltar isso. Ele coloca o Arthur para jogar bem aberto pelo lado direito, para que o São Paulo tenha um jogador com capacidade de drible, com decisão individual. Acho que é uma boa saída. E o Vitor Sá não fez um grande jogo. Entra o Ferreira na vaga dele para jogar como ponta esquerda.
0: Vai para o campo de ataque, a equipe do Coritiba, placar de 1 a 1, está tudo igual, você ligado no microfone da Bandeirantes, 18 minutos jogados deste segundo tempo de bola rolando na sete do Morumbi, tudo igual na Bandeirantes, fez o primeiro gol, o São Paulo fez o primeiro gol, um golaço de Pablo Maia, foi lá, empatou o jogo, tocando de cabeça livre de marcação, Thiago Kosser. Um para o São Paulo, um também para o Coxa. Saem jogando no campo de defesa a equipe do São Paulo. 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Trabalha no campo de defesa a equipe do São Paulo. Arbolida gira pela meia direita para Lucas Ramon. Ramon chapa, jogada, volta para Arbolida. Arbolida para seu cobre de zaga da meia direita para meia esquerda para Domingos Duarte. Duarte gira, jogada pela na ponta esquerda para o Wendel. Wendel chegou na bola, soltou lateralmente. Ferreirinha mandou na porta, veio por dentro. Chamou a finta do JP, seu irmão. Ferreirinha por dentro, tentou passar à frente. Fintou a marcação, legal, Caleri. Na parede, ele abre a jogada, ponta direita para Arthur. Escapou Arthur, entrada da grande área. Passou de um, de dois, não chutou, não cruzou. Perde o espaço, Arthur. Arthur domina na crina da grande pela ponta direita, agora sim, ameaçou cruzar, também não cruza, pra cima do Minamino, Arthur ganha, volta pra Ramon, Lucas Ramon cruzou, pro toque de cabeça, dava pra dominar, bater, chutar, Ferreirinha pra meia esquerda, pra Marcos Antônio, pra Ferreirinha, Ferreirinha dentro da grande área, escorrega, vem pra cortar de qualquer jeito, tira a marcação do Coxa, tira mal, nos pés de Marcos Antônio, dominou meia esquerda, cruzou fechado, toque no gol, pra fora do gol! Marcos Antônio bota a bola na cabeça, Luciano fecha como uma flecha, fecha como uma flecha e toca na pontinha. Mas na pontinha dos pés, passa a direita do goleiro, liga de fundo, tiro de meta do Vale.
1: Essa tem que lamentar mesmo, Luciano, porque ele fez certinho, né? E seria uma cabeçada indefensável porque ele visava o ângulo. E essa bola passa muito, mas muito perto depois do cruzamento do Marcos Antônio. Aí o Seabra vai mexer, ó, vai sair o 21... na equipe do Coritiba e sai mancando, ó, sai mancando o camisa 21, Thiago Santos. Ele deixou o campo agora há pouco, ficou um minuto fora, mas não vai dar de fato para a entrada do camisa de número 50, Tissi. Portanto, Tissi entrando Tissi na vaga do Thiago Santos.
0: É com T?
1: Isso.
0: O que é que você disse? Tissi?
1: Isso, o que eu Tissi?
0: Tá bom, então Tissi tá em campo. O Léo, será que o Léo James gostou do que eu disse? Mas ao mesmo tempo, Léo James, o Tissi em campo na vaga do Thiago Santos, que já não tem aquele vigor de sempre, né, Léo?
2: Exatamente, o Thiago Santos sempre foi aquele cabeça de área, o 5, chegou a jogar até como zagueiro em algum momento da passagem dele pelo Fluminense. Sai para a entrada do Tissi, que é um jogador da mesma posição, é um volante. Grande abraço para...
0: Mas vai lá, Marcos. Vai para o campo de ataque, o Coxa, lançamento à frente, saiu o Rafael... Que bola do Bruno Mello, que visão, por pouco La Vega não chega, complete.
2: Grande abraço para Christian Saieg, ouvinte aqui da Rádio Bandeirantes, na audiência, desesperado com o São Paulo, Marcelo.
0: Eu pensei que era o Fábio Pereira, grande torcedor do Palmeiras, Fábio Pereira. Um abraço, Christian, ligado na Bandeirantes, no toque da Bandeirantes, você confere, o ponteirinho tá girando e a bola rolando para você. Brasileirão, 23ª rodada, a volta do torcedor ao estádio do Morumbi. Chegamos a 20, agora 21 minutos jogados do segundo tempo. São Paulo 1, Coritiba também 1. Na Bandeirantes, vem São Paulo para o campo de ataque. Ferreirinha cruzou, corta a marcação do Coxa. Alô, alô, Bruno Minhoci.
3: Alô, Martelli, mais cedo o líder do Campeonato Brasileiro perdeu e perdeu na bola. O Fluminense venceu o Palmeiras de virada, placar de 3-2. No outro jogo, o Atlético Paranaense e Bragantino ficaram no empate, 1-1. 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
0: 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Davi, Juliana, Claudinei, todo mundo lá de Alfenas, campo do meio. Pouso Alegre curtindo a Bandeirantes. Vai para o campo de ataque o São Paulo. Pode ser agora. Ferreirinha cruzou. Morisco. Morisco no centro do gol para fazer a defesa. Endo Fali.
1: É, e tá sofrendo aqui o JP Sherman, viu? Nos últimos minutos, lado direito defensivo do Coxa aqui, já vai tomando um baile do Ferreirinha, do Marcos Antônio. No momento que sai a falta aqui, ó, vai sair o amarelo pro Lucas Ramon. Falta no campo de ataque do São Paulo, mas para matar contra-ataque, Lucas Ramon, portanto, amarelado.
0: Mandar um abraço especial também pro Davi Vascaíno, um beijão no seu coração, Davi Vascaíno, lá de Pouso Alegre, completando hoje 65 anos na semana. Tá bem, hein, Davi? Esse cartão pro Ramon foi merecido, Léo Dins?
2: Cartão merecidíssimo, a falta foi forte e matou o ataque do Coritiba. Aliás, a arbitragem até aqui, irretocável no jogo. Concordo com tudo que foi marcado pela arbitragem até aqui. É um, posso ter me precipitado, elogiar a arbitragem
0: não,
2: antes
0: tá
2: do jogo acabar, mas a arbitragem está muito bem no jogo aqui hoje.
0: O trio, a árbitra é a Chali, as auxiliares, se eu não me engano, Anne e Fernanda, não é isso? Só o quarto árbitro que é do gênero masculino e o VAR, que o Paulo do Vale, onde é que ele estava? Antes do Vale.
1: Além de ser do gênero masculino, ele é uma ave, né, que estava na fazenda.
0: Que isso.
1: Diego Pombo Lopes.
0: Aí é loucura. Lateral para a equipe do São Paulo bater o campo de ataque.
2: Como é que é?
0: Lembra do Richarlison? Vai para o campo de ataque, que tem pomba aqui no Morumbi. Pra caramba. Vai para o campo de ataque, o São Paulo mais perto da jogada, corta a marcação. Você gosta, Léo Dins. De perna direita, tira Thiago Koster. E o Tisse ali no meio de campo. Vai para a meia esquerda. O Wendel perdeu e agora na Vega ganhou, adiantou. O Wendel na recuperação, recua para Rafael. Tá dormindo o Wendel no campo de defesa do Vale, mas acordou.
1: Acordou e agora o São Paulo tenta voltar a assustar o Coritiba.
0: Pro campo de ataque, desce o São Paulo pela ponta esquerda, vai-se embora para cima da marcação. Ferreirinha falta para Marcos Antônio. Marcos Antônio para Ferreirinha, Ferreirinha para a meia esquerda. Chegou o Endo, dominou, voltou na linha de fundo para Ferreirinha. Ferreirinha pesa na bola, tentou passe por dentro. Chega a marcação do Coxa para botar para fora. 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São Paulo para o campo de ataque. O Endo domina para a meia esquerda, volta na entrada da grande área. Pablo Maia não dá para bater de longe. Ele recua pelo círculo central do gramado. Arbolida domina o chapo rápido, rasteiro ligeiro para a ponta. Arthur tá faltando no jogo. Arthur levantou segunda trave, toque de cabeça, tirou a marcação, vai voltar, rasga. De qualquer jeito, tira a marcação, afasta. Tisse corta para a zaga do Cuxa. Volta para a equipe do São Paulo. São Paulo insiste para o campo de ataque na ponta direita. Domina Lucas Ramon. Ramon para cima da marcação, desarmado na bola. Desarmado na bola, ilegal. Ramon fica sentindo. Árbitra não marca. Segue o jogo, quebra para o campo de ataque. O Coritiba tenta descer o contra-golpe, rasga de qualquer jeito. Domingos Duarte, ele tira, afasta para a equipe do São Paulo. E não foi nada mesmo no Ramon, ele cavou. Agora foi, falta São Paulo, campo de ataque na meia direita do Vale.
1: Exatamente, né? Falta ali em cima do Pablo Maia. São Paulo tenta sair cobrando rapidinho. Agora cobra curtinho por ali.
0: 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São Paulo desce para o campo de ataque, Marcos Antônio, porta direita, cruzou na segunda trave, JP Sherman dominou no peito, tirou, ficou olhando lá, Vega, voltou bem, cruzamento na segunda trave, Caleri, passou da bola! Porque o Jaci tirou um cruzamento cirúrgico do Wendel. Escanteio para o São Paulo na ponta direita aí do Vali.
1: Para o Arthur, já tomar posição por ali, quem sabe para o segundo do Tricolor.
0: Escanteio para a equipe do São Paulo, bater na ponta direita, placar de 1-1, 26 minutos jogados do segundo tempo, 1-1, tudo igual. Arthur levantou a primeira trave, caíram dois, tira a marcação, volta a entrada da grande área, Pablo Maia ajeita, é para Ferreirinha, Ferreirinha vai da grande área, vem cruzamento, toque de cabeça para o Goku, desvio nas mãos de Morisco. Nas mãos de Morisco, só isso, Davali.
1: É o Domingos Duarte, né, a cabeçada não sai legal, ele tenta um desvio, a bola ali roda demais no alto, facilita a vida do Morisco, que faz uma reposição pela lateral ali,
0: não,
1: pra ninguém, cara.
0: É que mas... ele tá falando que o Caleri tava sentindo a cabeça.
1: É, exatamente.
0: E aí ele dizendo que era fair play.
1: Isso
0: e agora
1: mesmo.
0: O carrinho forte pra cima do Luciano. E o Luciano reclama. O Maurício botou pra fora, o Caleri tava dizendo que era pra atendê-lo, mas o Caleri tava bem, falou, pode jogar. Botou porque quis pra fora. Não é isso, Duvalho?
1: Isso mesmo, exatamente isso, o que deixa os ânimos mais exaltados por aqui nessa situação. Tá todo mundo batendo boca justamente por conta desse impasse.
0: Pintou o cartãozinho no carrinho do Sobral ou nada?
1: Eu não vi, confesso que eu não vi, o Martelli.
0: É porque você viu certo, não teve cartão. Placar de 1-1, você ligado no microfone da Bandeirantes, 27 minutos jogados, neste segundo tempo, falta para o São Paulo bater na ponta direita. Toma distância, Arthur, para fazer o levantamento. Jogadores do Tricolor Paulista, lá para o meio da grande área. Tem mudança no Coritiba, vai ser agora ou não? Não vai. Falta para o São Paulo. Placar de 1-1, você ligado no microfone da Bandeirantes. Atenção, vem Arthur, levanta o primeiro trave, desvio de cabeça. Explodiu no zagueiro, volta para Pablo Maia. Pablo Maia abre a jogada pela ponta direita de novo naquela da grande área. Dominou Arthur, fintou a marcação, levantou para ninguém. Toca de cabeça a quarta marcação do Cuxa. 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Placar de 1-1, Cuxa tentava descer no contra-golpe para a meia esquerda. Ganha lateral, manual para o Cuxa Branca bater, que vai mexer. E aí prepara a caneta, hein, minha gente? Prepara a caneta porque o Fernando Seabra vai mexer. Tem 6 jogadores ali, não sei o que ele vai fazer, não. Não é isso, Dufani?
1: É, vem tripla, ó. Saindo o 36 para a entrada do 19.
0: Contrário.
1: É, ou melhor, é verdade, saindo o 19 para a entrada do 36, né? É, o 36 aqui é o Vini Paulista. É, saindo o Pedro Rocha, 32, para a entrada do Paulo Roberto, 18. Paulo Roberto, 18, portanto, entrando. E a placa vai subir aqui mais uma vez, ó, saindo 88. Fernando Sobral para a entrada do Keno, com a 20. E o Sebas Gomes, né, que é o 19 que eu falei, que saiu para a entrada do Vini Paulista.
0: Paulo Roberto, Vini Paulista, Keno. Nos lugares de Pedro Rocha, Sebas Gomes e Fernando Sobral. Léo James.
2: Alteração ofensiva do Fernando Seabra. O Keno é um ponta, o Fernando Sobral é um volante, jogador de meio campo. Entra no comando do ataque o Paulo Roberto, o Pedro Rocha já estava desgastado dentro do jogo, então o Coritiba quer vencer a partida. Depois das trocas do lado do São Paulo, já já é o complemento.
0: Vai para o campo de ataque, Ferreirinha abre a jogada pela meia esquerda. Ferreirinha invadiu a grande área, tentou passar à frente. Era entre os jogadores, era para Marcos Antônio, corta a marcação. 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Lateral para a equipe do São Paulo, bater no campo de ataque pela meia esquerda. Toma distância, Wendel faz a cobrança, arremessa a bola dos pés de Marcos Antônio. Marcos Antônio volta, trabalha para Pablo Maia. Pablo Maia pelo círculo central para Arboleda. Arboleda gira pela meia esquerda, mete a bola para Domingos Duarte. Domingos Duarte por dentro para Marcos Antônio. Marcos Antônio para Pablo Maia. Pablo Maia pela meia esquerda para Marcos Antônio. Ele lança Caleri. Caleri fez a parede, linha lateral da grande área. Meia esquerda para Ferreirinha. Ferreirinha para Marcos Antônio. Carregou Marcos Antônio no meio de três. Voltou para Ferreirinha. Insiste o São Paulo. Ferreirinha tentou a abertura de bola na entrada da grande área. Quarta marcação. Tome contra-golpe pro Coxa. Não deu certo. Vem Arboleda. Firme, mas deu passe na fogueira. Arboleda pelo seu concentral. Volta para a equipe do São Paulo. Para Ramon. Ramon pela meia direita. Ele desce para o campo de ataque para a equipe do São Paulo. Ramon abre a jogada para Arthur ganhar a lateral. Completa, Léo James.
2: Com as trocas do lado do Coritiba, o Keno entra do lado esquerdo, o que faz com que o Breno Lopes tenha menos trabalhos defensivos. Agora ele só tem como missão conectar o contra-ataque do Coritiba. Tem uma postura muito parecida com a do primeiro tempo. Se defender para jogar na boa, no contra-ataque. O São Paulo está em cima do Coritiba, está instalado no campo do Coritiba, com o Ferreirinha bem aberto do lado esquerdo e o Arthur bem aberto do lado direito. A ideia do São Paulo é ter jogadores pelos lados que com o drible possam quebrar a marcação fechada do Coritiba. A ideia boa é boa, mas a execução, por enquanto, nem tanto, Martelo.
0: Lembrou quando eu jogo videogame. Exatamente essa frase. A ideia foi boa, a execução nem tanto. Caio Ribeiro fala isso. Placar de 1-1, tudo igual, São Paulo 1, Coritiba também 1, você ligado no microfone da Bandeirantes, desce São Paulo, Marcos Antônio domina, teve que acalmar, Marcos Antônio abre a jogada da meia esquerda lá para meio direita para Lucas Ramon vai se embora em velocidade naquele da grande área para Arthur, Arthur volta para Ramon, Ramon desce para o campo de ataque para a equipe do São Paulo, trabalha na intermediária ofensiva na meia direita para Marcos Antônio volta para Pablo Maia gira, jogada para Domingos Duarte, o zagueiro vai curtindo uma de meia, ele abre a jogada para meio esquerda para Ferreirinha, Ferreirinha, um tapinha na bola para Wendel, não está em posição irregular não, o Wendel voltou para Ferreirinha, mas esse é o chato do jogo do Dorival, e o torcedor perde muitas vezes a paciência, vai girando, girando, girando e vai voltar no Rafael, no toque da Bandeirantes, você confere, o ponteirinho está girando e a bola rolando para você. Campeonato Brasileiro, 23ª rodada, a volta ao estádio do Morumbi, você ligado na Bandeirantes, chegamos a 31 minutos jogados do segundo tempo. Vai São Paulo para o campo de ataque, Caleri dominou, soltou Arthur, é só bater o gol, travado para a marcação, voltou Ferreirinha, girou, pedalou, balançou, voltou Ramon, bateu cruzado, travado! São Paulo 1, Coritiba 1, escanteio, São Paulo aí do Vale.
1: E no chute de rosca, né, do Lucas Ramos, essa bola com desvio matou o Morisco, hein? A sorte é que ela vai por cima. Poderia ser o gol do São Paulo, que vai cobrar o escanteio rapidinho.
0: E o escanteio para o São Paulo bater pela ponta esquerda, toma de distância. Marcos Antônio, você ligado na bandeira, de 32, 1-1. Marcos Antônio bateu fechado, corta a marcação, tira de qualquer jeito, afasta a zaga do Coxa Branca, falta nos pés de Ferreirinha. Ferreirinha na queira da grande área, pela meia esquerda, abre a jogada de novo para Marcos Antônio. Marcos Antônio soltou a entrada da grande área de novo, você. Pablo Maia bateu no gol! Por cima da meta do Morisco!
1: O torcedor gostou, né? Aplaudiu aqui a tentativa do Pablo Maia quando muda o São Paulo. Saindo 10, Luciano, entrando 49, Rian Francisco. Saindo 18, Wendel, para a entrada do Iago, número 12 no time do São Paulo.
0: Iago, portanto, com a 12. É lateral também, não é isso?
1: Isso, já estreou dando passe para o Arboleda no último jogo.
0: Iago com a 12 em campo, algumas vaias para o Luciano, mas Luciano, para o Luciano não, para alteração, mas Luciano...
1: Eu acho que foi para o Wendel a vaia, não sei.
0: Pode até ser, porque o Luciano não jogou nada hoje, o Léo James.
2: Não fez um grande jogo, mas ele é sempre o jogador com capacidade de decisão, o artilheiro do São Paulo nos últimos anos. Entra na vaga dele o Rian Francisco, um garoto de quem a torcida do São Paulo gosta muito. Ele teve uma lesão grave, ficou muito tempo longe dos gramados. Tem um potencial gigantesco. Na lateral esquerda, o Iago Borduque, que foi muito bem no meio de semana contra o Bolívar. Lateral que chegou do Bahia. É um lateral com características bem ofensivas, Matheus.
0: Vai para o campo de ataque, o São Paulo abre a jogada pela meia esquerda na primeira participação. Iago leva a bola para a linha de fundo, Iago para cima da marcação, preferiu trabalhar para Ferreirinha. Ferreirinha entrada da grande área para Marcos Antônio. Marcos Antônio não supra ninguém, corta a marcação do Curitiba. 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Marcos Antônio intercepta mais uma, desce para o campo de ataque para a equipe do São Paulo. Na ponta esquerda ele escapa da marcação, balançou Marcos Antônio, soltou, é só dominar e fazer, girou, tentou bater o gol, demorou demais. No carrinho, corta a marcação, Rian Francisco fica pedindo a falta, ele demorou para bater o gol, Rian Francisco, corta a marcação, deu São Paulo, volta para a meia esquerda, Iago levantou para Caleri, não é alto, Thiago Costa, o autor do gol, tira, volta dos pés de Marcos Antônio, São Paulo na pressão, 34 minutos jogados, abertura para Iago na ponta esquerda, JP, seu irmão furou, os dois furaram, é só lateral, para o Coxa Branca bater no campo de defesa pela meia direita, seu novo Tera está mais perto do que você imagina, vire a chave com o consórcio Volkswagen, acesse 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Bom, o Coxa não tinha mais nenhuma mudança, né? Já fez as três. O São Paulo tem mais uma. Ou já parou as suas três? Me lembre aí, por gentileza, do Vale. Não, duas e duas.
1: Duas. Duas e duas.
0: Tem mais uma.
1: Isso.
0: Quem é que tá sobrando aí, meu querido Léo James? Você acha que poderia pintar?
2: Tem Cauli. Tem Danielzinho, talvez. Na vaga do Pablo Maia, por exemplo, continua amarelado e no jogo. Mas eu não vejo jogadores que possam mudar tanto o roteiro da partida. Acho que a parte do Dorival ele já fez. Colocou os jogadores que pudessem tornar o São Paulo ainda um time ainda mais ofensivo. Agora é colocar a bola para dentro. O São Paulo roda, roda, roda, mas faz com que o trabalho Morisco trabalhe muito, que o Pedro Morisco trabalhe muito pouco. O goleiro do Coritiba não fez grandes defesas nessa segunda etapa.
0: 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Vai para o campo de ataque o São Paulo. Ferreirinha mesca, descapou do primeiro, soltou. Marcos Antônio, é só devolver. Que fita! Marcos Antônio bateu cruzado, travado, voltou. Caleri girou no gol. Morisco! Jogadaça, Marcos Antônio para Caleri. Bate no gol, Morisco pega escanteio do Fábio.
1: Marcos Antônio já na bola para fazer a cobrança.
0: Escanteio para o São Paulo bater pela ponta esquerda. Na boca do gol, Caleri. 35 jogados, Marcos Antônio fechado, desvio de cabeça, corta na marcação. Na primeira trave, tira a zaga do Cuxa. Volta pela meia esquerda, sobe o volume, torcedor do São Paulo para casa, 1-1, tudo igual. Iago Borduque domina, mete a bola na frente, na meia esquerda. Vai ganhar a jogada pela ponta, tentou disputar a bola. Até tentou por ali, o Ferreirinha ganha a lateral. Manobra a equipe do São Paulo, bateu. Vai ganhar a jogada pela ponta, tentou disputar a bola. Até tentou por ali, o Ferreirinha ganha a lateral. Manobra a equipe do São Paulo, bateu. Campo de ataque pela meia esquerda.

0: Por ali, tá tentando o Calleri, artilheiro do São Paulo no ano, 12 gols.
1: Ah, com os mês de retorno, Premier League e Campeonato Italiano estão de volta na ESPN pelo plano premium do Disney Plus. Tô revendo uma imagem aqui, o Luciano não gostou de sair não, viu? Deu uns tapas no banco, tava irritado. Não sei se com a atuação dele ou com o Dorival, hein? Quero plantar crise não, só informar. Vai pro campo de ataque aqui pro São Paulo, mas é um bom tópico esse, hein? Até quando que o Dorival não vai ser cobrado? Vai ter o apito final, tá? Já é cobrado, mas né? Vai pro campo de ataque, Arthur. Na entrada da grande área, tentou bater, bateu travado. Bela marcação, ganha lateral. Porque tempo pra treinar teve, não jogou a Copa do Brasil. Teve a Copa do Mundo, não vence. Uma vitória apenas com o Boston River aqui no Morumbi. Hein, Léo James?
2: Resultado ele não tem, com certeza. O desempenho do São Paulo no meio de semana contra o Bolívar foi bom. Mas hoje o contexto é totalmente diferente. É um São Paulo que tem que propor o jogo, que tem que rodar a bola, encontrar brechas na defesa do Coritiba. A proposta de hoje é mais difícil de ser executada do que a do meio de semana.
1: Vai pro campo de ataque o São Paulo pela meia direita. Ramon cruzou, falhou a zaga. Quem Francisco dominou, vai voltar. Calleri pisou na bola. Arthur escapou dentro da grande área. Oh, Arthur não chutou. Voltou para Ferrerizolo. Ferrerizolo. Normal, né, Duval? A bola fica dentro da área e tal. Aí tem um cisca-cisca pra lá. Um tisque-mitis que tirou a bola, mas o Calleri tá sentindo, pedindo um penal. Teve uma confusão na sua frente aí, hein, Duval?
0: É, o detalhe é que o São Paulo pede pênalti, né? O Dorival faz uma pressão danada ali no quarto árbitro. É, no lance anterior, né? Depois, antes da finalização do Ferreirinha. Bola quicando por ali. O Luciano faz sinal do VAR. Eu confesso que não vi nada, só esse cisca-cisca aí, essa coisa congestionada, né, dentro da grande área.
1: Vamos lá, Léo James, você viu algo?
2: Eu não vejo o toque do Keno que derrube o Calleri, sinceramente. Achei que o centroavante do São Paulo valorizou o lance. Eu não marcaria.
1: 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Ana Martins assume para todos os cantos do Brasil o apito final no microfone da Bandeirantes. Placar de 1-1. Primeiro gol marcado por Pablo Maia. Foi lá e empatou o jogo Thiago Kosser. Em cobrança de falta, bola parada. Rafael passou da bola. Pablo Maia fez um golaço, hein? Quase 40 minutos jogados deste segundo tempo. 10h45 da noite, a Bandeirantes está aqui levando do Morumbi para todos os cantos do Brasil, do mundo, futebol da Bandeirantes. O jogo está parado porque me explica do Vale.
0: O Rian Francisco fez falta por ali no meio campo, em cima do Tissi.
1: Como é que é?
0: Tisque-me-tisse.
1: No toque da Bandeirantes, você confere, o ponteirinho está tirando e a bola rolando para você. Brasileirão, 23ª rodada do estádio do Morumbi. Chegamos a 40 minutos, 40 jogados do segundo tempo. São Paulo 1, gol de Pablo Maia. Coritiba também 1, gol de Thiago Kosser. 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Oi, Bruno Mignosi.
3: Oi, Pedro Martelli. Com esse resultado, o Coritiba se mantém na nona colocação, chega a 31 pontos. Já o São Paulo é o 12º com 27.
1: Arboleda falhou, entregou a bola pro Coritiba, que desce na ponta direita, cruzamento para trás, vai chegar pro domínio, fintou a marcação dentro da grande área, fez a parede Calleri, ele tá marcando, vem cruzamento fechado na boca do gol, tiro. O Arboleda entregou o ouro, hein, do Vale.
0: E aí fica a dica, né, um conselho pro Arboleda. Amigo, torcedor que tá meio assim com você, o time não ganha há séculos, faz o simples, velho.
1: Lateral para a equipe do Coritiba, bateu, já cobra pela ponta direita, tem pressa, Breno Lopes carrega, tenta ganhar o escanteio, tentou entre as pernas da marcação, pede o escanteio na frente da bandeira. Na frente da bandeira, a bandeira está dando tiro de meta. Vamos ver se foi o primeiro erro da arbitragem. Foi isso, ela deu tiro de meta do Vale.
0: E o São Paulo já cobrou rapidinho, mas desperdiça, porque faz a falta aqui no meio campo.
1: 41 minutos jogados, falta de ataque do Calleri. 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Os caras estão na pressão, opa. Os caras estão na pressão aqui pra cima da Fernanda. Não, não sei

0: Se a Fernanda auxiliar um, confesso que eu não sei se é a Fernanda ou a Anne. Me ajuda aí depois do baile, mas eu queria ver a repetição. Na cabine da Bandeirantes nós temos o acesso, porque foi assim, a um metro da bandeira. A um metro dela. Era um escanteio importante. Breno Lopes está reclamando muito. Ah, não deu para ver daqui não, né, Léo? Aqui é difícil de ver.
1: Não deu para ver.
0: 42 minutos jogados e a falta para a equipe do Curitiba. Falta pro Coxa. Domingos Duarte para cima do Paulo Roberto. Falta pro Coxa na meia direita do Vale.
2: E aí tá dando para fatiar o ar aqui no Morumbi. Clima vai pesando, viu? De bola em bola. O empate, o Curitiba vai chegando. Pressão gigantesca em cima do São Paulo. Jogadores sentem, torcedor sente. Tá fatiando o ar aqui, viu, Marcão?
0: É, mas foi falta mesmo agora. Domingos Duarte dá com a palma da mão na cabeça. Não foi agressivo, não, mas foi falta, Léo Dias.
1: O PDV tem total razão. O clima mudou. A gente tá no estádio e dá pra sentir isso. E o São Paulo se desorganizou dentro do jogo.
0: Se acabar o jogo 1-1, quarta-feira, terça, né? O jogo do São Paulo é determinante, não só para o São Paulo, mas também comissão técnica, hein? Falta para o Coxa na meia-direita, Breno Lopes para a cobrança, levantou a primeira trave, tira a marcação do São Paulo. Volta pela meio esquerda, insiste a equipe do Curitiba, placar de 1-1, tudo igual. Vem novo cruzamento, três dedos da bola com o Enjoo, vem por baixo, tira a zaga do São Paulo. Enjoadíssimo cruzamento do Tice. Escanteio para o Coxa na ponta direita do Vale.
2: É, o São Paulo agora não consegue aliviar, né? Nos últimos minutos... encurralado pelo Coritiba, que tem bola parada perigosa com o Lavega.
0: Escanteio para a equipe do Coritiba, bater pela ponta direita, toma distância, Lavega, você ligado no microfone da Bandeirantes, 43, quase 44. Placar de 1-1, tá tudo igual. O São Paulo vai morrer com a mudança. Toma distância, JP Sermon. 1-1, tudo igual. Sermon levantou segunda trave no alto, tira a marcação, cortou a zaga do São Paulo, voltou, vem o chute a gol, chegou o desvio, passou a esquerda do gol. A posição era boa. O chute do Tício, desvio do Jaci, passa esquerda do Rafael do Vale.
2: E o São Paulo vive um outro fantasma também, né? Que é a queda de rendimento na segunda etapa e que vai piorando, né? O São Paulo que já tomou virada nesse retorno da Copa. Contra o Bolívar também fez um bom primeiro tempo. Tem como culpar a altitude? Tem. Mas é um time que é impressionante como vai caindo de produção.
0: Quando o Brasil entra em campo no trabalho, a convocação é certa, é Vonder, a ferramenta do Brasil vai de Vonder, olha o São Paulo chegando, opa, pintou o toque no meio da grande área, reclamação de penal. O cruzamento para o Caleri, pega no Thiago Kosser, a bola pinga no chão antes, mas é que hoje, inclusive, qualquer coisinha dentro da área vira um alvoroço aí do Vale. Você viu essa do Vale na sua frente?
2: É assim, ele tá de costas pra mim, né? Eu acho difícil marcar alguma coisa numa situação como essa. Agora fica todo mundo fazendo não, pede pra ela esperar, ela já autorizou.
0: É, o Dorival foi fazer a pressão pra cima da bandeira. Pra que isso também, Dorival? Pra que isso, cara? Vai pro campo de ataque, o São Paulo, a entrada da grande área. Arthur tentou bater o gol, travado, bem na marcação, vem por baixo. No carrinho, o Coxa tira, 45, vai marcar. 45, vai marcar, bora, São Paulo. Na bandeira diz o São Paulo, tem pouco tempo pra tentar o segundo gol. 45 jogadas, cadê a placa, hein? Vai pro campo de ataque, equipe do São Paulo, Ferreirinho abre a jogada para o meio esquerda, para Iago, Iago por dentro, Pablo Maia se apresenta, gira o jogo para a meio esquerda, para Ferreirinha, Ferreirinha para Pablo Maia pela fila da grande área da meio esquerda para Arbolida, Arbolida tenta descer pro campo de ataque, 45 já se foram, cadê a placa, seu juiz? Cadê a placa, o Zé tá fazendo o pombo? Vai pro campo de ataque o São Paulo. Na ponta direita, Lucas Ramon domina, solta na entrada da grande área para Marcos Antônio. Acalma a parada para a equipe do São Paulo. Ramon para Marcos Antônio. Marcos Antônio pela meio esquerda para Pablo Maia. Pablo Maia para a canhota, ainda mais aberto. Para Ferreirinha, Ferreirinha, entrada da grande área. Para Marcos Antônio, rolou a bola para Pablo Maia. Bateu travado, voltou Arthur. Chutou no gol, travado. Tira a zaga do Coritiba do Vale.
2: Demorou a placa que ele tava apartando briga, hein? Só 4 minutos, cara. Os caras vão ficar loucos aqui, velho.
0: Que a gente teve, alterações só, né? Só isso, cara, não tem mais nada. Vai pro campo de ataque, equipe do São Paulo, Ferreirinha carregou, levou linha de fundo, a bola saiu. Saiu com bola e tudo, Ferreirinha, tiro de meta e só isso?
2: É, saiu, foi aqui na minha frente, saiu, né? E bem observado, né, Martelli? É, dentro das novas regras, né, ninguém vai se enrolando tanto, então a gente volta a ter algo dependendo, né, por enquanto esses acréscimos mais tradicionais, ó. 44.443, 44443. Portanto, o público de hoje, quase 45 mil pessoas.
0: Quantos não pagaram do Vale? Olha ali, ó.
2: 1, 2, 3, comigo com você, o James, 48. Total 44.491, hein?
3: Faltava pagar, né?
2: Só faltava essa.
0: Faltava,
2: né?
0: Essa.
2: Um dia vai acontecer ainda, viu?
0: Eu não duvido. Eu não duvido a CBF. Ó, a partir de agora o narrador quer narrar. Cinquentinha.
2: Ó, 2.097.395 reais a renda.
0: É uma grana boa, hein? Grana boa. 46, quase 47, fomos até 49. A gente reviu o lance aqui, não foi pênalti, pegou na coxa do cara. Pra que isso? Uma pressão desnecessária. Foi nada.
1: Eu acho até que pega no braço do Thiago Costa, mas, né? Em posição natural junto ao corpo, a arbitragem acertou ao não marcar o pênalti.
0: 47 minutos jogados já para o campo de ataque, equipe do São Paulo, Marcos Antônio, vai na bola, São Paulo, Marcos Antônio pela meia esquerda, no carrinho, chegou, tentou fazer a pressão, Marcos Antônio levantou nas mãos de Morisco. Na sua frente, Duvani.
2: Na minha frente, né? E o peso do Morumbi nas costas do time do São Paulo, que não vence desde maio no geral e desde abril no Campeonato Brasileiro. A vitória foi no brinco de ouro.
0: Desde maio, cara. Quase, tudo bem que o mês ficou parado, mas meu Deus, cara. 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Muito ouvinte perguntando aqui, cadê o Leandro Guerreiro? Aniversário dele durante a semana, né? Então hoje o Capriotti foi gente boa, falou, ó, volta só na segunda. A gente tá procurando ele aqui no Morumbi pra ver se volta mesmo. 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A vítima, Leandro Guerreiro. 48 minutos jogados, quase 49. Ferreirinha pro campo de ataque na ponta esquerda. Vai São Paulo. 1-1, Ferreirinha soltou a entrada da grande área. Marcos Antônio carrega pro campo de ataque, trabalhou por dentro. Caleri saiu da grande área, tentou fintar, tirou a marcação. Thiago Kusser vai no contragolpe. Agora o Coritiba na cobertura. Domingos Duarte ganha pro São Paulo. É agora. Domingos Duarte, passe longo. Passe longo na meia esquerda, não chega na bola, Ferreirinha. Hein, Duvalli?
2: É, coisa do peso nas costas, né? Essa bola foi com o peso do pé no Morumbi, né? E aí ele acaba errando. Agora o Koster cai por aqui com o cãibro, ó. Tá se contorcendo todo a reta final de jogo. Vamos ver o que a arbitragem faz aqui, porque vai dar 49. Vamos ver se ela coloca pelo menos mais um minutinho aqui.
1: E na reta final do jogo, o São Paulo se desorganizou. Vai pro tudo ou nada, mas daquele jeito, no abafa, sem tanta organização, e aumenta a quantidade de erros, de passes, e com isso não consegue ameaçar a meta defendida pelo Pedro Morisco.
0: O São Paulo ainda tenta, 49 já foi marcado, ela vai dar mais um acréscimozinho pouco. Mas tem que ser o São Paulo, fica trocando o passo, vai terminar, minha gente. Pablo Maia domina pela meia esquerda, abre a jogada para Iago, capricha Iago, levantou na segunda trave, no alto, já se tira. E tome contra-golpe pro Coxa, vem pro contra-golpe, Breno Lopes, é só abrir a jogada, abriu três dedos, a bola pela ponta direita, insiste a equipe do Coxa. La Vega dominou, inverteu a bola lá pela ponta esquerda, o São Paulo tenta voltar, dominou na ponta esquerda, escapa da marcação, Keno da grande área, levou na linha de fundo, vai cruzar na boca do gol, chega a marcação do São Paulo. Arboleda vem por baixo, tira e terminou. Aponta o centro de campo, arbitragem ali, vem de fraude. Numa arbitragem cirúrgica do trio do gênero feminino nesta noite. Ponto. Numa arbitragem cirúrgica do trio de arbitragem desta noite no Morumbi. São Paulo 1, Coritiba também 1. O jejum permanece, Dorival. Na Bandeirantes, o apito final é seu, Ana Martins.
3: Obrigada, viu? Pedro Martelli narrando pra gente o empate do São Paulo em 1-1 com o Coritiba. Na casa do São Paulo, a torcida que recebeu o time com uma grande festa, mas esperava uma vitória, né, Paulo Duvalli?
2: Ah, esperava, né? A torcida fez uma festa magnífica na chegada do time, voltou a encher o Morumbi, né? Quase 45 mil pessoas. Mas faltou combinar com o Coritiba, faltou combinar com o time do São Paulo também. É impressionante, Aninha, trazendo a atmosfera, os jogadores do São Paulo, né? O São Paulo ficou um tempo longe do Morumbi e hoje eu senti o time do São Paulo carregando o peso do Morumbi nas costas, né? Agora os jogadores aplaudem timidamente os torcedores e os torcedores retribuem com a vaia, né? E nada mais justo de quem paga o ingresso, de quem apoia, de quem acredita, de quem dá um voto de confiança. Mas a sequência negativa do São Paulo, que vem desde abril no Brasileirão, e aquela profecia do Crespo parece se cumprir, de 45 pontos, ou melhor, acho que o torcedor agora quer que se cumpra, né? Que o São Paulo faça 45 pontos, que me parece distante no segundo turno. Tudo isso vem à tona e aí o time carrega todo esse peso e precisa da volta por cima. Eu acho que se o São Paulo pudesse pular o jogo de terça aqui no Morumbi contra o Bolívar, deixar a Sul-Americana de lado para focar no brasileiro primeiro, para não ter um trauma de uma eliminação para o Bolívar, que eu acho que não vai acontecer. Mas o foco do São Paulo é completamente numa recuperação do brasileiro, que não acontece rodada após rodada, viu, Aninha?
3: Praticamente o dobro da pontuação que tem, né? Nessa altura do Brasileirão, muito difícil a situação de São Paulo. E assim, PDV, é inadmissível desde abril não vencer uma partida. Isso para o torcedor, inclusive o torcedor está aí hoje, recebendo com festa, acreditando, como eu disse no começo da jornada, um voto de confiança do torcedor do São Paulo. Paulo do Vale, que volta daqui a pouquinho com a gente, já da área das entrevistas, para a gente ouvir o que o Dorival Júnior tem para falar dessa partida de hoje. Então, estando tudo ok, só chamar por aqui, PDV. Agora, faltando 2 minutos para as 11 da noite, o Léo Gen está com a gente. Léo, vamos falar desse segundo tempo antes da gente escolher o nosso craque da partida de hoje.
1: Aninha, o jogo de hoje aqui tinha um duelo entre, claro, duas equipes com propostas bem diferentes. Um time sabia muito bem o que queria e como chegaria ao seu objetivo final. Essa equipe era o Coritiba, que jogou praticamente todo o jogo dentro do seu próprio campo, em busca de um contra-ataque ou de uma bola parada. O Coritiba do Fernando Seabra trabalha dessa forma durante todo o Campeonato Brasileiro e faz uma belíssima campanha pelo orçamento que tem. Do outro lado, estava uma equipe que gostaria de fazer algo que não consegue fazer, que não consegue executar, porque não tem tempo de trabalho para isso, porque não tem conjunto para se instalar no campo do adversário e encontrar uma mínima brecha numa defesa bem montada. Essa segunda equipe era o São Paulo. São Paulo finalizou quase 20 vezes no jogo de hoje. Mas quantas realmente levaram perigo ao gol defendido pelo Pedro Morisco? Pouquíssimas, pouquíssimas. O São Paulo aos 14 minutos finalizou para uma boa defesa do Morisco. Logo aos 33, o Lucas Ramon bate uma bola na trave com o desvio do Thiago Santos, até que aos 44 minutos o São Paulo chega ao gol num chute do Pablo Maia de fora da área e vence o Pedro Morisco. Era um jogo em que o São Paulo não conseguia acessar a área do Coritiba, por isso um arremate de longa distância foi a solução, pelo menos para o São Paulo levar a vantagem. O São Paulo conseguiu abrir o placar num jogo complicado na primeira etapa. O jogo foi para o intervalo. Na volta, o Coritiba não poderia ter a mesma postura da etapa inicial. Saiu um pouquinho mais para jogar. Não é que o Coritiba dominou o início do segundo tempo. E a partir de uma cobrança lateral, o Coritiba empatou o jogo. E o empate hoje tem um sabor de vitória para o Coritiba. O objetivo era trazer algum ponto de São Paulo. Missão dada, missão cumprida. E o empate incomoda muito o São Paulo, que segue sem vencer. O gol sai do Coritiba no segundo tempo, sai aos 12 minutos. Aos 20 tem uma cabeçada do Luciano, que leva a perigo a meta defendida pelo Pedro Morisco. E aos 35 tem um giro do Caleri dentro da área, que também faz o arqueiro do Coritiba trabalhar. Exceção feita a esses dois lances aqui, o São Paulo pouco criou nos minutos finais. O Dorival acho que até fez a parte dele com relação às trocas. Tornou o São Paulo a cada parada um time mais ofensivo. Mas na reta final do jogo, o São Paulo se desorganizou. O São Paulo foi para cima do Coritiba no abafa para conseguir um gol de qualquer forma e quase sofreu o segundo. Então, o jogo de hoje mostrou muito bem. O Coritiba tem um trabalho consolidado dentro de uma ideia de jogo do Fernando Seabra. O São Paulo está no terceiro treinador no ano, ainda em busca do que quer Dorival Júnior como técnico do Tricolor Paulista, Aninha.
3: Dorival que ficou bem alterado ali no final da partida, passou um pouco do ponto, né, esperando um pênalti para o São Paulo, até por esse desespero, né? A gente tem um Morumbi aí com os torcedores apoiando o time, um jogo de Sul-Americana no Morumbi também na terça-feira, então quando bate esse 1-1 nos acréscimos já começa a pesar na cabeça, principalmente do técnico, né?
1: É, até porque o aproveitamento dele é muito baixo. Dorival Júnior já foi técnico de seleção brasileira. Ele é um treinador que eu contrataria para o meu time? Não. mas o Dorival Júnior não é qualquer técnico no mercado. E a torcida do São Paulo tem um carinho especial por ele, foi o comandante do último título do São Paulo da Copa do Brasil. Agora, os resultados precisam começar a aparecer. Eu acho que a troca no comando técnico passa longe de ser a solução para o São Paulo. O São Paulo já está no terceiro técnico do ano. Saiu o Crespo, chegou o Roger Machado, saiu o Roger para a chegada do Dorival Júnior. O grande erro, para mim, da diretoria do São Paulo no ano foi a demissão do Crespo. Quando o time praticava o futebol do melhor nível durante toda essa temporada, dos primeiros 8 meses. Com o Crespo, dá para a gente dizer que o São Paulo fez bons jogos. Era regular, quer dizer que o início de ano do São Paulo foi avassalador? Não, mas você tinha uma ideia clara com um time com 4 meio-campistas, o Luciano e o Calleri na frente, o Marcos Antônio jogando uma bola redondíssima, o Danielzinho vivia um grande momento, e por uma questão de ego ferido pelas declarações do Crespo, a diretoria do São Paulo resolveu mandá-lo embora. Contratou o Roger Machado, que qualquer analista, qualquer pessoa que entenda minimamente de futebol, sabia que pensava que o Roger Machado enxergava o jogo de maneira totalmente diferente em relação ao seu antecessor, Hernán Crespo. A primeira medida do Roger, vou jogar com 2 pontas abertos, 1 por cada lado, num time que não jogava dessa forma anteriormente com o Crespo. Ele mudou toda a estrutura do time. Erro do Roger? Eu acho que não, essa é a forma como ele enxerga o jogo. Erro de quem o contratou e de quem mandou um técnico que já conhecia muito bem o clube. O Hernán Crespo, na sua segunda passagem pelo São Paulo, já sabia qual eram os problemas, já sabia como lidar com esse elenco. O São Paulo, depois disso, aperta o botão de restart, do reinício, a cada quarta e domingo. Não tem um rumo, não tem uma ideia clara. Então, o principal erro do São Paulo no ano, para mim, foi a demissão de Hernán Crespo, Ana.
3: Ah, com certeza. E se você olhar para trás e imaginar que estava ruim para o São Paulo com o Crespo, porque não tinha essa continuidade, né, essa frequência, vamos dizer assim. Imagina hoje na situação, a gente olha para trás e vê que o São Paulo está sem vencer desde abril no Campeonato Brasileiro e desde maio na Sul-Americana. Daqui a pouquinho a gente fala mais sobre isso. São 11 horas mais 5 minutos pelo horário de Brasília. Vamos lá, nesse empate de São Paulo e Coritiba com Pablo Maia e Thiago Koster, escolher o craque Bandeirantes.
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3: Não tem jeito, aqui é na saúde e na doença. No empate de 1-1, a gente vai eleger quem foi o melhor em campo para você, Léo Gens.
1: Do lado do São Paulo, eu não consigo trazer nenhum destaque positivo com relação à parte individual, Aninha. Eu vou ficar com o jogador do Coritiba, o zagueiro Thiago Koster. Teve uma grande exibição, foi o autor do gol do Coritiba e muito sólido no miolo de defesa, rebatendo todas as bolas, travando uma batalha com o Calleri, ganhando os duelos com o centroavante do São Paulo. Então, para mim, o Thiago Koster é o craque Bandeirantes de hoje. Pois.
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1: Mais um set, mais uma hora com as mixagens dele, DJ Oka. Fala aí,
2: vamos
1: DJ.
2: Vamos dar uma animada, vamos
1: bora
2: subir,
1: lá.
2: Raça o sofá, vamos dançar, Boys to Gang.
1: Can't Take My Eyes.
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0: DJ, o que, que você tocou nesse set incrível?
1: Cara, esse é sensacional. Michael Brown, So Many Little Time.
0: Boa. Village People com Macho Man.
1: Sylvester, You Make Me Feel.
0: Patricia Hernandez, Born to Be Alive.
1: Elton John e Kiki D.
0: Sonzeira aí, Don't Gonna Break My Heart, Chique.
1: Mais uma do Chique, Everybody Dance.
0: E abrimos não, a gente teve também o Tim Maia, né? Nacional aqui com Não Quero Dinheiro.
1: E abrimos com Boy to Gang.
0: Can't Take My Eyes Off You.
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7: Agora na Bandeirantes 11:37.
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0: E agora, DJ, o último set a gente abre com aquela, né? Pet Shop Boys.
1: Um pouquinho de anos 80, vamos de Pet Shop Boys Go West.
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0: E pra finalizar o set, Baila Comigo, Festa Brava.
1: Cara, isso é sensacional, uma produção de Robson George e Lincoln Olivetti, hein?
0: Boa! Gilberto Gil, palco.
1: Eurythmics, Sweet Dreams.
0: Candy, Condi Lauper. Não, é a Cindy Lauper. Cindy Lauper, Girls Just Wanna to Have Fun.
1: Whitney Houston.
0: I Wanna Dance With Somebody.
1: John Paul Young, Love's in the Air.
0: E a Madonna, Like a Virgin.
1: E abrimos com Pet Shop Boys, No West.
0: Boa, boa. DJ, já deixa já o seu perfil no Instagram pra aquela galera aí que tá afim de trocar uma ideia. Ó, oh, toca aquele som. Poxa, gostei daquele som. Manda aí.
1: Valeu, Yankee. Redes sociais, Instagram, Oca Martins ou @boteco80. Pessoal, boa noite. Semana que vem a gente tá de volta com mais uns embalos.
0: Valeu!
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0: Olá, você está agora no Brasil com Z, a sua volta ao mundo semanal comigo, Sônia Blota, e com ele, Cristiano Panvec. Tudo bom, Cris?
1: Oi, Sônia, grande abraço para você e para quem está conosco aqui na Bandeirantes, juntos em mais um Brasil com Z, o nosso encontro semanal para colocar o Brasil no mundo. Está oficialmente dada a largada para a disputa eleitoral deste ano, com o início das campanhas pelo Brasil, autorizadas a partir deste domingo. Neste ano, os brasileiros vão às urnas mais uma vez para escolher presidente, governador, dois senadores e deputados federal e estadual. Serão 158.745.463 pessoas aptas a depositar o voto nas urnas eletrônicas, alta de 1,46% em relação a 4 anos atrás. Segundo o Tribunal Superior Eleitoral, o eleitorado brasileiro se concentra nas idades adultas e com crescimento do peso das faixas mais velhas. Neste ano, temos um recuo na participação da faixa de 21 a 34 anos e uma estabilidade entre os jovens de 18 anos ou menos. Mas por que estamos falando sobre isso, hein? Porque a renovação política do ponto de vista etário tem se mostrado um desafio cada vez maior. E não é apenas uma questão brasileira, não. Mundo afora, esse é um dos temas mais debatidos na ciência política contemporânea. Apesar de a população global jovem ser expressiva, parlamentos e governos continuam predominantemente ocupados por lideranças de meia-idade e veteranas. Dados da União Interparlamentar, que reúne parlamentos de 183 países e atua em cooperação direta com as Nações Unidas, mostram bem isso. De acordo com a organização, pessoas com menos de 30 anos representam cerca de um terço do eleitorado global, mas parlamentares nessa faixa etária ocupam apenas 2,6% das cadeiras legislativas do mundo, que tem uma média que varia entre 50 e 60 anos. A taxa de entrada efetiva de jovens abaixo de 35 anos em pleitos sem incentivos institucionais raramente ultrapassa 2 a 5% de novos eleitos. Esse quadro não muda muito, não, aqui no Brasil. Uma pesquisa revelou que quase 30 mil candidatos de 18 a 29 anos disputaram as eleições lá de 2024. Em média, eles receberam apenas 64% dos recursos destinados aos candidatos mais velhos. E o resultado apareceu nas urnas. Os jovens de 18 a 29 anos, por exemplo, conquistaram só 6% das cadeiras de vereador. É nesses dados e na participação dos jovens na política brasileira que a gente mergulha a partir de agora aqui no Brasil com Z.
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1: Cíntia Maia, pesquisadora da Legisla e autora do estudo Juventudes e Participação Partidária, conosco no Brasil com Z desta semana. Cíntia, seja bem-vinda aqui à Bandeirantes, tudo bem?
3: Obrigada, Cristiano. Obrigada pela escuta, tudo bem.
1: Cíntia, o que que você encontrou nesse seu levantamento, nesse seu processo, nessa sua pesquisa, sobre essa renovação em termos de idade, renovação realmente de idade, de juventude, na política brasileira? O que que o jovem hoje encontra ao tentar embarcar nesse mundo político, hein?
3: Então, essa pesquisa, ela vem muito de uma inquietação nossa, da Legisla, sobre uma afirmação que é quase senso comum, que a juventude não tem interesse pela política partidária, que jovens não se importam ou teriam dado as costas para a participação dos partidos políticos. Então, a gente fez essa pesquisa cruzando dados do TSE e ouvindo esses jovens, em uma consulta com quase 100 jovens filiados e ex-filiados, em entrevistas em profundidade também. E o que esses dados mostram é o oposto da renovação. Eles mostram que, para essa juventude, a política partidária funciona como um funil. Então, muitos se aproximam do partido, muitos, inclusive, se filiam, mas poucos conseguem, de fato, permanecer no partido e menos ainda conseguem chegar a posições de influência dentro das instituições partidárias e também ao cargo em ser eleito. Então, o problema está muito na travessia entre se filiar, se candidatar e, de fato, conseguir um mandato. Então, como eu falei, a gente encontrou o oposto da renovação. De fato, a porcentagem de filiação da juventude, ela vem caindo enquanto outras taxas, né, de outras filiações aumentam em contrapartida.
1: Agora, quais são as zonas de bloqueio que esses jovens encontram na estrutura partidária aqui do Brasil?
3: Acho que essa pergunta é muito interessante, né? Porque a gente precisa entender como que a política partidária ela enxerga e recebe essa juventude. Acho que dois pontos são muito interessantes da gente pontuar. O primeiro ponto tem diz respeito às regras eleitorais mais recentes, que são pontos centrais para entendermos a lógica partidária atualmente. A cláusula de desempenho e o novo consciente, eles passam a premiar quem já tem votação garantida dentro do partido. E para os partidos, fica muito racional enxugar as chapas e concentrar recursos em quem tem histórico. E o jovem aqui, em geral, não foi testado ainda na urna, então ele não construiu esse histórico. E ele tende a ser o primeiro aí a ser cortado. Então, as candidaturas jovens caíram 36% de 2020 a 2024, e isso é o dobro da queda das demais. E uma outra desigualdade aparece muito no financiamento, porque o jovem recebe, em média, só 64% do que recebe o candidato mais velho. Então, acho que só para contextualizar o financiamento, porque é um ponto muito importante, parte desse fundo é obrigatória por lei dentro dos partidos, no que diz respeito às cotas de gênero e raça, por exemplo. E onde essa regra existe, o acesso até melhora. Só que a outra parte, que fica a critério do partido, é justamente nela que se concentra os recursos para quem tem estrutura histórica. Então, para a juventude, não existe cota. O jovem depende inteiramente dessa parte discricionária. Isso afeta principalmente jovens mulheres e jovens negros, replicando o que já acontece com mulheres e negros mais velhos, e mostra como a dificuldade de financiamento, de ter uma candidatura competitiva, afeta no quanto essa juventude vai poder, de fato, ter essa cadeira, se eleger e participar desses espaços dentro do partido também.
1: Nesse levantamento que você conduziu, Cíntia, você conseguiu determinar o que eventualmente provoca a eleição de um jovem diante de tantos desafios? Os jovens que se elegem por quê? Existe uma característica específica em torno deles que alavanca a candidatura desse jovem? Ele consegue permear essa estrutura tão complexa e ter uma visibilidade maior?
3: Essa também é uma pergunta que a gente precisa entender o contexto, né, de quem é esse jovem que está sendo eleito. Acho que essa é uma pergunta que tem essa consequência, né, de entendermos de fato quem é o jovem que está sendo eleito e por que é importante falar sobre isso. Acho que o jovem, quando ele consegue ser eleito, ele ultrapassa barreiras de afetos, de redes de confiança, de financiamento, de uma candidatura competitiva que outros candidatos mais velhos não encontraram pelo caminho. Então, o jovem ele já chega nesse lugar, nesse espaço da eleição, tendo ultrapassado tudo isso. E aí a gente chega nesse ponto de entender qual de fato que é o jovem que está sendo eleito. Porque as mulheres jovens se elegeram a 5,3% contra quase 17% dos homens jovens. E no cruzamento de gênero e raça, uma jovem negra tem pouco mais de um décimo da chance de um jovem homem branco. Então, a gente quis muito também na pesquisa entender qual o perfil da juventude que está sendo eleita. E é um perfil muito semelhante ao perfil médio dos eleitos no país, né? É basicamente o jovem homem branco, porque é ele que vai, inclusive, receber mais em termos de financiamento. No quarto mais bem financiado de 2020, por exemplo, os jovens homens brancos receberam a partir de R$34 mil. As mulheres negras jovens, a partir de 650. Então, essa baixa presença dos jovens, além de estar muito relacionada à estrutura que a recebe, também está relacionada a que tipo de juventude a gente está conseguindo garantir esse acesso ou não. Então, acho que essas duas consequências, né, de entendermos que o perfil médio eleito é muito semelhante ao perfil eleito hoje no Congresso, por exemplo. Então, a gente está cada vez caminhando para um cenário difícil em termos de renovação, em termos de pluralidade de ideias e trajetórias também.
1: E que perdas a sociedade, de modo geral, tem quando a gente não consegue avançar nesses processos de renovação e incluir esses jovens dentro desse cenário político, na sua avaliação?
3: O primeiro cargo que o jovem pode disputar é o cargo municipal, o cargo para vereador. Essa é a primeira porta, né, que se abre para a juventude. E é uma porta bastante significativa, porque a gente tem os dados de que em 2024 os jovens ficaram com só 6% das cadeiras de vereador. Travar essa entrada trava para nós a carreira inteira. Então, o jovem já se elege pouco de largada e travar essa largada trava o fato desse jovem não conseguir, por exemplo, chegar a um congresso. uma carreira legislativa costuma começar no município e subir. Se o jovem não vence a primeira eleição, não entra no caminho que anos depois o levaria a uma cadeira de deputado estadual ou federal. Então, o resultado lá na frente é uma renovação que não acontece. E esse é um problema não só para os partidos, para o legislativo, mas para toda uma sociedade. Os partidos estão envelhecendo, perderam seus filiados jovens e, em vez de renovar, o sistema acaba reproduzindo quem já estava lá. Então, acho que quando se fala de renovação, não é uma questão de idade, nem de trocar experiência por juventude, mas é manter um legislativo mais plural e representativo da sociedade. E isso tem um efeito concreto nas qualidades das decisões do legislativo, por exemplo. Quem está na mesa define o que entra na pauta. Então, um legislativo sem jovens tende a dar menos peso a temas que a juventude vive na pele. Do primeiro emprego, por exemplo, à educação, às pautas digitais, ao clima. Não porque os outros sejam contra, mas porque não é a realidade deles. E um legislativo decide hoje coisas cujas consequências se estendem por décadas. Orçamento, previdência, meio ambiente. E faz sentido que quem vai conviver mais tempo com essas decisões também participe de tomá-las. Então, quando uma geração inteira não se vê representada, ela se afasta. Ela não desaparece, como os nossos dados mostram, mas se afasta da política institucional e migra para o descrédito das instituições. Então, essa baixa presença dos jovens realimenta uma crise de representação que já vivemos, e isso abre espaço para a gente discutir o quanto é prejudicial para a sociedade a gente não ter uma diversidade de trajetórias, repertórios e ideias novas para a disputa, para trazer cada vez mais uma pluralidade de competição também, pra, em termos de eleição e em termos também do Congresso.
1: Nós estamos conversando aqui na Bandeirantes, no Brasil com Z desta semana, com a Cíntia Maia, ela que é pesquisadora da Legisla e autora do estudo Juventudes e Participação Partidária. Cíntia, os partidos aqui no Brasil, todos eles, ou pelo menos a grande maioria, tem e se gaba de ter e destaca essa existência de um núcleo da juventude do partido, né? Alguns partidos mais, outros menos, com visibilidade maior ou menor, de acordo com o grupo ali reunido em torno de um ideal que se espera de um partido aqui no país. Esses núcleos jovens não contribuem com essa renovação? O que, que os jovens relatam sobre essa vida partidária?
3: Acho que são algumas questões também que nascem desse sentimento de pertença dentro do partido. Quando a gente perguntou a esses jovens que já estão dentro dos partidos, se eles confiam nas próprias estruturas partidárias, em escala de 0 a 5, a confiança nos partidos em geral ficou em 2,5. Que é mais ou menos o que as pesquisas encontram para a população como um todo. Quando a gente pergunta o nível de confiança dessa juventude do próprio partido, sobe um pouco para 3,5. E mesmo com a desconfiança, 80% dos jovens que a gente ouviu dizem que pretende continuar atuando na política. E por um sentimento muito de pertencimento, assim, de entender que, apesar dos problemas, os partidos ainda podem ser um lugar de transformação desses lugares de democracia e participação como um todo. Acho que isso, primeiro, desmonta uma leitura muito fácil de que o jovem se engaja com os partidos e logo abandona. Então, de fato, a maioria que a gente ouviu decide ficar, ainda que descrente dos partidos. E aí a pergunta, então, como você mencionou, se volta para os partidos. Esse sentimento, por exemplo, de pertença tem correspondência na estrutura formal dos partidos? A gente fez um primeiro levantamento das 18 maiores legendas, que reúnem cerca de 92% dos filiados jovens do país. E no plano do reconhecimento, as 18 legendas têm juventude organizada. 15, por exemplo, nomeiam em 6 estatutos. Isso, aparentemente, é muito bom, né? É muito interessante ter uma juventude nomeada no estatuto. Só que o problema aparece quando a gente confronta o que os jovens pedem com o que a estrutura oferece. E é quase a mesma ordem, só que invertida. No topo, o que esses jovens mais pedem é espaço real de decisão, depois formação, depois recurso. E são exatamente essas três coisas que os partidos menos entregam. Com relação aos espaços de decisão, espaços reais de decisão, só 7 dos 18 partidos dão ao jovem um assento com direito a voto na direção nacional, por exemplo. Nos outros, ou não há cadeira, ou ela existe com voz e sem voto. Metade dos jovens relatou, inclusive, nas nossas entrevistas, ter vivido exclusão das decisões, e decisões que acontecem dentro do partido. Com relação à formação, que os jovens muito falaram para nós que seria muito interessante que os partidos tivessem para que eles se engajassem mais na política partidária, só 7 legendas mantêm um programa nacional próprio. E no resto, ela é muito dispersa, pontual, ou herdada de uma atividade geral e não específica para a juventude. Então, tem também esse fator. E o dinheiro é o caso mais agudo para a gente. Nenhuma legenda tem um mecanismo para financiar a candidatura jovem, especificamente. E é das coisas que a juventude mais pediu e que a legisla traz, inclusive, na pesquisa como recomendação, que é, de fato, a gente ter uma porcentagem com regras claras e que, de fato, a gente tenha um financiamento para a juventude, como acontece, por exemplo, com as cotas de gênero e de raça. Então, no geral, no cenário dos partidos, o que a gente percebeu é um reconhecimento sem transparência de poder. Dá-se um nome, dá uma secretaria executiva, por exemplo, da juventude, dá uma formação, ainda que não tão boa, mas retém essa juventude no voto, no orçamento, que é que de fato seria uma participação de verdade dentro do partido, né? Então, o jovem acaba não sendo reconhecido o suficiente para decidir, para pensar, mas para mobilizar pautas, mobilizar agendas, encher alguns espaços de eventos, mas para de fato participar das agendas estratégicas de partido, a juventude acaba não participando.
1: Hoje, o jovem que busca a política, procura entrar nesse mundo, ele procura pelo quê, Cíntia? Existe uma motivação específica nesse grupo mais novo que tenta avançar nesse meio?
3: O que os nossos dados, né, tanto a escuta com a juventude quanto a consulta pública que nós fizemos, mostram as diversas formas de entrada dessa juventude no partido. Muitas vêm de movimento social, muitas vêm de movimentos estudantis, alguns entram pelas vias ideológicas, de fato se reconhecer ideologicamente naquele partido. Outros jovens estão no partido por um sentimento de indignação, de achar que no partido é um lugar onde a gente pode mover esse tipo de indignação, esse sentimento se acabar escalando para outras formas de participação. Mas, no geral, como eu mencionei, 80% dos jovens que ouvimos acreditam que o partido é um lugar de transformação na democracia. Que os partidos ainda são esses representantes, assim, da democracia, da pluralidade e da vontade de, de fato, se sentir pertencente a uma democracia mais participativa através das instituições partidárias. Então, o jovem ainda procura o partido e ainda se mantém nele com esse sentimento de possibilidade de nos partidos terem uma atuação de democrática, de fato, da política no país.
1: Existe, nesse seu levantamento, uma percepção de onde estão mais jovens ou menos em legendas de direita, esquerda, ao centro? Como que está a distribuição desses jovens dentro dos partidos, Cíntia?
3: A gente tentou sempre fazer uma escuta pública e também umas entrevistas bem equilibrada em termos de quantidade de jovens nesses partidos. Então, a gente conseguiu abarcar 16, as 18 mais legendas do espectro político das 16 regiões também. Então, o que a gente percebeu, de fato, é que existe uma diversidade, e a gente quis muito trazer isso na pesquisa, mas que existem diferenças de como esse jovem, sendo de direita, esquerda ou centro, por exemplo, entende que do que é necessário para que ele se sinta mais engajado. Então, isso para a gente foi um resultado interessante, assim. Os participantes da esquerda, por exemplo, eles entendem que as cotas, como eu mencionei, específicas, especialmente para a juventude, são fatores primordiais para que a gente tenha uma mudança de engajamento. Já os nossos participantes de direita, por exemplo, eles atribuem muito mais uma necessidade de uma liderança que, de fato, acha que isso faça sentido de partilhar esse poder e distribua melhor como que a juventude é vigente do partido, muito mais isso do que a estrutura formal. E o que a gente percebeu também é que os jovens que nós ouvimos, eles fazem parte de uma direita que é muito mais mobilizada pelos cursos de formação do que por uma base mais ideológica. Então, existe uma pluralidade de entendimento sobre direita em nossos jovens, que a gente ouviu, em sua maioria, são jovens que entram mais pela via da formação e tudo mais, e não unicamente pela via ideológica. Então, a gente tem tono na escuta pública e nas entrevistas, tem uma diversidade de juventudes dentro do espectro político como um todo.
1: Cíntia Maia, pesquisadora da Legisla e autora do estudo Juventudes e Participação Partidária, conversou conosco aqui no Brasil com o Z pela Bandeirantes. Cíntia, foi um prazer tê-la conosco aqui no programa desta semana. Sinta-se convocada, não é nem convidada, desde já, para voltar aqui para a gente conversar, passando todo esse período eleitoral, com os números em mãos, para a gente analisar se houve ou não e em que ponto a gente avançou ou retrocedeu nesse processo de renovação da política brasileira, tá bom? Obrigado, até uma próxima.
3: Obrigada, querido. Obrigada pelo convite, estou à disposição. A Legisla agradece pela escuta também. Muito obrigada.
1: E olha só, só para a gente fechar, de acordo com a Organização para a Cooperação e Desenvolvimento Econômico, a OCDE, países nórdicos como a Finlândia e a Noruega e nações que adotaram cotas formais ou sistemas proporcionais de listas fechadas, flexíveis, apresentam os menores índices médios de idade em gabinetes e parlamentos, algo que é bem diferente aqui no Brasil. Brasil com Z faz uma rápida pausa, a gente volta em instantes. Até já.
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1: Nós estamos de volta com Brasil com Z pela Bandeirantes. O governo brasileiro iniciou o processo de aplicação da lei da reciprocidade em resposta ao tarifaço adotado pelos Estados Unidos. Medida ocorre após a imposição de sanções baseadas na lei de comércio americana, classificadas como arbitrárias pelo Brasil. Durante o último ano, o Brasil atuou junto às autoridades americanas para tentar encerrar essas investigações que estavam em andamento. O país apresentou documentos para refutar as acusações de práticas de comércio, mas as tentativas de resolução falharam. A abertura desse processo agora tem a meta de reduzir os danos diretos causados à economia nacional e à renda dos brasileiros, ação do governo que busca defender os setores produtivos afetados pelas tarifas, preservar a capacidade de produção da indústria e também manter os postos de trabalho. Agora, em relação à postura americana, chamou muito a atenção a retomada de um discurso voltado à doutrina Monroe. A Adriana Weinstock, editora de Internacional da Band News TV, está conosco aqui no Brasil com Z mais uma vez. Seja bem-vinda, Adriana.
7: Oi, Cris. Oi, Sônia. Ó, eu vou começar essa história em 1823, quando um dos presidentes dos Estados Unidos, James Monroe, traçou uma linha invisível, mas intransponível ao redor do nosso continente. O recado para as potências europeias era curto e grosso. A América é para os americanos. A ideia original foi vendida ao mundo como um escudo, uma estratégia de defesa mútua para impedir que a Europa recuperasse as suas antigas colônias por aqui. Em contrapartida, os americanos prometiam não interferir no que restava das possessões europeias aqui na América Latina. Essa é a famosa doutrina Monroe. Mas o que nasceu como uma teoria defensiva rapidamente se transformou. Na última semana, o Departamento de Estado americano trouxe essa narrativa de volta aos holofotes com um vídeo oficial que caiu como uma bomba nas chancelarias latino-americanas. Não se trata de uma aula de história, mas foi também uma declaração de intenções. A legenda da publicação diz o seguinte, abre aspas, "O domínio do hemisfério ocidental não será questionado", fecha aspas. O vídeo faz um passeio cinematográfico pelas intervenções norte-americanas ao longo da história. E diz que a doutrina Monroe deixou de ser uma ideia defensiva e passou a ser uma política de governo. O vídeo cita o ano de 1903, quando os Estados Unidos apoiaram a independência do Panamá e depois construíram e controlaram o Canal do Panamá. Relembra também a tensão nuclear da crise dos mísseis em Cuba e fala de intervenções na América do Sul, abordando o período em que os americanos apoiaram ditaduras militares no Brasil, no Chile, no Uruguai para, segundo o vídeo, manter a região livre do que eles chamaram de comunismo. Mas por que reviver isso agora? Parece que a doutrina encontrou um novo protagonista. É o que o jornal The New York Times já batizou de doutrina Monroe, a fusão entre Donald Trump e James Monroe. E aí, para provar que a retórica tem força sob o governo Trump, o Departamento de Estado cita a operação de captura do ex-ditador venezuelano Nicolás Maduro nesse ano. Maduro é exibido quase como um troféu prático de que as regras do jogo mudaram. Mas o que a publicação desse vídeo significa na prática para o nosso continente? Os Estados Unidos já evidenciaram algumas medidas. A expansão da Guarda Costeira e da Marinha Americana para controlar rotas marítimas vitais, o combate nas fronteiras contra a imigração ilegal e uma guerra aberta contra os cartéis de drogas, incluindo a autorização para o uso de força letal sem meias palavras. Vale lembrar que o secretário de Guerra dos Estados Unidos, Pete Hegseth, afirmou essa semana estar em coordenação com os governos da Colômbia e do Equador para executar operações terrestres contra o crime organizado internacional. Segundo Hegseth, essas ações podem ocorrer onde quer que esses grupos atuem. Esse é o ponto mais sensível para a nossa soberania. O estabelecimento ou a ampliação do acesso das Forças Armadas dos Estados Unidos a locais considerados estratégicos em toda a América Latina. Mas a doutrina Donroe não avança apenas com navios de guerra. Ela avança também pelo tabuleiro político. Washington sabe que precisa de aliados regionais fortes. A gente está vendo uma ofensiva diplomática onde os Estados Unidos apoiam abertamente governos de figuras alinhadas ao seu projeto de segurança e ao governo Trump. O próprio Trump já chancelou alguns aliados por aqui, como Javier Milei na Argentina e também na Colômbia o Aberaldo de las Prieias, que acabou de vencer as eleições. Enquanto isso, o Brasil e os Estados Unidos têm vivido grandes tensões diplomáticas e a gente ainda aguarda os próximos capítulos. Enquanto isso, a doutrina Donroe aplica uma política do século XIX, mas com um arsenal do século XXI e uma retórica adaptada. Alguns analistas dizem que o Big Stick voltou, que é a política externa dos Estados Unidos criada por Theodore Roosevelt, em que ele usava as negociações pacíficas acompanhadas pela ameaça do uso da força militar. O lema era: fale com suavidade e tenha à mão um grande porrete. Bom, vale lembrar o recado da legenda do vídeo publicado pelo Departamento de Estado. Eu repito aqui. O domínio do hemisfério ocidental não será questionado.
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1: Muito obrigado, Adriana Weinstock. Nesta última semana, Brasil e Filipinas firmaram em Brasília 4 memorandos para ampliar as relações entre os países. As passagens por São Paulo e Brasília da secretária de Relações Exteriores das Filipinas, Maria Tereza Lázaro, representam a primeira vez que a chefe da diplomacia do país realiza uma visita desse tipo aqui no Brasil. O repórter Luiz Felipe Nunes entrevistou a secretária e traz mais informações sobre a visita. Luiz, seja bem-vindo.
8: Oi, Cris. Olá para você que nos acompanha aqui no Brasil com Z da Bandeirantes. A visita teve como mote os 80 anos das relações entre Brasil e Filipinas, que é um dos 15 maiores países do mundo em termos de população. Os encontros entre o ministro de Relações Exteriores do Brasil, Mauro Vieira, e a diplomacia filipina estão mais frequentes, até porque o país lidera neste ano a ASEAN, Associação de Nações do Sudeste Asiático. Formalmente, nessa semana, foram assinados 4 memorandos, que não são acordos, mas sim intenções em comum entre os países para o futuro. Turismo e esportes estiveram na pauta, mas tecnologia e energia são os principais quesitos. Durante a minha conversa com a secretária Maria Tereza Lázaro, das Filipinas, ela contou que existem diálogos avançados com a Embraer, empresa brasileira, uma das maiores, inclusive, do nosso país, do setor principalmente envolvendo aeronaves, para que as Filipinas comprem novos jatos brasileiros.
9: There has been some kind of a relationship between the Philippines.
10: Está ocorrendo uma relação entre a área de defesa das Filipinas e a Embraer. Nós já fizemos a compra de aeronaves do modelo Tucano e, neste momento, existem 6 aviões aguardando para serem entregues. Nosso setor de defesa já passou a considerar os equipamentos da Embraer como itens valiosos para as Filipinas. Então, deve haver mais aquisições no futuro. Nossa equipe de segurança acredita que a Embraer é uma boa empresa que pode nos auxiliar em nosso desenvolvimento.
8: A compra dos jatos é um passo no que foi descrito pela secretária como uma evolução gradual das parcerias. No último ano, o comércio entre Brasil e membros da ASEAN ultrapassou os US$ 38 bilhões. O bloco já é o 5º maior parceiro comercial do Brasil e essa evolução nas transações pode ser mais um caminho para escoar os produtos brasileiros, como a carne, depois das imposições de tarifas por parte dos Estados Unidos, tanto no ano passado quanto neste ano. As Filipinas foram colonizadas pelos americanos depois de centenas de anos sob o domínio espanhol. E o governo do atual presidente, o Bongbong Marcos, tem retomado uma aproximação com os americanos. Por isso, Maria Teresa Lázaro é cautelosa, assim como é comum entre diplomatas do mundo inteiro, ao falar de tarifaço. Mas ela reconhece que é uma oportunidade de estreitar os laços com outros países, como, por exemplo, o Brasil.
9: Yes, there's a new tariff that's being imposed on us, which is 12.5%.
10: Sim, temos uma tarifa de 12,5% que foi imposta às Filipinas. Mas esse é um tópico que nós ainda estamos negociando. Não é algo que estamos aceitando imediatamente, porque a justificativa da tarifa seria o trabalho forçado no nosso país, algo que nós discordamos totalmente. Então existe uma possibilidade de que haja mais relações comerciais entre nós, porque ainda estamos negociando. Eu apenas consigo afirmar que as relações entre Brasil e Filipinas estão evoluindo. O aumento em transações e investimentos é gradual, e tudo começa devagar e vai aumentando. Então eu acredito que será um desenvolvimento positivo.
8: Em relação aos assuntos locais, uma das principais metas das Filipinas na ASEAN será de concluir um código de conduta para o Mar do Sul da China. É uma região muito disputada por diversos países e importantíssima no comércio internacional. Por lá, passam mais de 4 trilhões de dólares em mercadorias todos os anos. Para a nossa reportagem, a chefe da diplomacia das Filipinas também abordou este assunto.
10: Existe uma possibilidade de que nós vamos conseguir um código de conduta entre a ASEAN e a China para o Mar do Sul da China. Isso está sendo negociado há décadas e nós esperamos conseguir finalizar as negociações, porque isso é muito importante. Nós não queremos que o Mar do Sul da China se torne um novo Estreito de Hormuz. Ele deve estar aberto para navegação e para diversos outros aspectos, porque é uma passagem muito importante. É algo que estamos com muitas expectativas.
8: Portanto, Cris e nossos ouvintes do Brasil com Z, uma notícia que é importante nesta semana, tanto para o Brasil quanto também para outros países, e que mostra ser apenas um começo do que deve ser um outro termo das relações entre o Brasil e as Filipinas, mas também outras nações do Sudeste Asiático.
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1: E a gente segue acompanhando os desdobramentos de mais um terremoto aqui na região, desta vez na Colômbia, com muitos mortos, feridos e ainda desaparecidos e destruição. A Bruna Garcia, editora de Internacional da Band News TV, está mais uma vez conosco aqui no Brasil com Z, com detalhes pra gente. Bruna, seja bem-vinda.
11: Olá, Cris, Sônia, olá, ouvintes do Brasil com Z. As equipes de resgate na Colômbia correm contra o tempo na busca por sobreviventes após o devastador terremoto que atingiu o país no dia 10 de agosto. O número de mortos já passa de 200 e a esperança de encontrar pessoas com vida sob os escombros diminui a cada hora. Mas além da tragédia humanitária, o desastre abriu espaço para intensas discussões geológicas e polêmicas políticas. Hoje vamos entender por que a Colômbia sofre tanto com abalos sísmicos. Qual a diferença para a Venezuela? Por que o Brasil está seguro? E o que há por trás das decisões polêmicas do presidente colombiano diante do desastre? Para entender a causa do desastre, nós precisamos olhar para debaixo da terra. A Colômbia está localizada em uma das regiões mais instáveis do planeta, o famoso Círculo de Fogo do Pacífico. É um arco de alta atividade sísmica e vulcânica ao redor do Oceano Pacífico. No caso colombiano, o país fica exatamente no ponto de encontro entre três grandes placas tectônicas: a placa de Nazaré, a placa sul-americana e a placa do Caribe. Quando a placa de Nazaré mergulha sob a placa sul-americana, processo chamado de subducção, uma energia gigantesca se acumula ali e, ao ser liberada, provoca tremores violentos e frequentes. Na vizinha Venezuela, a dinâmica é um pouco diferente. Embora o país também sinta abalos sísmicos por causa da interação entre a placa do Caribe e a sul-americana, a frequência e a magnitude dos tremores costumam ser menores em comparação com o território colombiano, porque a zona de atrito principal do Pacífico fica mais a oeste. Mas e aqui no Brasil, hein? Tem muita fake news sobre isso. Mas podemos ficar tranquilos. O território brasileiro está situado bem no centro da placa sul-americana, a milhares de quilômetros das bordas onde ocorrem os choques tectônicos. Isso significa que não tem risco de registrar grandes terremotos como os da Colômbia ou da Venezuela. O que acontece por aqui são apenas pequenos acomodamentos de rochas no subsolo, sem potencial para grandes desastres. Ainda bem, né? Mas se a física do planeta explica a tragédia atual, a gestão da crise gerou um choque político à parte. O presidente da Colômbia, Abelardo de la Espriella, político de ultradireita, tem sido alvo de fortes críticas internacionais e internas. O motivo? O governo colombiano aceitou ajuda humanitária e equipes de resgate apenas de países governados por gestões de direita. A gestão Espriella afirma ter seguido critérios técnicos ao aprovar ajuda de Israel, El Salvador, Estados Unidos e Equador, recusando o apoio oferecido por nações com governos de esquerda na região. Apesar disso, o Brasil anunciou que vai enviar comida e remédios ao país. A decisão do novo líder colombiano gerou indignação entre diplomatas e especialistas em ajuda humanitária, que ressaltam que, em momentos de catástrofe, a prioridade máxima deveria ser salvar vidas, acima de divergências ideológicas. Para piorar a crise de imagem, de la Espriella causou grande repercussão negativa durante uma coletiva de imprensa oficial sobre as vítimas do terremoto. Antes de começar a falar sobre os mortos e desabrigados, o presidente foi registrado sorrindo, acenando e mandando beijos para câmeras e apoiadores presentes na sala. A atitude foi vista por opositores e familiares das vítimas como uma grave falta de empatia diante do luto do país. Enquanto a diplomacia e a política dividem opiniões, nas ruas destruídas da Colômbia, o cenário ainda é de dor e solidariedade, com voluntários e socorristas trabalhando contra o relógio. Nós continuaremos acompanhando os desdobramentos dessa cobertura.
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1: A gente chama de volta aqui para o Brasil com Z a Adriana Weinstock porque neste fim de semana a gente recorda 5 anos da saída das forças americanas do Afeganistão, que gerou cenas que são lembradas até hoje e reflexos na sociedade do país, né, Adriana?
7: Um marido pode bater na própria mulher desde que não quebre os ossos dela. Parece roteiro de uma distopia de um streaming, mas é a realidade atual do Afeganistão. Esse final de semana marca exatos 5 anos desde que o mundo assistiu aos aviões norte-americanos decolando às pressas de Cabul depois de 20 anos por ali. O Talibã retomou o poder e, desde aquele dia, levou o país ao epicentro da mais grave crise de direitos das mulheres do planeta. Para entender o tamanho da tragédia, a gente precisa lembrar de onde essas mulheres foram arrancadas. Entre 2001 e 2021, apesar dos desafios de um país em guerra, as afegãs tinham conquistado o espaço público a duras penas. Elas chegaram a representar 21% do funcionalismo público. Eram juízas, parlamentares, ministras, embaixadoras e jornalistas. As universidades vibravam com uma geração de estudantes construindo o próprio futuro. Mas em apenas meia década, o Talibã apagou o progresso de 20 anos e reinstalou as práticas do seu primeiro regime da década de 90. O relatório mais recente da ONU e da Human Rights Watch sobre esses 5 anos do novo governo é grave. As mulheres estão sendo sumariamente deletadas da vida pública, alvo de mais de 100 decretos repressivos. A ONU ainda alerta: o Afeganistão é o único país do mundo onde o Estado proíbe legalmente que as meninas estudem além do ensino fundamental. A engrenagem dessa brutalidade foi também escrita na lei. O decreto número 12, por exemplo, elimina a igualdade legal entre gêneros e dá ao marido autoridade absoluta sobre a esposa. O texto subverte o acesso à justiça e diz que a agressão doméstica só é crime se causar lesões físicas graves e visíveis. É uma licença do Estado para o abuso silencioso. E se a vítima tentar fugir? Bom, o caminho é bloqueado pelo decreto número 18. Uma manobra legal apontada pela Anistia Internacional e pela ONU que inviabiliza o divórcio para as mulheres. Blinda a separação unilateral exigida pelos homens e, de quebra, legaliza e incentiva implicitamente o pesadelo do casamento infantil. Ainda segundo a ONU, metade das mulheres afegãs só saem de casa 1 ou 2 vezes por mês. E quem garante o cumprimento desses decretos? Olha, é uma verdadeira milícia estatal sustentada pela lei para propagação da virtude e prevenção do vício, como eles chamam. Sob essa ordem, um exército de milhares de fiscais patrulha as ruas com poderes absolutos de detenção, caçando qualquer mulher que ouse desafiar o severo código de vestimenta ou que saia de casa sem estar escoltada por um tutor masculino. 5 anos depois da retirada militar ocidental, o que as agências multilaterais narram não é um país com falhas estruturais, mas um Estado operando um sofisticado e cruel apartheid de gênero sob os olhos e o silêncio do resto do mundo.
1: Realmente um cenário dramático. Muito obrigado, Adriana Weinstock. Rápida pausa, a gente volta em instantes aqui no Brasil com Z com Paralelo 49. Até já.
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0: E agora, no quadro dos brasileiros que orgulham pelo mundo, Paralelo 49, eu tenho o prazer de receber outra vez, e ele tem que voltar sempre, porque a audiência adora quando o Ivan Freitas, astrólogo, está conosco aqui. Ivan, seja muito bem-vindo.
13: Oh, muito obrigado, Sônia Blota, você é sempre muito querida, muito gentil. Agradeço ao pessoal da Band de mais uma vez estar aí disponibilizando um espaço importantíssimo como esse, de a gente trazer aí um pouquinho da visão, né, do que é a astrologia, de como essa paraciência, essa coisa que a gente é apaixonado, mostra pra gente determinados caminhos que são fantásticos mesmo. Muito obrigado mais uma vez.
0: Ivan, então vamos começar pelo assunto da semana, o eclipse solar que parou a Europa e o mundo, porque hoje com redes sociais, internet, aquela palavra que a gente fala sempre, viralizar, né? Portugal, por exemplo, em 26 segundos a imagem viralizou para o mundo inteiro, para quem não teve a oportunidade de acompanhar a olho nu. E aliás, o olho não pode ser muito nu, viu gente? O olho tem que ter aquela proteção, é daquele óculos especiais, primeiro porque você não vê, depois que você pode machucar a retina. Então tem todo aí um Exatamente. Protocolo para você observar o eclipse. Mas Ivan, essa foi a primeira vez em toda a minha carreira, vida, que eu observei um eclipse solar, e eu te digo que foi uma experiência maravilhosa. Você não é o seu primeiro eclipse, você já tinha observado 2. Eu queria que você contasse, primeiro que você falasse pra gente o que significou esse eclipse solar, e depois dos outros que você já tinha observado 2. Eu queria que você contasse, primeiro que você falasse pra gente o que significou esse eclipse solar, e depois dos outros que você participou.

0: ter presenciado esse eclipse lá na Espanha, mas aí não consegui dessa vez, né, que seria a minha terceira vez no eclipse total do Sol. Mas olha, é impressionante como viralizaram imagens belíssimas. O Instagram mostrou assim cenas assim maravilhosas, né? E eu fiquei profundamente comovido, né? Como todo mundo, por essa beleza, por esse espetáculo, né? E depois gostaria também de falar um pouco do histórico, né? Do que é realmente historicamente esse fenômeno maravilhoso que é o eclipse total do Sol. Mas isso foi algo assim de impressionante mesmo, como viralizou isso. E assim, eu não sei se você percebe, ou não sei se todos notaram a mesma coisa, mas a hora que ocorre a totalidade, como ocorreu né, no que a gente chama de caminho do eclipse, né, que é uma faixa estreita, onde a sombra percorre, né, que dessa vez começou lá em cima no norte, depois ele começa a tocar a Espanha e vai descendo, né, parte da Europa. Então, eu não sei se vocês notaram, mas o áudio das pessoas é aquele "oh, nossa", sabe?
1: Aplausos acho que foi na Islândia, né, que foi um coro de aplausos, foi uma coisa maravilhosa.
0: Então, mas Sônia, mas se você vê, eu assisti vários desses vídeos, né? Você sabe que eu sou fascinado por esse tema, por esse assunto, mas é surpreendente, né? É uma cena, obviamente, surpreendente, mas que o geral, o contexto geral, porque obviamente que são poucos minutos, né, que ocorre, dessa vez foi bem reduzido mesmo, né? A Espanha teve, a Europa teve aí poucos, né? Basicamente, o que foi? Foi um minuto e 40, 1:38, né? Você imagina isso em momentos, como eu presenciei, e provavelmente, se Deus quiser, eu presenciarei o ano que vem, que será o grande eclipse do século, né? Essa questão
1: vai
0: da
1: Egito,
0: surpresa.
1: Que vai ser bom de assistir, né, Ivan?
0: Menina, olha, isso vai ser, é chamado o eclipse do século, né? Lá, para você ter uma ideia, o primeiro eclipse que eu assisti foram 2 minutos e 40 segundos e foi assim uma coisa absurda. O segundo também, mais ou menos por aí, 2 minutos e 18 e tal. Esse da que ocorreu na Europa, né, que deu para visualizar na Europa, 1 minuto e 30, né, no máximo. Agora, olha só, a gente vai ter no ano que vem, né, em 2 de agosto de 2027, um eclipse, pasme você, de mais de 6 minutos de escuridão. Você imagina o que é isso? 6 minutos. Nossa. E o melhor ponto de observação é justamente o Egito. Vai ser justamente no Cairo, né? Ou seja, ali nas redondezas, né, do Cairo. Eu, enfim, já estou me programando.
1: As pirâmides cobertas com aquela sombra. Nossa, sensacional. Exatamente. Eu também vou me programar. Então,
0: oh, mas seria excelente, hein? Já pensou? Vai ser um fenômeno assim.
1: Não é
0: assim?
1: Nosso ouvinte. Vamos lá, vamos pro Egito, todo mundo? Quem dera, né? A gente...
0: Opa!
1: Mas o Ivan precisa ir, viu, gente? O Ivan é um caçador de fenômenos astronômicos e astrológicos. E aí vem aquela Exatamente. Pergunta, Ivan, que é muito importante aqui pra gente entender melhor. Astronomia é uma ciência. Astrologia Sim. é uma ciência. Como estabelecer um paralelo entre as duas, já que tem gente que faz um pouquinho de confusão ainda, né? E principalmente com essa história de redes sociais, a gente às vezes fica sem a noção de que a astrologia também é um grande exercício matemático e de planetas, e que muitas vezes acham que ela é restrita a horóscopo. Você explica isso pra gente, Ivan?
0: Opa, claro, vamos lá. Então, a primeira coisa que a gente tem que ter em mente quando se fala em astrologia é que a astrologia é muito mais antiga que a astronomia, né? Ou seja, a observação dos astros, da posição dos astros, mediante aos fenômenos que estão ocorrendo na Terra, ela precedeu a ciência da astronomia, né? Por quê? Porque você veja bem, na antiguidade, né? Ou seja, quando a gente está falando em antiguidade, a gente está falando lá atrás mesmo, o que se tinha para a gente mensurar as coisas, medir as coisas, época de plantar, época de colher, época de... Enfim, qual que era o cotidiano? Onde a gente procurava essas informações? No céu. Ou seja, então vamos supor, vou dar só um exemplo bem básico para que todos entendam.

0: Antigo Egito, por exemplo, quando o rio baixava, né? O rio, que era obviamente a fonte não só de transporte, mas também da economia, enfim, o que levava desde o Baixo Egito até o Alto Egito todos os produtos, o rio baixava. Chegava uma época que baixava. E os caras observavam o céu e falavam: olha que interessante, aquelas estrelas ali, aquela constelação, né? Ou seja, aquele brilho lá no céu, ocorre toda vez que o rio abaixa. Então, passavam-se os anos, enfim, e esses caras observavam isso. Então, chamaram, quando o rio baixava, o que acontecia? Os leões não conseguiam beber água, Sônia. Não conseguiam beber água no rio, porque ficava aquele degrau. Então, eles iam até as cidades. Os leões se dirigiam até a cidade, obviamente, para beber água e se alimentar. Opa, então toda vez quando aquelas estrelas estavam naquela posição, o pessoal já ficava de alerta. Opa, o rio baixou, os leões vêm aí. Daí, o signo de leão. E quando o rio enchia, quando havia a cheia do Nilo, por exemplo, ele fertilizava as margens, então era uma época boa para plantar, sabe, aquela coisa toda e tal. E eles olhavam para o céu, que era a fonte de referência que eles tinham. Olha, quando aquelas outras estrelas estão ali naquela posição, o rio enche. Então, vamos chamar essa época de aquário. Ou seja, então,
1: agora pura observação. Tá coisas.
0: Exatamente, é pura observação. Quer dizer, o céu, claro que não é o mesmo céu que a gente enxerga hoje. Você aí em Paris, eu aqui em São Paulo, quer dizer, é muito raro, é muito difícil a gente ver um céu tão fantástico como a gente vê, por exemplo, no Atacama, por exemplo. Né? Que é um céu privilegiado, que você consegue. E no passado era assim, exato.
1: Brasília também.
0: Então era uma
1: também
0: pura
1: é.
0: Fonte de observação. Sim, Brasília também. É fantástico. Então, quer dizer, da onde vem essa história da astrologia e da astronomia? Quando houve essa separação? Era tudo astrologia, tá? Eu tive a oportunidade, você sabe disso, de ficar um bom período como hóspede da Universidade do Cairo, né? Fui para passar um mês e acabei passando 6 meses por lá e tive essa oportunidade de ver peças e lugares históricos lá, qualquer um pode ver isso também, já com os 12 signos na mesma posição que a gente conhece hoje. Áries, Touro, em sarcófagos, em peças, é uma coisa fantástica. E aí, quando que houve essa separação? Você sabe me dizer, Sônia, quando houve essa separação entre a astronomia, a astrologia e a astrologia?
1: Não, queremos saber
0: exatamente.
1: Tudo, eu e nossos ouvintes.
0: Exatamente na Idade Média. Ou seja, quando ocorre a grande separação, né? Ou seja, quem era mais ligado aos cálculos e etc., que hoje a gente chama dos astrônomos, né? Eles falam: não, peraí, olha, o céu não tem nada a ver com essa coisa de tal, de previsão, de isso, de aquilo, né? Nós somos matemáticos, nós estudamos o céu dessa forma. Eles não, esses tais de astrólogos. Então, quer dizer, nessa época, obviamente, que houve essa caça às bruxas, enfim, inclusive, quando eu estive aí em Paris, tive a oportunidade de ver uma exposição fantástica sobre a Idade Média, né? Enfim, onde as pessoas eram condenadas exatamente por práticas que hoje são absurdamente normais no
1: bruxaria.
0: Instagram, por exemplo, de você. Exato, eu tive uma das vezes que eu estive em Paris, Soninha, eu tive essa oportunidade de ver, né, isso, né, materiais e livros e situações que se usava na Idade Média para punir, né, essas pessoas que
1: não é à toa
0: que
1: foi a Idade das
0: aí,
1: Trevas.
0: Exatamente, né? Na Bélgica, por exemplo, existe um museu fantástico, que eles chamam de Museu da Tortura, né? Onde existem os dispositivos que se usavam lá para tirar a verdade, né, das pessoas, né? Ou seja, para punir essas pessoas. Impressionante. Então, daí é que vem essa divisão, sabe? É daí que vem essa divisão. Então, a gente hoje considera, obviamente, que eu tenho grandes amigos astrônomos, entendeu? Que respeitam muito a astrologia, né? Mas existe realmente hoje respeito mútuo entre esses dois estudos, né? E obviamente que a gente depende muito dos cálculos astronômicos, né? Porque é deles que vêm as tais das efemérides, que são cálculos matemáticos de onde se encontram os planetas, né? E as estrelas.
1: Esse encontro de planetas nas determinadas casas é que fazem aí vamos dizer assim, um mapa astral, que é o que se chama de mapa astral, Ivan?
0: Exatamente. O mapa astral, na verdade, ele respeita, ele tem dois pontos básicos, né? Uma coordenada celeste e uma coordenada terrestre. Então, por isso que quando o astrólogo ou astróloga te pergunta o teu dia, mês, ano, hora e local de nascimento, na verdade, ele está determinando um ponto, né? Que será uma fotografia do céu na hora que você nasce, certo? Então, é isso que... A coordenada terrestre, obviamente, que é latitude e longitude do lugar que você nasceu, né? E a posição dos astros naquele momento. Então, aí se estabelece o que a gente chama de carta astrológica, ou mapa de astrodiagnose, ou mapa astral, ou carta natal, quer dizer, existem vários pontos, assim. Por exemplo, eu tenho uma grande amiga que nasceu em junho dos anos 70, que ela tem aí uma posição geminiana extremamente poderosa, né, no mapa, que a fez ter uma tradição ligada à comunicação, porque Gêmeos é o signo da comunicação.
1: É impressionante. Né? A gente fala até dormindo.
0: Tomara que você conheça essa pessoa, viu?
1: Conheço. Olha, eu vou te falar que realmente é o signo da comunicação. Às vezes o marido dá uma reclamada. Mas, hein, o Ivan, deixa eu te falar uma coisa. Falando de mapa astral, e você explicou um negócio que eu queria dividir aqui com a nossa audiência, que é muito importante, é o mapa astral do Brasil. E eu achei curioso que o mapa astral do Brasil não é o mapa do descobrimento, é o mapa da independência, é isso mesmo?
0: Exatamente. E por que isso? Na verdade, é assim, o mapa do descobrimento, na verdade, ele vai levar em consideração várias situações, inclusive políticas, né? Ou seja, a gente aqui, como todo mundo sabe, a gente foi descoberto pelos portugueses, mas a gente teve várias outros povos, das holandeses, enfim, que também trouxeram aí a sua colaboração, né? Desde o descobrimento, né? Os espanhóis, enfim. Então, a gente determina para a astrologia mundial, porque o nome correto é esse, quando a gente vai analisar um país, né, através da astrologia, a gente leva em consideração a independência desse país ou a carta que promoveu o país existe legalmente, vamos dizer assim, né? Então, essa a determinação para você estabelecer como é o mapa astral de um país. E no caso do Brasil, a gente fica com 7 de setembro de 1822, né?
1: Ivan, o papo tá bom, olha só, a audiência quer que você volte no programa, mas pra gente encerrar esse nosso bate-papo, eu queria falar, o Cristiano Panvé, que é aquariano que nem você, tá tudo bem com vocês aí no signo de aquário, e depois o Brasil virginiano, o que, que a gente espera pra esse ano que tem eleição?
0: Você sabe que, na verdade, pros aquarianos, né, e a gente conhece muito bem os aquarianos também, inclusive você tem um em casa, né, o que acaba acontecendo conosco? A gente recebeu exatamente o oposto do que muita gente recebeu ontem, né? Ontem o eclipse ocorreu em Leão, no signo de Leão, e o nosso signo aquário é o oposto. Então é uma grande oportunidade que os aquarianos têm de reformular e reprogramar não só a sua vida, mas o seu profissionalismo, os seus relacionamentos. É como se a gente tivesse saído da sombra e olhado para frente, né? Que está lá o signo de Leão na nossa frente, do outro lado do zodíaco, recebendo toda essa energia aí que rolou ontem no eclipse. E a outra questão, Brasil. Bom, vamos lá. A gente tem uma situação muito importante pela frente, né? Daqui já estamos já às portas, né? De uma nova eleição presidencial, né? De uma nova eleição aí que vai ser. Não vai ser fácil, já adianto para todos. A gente já pode, inclusive, Sônia, eu gostaria até de deixar essa brecha para a gente falar isso mais tarde, né? Numa outra oportunidade, que a gente tem aí uma eleição, talvez a eleição mais dramática que eu tenho acompanhado na minha carreira como astrólogo, tá? Então, você sabe que a astrologia política foi uma das minhas disciplinas, né? Aliás, a gente... 20 e tantos anos atrás, a gente fez juntos, né, uma entrevista bastante legal para a TV, né?
1: Foi ótimo. Quando e no Lula... fim, né? Lula versus Alckmin, e no fim Lula está com Alckmin. Né? Que coisa, o que o tempo não faz, né?
0: Pois é, minha amiga, pois é. O tempo é o senhor da razão, não é verdade?
1: É o senhor da razão.
0: Então, o que acaba acontecendo? Para o Brasil, né, a gente, eu acho que talvez teria várias coisas para dizer, mas eu sei que o tempo é curto. Então, vamos aguardar que essa questão da eleição, a próxima eleição, vai ser o tema mais falado, mais debatido, mais comentado do que a gente teve notícia até hoje, tá?
1: Ivan,
0: realmente pegando esse lado, Virgínia. Opa, desculpa, perdão.
1: Não, eu ia falar assim, pegando esse lado, só para você concluir, porque depois eu quero o seu arroba nas redes sociais para os nossos ouvintes acompanharem.
0: Só para informar, né, que muita gente não sabe disso, mas apesar dessa coisa de 7 de setembro de 1822, todo mundo sabia que o Sol está em Virgem, né? Então o Brasil é um país virginiano, né? E com o ascendente em Aquário, né? Então a gente sabe que a ordem e progresso na nossa bandeira vem exatamente daí, a ordem de Virgem e o progresso de Aquário. Era essa a
1: informação. E para te encontrar nas redes...
0: Querida, eu agora estou, inclusive era uma coisa que eu quero contar em primeira mão, mas eu estou aí para lançar um novo projeto nas redes.
1: Opa!
0: Né? Só que eu estou um pouco atrasado com essas histórias de podcasts muita coisa. Então, em breve aí a gente vai ter uma novidade. Mas o pessoal pode me achar no Instagram mesmo, @freitas_ivan, né? Então, @freitas_ivan, tô por lá, é só chamar e bater um papinho.
1: Perfeito! A gente conversou aqui no Paralelo 49, no quadro dos brasileiros que orgulham pelo mundo no nosso Brasil com Z, com o Ivan Freitas, astrólogo, que promete que volta logo. Ivan, muito obrigada!
0: Quem agradece sou eu, Sônia. Muito obrigado pela atenção de sempre. Muito obrigado!
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0: ficou o Paralelo 49, ponto final nesta edição do Brasil com Z, que teve produção da Rafaela Mina e da Maria Eugênia Cotaiti, trabalhos técnicos do Paulo Marcelo Mamone, do Roger Palme, da Vitória Vermelho, do Roberto Dias, do Beto Rebeck, também do Rafael Palmeira e do Michel Lopes, edição e sonorização do Kayame Martins. A gente fica por aqui já deixando o nosso próximo encontro marcado na sua agenda, hein? Ótimos dias pela frente, boa semana para você também, Sônia, um abraço.
1: Tchau, Cris. Tchau, ouvintes. Até a semana que vem.

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1: Alô, São Paulo. Olá, Brasil. Aqui estamos com o projeto Memória, hoje o segundo programa levado ao ar em 1951, produzido e apresentado por Henrique Forés, que era conhecido como Almirante, para a Rádio Tupi do Rio de Janeiro, no tempo de Noel Rosa. No capítulo de hoje, o nascimento de Noel, a explosão da música na Pavuna e também as três únicas músicas de Noel que falam da Vila Isabel. Vejam que ele é conhecido como Poeta da Vila. E falando da vila, ele só escreveu três músicas. Vamos à memória de hoje. No tempo de Noel Rosa, Almirante, 1951.
2: Boa noite, ouvintes do meu Brasil. Continuamos hoje com a nossa série de programas focalizando episódios do tempo de Noel Rosa. Voltamos, entretanto, a renovar nossos agradecimentos àqueles que têm manifestado sobre essas audições, assegurando cada vez mais o nosso propósito de relatar aqui somente a verdade, somente aquilo que sabemos com absoluta segurança e de que fomos testemunhas, ou ainda fatos originários de fontes absolutamente insuspeitas. Para que vocês sintam o quanto de verdade há nos informes desses programas, deixe-nos declarar que, além da nossa contribuição pessoal, contamos com a colaboração inestimável de Hélio Rosa, irmão de Noel, e nos valemos também de dados fornecidos gentil e espontaneamente por quantos conviveram com o filósofo do samba, entre eles, alguns de seus parentes mais chegados, como seja Dona Consuelo Vidal Leite Ribeiro, prima de Dona Marta, mãe de Noel. Noel Rosa nasceu em 1910, a 11 de dezembro de 1910. Nasceu na mesma casinha onde morreu, a rua Teodoro da Silva, 396, em Vila Isabel, casa de herança de sua família, em que viveram muitos de seus ancestrais. Era filho de Manuel de Medeiros Garcia da Rosa e Dona Marta de Medeiros Rosa. Ao nascer, o destino impiedoso imprimiu-lhe na face o defeito físico que teria sido a principal determinante de sua vida recalcada e infeliz. É que o menino veio à luz graças ao forceps do médico que assistiu sua vida, Dr. José Rodrigues da Graça Melo. Numa operação inevitável, o instrumento cirúrgico fraturou-lhe o maxilar e Noel atravessou a existência sob a pressão do estigma que o inferiorizava, mormente quando companheiros de folguedos o indicavam pelo apelido que tanto o magoava, Queixinho. Suas primeiras letras, ele as aprendeu com sua mãe, em sua própria residência, a rua Teodoro da Silva, onde Dona Marta mantinha um pequeno externato que antes estivera sob a direção de sua mãe, Dona Rita de Cássia Correia de Azevedo. Ali ele cresceu em companhia de seu único irmão, Hélio, menino também inteligentíssimo, talento de tal modo precoce que levava sua avó, Dona Rita, a exclamar, comparando-o com o jeitão boêmio que logo cedo Noel revelou:
3: esse menino, esse Hélio é uma capacidade, é um Rui Barbosa.
2: E sem poder alcançar as reviravoltas do destino, vaticinava:
3: vocês não deixem demolir esta casa. Um dia, ainda hão de botar aqui uma placa assim: aqui nasceu o grande Hélio.
2: Não errou a boa avó quanto aos méritos do neto mais moço, que é hoje brilhante veterinário. Somente não chegou a prever que o irmão, tão descuidado e tão desinteressado dos estudos, viesse a ser, como artista da música e do verso, a glória nacional em que tão cedo se tornou. Aos 7 anos, Noel ingressou no Colégio Maisonette. Fez depois seu curso de Humanidades no Colégio São Bento. Foi nessa época, como já dissemos, que certa vez, aí por 1923 ou 24, eu fui procurado por um menino franzino, quase sem queixo, com fardamento do Colégio São Bento, trazendo embrulhada em jornal uma pequena máquina de cinema, cuja venda me propôs por 20 mil réis. Aquele menino era Noel Rosa. Foi também mais ou menos por essa época que Noel, que era neto do inspirado poeta mineiro Correia de Azevedo, levado pelo imperativo de sua veia poética e numa revelação de legítimo atavismo, foi nessa época que, segundo Marisa Lira, Noel escreveu sua primeira poesia, cujo assunto seria a tecla predominante em sua vida de compositor, a desilusão. Eram assim aqueles primeiros versos.
3: Desilusão. Quando começou nossa amizade, eu só te pedia sinceridade. Poderás te esquecer do meu sofrer. Para fugir ao tormento, eu prefiro morrer. Agora tudo desfeito pela tua ingratidão, somente guardo no peito mais uma desilusão. Se meu padecer te trouxer aventuras, serei venturoso entre amarguras.
2: Vila Isabel, o bairro que é a homenagem do povo aos apóstolos da abolição, tanto que suas ruas principais evocam figuras e datas da grande campanha. Bolivar, 28 de setembro, Torres Homem, Visconde Abaité, Silva Pinto, Gonzaga Bastos, Teodoro da Silva, Souza Franco, José do Patrocínio, etc. Vila Isabel, nome dado em reconhecimento à princesa Isabel, exerceu sobre Noel um fascínio que nenhum outro bairro terá exercido sobre qualquer outro artista. Mas é curioso observar-se a origem desse amor subitâneo que nunca se manifestara antes e somente se exteriorizou em princípios de 1931. Tudo veio do samba, ouvintes. Voltemos ao passado para contar essas atraentes histórias. O Bando de Tangarás, como já se disse antes, já existia. Seus primeiros discos alcançavam sucessos retumbantes. A aura de nacionalismo que se formara graças a seu repertório incondicionalmente brasileiro e no qual não se fazia mais ligeira concessão ao estrangeirismo avassalador, aumentava o entusiasmo de seus cinco componentes principais: Noel Rosa, Henrique Brito, Alvinho, João de Barro e eu. Até então, porém, a não ser a contribuição magnífica no terreno das músicas de aspecto folclórico, tais como as toadas, as canções regionais e as emboladas, nada mais caracterizava o Bando de Tangarás. Já então, porém, começava a se fazer notar nas ruas, nas proximidades e durante os carnavais, a curiosíssima percussão de tamborins, surdos, cuicas e pandeiros, instrumentos com que as escolas de samba recém-formadas desfilavam, aumentando o aspecto bárbaro de suas exibições. Corria então o ano de 1929. Seria outubro ou novembro de 1929. Um dia recebo eu certo convite de um rapaz chamado Homero Dornelas, já então excelente violoncelista, residente na rua Torres Homem. Homero Dornelas me convidava para que eu fosse à sua casa ouvir, para depois escrever versos para um samba que havia composto. Eu já conheci Homero Dornelas. Ele era também figura querida no bairro, onde se exibia nas festinhas íntimas, especialmente nas domingueiras do Clube Confiança Industrial, na esquina de Maxwell com Silva Teles, com um curioso instrumento de sua invenção, o arranholino, monocórdio formado por um longo braço preso a uma caixinha de charuto. Naquele rústico instrumento de uma corda só, sem recursos e sem extensão sonora, Dornelas realizava prodígios, impressionando pelo virtuosismo com que executava números dificílimos. Pois bem, ouvintes, Homero Dornelas levou-me à sua casa. E ali, em seu velho piano, ele, que tanto tinha de bom como violoncelista e de péssimo como pianista, pôs-se a executar o seu samba. Confesso que a princípio não gostei. Não entendi bem a melodia. Ele então, sentindo que não me havia transmitido nada do seu grande entusiasmo, abandonou o solo de piano. Limitou-se somente a acompanhar e cantou então o estribilho cujos versos ele mesmo já escrevera.
4: Na pavuna, tem um samba que só dá gente riuna.
2: A construção gramatical não era perfeita. Tem um samba que só dá gente riuna. E havia a expressão desconhecida para mim, gente riúna, era uma gíria, significava militares, soldados, gente que usava bota riúna. A história, a princípio, não me interessou. A melodia, de tema simples e persistente, ajustava-se ao tema poético já esboçado no estribilho. O tema do samba frequentado por gente humilde, gente reúna, em subúrbio de nome sonoro e cercado de mistério. E a ideia dos versos veio então surgindo sem dificuldades. Na Pavuna tem escola para o samba. Quem não passa pela escola não é bamba. Na Pavuna tem canjerê também. Tem macumba, tem mandinga e candomblé. Gente da Pavuna só nasce turuna. É por isso que lá não nasce mulher. Terminado o samba e apresentado aos companheiros do bando de Tangarás, surgiu logo a ideia de levá-lo para o disco, de maneira sui generis, até então nunca tentada na história das gravações no Brasil. O Na Pavuna seria gravado como um samba de rua, com a batucada própria da escola de samba. Fomos então buscar alguns tocadores de tamborim, de cuíca e de surdo, entre aqueles que os adeptos das várias escolas de samba já apontavam como mestres na matéria. Foi assim que arrebanhamos primeiro o Canuto, preto alto, magro, delicado, lustrador de móveis, cujo nome verdadeiro era Pomposo, Deocleciano da Silva Paranhos, e cuja arte no tamborim o colocava já nas culminâncias. Trouxemos também outro tamborim, o preto Andaraí, tão compenetrado em seu instrumento que tocava de olhos fechados como em êxtase. O surdo. Surdo é um instrumento, às vezes uma barrica, que faz o que se chama centro, o pedal do ritmo. Surdo era outro consagrado executante. Dois pandeiros completavam a percussão. Logo nos primeiros ensaios, porém, viu-se que a batucada superava os instrumentos de música, os violões e o cavaquinho. Foi então necessário um reforço musical. E fomos buscar aí o bandolim de Luperto Miranda e o piano de Carolina Cardoso de Menezes. Houve então um episódio pitoresco na gravação do Na Pavuna. Até então havia uma convenção retrógrada, vinda dos tempos de gravação mecânica, quando havia realmente dificuldade na fixação de certos timbres na cera dos discos. Mas já em 1929, com uns 2 anos de gravação elétrica, não mais se compreendia que restasse impressão de que certos instrumentos, certos sons, não pudessem ser gravados. Era então técnico um alemão, o Reder, muito ocioso de seus deveres. Quis, a princípio, impedir a prova. Mas o bando de Tangarás gozava de regalias vindas do lucro imenso que dava a fábrica de discos, e a prova se fez. E pela primeira vez soaram, dentro dos estúdios da Odeon, os coros dos tamborins, cuicas e pandeiros, que daí então viriam a constituir uma das curiosidades da música popular brasileira. E assim, ouvintes, se gravou o Na Pavuna.

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Aqui no Memória estamos revivendo um programa levado ao ar em 1951 pela Tupi do Rio de Janeiro, produzido e apresentado por Henrique Forés, o Almirante, no tempo de Noel Rosa. Retomamos com a história aí do bando de Tangarás, cujos integrantes eram todos eles colegas de bairro, um deles, Noel Rosa.

0: na Baguna foi posto à venda alguns dias antes do Natal de 1929. Quando os primeiros discos apareceram, tocados nas eletrolas que todas as casas de música colocavam à porta, berrando as últimas novidades, houve paralisação de trânsito na Rua do Ouvidor. E em poucos dias o Brasil inteiro tomava conhecimento daquele curioso samba. A gravação, entretanto, se bem que perfeita para a época, tornava-se confusa, impedindo a compreensão integral das palavras, mormente no estribilho. Daí as várias interpretações que logo surgiram, pois uns achavam que em vez de na pavuna, o estribilho dizia cara dura. Outros entendiam engenho novo. Outros lá vai uma e coisas parecidas. Mas o mais exótico, a mais exótica de todas as interpretações, foi a de um senhor sério, de boa aparência, bem instalado na vida, que um dia, numa casa de discos, a loja dos sons, na esquina de avenida com 7 de setembro, aproximou-se do empregado e pediu-lhe assim:
1: o senhor tem aí o Amapola?
0: Gentil, o caixeiro foi buscar a gravação de Tito Esquipa, um dos sucessos do tempo, e a colocou na eletrola.

0: freguês ficou atento alguns instantes. Sua fisionomia começou logo depois a mostrar decepção. Ele ficou ouvindo, esperando alguma coisa. Mas acabou não se contendo e exclamou:
1: Não é nada disso. É aquele outro, aquele que diz assim, amapola, pum, pum, pum. Amapola, pum, pum, pum.
0: Por mais incrível que pareça, ouvintes, foi o samba na pavuna que despertou em Noel o amor latente pelo seu bairro. E vai aqui agora, ouvintes, uma afirmação que há de encher de surpresa quantos conhecem a fama de Vila Isabel graças às músicas do poeta da vila. É que o bairro tornou-se célebre e ganhou a dianteira da popularidade sobre os demais graças somente, notem bem, graças somente a três sambas de Noel Rosa. Só três, nenhum mais. Ao contrário do que tantos pensam, que Noel escreveu dezenas de sambas em homenagem ao seu bairro, só três sambas em toda a sua valiosa bagagem são dedicados à vila. Eu vou pra vila. O feitiço da vila. E o palpite infeliz. Continuamos com informações que hão de encher de admiração os nossos ouvintes. Outros subúrbios foram melhor aquinhoados na produção de Noel. A Penha, por exemplo, mereceu dele quatro músicas, uma a mais, portanto, do que Vila Isabel. Mangueira foi focalizada em um samba imortal. Salgueiro lá figura em outro trabalho. Cascadura também. Estácio, Lapa e Copacabana andaram nos seus versos. Mas só a vila se projetou. São daqueles tempos alguns dos melhores sambas em que Noel se voltava para outros subúrbios. Aqui está, por exemplo, aquele em que focalizava Mangueira. Samba dos primeiros de aspecto sentimental que ele compôs, no qual já explorava os assuntos tipicamente das gentes humildes, com seus problemas amorosos em que o samba e a batucada sempre figuravam. Vem aqui interpretar o grande samba de Noel, sua intérprete máxima, Aracide Almeida. Ouçam, quando o samba acabou...

subúrbio, porém, que mereceu o maior número de referências nos sambas de Noel foi a Penha. O samba que aí vai agora foi um dos primeiros que Noel cantou em rádio. Chama-se Meu Barracão. E é uma história comovente de amor a uma morada humilde, a um barraco de morro. Um barracão que teve alma na inspiração do poeta. No acompanhamento de Meu Barracão, vocês ouvirão o próprio irmão de Noel, Hélio Rosa, que tão bem assimilou a maneira característica como Noel acompanhava suas músicas no seu violão. Aqui está, pois, o samba Meu Barracão de Noel, cantado por Aracide Almeida, acompanhado ao violão por Hélio Rosa, reproduzindo a forma característica de Noel acompanhar.

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0: E vamos continuar ouvindo aqui no Projeto Memória o programa que foi transmitido em 1951 pela Tupi do Rio de Janeiro, no tempo de Noel Rosa, produzido e apresentado por Almirante, a história do poeta da vila, o Noel Rosa.
1: Em 1930, a Casa Edson realizou no Teatro Lírico, onde é hoje aquele imenso ponto de estacionamento de automóveis no Largo da Carioca, o primeiro e o mais célebre de seus concursos de música carnavalesca. A ele concorriam centenas de compositores visando o magnífico prêmio de 5 contos que a Casa Edson oferecia. As músicas entregues com antecedência eram submetidas a um júri severo. E só as 5 consideradas realmente boas eram levadas à apreciação do povo, que dava então sua última palavra sobre o assunto. Essa palavra se manifestava em grandioso espetáculo que tinha lugar no Teatro Lírico, que era então franqueado ao público. O primeiro daqueles espetáculos, como disse, se realizou a 18 de janeiro de 1930. A casa estava repleta. As 5 músicas foram apresentadas uma a uma. Por fim, apuradas as cédulas e proclamada a vencedora, no momento em que a premiada ia mais uma vez ser executada no palco, a plateia prorrompeu em brados espontaneamente a pedir a música que a todos empolgava então. O samba, porém, não pertencia ao concurso. E foi necessária então toda a energia do maestro Souto para que fosse executada a música anunciada e o espetáculo prosseguisse normalmente. E sabem vocês que música era aquela premiada no grande concurso carnavalesco da Casa Edson de 1930? Nada mais, nada menos que a celebérrima Danela, marcha com que Ari Barroso concorria ao certame e com cujo prêmio ele conseguiu realizar o seu casamento. 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

A pavuna, portanto, como dizíamos, conseguiu pela sua originalidade despertar um entusiasmo sem limites. Daí o fato de ter sido imediatamente tantos de seus imitadores, não só de sua apresentação em discos, como do tema que explorava, isto é, o elogio a um subúrbio. Até então, os bairros e os subúrbios não eram assuntos que preocupassem os compositores. O Napavuna, porém, veio indicar aquele novo filão poético. Daí o elevado número de imitadores que logo surgiram, tentando levantar as simpatias do povo para outros recantos do Rio. Poucos dias depois de ter sido lançado, já o Napavuna se via às voltas com alguns concorrentes sonoros que porfiavam em levar para outros bairros as glórias da popularidade maior. Citemos, entre eles, o samba que se referia ao Salgueiro, morro célebre na história da música popular carioca.

Citemos ainda o samba intitulado Na Aldeia, que parodiava o samba de Homero Dornelas e meu, se não exatamente na forma musical, pelo menos no assunto explorado em seus versos, que constituíam como que uma resposta ao tema exposto por nós pelo Napavuna.

dentre todos os sambas que tiveram como ponto de partida o Napavuna, não podemos esquecer aquele que, sem dúvida nenhuma, foi o melhor sob o ponto de vista de melodia e de apresentação em discos. O No Grajaú, de José Francisco de Freitas e Dan Mário Carneiro. Samba que de certo andará na memória de todos vocês.

De todos, porém, o mais lamentável, pela ridícula cópia que constituía, foi o que se intitulou Na Gamboa, cuja melodia em nada quase se diferenciava do Na Pavuna e cujos versos nada mais eram que vergonhoso decalque daqueles em que o autor se inspirara. E, como se não bastasse, na gravação daquele samba, feito em disco Columbia 5169B, eram usados os mesmos recursos de percussão usados no Na Pavuna, até mesmo o característico bum-bum-bum, que tanto sabor dava ao nosso samba. Na Gamboa! Na Gamboa! Tem um samba que só entra gente boa! 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Era assim mesmo, ouvintes. Vocês não deixem de fazer reparo especial no fato de cada uma dessas produções fazer sempre menção ao samba ou ao batuque, etc. São coisas que nelas figuram sempre como uma das atrações de cada bairro ou subúrbio que ali se elogiava. Assim, no primeiro delas, no Salgueiro, lá está, estava no samba, lá no Sargueiro. Na segunda, no Na Aldeia, a referência mais clara lá está na segunda parte, quando anuncia, na aldeia, quando o samba está formado. Na terceira, no Grajaú, o estribilho declara. No Grajaú, iaiá, no Grajaú, turma do samba, lá é samba pra chuchu. No Grajaú, iaiá, no Grajaú, turma do samba, lá é samba pra chuchu. Na quarta, no famigerado, na Gamboa, lá está também no estribilho e no mesmo ponto do estribilho do Na Pavuna, a referência ao samba. Na Gamboa! Na Gamboa, tem um samba que só entra gente boa. Na Gamboa, na Gamboa, tem um samba que só entra gente boa. Até a má construção gramatical foi conservada aí, ouvinte. Daí em diante, até o carnaval seguinte, o filão foi fartamente explorado pelos compositores. O assunto samba, batuque, batucada, andou na ordem do dia. Abre-se aqui agora um parênteses para que se diga que daí surgiu o assunto morro nos sambas, que automaticamente descambou para malandro, malandragem, que marcou época na música popular carioca e deu origem às célebres camisas de malandro. Bem, mas isto é outro assunto. Em 1931, várias produções carnavalescas tentavam a preferência do povo, explorando aqueles que eram os assuntos da moda em música. O samba, o batuque, os morros ou subúrbios. Eram eles, vamos por ordem. Primeiro, o batente, que era da minha autoria.

Havia ainda o batuque no salgueiro, que era do mesmo Homero Dornelas, que aliás em samba se assinava sempre como Candoca da Anunciação. Batuque no salgueiro tinha seus versos assim. Em Madureira, Oswaldo Cruz e na Mangueira, tem gente boa no batuque e na rasteira. Mas ainda do próprio Dornelas, do próprio Candoca da Anunciação, havia um outro que se chamava Madureira, samba no qual ele tentava levar para outros subúrbios a mesma fama que já fizera levar para a Pavuna. Era assim o Madureira. Sou de Madureira, meu bem, zona que dá.

0: E até ouvintes, até mesmo Eduardo Souto, que desde 1927 não se aventurava no carnaval, até mesmo Souto voltou então à atividade com uma produção na qual, aliás, repetia um engano de classificação semelhante ao que praticara em 1920, quando lançara impressa sob a designação de samba a sua famosa marcha Pois Não. Sim, ouvintes, por um erro inexplicável, aquela marchinha Pois Não foi editada como samba. Lembram-se dela?
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0: Em 1931, portanto, como dizíamos, na intenção de lançar um legítimo samba, intenção que se definiu imediatamente pelo título que a música tomou, de título de Batucada, Souto apresentava então outra peça que tanto se popularizou também na gravação do Bando de Tangarás.
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0: E essa batucada, ouvintes, em propriedade flagrante entre o título e o ritmo, era marcha, como dissemos, e não samba. Mas toda essa digressão foi somente para fazer com que vocês compreendessem as influências que determinaram os rumos dos trabalhos de Noel Rosa após sua fase inicial das toadas e emboladas sertanejas. O samba tornou-se então logo uma de suas grandes preocupações, e disso qualquer um terá a prova examinando suas produções, onde se pode verificar que num terço delas, lá estão o samba, a batucada, os instrumentos de batuque, etc. Mas disso falaremos especialmente em outro programa desta série. Há muito que falar nessa série de programas de Noel.
2: Já já nós retornamos com o programa No Tempo de Noel Rosa, aqui no Projeto Memória, e Almirante vai recordar o primeiro samba escrito por Noel Rosa.
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4: E aqui estamos com a parte final do Memória de hoje, resgatando esta preciosidade no tempo de Noel Rosa, transmitido pela Rádio Tupi do Rio de Janeiro em 1951. Foram vários programas produzidos e apresentados por Almirante, contando a verdadeira história da trajetória musical e história de vida também do poeta da Vila, Noel Rosa. Ele já falou muito aqui das marchinhas, chegou a vez do samba.
5: O primeiro samba, samba propriamente, hein? O primeiro samba de Noel gira em torno do tema pelo qual o compositor se apaixonou. Essa primeira composição foi o célebre Com Que Roupa, que já fez nascer em torno de sua origem as versões mais disparatadas. A mais difundida é a que, pelo exame dos versos, ocorreu instintivamente a algum apressado historiador, afoito em sua dedução inconsistente. Foi aquela versão que deu Noel como autor da gíria. Mas vamos contar essa versão. Não merece fé. A versão dizia que Noel, muito garoto ainda, teve suas saídas noturnas impedidas pelo pai. Receosa de uma desobediência do filho, sua mãe, Dona Marta, escondeu suas roupas num armário. O menino fingiu resignar-se e aguardou que todos se recolhessem naquela noite. E depois, sem ser pressentido, vestiu uma das calças do pai, muito mais alto do que ele, e assim saiu para a rua. No dia seguinte, Dona Marta, sabendo do caso, escondeu então não só as roupas do filho, como também as do marido. Mas Noel, teimoso, resolveu sair assim mesmo. Os companheiros que esperavam na rua, ao verem seu vulto atrás das grades do jardim de sua casa, teriam insistido para que ele saísse. E ele então, mostrando-lhes como se achava, isto é, inteiramente nu, teria perguntado com muito espírito:
6: com que roupa?
5: A versão é realmente engenhosa. Mas só isso, porque é integralmente inverídica e não resiste à menor lógica. É que quando Noel apresentou seu samba, toda a Vila Isabel já usava a expressão com que roupa. Deu-se depois com ela o fenômeno inverso ao que sucedera com outra expressão popular surgida em princípio de 27. A gíria vai quebrar. Essa, apesar de ter inspirado umas 10 músicas diferentes, continuou a ter sua vida à parte, sem que qualquer daquelas composições a sobrepujasse ou mesmo a absorvesse. Com que roupa, porém, deu-se exatamente o contrário. O samba, com seu sucesso imediato, absorveu completamente a gíria, que passou a constar como tendo surgido dele, samba. A expressão popular, até então restrita a um bairro, espalhou-se por toda a parte, criando a impressão de ter nascido com o samba que a empregava. Há, porém, ouvintes, além de tudo isto, outro argumento decisivo que destrói aquela lenda. Quem conheceu os pais de Noel, o gênio pacato e bonanchão de seu pai, e a extrema condescendência de sua mãe, sabe que não eram criaturas para prender um filho contra sua vontade e que, em hipótese alguma, fariam resistência a qualquer inclinação que um filho manifestasse. Além disso, quando Noel escreveu o Com Que Roupa, ouçam bem, já não era mais garoto a quem se escondessem as roupas. Era quase maior. Tinha 20 anos de idade. Composto o samba Com Que Roupa, Noel, que como todos nós não sabia uma só nota de música, levou-o para o nosso já citado amigo Homero Dornelas, que então escrevia partes de piano para a Casa Vieira Machado, na Rua do Ouvidor 179. E ali, na casa do Dornelas, começou Noel a cantarolar a melodia.
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5: Dornelas ouviu o samba e fez uma estranheza.
8: Espera aí, canta isso de novo.
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0: minha conduta.
1: Como é esse negócio?
0: Agora vou mudar minha conduta.
1: Mas esse samba é teu?
0: É, eu compus esse samba há poucos dias.
1: Não, Noel. Este samba não pode ser escrito.
0: Ué,
1: por quê? Você não está vendo logo?
0: Não, não. O que é?
1: Canta aí de novo essa frase.
0: Agora vou mudar minha conduta.
1: Eu vou tocar isso mesmo que você cantou, mas com outro ritmo. E você vai descobrir logo o que é isso.
0: É mesmo, é um hino nacional. E eu nem tinha reparado. E agora?
1: É muito simples. Inverte-se o movimento das notas e a melodia muda completamente de aspecto. Quer ver? Olha, em vez de começar embaixo assim... Começamos em cima, assim.
0: Muito bom, excelente, Dornelas.
2: E assim, graças à colaboração de Homero Dornelas, Noel Rosa deixou de praticar um plágio inconsciente que teria talvez diminuído o valor de sua grande composição e, quem sabe, restringido o imenso sucesso que o samba fez. Um dos maiores já registrados na música popular brasileira. Com Que Roupa foi gravado pelo próprio Noel. E sua gravação é uma das melhores provas de que o sucesso de uma música não depende, como querem muitos erradamente, da grandiosidade de sua apresentação em discos. Não se diga que tal coisa não tem a menor importância também. Tem, mas uns 10 ou 20% somente. 80 ou 90% do sucesso de uma música depende de seu próprio valor, de sua qualidade intrínseca, como melodia e como verso. E não de artifícios orquestrais e simplesmente auxiliares. O Com Que Roupa é um exemplo. Noel não era cantor que se pusesse a dizer dos melhores. Mas nem por isso, e nem a pobreza da orquestração do Com Que Roupa em discos, gravado com um simples violão apenas e um cavaquinho, impediram seu estrondoso sucesso. Vale a pena por isso ouvir-se esta gravação histórica.

0: mundo.
1: Até então, como podem ter notado por toda essa exposição que vimos fazendo, a vila não constituía motivo de inspiração para o músico, o poeta e o cantor. As loas que outros sambas entoavam a outros subúrbios, bairros e morros, primeiro criaram em seu espírito uma marcante afeição por tudo aquilo que não fosse o centro da cidade. Antes de amar a vila, seu bairro, Noel foi um apaixonado de todos os subúrbios. E essa dedicação lá ficou em um samba memorável, quase desconhecido hoje em dia, mas que foi uma das mais sentidas de suas produções, porque elogiava o subúrbio. Chamava-se o samba Voltasse. E vai aqui ser lembrado pela grande intérprete de Noel, que é Aracide Almeida. Peço a especial atenção dos ouvintes para a beleza de sua melodia e para o enorme pitoresco de seus versos.

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1: Bem, meus amigos, por hoje é só. Semana que vem tem mais. Vamos continuar apresentando a vocês esse programa de rádio de extraordinário bom gosto. Imagine em 1951 as dificuldades do almirante que produziu e apresentou esse programa. As dificuldades para apresentar esta produção ao vivo, hein? Ao vivo com auditório. A orquestra, todas essas passagens musicais. Hoje é fantástico. Você faz, usa computação. Você bota aqui o Gleibir ao teu lado aqui. Nesta época, cada professor da orquestra, porque a orquestra é integrada por professores, 20, 30 elementos, todos eles professores no seu instrumento. E cada um tinha que ter lá o script, o maestro muito mais, né? Ele tinha que ter o script e acompanhar a narração para poder entrar no tempo exato, na marcação exata de cada fala. E o trabalho de pesquisa, que aliás eu acho que não foi tão grande, não, porque o almirante, ele conviveu com o Noel Rosa, com aquela turma toda. Ele conhecia de cor, salteado. Eu tenho em meus arquivos muito mais do almirante, que tive a honra de entrevistar em algumas ocasiões. E pouco antes de morrer, ele me passou alguns acetatos da sua coleção pessoal. E, entre outras preciosidades, eu tenho esta aqui do meu acervo pessoal, No Tempo de Noel Rosa, que a gente continua apresentando na semana que vem.

0: E por aqui fechamos o nosso Memória. Participaram comigo na produção deste programa Adriano Roveri, Ariana Elis e Aline Andrade, todos da equipe do Departamento de Documentação e Memória da Bandeirantes, o SEDOM. Também o Roger Palme, que editou e deu o habitual retoque de embelezamento no programa. Assistente de produção, Débora Raposo. Muito obrigado a todos, um forte abraço e até nosso próximo encontro.
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Bem-vinda! Está no ar mais uma edição do Fôlego. Estamos chegando nesse domingo, 16 de agosto de 2026. Fôlego no ar, e você já sabe, na próxima hora vai ter aqui uma carreta de endorfina e de todas aquelas substâncias que promovem a sensação de bem-estar aí do outro lado para vocês. Então, vamos juntos, porque a partir de agora no Fôlego tem muito conteúdo bacana sobre saúde, atividade física, sobre qualidade de vida, tudo aquilo que a gente leva há quase 18 anos no ar aqui na programação da Bandeirantes. E sem perder tempo, já vamos trazer aqui todos vocês daqui a pouquinho com a gente, porque a produção é do Guilherme Agrela, mixagens e sonorização do Roger Palme Duarte. O Fôlego desta semana

0: Olá Capri, galera do Fôlego, sou fã de vocês. Meu nome é Rodney, tenho 44 anos, sou de São Caetano e corro porque eu fiz dessa atividade meu estilo de vida e só ganhei com isso. Amizade, saúde, bem-estar e disposição. Grande abraço para vocês, sucesso, vida longa ao programa. Um abraço, tchau.
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1: 11 999 048756. 999 048756. DDD 11 para quem está fora da região metropolitana de São Paulo. Mande a sua mensagem aí pra gente. Mensagem de áudio pode mandar, mensagem de texto pode mandar também. Se você nos acompanha pelo streaming, pelo podcast, pelo Deezer, Google Music, Apple Music, Spotify, no nosso site, radiobandeirantes.com.br, manda um e-mail, fôlego@band.com.br, fôlego@band.com.br. Não está dando para ouvir no momento da exibição pelas ondas do rádio? Não tem problema. E aproveita e compartilha também o conteúdo do programa com quem precisa de um conteúdo bacana para ser motivado a dar um passo, a colocar o exercício, o movimento no cotidiano, no dia a dia. Bom, na abertura aqui eu sempre bato um papo com todos vocês e hoje eu quero falar um pouquinho sobre uma experiência que eu tive essa semana na SP2B, que é um evento que aconteceu aqui na cidade de São Paulo, um evento que reuniu aí muita coisa bacana, muitos empreendedores, falou muito sobre empreendedorismo, sobre tecnologia, sobre relações no trabalho, relações interpessoais, e também alguns painéis trataram sobre saúde, não é? Eu estive lá no início da semana participando de alguns painéis sobre futebol feminino, sobre a Copa do Mundo que vai acontecer no Brasil no ano que vem, e aproveitei também para acompanhar um outro painel que tratava do tema longevidade. É um tema que a gente fala muito aqui, não é? Eu trago sempre isso para vocês aqui. Os nossos ouvintes mais jovens, eu sempre incentivo que olhem adiante, que pensem lá na frente nessa questão da saúde, da longevidade, para você se manter sempre muito ativo por o máximo de tempo que você puder. Então a longevidade tem um papel muito importante nisso. E para o nosso público um pouquinho mais experiente, um pouquinho mais velho também, eu sempre bato nessa tecla, né? De a gente poder ter essa autonomia, de a gente poder ter essa possibilidade de se mexer o máximo de tempo, o máximo de anos que a gente puder. Se eu puder chegar aos 100 anos, né? Me mexendo, bom, chegar aos 100 anos já é um privilégio, né? Chegar aos 100 anos se mexendo, então, é um privilégio em dobro. Então, é isso que eu sempre digo aqui, eu sempre prego isso para vocês, essa possibilidade de a gente ter longevidade. E esse tema sempre me chama muito a atenção. E num desses painéis sobre longevidade, eu fiquei muito feliz porque muito do que eu ouvi ali, e foram assuntos muito interessantes, muito do que eu ouvi ali naquele painel, eu fiquei feliz em saber que eu já compartilho aqui com vocês, né? Já há bastante tempo eu já trago esse tipo de conteúdo, porque o nosso tripé aqui, eu digo sempre, não é nosso tripé não, não é? Os nossos pilares aqui do Fôlego, que é atividade física, alimentação, sono e a fé, não é? A fé, aquilo que a gente pratica ali no nosso dia a dia. Eu não sei qual é a sua fé, naquilo que você acredita, naquilo que você se apega, ou se você não se apega, não tem uma fé também, mas eu acho importante, né? Porque a ciência já provou que isso é muito importante, fundamental no nosso fortalecimento do dia a dia. Independente, não é religião, não, é independentemente da sua crença, da sua religião, mas aquilo que você se apega aí, aquilo que você tem como força interior. Então, esses são os quatro pilares do Fôlego. E dentro desse pilar, né, da saúde física, eu sempre destaco também a saúde mental, que ela é tão importante quanto a saúde física. Não adianta a gente estar com o corpo em dia, no peso, sabe como é que é? Aquelas pessoas que se preocupam ali, puxa vida, eu tô no shape, tô aqui, minha composição corporal tá espetacular, meu peso tá fantástico, mas a cabeça não tá ajudando nada. tá cheio de problema, tá cheio de confusão, bota a cabeça no travesseiro, não dorme à noite. É até difícil imaginar que alguém numa situação como essa consiga manter o corpo em dia. Mas enfim, a saúde mental ela é tão importante quanto a saúde física. E uma coisa que eu também constantemente falo aqui com vocês e que eu ouvi ali naquele painel e que eu gostaria hoje de falar um pouquinho mais detalhadamente, reforçar isso com vocês, não é? Porque de tempos em tempos eu sempre puxo algum assunto importante aqui, que é sobre a saúde social e a importância da saúde social, principalmente nessa faixa etária aí, para quem está chegando aos 50 e passando dos 50. É o nosso 50 tons de ciência e saúde aqui, o nosso quadro, não é? Para aquele público acima dos 50. E o que é a saúde social, não é? Você vai me perguntar, mas o que é? O que eu sempre falo aqui para vocês é essa capacidade que a gente tem, não é? De criar, de manter, de nutrir relações interpessoais. Essa capacidade que você tem aí de criar um grupo de amigos para você estar próximo no dia a dia, né? Um grupo de amigos para você bater papo, para você tomar café, para você estar na academia, para você fazer uma viagem, para você se reunir numa sexta-feira, num sábado, para um almoço, para um jantar ou simplesmente para um bate-papo. Essa capacidade que a gente tem de criar essa rede de relacionamentos, que às vezes não precisa nem ser grande, você pode ter ali alguns poucos mais bons amigos, aquele grupinho que tá sempre junto, tá sempre ali pronto para trocar ideia, tá pronto para um bate-papo, tá pronto para um jogo de cartas, tá pronto para qualquer coisa que não seja você ter ali conversa que é do seu cotidiano, sobre trabalho, sobre família, sobre os seus problemas, mas aquele momento que você tem para relaxar, para dar risada, para poder aproveitar toda essa gente que você muitas vezes demorou anos para eleger ali como seu grupo de amigos, mas que você sabe que são pessoas que você pode confiar. Às vezes não é nem amigo, às vezes pode ser da família mesmo, né? Você tem ali alguém familiar que você confia, um grupo ali da família que está sempre junto, está sempre unido, mas a importância de você ter esses momentos que definem a saúde social, não é? Isso hoje é fundamental. Por que que isso é fundamental? Porque é através da saúde social que você vai juntar com a saúde física e a saúde mental para que você tenha o tripé da boa vida, o tripé daquilo que vai te sustentar, daquilo que vai te manter da melhor maneira possível. Então, hoje eu queria compartilhar isso com vocês. Eu imagino que muita gente já tem isso, né? Já tem aí o seu grupo de amigos, já tem essa relação bacana. Mas se você não tem, não é? Se você se sente meio sozinho, isso é fundamental. A ciência tem tratado disso nos últimos tempos. A importância de a gente se pertencer a um grupo, né? Esse sentimento de pertencimento a um grupo, a uma reunião de amigos, para que você possa tratar ali da sua saúde social e garantir que a saúde mental e a saúde física também componham aí um ótimo tripé para você seguir a sua vida da melhor maneira possível. Então, se você ainda não formou seu grupinho de amigos, aí é o que eu sempre digo, sempre incentivo, né? Você aí a um clube, aí a uma assessoria de corrida, a ir a uma academia, a algum lugar onde muitas pessoas frequentam e você se enturmar ali, você se juntar também naquele grupo para que você possa ter os benefícios disso aí no seu dia a dia. E se você já tem esse seu grupo aí, já tem essa a sua saúde social em dia, eu tenho certeza que é uma coisa que você adora, que você trata e principalmente cultiva, né? Cultivar isso que é tão importante para todos nós. Vamos trazer nosso primeiro colunista de hoje. Quem está chegando é o jornalista, maratonista, responsável pelo site Jornalistas que Correm. Ele sabe tudo de corrida e de turismo. Paulo Vieira vai contar o que pra gente hoje, hein, Paulão?
3: Olá, que é Paulo Vieira, dos jornalistas que correm falando de corrida e viagem. A última adesão ao circuito de maratonas majors, o grande negócio mundial das corridas de rua do laboratório Abbott, foi, você sabe bem, Cape Town, na África do Sul. Cape é mesmo Duca, e tem não apenas uma, mas duas provas de longa distância de distinção. A nova Major, que em 27 será disputada em maio, e a Two Oceans, outra de 56 quilometrinhos que entrega o que seu nome anuncia, para deleite dos corredores que conseguem olhar para a paisagem enquanto correm. Eu acho lindo o pão de açúcar, mas ele nunca vai embora quando a gente chega aos 33, 34 cada para do Rio. Isso sempre me deixa meio danado. No Cabo, os impactos visuais vêm da Table Mountain, que esconde perto de si o Atlântico e de toda a região costeira que se segue, desde a Baía Falsa, a Península do Cabo propriamente dita. A Two Oceans é, na verdade, um festival de corridas, com uma Night Run de 8K na quarta, um Trail Run pela Table Mountain na sexta e uma meia no sábado. A outra é no domingo e há 21 mil vagas, o mesmo número de vagas da minha maratona. Eu estive no Cabo uma vez, junto com outros jornalistas de viagem estrangeiros, e corri à beira-mar com um parça estadunidense, o Brian Freeman, grande conhecedor de vinhos e outros spirits. Imperdível também no Cabo é passear pelo bairro de Pocap, com suas casas coloridinhas, e ir a Robben Island, com a penitenciária onde ficou preso por tantos anos Nelson Mandela. Essa é uma grande viagem. Boas corridas. Boas viagens.
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4: A pauta agora é sobre privação de sono e o quanto isso é perigoso para a nossa saúde. Diversos estudos anteriores já relacionaram a privação de sono com sérios riscos à saúde. Mas agora, uma nova pesquisa sugere que compensar esse déficit aos finais de semana, dormindo mais, pode reduzir em até 20% o risco de doenças cardíacas. Até o momento, o estudo não foi apresentado, mas terá essa oportunidade no Congresso Anual da Sociedade Europeia de Cardiologia, em Londres. Para chegar aos resultados, os pesquisadores usaram dados de mais de 90 mil indivíduos envolvidos no projeto UK Biobank, uma grande base de dados do Reino Unido. Quase 22% dos participantes foram listados como privados de sono.
2: 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E agora no Fôlego, na entrevista da semana, nós vamos até Santa Catarina, porque temos uma nova recordista mundial para o Brasil chamar de sua, não é? É isso mesmo, com muito orgulho, a gente traz aqui uma recordista mundial. E ela acabou de bater um recorde muito importante, muito relevante. Correu durante uma semana 866 quilômetros em uma esteira. É isso mesmo, mais de 100 quilômetros por dia para bater o novo recorde mundial de corrida contínua na esteira. E aos 55 anos, ela faz história. É isso mesmo, 55 anos. Você tá aí achando que não tem idade mais para começar a correr, para fazer o seu exercício, seu movimento? Aos 55 anos, ela quebra um recorde como esse espetacular. Então eu vou trazer com muita alegria aqui ao Fôlego, Débora Simas. Bom dia, seja bem-vinda. Parabéns, Débora.
5: Olá, galera. Muito obrigada pelo convite, me sinto muito honrada e agradecida por todo esse carinho durante os 7 dias de, em cima da esteira, né? E eu precisava dessa energia toda para bater esse recorde, então foi surreal a energia que eu estava sentindo ali em cima daquela esteira.
2: Pô, que legal, hein? Ô Débora, você está falando com a gente agora de... Você é de Santa Catarina, você está em Florianópolis, porque o recorde foi em Florianópolis, né? Foi no shopping. Você é daí mesmo, de Floripa?
5: Não, eu morei muitos anos em Floripa, é a minha cidade do coração, né? Eu morei 26 anos, mas atualmente eu moro em Barra Velha. E já estou em casa, me recuperando, mas estou em Barra Velha no momento.
1: Muito bom. Se recuperando porque eu imagino que o desgaste... Não é só o desgaste físico, né, Débora? Mas o desgaste mental também, porque um desafio desse, você tem que estar bem preparada fisicamente, mas mentalmente também. E quando você diz assim, já estou em casa me recuperando, o que é que você precisa se recuperar? Como é que tem sido esses últimos dias aí? Há uma semana você bateu esse recorde, né? Como é que tem sido essa semana aí, os últimos dias?
5: Então, a minha recuperação é principalmente... virar essa chave de desligar daquela uma semana da esteira, porque tudo que tu via ali era treinado, desde o momento que eu descia da esteira, que eu tinha que baixar a velocidade da esteira para poder ela totalmente estar desligada e eu poder me apoiar nas alças, porque em nenhum momento eu podia me apoiar nas alças, pegar alimentação, os líquidos, até as minhas dancinhas, eu interagir com a galera ali, isso tudo eu treinei aqui em casa, sozinha, né? Eu dizia que eu treinava sozinha, sem ter plateia, mas isso me fortaleceu muito para aquela semana, e agora a minha recuperação é desligar essa chave, porque eu ainda estou assim no processo de não dormir um período integral, ainda eu tenho as quebras de sono, eu durmo, acordo, aí ou estou com fome, ou estou com muita sede, e a parte também do corpo, porque apesar de eu não ter sentido, não estar com dor nenhuma no corpo, só a parte da perna direita, que foi onde pegou a minha canela, né, que eu tive uma lesãozinha ali, que devido à caminhada, que a caminhada muda toda a mecânica, né, então a minha canela acabou inchando e teve um processo inflamatório ali que está sendo tratado, mas assim, tô assim sem dor nenhuma no corpo, não tive bolhas nos pés, assaduras pelo corpo devido à roupa, não tive nada, nada mesmo, assim, até incrível dizer, porque 7 dias na esteira e eu tô assim muito bem.
1: Que legal, né? Isso é realmente espetacular. A Débora Simas, ela quebrou o recorde da Emma Timmis, uma neozelandesa que em 2024 havia corrido 846 quilômetros, 160 metros. A Débora correu no domingo passado 866 quilômetros, 210 metros, ou seja, 20 quilômetros a mais do que o recorde anterior. Como é que foi a preparação para isso, Débora? Você correu aí, vamos arredondar aqui, vai uma média aí de mais de 120 quilômetros por dia, não é? Deu mais de 120 por dia. Como é que foi a preparação para isso? Você falou que treinava aí na sua casa. Como é que é um treino para um desafio desse tamanho?
5: Olha, é complicado porque assim, ó, eu não sou atleta de elite, eu sou atleta amadora. Então, eu tenho que trabalhar para pagar meus boletos. E então, eu tô desde janeiro com treinos direcionados para tentativa, quando na verdade eu já tô há 2 anos atrás treinando para tentativa. Então, a partir de janeiro desse ano, só foi intensificado a planilha para o objetivo que era essa semana na tentativa. Então, foram vários treinos com muito volume. Assim, qualquer pessoa não ia suportar o volume que o meu corpo suportou nesses meses, de começar com longões assim, de virada, de sexta para sábado, de sábado para domingo, de domingo para segunda, aí dorme 3 horas e ainda vai trabalhar. Nesse meio tempo eu tinha intervalos de descanso de 3 horas, que foi tudo treinado também antes para não ter um impacto muito grande naquela semana, né? E aí um volume assim que começou com 300 km na semana, somando todos os treinos, depois 350, 400, 450 km na semana. Então foi muito intenso. E aliando isso ainda ter que trabalhar, tem que ter uma vida, né, ou resolver as coisas da vida pessoal. Então é muita coisa, é muita coisa. É assim, tu tem que estar bem, tu tem que estar com uma cabeça boa, porque o mais difícil eu estava fazendo em casa, que era treinar sozinha e sem plateia. Lá no shopping, aquela semana, para mim, meu, era uma festa. É tipo assim, tu largar para uma maratona, tu treinou para uma maratona, e no dia tu só tem que passar nos postos, pegar a tua água, tomar o teu gel, porque tá tudo ali no percurso. A mesma coisa acontecia comigo naquela semana. Eu não precisava me preocupar de descer da esteira para preparar a minha alimentação, para pegar uma água, para pegar um suplemento, porque eu tinha os meus coordenadores de alimentação que estavam ali para me servir, para me deixar nutrida, me deixar alimentada. Então se tornava bem mais fácil.
1: Qual que
5: então
1: é o seu...
5: foi, nossa.
1: Sim, sim. Qual que é o seu foi trabalho, Débora?
5: Eu trabalho numa agropecuária, de segunda a sábado, das 7h30 a 1h da tarde, e trabalho numa hamburgueria, tudo próximo aqui, porque Barra Velha é tudo muito próximo, sabe? Num raio de 3 quilômetros tu resolve a vida, é cidade pequena. E nessa hamburgueria eu trabalho sexta, sábado e domingo à noite, de freelance, aí das 6h da tarde até mais ou menos 1h da manhã. E daí conciliar os treinos, né? Aí agora no último mês, como era o pico da planilha que a gente diz, né? Então eu me afastei da agropecuária no sábado de manhã e me afastei da hamburgueria nessas 3 noites para intensificar os treinos, para poder fazer treinos de maior qualidade, né? Até mesmo porque não teria como eu estar trabalhando, porque era o horário ainda que eu estava treinando, não tinha nem terminado o treino.
1: Aí você chegou uma hora, você teve que escolher, ou eu trabalho ou eu treino, né? Senão não tem jeito, né? Não ia, sim, a conta não ia fechar, sim, né? Não ia dar certo.
5: É,
1: né?
5: Não fechava. É. Até mesmo quando eu comecei a pensar na tentativa, no final do ano passado, que daí eu fechei com o Shopping Beira Mar, marcamos data, eu trabalhava em outro emprego, que era restaurante, porque eu gosto sempre de trabalhar com o público, na parte de garçonete, né? E restaurante, ele acaba te consumindo mais, por tu ter um horário para entrar e não ter horário para sair, porque é praia, então o pessoal almoça mais tarde, né? Curte a praia até o final, aí depois é que eles vão lembrar que tem que almoçar. Então, acabava saindo 4, 5 horas da tarde do restaurante. Aí eu comecei a analisar, eu disse, não, eu vou ter que procurar um serviço de 6 horas, porque o que eu quero é o recorde. Então, eu vou sacrificar o meu salário que eu tenho aqui, mas eu sei que depois, mais adiante, coisas boas vão vir para mim. Então, eu pedi demissão do meu emprego e arrumei na agropecuária um serviço de 6 horas, que daí eu conseguia conciliar melhor os meus treinos de durante a semana. Boa. E final de semana também.
1: É, tem que ir fazendo adaptações, né? E ajustando a vida.
5: É, tudo por um recorde.
1: Tudo por um recorde. Quando foi que você decidiu que você queria quebrar esse recorde, ô Débora? Quando foi isso?
5: Na verdade, assim, em 2019 eu bati na trave, né? Na época o recorde era de uma britânica, era 833,05. Eu realizei a tentativa no Shopping Beira Mar no mês de julho, de 14 a 21 de julho. E eu bati na trave, eu fiz 800,610. Eu fiquei a menos de 33 quilômetros do recorde. Aí 2020 já era para mim estar realizando a tentativa novamente. Mas daí veio a pandemia, 2021 ainda não estava abrindo muita coisa, realizando muita prova, aí eu deixei quieto. 2022, a minha vida deu uma guinada assim e eu me mudei para Barra Velha. Por questão de saúde familiar, eu me mudei para cá. E daí, assim, várias coisas que não me deixavam realizar, e eu acredito muito em Deus e nas coisas que Ele coloca na nossa vida, assim, que não era a hora de eu realizar. Aí eu fui esperando. Eu disse, não, eu também não estou me sentindo fortalecida mentalmente para realizar um evento desse, um desafio desse, porque tu tem que estar corpo e mente alinhada. Não adianta tu treinar e a tua cabeça não tá boa para um negócio desse. Aí há 2 anos atrás eu comecei a me sentir muito forte, tanto física como mentalmente. Aí eu disse, agora é a hora de eu começar a correr atrás de parceiros para a realização desse feito. Porque em momento algum eu deixei de acreditar no meu sonho. Eu só aceitei que não era a hora. E daí as coisas começaram a fluir assim, no sentido de aparecer parceiros, só que eram promessas vagas. Ia até um ponto e depois desandava tudo novamente. E nessa foram umas 6 decepções, assim, com pessoas de promessas e que não deram em nada. Aí na última promessa, que foi final de novembro, aí eu disse, não, agora chega, ou eu acho um parceiro que realize essa tentativa comigo, ou eu vou virar essa página e não vou correr atrás mais desse recorde. E daí eu, um dia de manhã, eu acordei e a primeira coisa que eu pensei foi no Shopping Beira-Mar. Eu disse, eu vou atrás do Shopping Beira-Mar. Um monte de não eu já tive, se eu receber mais um não, tudo bem, não é para mim realizar. E daí eu liguei para o Shopping Beira-Mar, levei uma bronca, porque era para mim ter ido antes lá falar com eles. E na outra semana eu estava indo lá realizar uma reunião e estava fechando tudo com eles. E dali em diante, assim, tudo que eu tinha de patrocinadores, de apoio, tudo começou a fechar. Em 2 meses eu estava assim, com tudo certinho para a realização da tentativa e estava focada nos meus treinos e daí só foi coisa boa assim até a tentativa.
1: Que legal, muito bom saber que teve um parceiro aí que te ajudou. Agora eu quero que você conte um pouquinho do desafio em si, não é? Como é que foi? Quantas horas? Você correu uma média de 123 quilômetros por dia. Como é que era ali? Você corria quanto tempo? Parava por quanto tempo? Para ir no banheiro? Para descansar um pouco? Você chegava a dormir um pouquinho? Conta um pouco de como era o dia para você quebrar o recorde. Como era a sua rotina nesses 7 dias em que você usou para quebrar o recorde?
5: Então, a partir do momento que eu subi naquela esteira, eu tinha 168 horas até terminar, né? De 2 a 9 de agosto, então eu tinha 168 horas para quebrar esse recorde de 846 quilômetros da Emma Times. Então, tu fica com um cronômetro em cima da tua cabeça, era como se tivesse o carro guia dos atletas ali na tua frente, com aquele cronômetro ali, no pelotão, e assim eu imaginava, aquele cronômetro ali na minha frente. Então eu descia da esteira, eu tinha 3 minutos para ir no banheiro, eu pedia alimentação, geralmente quando era o meu intervalo que eu tinha caminhada de 1 quilômetro, 2 quilômetros, se eu não terminasse de comer naquela fechamento de quilômetro, eu devolvia a comida, elas me davam no próximo bloco. Para dormir, geralmente eu ia dormir depois das 2 da manhã, porque até mesmo a gente imagina o shopping fechando às 10 horas da noite, aí a última sessão de cinema 11 e meia da noite, a gente imagina que não tem mais nada para se fazer dentro do shopping, mas não, pelo contrário, começa toda a parte de faxina do shopping, a parte de manutenção. Então, não adiantava eu ir dormir cedo, tipo, saiu 11 e meia o pessoal do shopping, do cinema, eu pegar e deitar. Não adiantava, porque eu não ia ter, não ia conseguir dormir pela questão do barulho. Então eu tinha que dormir sempre depois das 2 da manhã, que daí já estava mais silencioso, eles já tinham dado andamento nas obras, e daí eu conseguia descansar 3 horas, eu entrava dentro da barraca e apagava, era como desligar um disjuntor, assim. Eu simplesmente apagava, aí dava as 3 horas, a Magda, meu braço direito, ela ia lá, me acordava, aí eu ia no banheiro, mas tudo isso pensando no cronômetro. Ia no banheiro, tomava um banho de gato, trocava de roupa, trocava de meia, subia na esteira, começava a caminhar alguns quilômetros. Nesse meio tempo, ele já trazia o meu café da manhã, aí terminava o café da manhã, terminava aquela parte de caminhada que geralmente era entre 15 e 20 quilômetros, aí começava a parte da corrida. Aí vocês devem ter notado ali no canto da esteira, no canto esquerdo, sempre tinha uma folha, isso ali era minha planilha diária. Então, tudo que estava ali naquela planilha, eu tinha que fazer. Então, tinha tantos minutos de corrida, tantos quilômetros de corrida, tantos quilômetros de caminhada, e ia se repetindo aquela planilha ali até eu finalizar. E a gente trabalhava muito assim com o turno de 24 horas, até mesmo como eu comecei ao meio-dia. Então, o meio-dia do dia seguinte fechava 24 horas, então eu tinha aquela quilometragem para fechar nas 24 horas. e começar uma nova planilha. Às vezes eu não terminava aquela planilha na noite anterior antes de dormir, então sobrava um pouquinho para mim fechar até meio-dia. Às vezes eu conseguia fechar essa planilha às 10 da manhã. Aí o que eu fazia ali até meio-dia já era da planilha do dia seguinte. Então a gente tinha sempre uma gordurinha a mais.
1: Você tinha quanto tempo para ir ao banheiro?
5: 3 minutos.
1: 3 minutos?
5: 3 minutos.
1: Que isso? Mas 3 minutos, se você precisasse usar o banheiro, passei mal, tô precisando ficar um pouquinho mais aqui, não podia. Era 3 minutos, você tinha que resolver a vida toda.
5: Eu até podia, entendeu? Só que esses 3 minutos daí ia ter consequências lá na frente, num aumento de velocidade ali. E até uma curiosidade, tipo, eu tinha 2 banheiros disponíveis para mim. O banheiro comum, que era esse que dava 3 minutos, né? Que eu usava ele antes das 10 da manhã, antes de abrir o shopping, e depois das 10 da noite, quando o shopping estava fechado. Aí, durante esse período do shopping aberto, eu usava o banheiro dos funcionários do shopping. Só que esse banheiro, a gente descobriu que ficava a 6 minutos da esteira.
1: Nossa.
5: Então, pensa, 10 vezes, 20 vezes eu indo no banheiro, quanto tempo de esteira eu estava perdendo?
1: Sim,
5: eu estava perdendo
1: dúvida.
5: Mais ou menos 6, 7 quilômetros na esteira. Porque eu correndo ali na esteira, eu estava fazendo, em média, de 6 a 7 quilômetros. Então, se eu fosse sempre naquele banheiro, eu ia estar perdendo muito.
1: Qual que era o seu pace
5: aí
1: ali
5: a
1: na
5: gente
1: esteira,
5: falou,
1: Débora?
5: Eu estava trabalhando no pace de 7.0 até 8.0 para corrida, aí caminhada 6.7, e quando eu estava comendo, eu ficava no 5.5.
1: Então, você nunca ultrapassou caminhada. Os 8 km por hora na esteira?
5: Ultrapassei no final.
1: Ah, no final você teve que acelerar.
5: Que a galera enlouqueceu. No final, eu tava as últimas 1h10 que eu podia ter seguido a planilha e feito intervalado, assim, 2 quilômetros, 1 quilômetro de caminhada, eu olhei para o treinador, eu falei para ele, eu posso fazer essa última 1h10 correndo direto? Ele, tu, dá para fazer? Eu disse, dá. Aí eu falei para ele, eu posso ir aumentando a velocidade à medida que eu me sentir bem? Aí ele, pode, mas tu não precisa fazer isso. Eu disse, eu treinei para isso. Os treinos que tu mandou em casa, eu ia na velocidade 8,5, 9, tanto que eu treinei na velocidade até 12 aqui em casa, da velocidade 7.0 a 12.
1: Perfeito.
5: Então, o meu corpo estava adaptado para isso. E na última 1h10 foi o que eu fiz, eu fui do 7.0 até 9,5. O pessoal queria ter um treco, né? Meu treinador, meu patrocinador da Olímpicos, então eu já estava quase infartando atrás de mim.
1: Ô Débora, tinha gente do Guinness lá acompanhando você? Como é que vai ser o registro no Guinness agora do recorde?
5: Não, do recorde não, porque assim, ó, existe 2 maneiras de você realizar essa tentativa de quebra de recorde, né? É, uma, tendo 84 juízes, tendo os coordenadores, parte médica, enfermeira, técnicos de esteira, ferição de esteira, filmagem 24 horas, fotografia com data e hora. Então, foi dessa maneira que eu realizei a tentativa. Uma outra opção é você pagar uma chancela para o Guinness de 16 mil dólares. Aí viriam 2 juízes do Guinness e ficariam aqui a semana inteira. Quando eu terminasse a tentativa, eles já me dariam na hora o certificado do Guinness. Agora, como eu não paguei essa chancela, aí eu vou ter que agora, esse mês, juntar todas as evidências, no caso, os formulários dos juízes, a ferição de esteira, foto, filmagem dos 10 melhores momentos de cada dia, mandar essas evidências tudo para eles e pagar uma taxa de 800 dólares para mim entrar numa fila prioritária. Porque se eu mandar, tipo assim, como a São Silvestre, tem a parte da elite e tem a parte do povão. Se eu só mandar essas evidências para lá, pode demorar até 2 anos para eles homologarem esse recorde. Aí eu, pagando esses 800 dólares, eu entro numa fila prioritária. Aí é dado uma acelerada nesse processo e daí demora aí menos de 3 meses para eu receber o certificado do Guinness.
1: Perfeito.
5: É claro que eu quero essa opção, né?
1: Claro, claro. Você já tem o patrocinador para ajudar nesses $800 aí?
5: É, sim.
1: Sim, boa. Ô, Débora, você começou, você corre desde quando?
5: Eu sou 22 anos atleta, eu comecei em 2004 e a minha primeira prova já foi uma maratona, então eu já caí direto nas longas distâncias.
1: Ah, então você já tem uma afinidade com as longas distâncias, né? Você já,
5: sim,
1: já começou direto com a maratona, né?
5: É, mas eu treinei, eu quero deixar bem registrado aqui que eu treinei para fazer a maratona. A minha ex-treinadora, Vanusa Maciel, que atualmente eu treino com o Paulo Domingos, que é de Florianópolis, né? A minha ex-treinadora é de Curitiba, a Vanusa Maciel, e ela teve esse olho clínico comigo, que ela mesmo falou que eu ia ser uma atleta de resistência, que eu não tinha, eu não tinha biotipo, nem a gente diz as fibras, né, para ser uma atleta de corrida rápida. Eu tinha muita resistência, porque à medida que ela foi passando os treinos para mim, eu chegava, fazia os relatos para ela e perguntava, eu tinha que sentir alguma coisa? Porque eu estava bem, se eu chegasse e ela dissesse, oh, agora tu tem que fazer mais 10 quilômetros, eu saí e fazia os 10 quilômetros a mais e bem tranquila, sabe? Então ela teve esse olho clínico para provas de resistência. E eu agradeço muito a ela.
1: Que legal, que legal. Bom, Débora, eu quero te dar os parabéns aqui, é uma marca espetacular, uma marca para o Brasil, né? Um recorde aí, a gente tem mais uma recordista, a gente tem o Hugo Farias, que é recordista também no Guinness por ter feito uma maratona por dia durante 366 dias. E agora a Débora Simas, também recordista, por ter feito essa marca impressionante de 866 quilômetros, 210 metros, durante 7 dias em cima de uma esteira. Você vai tá procurando um novo desafio aí ou você vai dar uma sossegada agora, vai dar uma acalmada agora, Débora?
5: Só retificando aqui, a gente tem um casal, né, também que acabou de receber o certificado ali na semana da minha tentativa, a Sheila e o Djalmo, que é o casal 21, eles estão fazendo 21 km juntos todos os dias, eles já receberam o certificado e continuam a correr os 21 para bater outras metas e ganhar o certificado do Guinness.
1: Boa, boa, muito bom, muito bom. Muito
5: eles
1: bom.
5: São de Florianópolis e é um casal maravilhoso, assim. Meu Deus, eu nem me imagino sem a corrida na minha vida, é a minha válvula de escape. Eu já tenho 2 grandes sonhos aí na lista e agora é descansar, se recuperar e daí começar a pesquisar sobre isso para dar andamento. Mas é 2 grandes marcas que eu vou ter que trabalhar firme e forte para conseguir esse feito.
1: Quero agradecer demais a Débora Simas, que bateu um papo conosco e contou os detalhes desse recorde dela, conquistado há exatamente uma semana lá em Florianópolis, lá no Beira Mar Shopping. Mais um recorde brasileiro, mais um brasileiro ou uma brasileira que entra para o Guinness. Débora, parabéns, muito obrigado por estar conosco aí, boa recuperação e eu espero aí te entrevistar logo logo, bater um papo com você logo logo novamente, contando mais um feito seu aí. Obrigado, bom domingo e uma excelente semana, viu?
5: Obrigada, uma boa semana para ti também.
1: Muito obrigado. Depois da Débora Simas, a gente faz aquela parada rapidíssima. Ah, deixa eu só, Débora, por favor, me dá o seu Instagram aí para quem quiser te acompanhar lá, porque lá tem também coisa muito legal. Qual que é a sua arroba lá no Instagram?
5: É ultra_deb.
1: Ultra_deb. Deb com Y. Ultra_deb. Siga a Débora lá e você vai ter muita história bacana dela. Depois da Débora Simas, uma parada rapidíssima e o Fôlego volta na sequência.
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0: Mensagens, hora das mensagens no Fôlego. Eu adoro esse momento, é o momento que eu interajo com vocês aqui, que vocês mandam mensagem pra mim. Eu adoro receber mensagens de todos vocês. Então vamos lá, 999048756 é o nosso WhatsApp e também no e-mail no fôlego@band.com.br. Roger Palme, é com você.
1: Bom dia, Rádio Bandeirantes, Ricardo Nascimento aqui do bairro de Sacomã. Feliz Dia dos Pais a todos, em especial meu pai, o Tarcílio César do Nascimento, 86 anos. Tá lá em Olinda hoje, hein? É isso aí. Pra todos os pais, inclusive pra mim, né? Feliz Dia dos Pais pra mim também. Tenho dois molecões. Um abraço.
2: Capriotti, ontem eu vi no Do Bom e do Melhor, a acupuntura, muito renomada na acupuntura, é comentário do nosso vice-presidente Geraldo Alckmin, que é acupunturista também. Eu no Do Bom e do Melhor, a acupuntura, muito renomada na acupuntura, é comentário do nosso vice-presidente Geraldo Alckmin, que é acupunturista também. Eu gostaria de saber se a acupuntura para

0: grandes ouvintes, o Ricardo lá do Sacomã, o Edmundo da Vila Leopoldina. Vamos falar de acupuntura, sim, acupuntura que é uma vertente importante aí da medicina, reconhecida, não é? Pelos conselhos médicos aí, a gente vai falar assim, viu, Edmundo? E grande Leucis, muito obrigado, professor Leucis, lá de Uberaba, terra de Cláudio e Manuel Zaidan. Certamente, vamos falar bastante sim, viu? Muito obrigado aí a todos vocês e sempre entrando em contato com a gente. Tem mais mensagens aí, vamos lá, Roger Palme.
1: Oi, Capriotti, bom dia. Pergunta pro doutor, por que a vacina do sarampo até os 59 anos? A pessoa com 60 já tá imune, é isso? Eu não tô entendendo.
2: Bom dia, Mr. Ricardo Capriotti, ou Capriotti, né? Matheus Galhardo aqui da cidade de Catanduva. Como é bom começar um domingo, começar uma semana com esse astral, com essa trilha sonora, com essas mensagens, com esse cuidado, acolhimento, né, do programa Fôlego. Não tenha dúvida alguma que faz toda a diferença na vida de muita gente, esse ser humano abençoadíssimo, né? O Ricardo Capriotti e toda a sua equipe aí, muito, muito obrigado por, né, nos proporcionar essa experiência semanal tão, tão gratificante. Forte abraço, um beijo no coração de todos.
3: Bom dia, Capriotti. Aqui é o Faria de Carapicuíba. Um bom dia a todos. Feliz Dia dos Pais.
0: Muito obrigado, amigos. Faria, o Matheus e o nosso primeiro ouvinte que não colocou o nome, coloquem sempre o nome aí pra gente poder identificar vocês. Muito obrigado, viu? Um abração. Mensagens que chegaram na semana passada, no domingo, Dia dos Pais, e que a gente registra hoje. Se você mandar hoje a mensagem, domingo que vem ela vai pro ar. A segunda colunista de hoje, quem tá chegando, é a nutricionista Tânia Rodrigues. Fala aí, Tânia.
4: Correr uma maratona, por exemplo, os treinos longos são importantes para aprimorar o desempenho, a resistência e a capacidade de manter o esforço por um longo tempo. Mas também é um treino para aplicar quatro pontos importantes para o melhor resultado. Os quatro pontos são os quatro R's: reidratar, repor, reparar e repousar. Reidratar é repor o líquido perdido durante o exercício. A desidratação está associada à maior percepção de esforço e fadiga, o que pode comprometer a sessão seguinte. A recomendação é repor de 100 a 150% do peso perdido no treino. Ou seja, suba na balança antes e depois do treino, com o mínimo de roupa possível, e se o peso final for menor do que antes do treino, é sinal que perdeu água e por isso deve repor o dobro do que perdeu. Por exemplo, se perdeu meio quilo, tome 1 litro de água aos poucos, mas com frequência, para garantir a reposição. Repor. Repor é recompor os estoques de glicogênio muscular utilizados no treino. Isso significa que deve ingerir, no mínimo, 1 grama de carboidrato por quilo de peso pós-treino. Por exemplo, para 70 quilos de peso, você precisa de, no mínimo, 70 gramas de carboidrato. De forma prática, isso significa mais ou menos 300 gramas de macarrão. Ou um pão francês com doce de leite mais um suco de laranja batido com banana. E reparar, fornecer proteína para o reparo das microlesões musculares decorrentes do exercício. Para isso, é importante acrescentar no mínimo 20 gramas de proteína na refeição pós-treino. Por exemplo, pode ser 2 ovos com queijo ou 1 iogurte proteico. Repousar? Ah, esse é o R que quase ninguém cumpre. O sono é o período em que ocorre boa parte dos processos de recuperação. Dormir o suficiente e com qualidade é o que permite chegar bem no próximo treino. Evite alimentos estimulantes à noite, como café e chá com cafeína, e se prepare para dormir bem, sem telas e luzes no quarto. Portanto, a reflexão final é que você deve se preocupar tanto com o seu pós-treino, quanto com o pré-treino e com o quanto você se prepara para treinar.
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5: Um estudo recente publicado na Fronteiras da Nutrição reforça que a canela não só ajuda a equilibrar os níveis de açúcar no sangue, diminuindo o risco de diabetes tipo 2, mas também atua de forma significativa na redução do colesterol e dos triglicérides. Essa dupla ação a consolida como uma importante aliada da saúde cardiovascular. A pesquisa, que revisou dezenas de artigos, sugere que os benefícios vêm de compostos como os polifenóis. O estudo também aponta um efeito modesto contra a obesidade, possivelmente por ajudar a aumentar a sensação de saciedade. 50.

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1: "50 tons de ciência e saúde no fôlego", esta semana com a colunista do programa, a médica geriatra, médica do estilo de vida, doutora Luíse Montessanti. Doutora Luíse, bom dia, seja bem-vinda.
2: Ei, Ricardo, bom dia. Hoje eu queria falar de uma condição que é muito comum à medida que a gente envelhece, mas que ainda é pouco falada e conhecida, que é fragilidade. E fragilidade não é sinônimo de velhice, porque a gente pode ter uma pessoa de 85 anos, independente, ativa, que faz exercício, viaja, cuida da própria vida, e outra até mais jovem, né, que já apresenta fragilidade ou uma tendência a fragilizar. Então, no jargão médico, principalmente na geriatria, quando a gente fala de fragilidade, a gente está falando das reservas do organismo. Então, é menos capacidade de responder a um estresse, seja uma gripe, seja uma cirurgia, seja um passeio mais longo. Então, imagina, por exemplo, duas pessoas idosas que têm uma pneumonia, né? Uma se trata, melhora e rapidamente volta para o seu dia a dia. E a outra, depois da mesma pneumonia, perde força, deixa de caminhar, fica mais tempo em casa, precisa de mais ajuda. Então, isso é uma maior vulnerabilidade, né? Que é uma das características da fragilidade. Então, o que leva a pessoa a não se recuperar, às vezes, e geralmente, não são os problemas de saúde, mas sim essa questão da fragilidade, né? Mas quando eu estou falando de fragilidade, do que eu estou falando? Como que a gente identifica, né? Então, primeiro, a gente tem que saber que a fragilidade é importante a gente olhar e percebê-la, porque ela ajuda a gente a prever um risco. Então, a pessoa que é frágil, ela tem mais risco numa cirurgia, numa quimioterapia, de ter uma queda, de internar, de perder independência. Então, por isso, detectar a fragilidade antes que aconteça uma coisa mais grave, uma perda funcional, é fundamental, não só a fragilidade, como a chance de fragilizar. Então, existem diferentes maneiras de avaliar, e uma das mais conhecidas, a gente olha para 5 características. Então, uma perda de peso não intencional, a pessoa referir cansaço, né? Para tudo estar cansado e os exames estão normais, então essa sensação de exaustão. Uma diminuição da atividade física, então a pessoa fazia mais coisas e agora está fazendo menos, se movimentando menos. Uma diminuição da força muscular, que a gente pode medir no consultório com a força de apreensão palmar ou com a forma que a pessoa levanta e senta na cadeira. E uma marcha lenta, uma lentidão para caminhar. Opa, isso daí merece atenção. E aí, é importante também a gente perceber, antes de ser fragilidade, de ser uma pré-fragilidade. Então, aquela pessoa que já não é frágil, mas já está começando a apresentar algum desses sinais aí. Então, esse é o momento mais perfeito para a gente agir, porque a fragilidade, a gente não pode encarar ela como uma consequência inevitável do envelhecimento, e a gente consegue reverter, principalmente nos pacientes que não estão com a fragilidade estabelecida, eles estão caminhando para essa fragilidade, né? E como que a gente cuida disso? Não é com remédio, não é comprimido. O tratamento precisa olhar para vários aspectos da saúde, mas o que é mais importante é o exercício físico, principalmente o exercício físico com musculação. Trabalha força muscular, mas também equilíbrio e capacidade aeróbica. Mas a musculação é o mais importante. E garantir a alimentação, que ela tenha as calorias suficientes e também a proteína suficiente para conseguir isso, tá bom? Então, um último recado aí, que quando você vê uma pessoa que está mais lenta, mais fraca, perdendo peso, deixando de fazer as coisas, não confunda isso com velhice. Isso é fragilidade, isso precisa ser acompanhado e tratado, vale a pena investigar.
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3: Meu nome é Alessandro, 43 anos, da cidade de Marília. 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

0: Bom, e só para reforçar aqui, essa semana eu falei sobre as novidades da São Silvestre. Atenção, hein? Vem aí a 101ª edição da São Silvestre. Lá nas redes sociais da Bandeirantes, essa semana eu coloquei as informações. Aliás, toda vez que eu coloco em conteúdo de corrida nas redes sociais da rádio, impressionante como vocês respondem muito, muito bem. Bombou lá o post, mas basicamente é o seguinte, ó. Inscrições vão começar agora no início de setembro, comecinho de setembro, já as inscrições, preço das inscrições, basicamente o mesmo preço do ano passado, que é algo em torno ali de R$400, não é? Algo em torno disso, mais ou menos aí na casa dos R$400. 55 mil pessoas novamente, parece que a São Silvestre gostou de colocar 55 mil pessoas na Avenida Paulista, vão repetir a dose esse ano também. E já com perspectiva de talvez uma ou outra mudança no percurso, mas mudanças bem pontuais, bem pequenas ali, só para dar um pouquinho mais de conforto para os corredores. Então, é basicamente isso, não é? Fique atento aí, porque vai ser na plataforma Ingresse as inscrições para a São Silvestre. No comecinho de setembro, é só ficar ligado que começa, então, a inscrição. 55 mil pessoas. Acho que vai ter muita inscrição, talvez sem aquela loucura que nós tivemos no ano passado, na 100ª edição, quando houve aquela verdadeira corrida em busca de uma inscrição. Vamos trazer o último colunista de hoje, Nelson Evêncio, está chegando sempre com um recado importante de treinamento para todos nós. Fala aí, Nelson.
1: Olá, ouvintes do Fôlego. Hoje vamos falar sobre um assunto que para muitos é polêmico, mas que para mim é tranquilo, que é sobre os influenciadores digitais. Quem são e o que são influenciadores digitais? São pessoas que se utilizam de suas redes sociais para falar com determinada frequência sobre determinado assunto. E aí eu incluiria o X, o Facebook, o Instagram e o TikTok, que são as redes mais utilizadas para isso. Então, são pessoas que entendem ou não sobre determinado assunto e que costumam falar deles com frequência e influenciar outras pessoas sobre determinado assunto. Então, hoje nós temos influenciadores digitais falando sobre viagem, sobre futebol, sobre atividade física, muitos, e também muitos sobre corrida. Qual o cuidado que a gente tem que tomar? Que a realidade dessas pessoas, às vezes, é muito diferente da nossa. Então, tem pessoas que já fazem disso a sua profissão. Então, eles têm, por exemplo, muito mais tempo para fazer atividade física, muito mais tempo para se recuperar e se cuidar, o que não é a realidade da maioria. Então, procure não se comparar com essas pessoas. Procure se inspirar nessas pessoas, mas não se comparar. Um outro cuidado muito importante que deve ser tomado é que não é função do influenciador digital prescrever atividade física, prescrever exercícios físicos. Essa atribuição é do profissional de educação física com registro no Conselho Regional de Educação Física. Qualquer influenciador digital, qualquer outra pessoa que estiver prescrevendo exercícios sem ter registro no Conselho Regional de Educação Física, essa pessoa está exercendo uma profissão ilegalmente. Então, tome muito cuidado com isso. Mas, no mais, sigam aí os influenciadores digitais, porque eles podem, a maioria das vezes, te incentivar a fazer atividade física e ter uma vida mais saudável. Bons treinos.
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3: Levantamento realizado pela MSD, com apoio da Sociedade Brasileira de Urologia, indica que grande parte dos brasileiros ainda desconhece a ligação entre o HPV e o câncer. De acordo com o estudo, 64% da população não sabe que o vírus está associado ao desenvolvimento de tumores, incluindo o câncer de colo de útero e outras formas da doença que também afeta os homens. Bom, essa pesquisa ouviu 300 homens entre 22 e 45 anos em todas as regiões do país e revelou uma percepção limitada sobre o tema. Mais da metade dos entrevistados, sendo 54%, acredita que o HPV não causa verrugas genitais. Apenas 34% sabem que a infecção pode evoluir para algum tipo de câncer, evidenciando a falta de compreensão sobre os riscos associados ao vírus. Outro ponto observado é que, apesar de 65% dos entrevistados afirmarem saber o que é o HPV, o vírus não aparece entre as infecções sexualmente transmissíveis mais lembradas quando os participantes são questionados de forma espontânea.
0: Recado da Ana Galiano, como sempre, fechando o fôlego e trazendo também consigo todas as informações sobre saúde, sobre atividade física e a ciência aplicada aqui no fôlego. Vem aí, Felipe Garrafa. Garrafinha tá chegando com Viva o Litoral. Eu volto mais tarde com a sequência do Campeonato Brasileiro. Tenham todos um ótimo domingo, excelente semana. Tchau, São Paulo. Tchau, Brasil. Tchau, Brasil.

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8: 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Bandeirantes, boa música e informação. Excelente domingo pra você. Por aqui, Dudu Prado, chegando agora pra te fazer companhia em 89,9 FM com o melhor da música nacional e internacional de todos os tempos.
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8: E a gente começa com Natalie Cole, Love.

Bandeirantes, boa música e informação. Stevie Wonder passando por aqui na programação da Rádio Bandeirantes neste domingo. Vou para um rápido intervalo comercial, já já tem muito mais para você. Até já. Agora na Bandeirantes, 9:34.

0: Bandeirantes, boa música e informação. Dave McLean passando por aqui com Will Say Goodbye. Daqui a pouquinho tem muito mais pra você, fica por aí.
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0: Agora na Bandeirantes, 10:09.
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0: Boa música e informação, Wallace Brothers com Christopher Cross, Forever.
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0: Bandeirantes, boa música e informação. Meryl Streep passando por aqui na programação da Rádio Bandeirantes. Bom demais ter a sua companhia aqui em 89,9 FM e também pelo aplicativo Bandplay, que, claro, você pode ouvir nossa programação em qualquer parte do Brasil e do mundo. 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A gente vai agora para um rápido intervalo comercial. Daqui a pouquinho tem muito mais para você. Até já!
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0: Agora na Bandeirantes, 10h37.

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0: Bandeirantes, boa música e informação, Richard Sanderson, Reality. Passando por aqui na programação da Rádio Bandeirantes nesse domingo. Eu vou para um rápido intervalo comercial, daqui a pouquinho tem muito mais para você. Até já.
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0: Agora na Bandeirantes, 11:11.
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0: Boa música e informação. Tears for Fears.

0: 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Bandeirantes, boa música e informação. Kim Carners com Bird Dives Wise, passando por aqui na programação em 89,9 FM. Eu, Dudu Prado, te faço companhia até uma da tarde. Vou para um rápido intervalo comercial, daqui a pouquinho tem muito mais para você. Até já!
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0: Agora na Bandeirantes 11:44.

0: Bandeirantes, boa música e informação, e o clássico com Lara Fabian, Love by Grace, que foi tema clássico de uma cena de novela que ficou inesquecível na memória do brasileiro, né? Eu vou para um rápido intervalo comercial agora, daqui a pouquinho eu volto com muito mais para você, fica por aí.
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0: Agora na Bandeirantes, 12:09.
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0: Boa música e informação. Damon Russell, Forever and Ever.

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0: Bandeirantes, boa música e informação. Ice House, No Promise. Daqui a pouquinho tem muito mais pra você. Fica por aí.
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0: Agora na Bandeirantes. Meio-dia e 38. Boa música e informação. Forgiveness.

0: Bandeirantes, boa música e informação. Bom demais ser a sua companhia por aqui em 89,9 FM. Eu, Dudu Prado, me despeço de você. A gente se fala no próximo sábado, a partir do meio-dia. Tá chegando agora a Tamara para te fazer companhia com o melhor da música nacional e internacional de todos os tempos. Excelente final de semana para você, excelente semana e até semana que vem. Tchau, tchau.
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3: Agora na Bandeirantes, 1:11.
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3: Olá, boa tarde. Tudo bem com você? Prazer. Eu sou Tamara Rezende e fico nesta tarde junto com você aqui na Bandeirantes. Sempre com boa música e informação na medida certa. Boa música e informação. Agora tem Imagination, Just an Illusion.

0: Bandeirantes, boa música e informação. Earth, Wind and Fire, Fantasy.
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0: 1h43 na Bandeirantes. 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Boa música e informação com Stevie Wonder.

0: Bandeirantes, boa música e informação. Você ouviu Whitney Houston, On Moment in Time. E daqui a pouco, vamos ter uma hora de música sem intervalo, com nossos 60 minutos.
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0: 2:08 na Bandeirantes.
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0: Está no ar os 60 minutos pela Bandeirantes. A partir de agora você acompanha uma hora de música sem intervalo comercial. Começando ao som de Spice Girls.
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Bandeirantes, boa música e informação. Ouvimos Beatles, Pain Lane, aqui no nosso 60 Minutos. Uma hora de músicas sem intervalo comercial. Agora o som de Sade, Paradise.

0: Bandeirantes, boa música e informação, Boys to Men. Fechando o nosso 60 minutos de hoje.
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0: Bandeirantes 3 e 3.
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0: Boa música e informação. Olivia Newton-John, Magic.

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0: João Paulo Capelanes.
1: Um abraço para você que se liga a partir de agora. Microfone de Esportes da Bandeirantes entrando em campo para você na sequência. 23ª rodada Campeonato Brasileiro. A bola vai rolar num jogo gigante, num clássico nacional. E se já não bastasse um jogo dessa magnitude, de quebra, é uma luta absurda, dificílima, ferrenha contra o rebaixamento. Vasco e Santos, Santos e Vasco, jogo em São Januário, certamente lotadaço. A barreira vai cantar. Vasco e Santos, 4 horas da tarde, a bola vai rolar para você com todo o timaço técnico interno e externo da Bandeirantes. Você que acompanha a gente em 107.3, vamos juntos em radiobandeirantes.com.br, no aplicativo Bandplay, claro, com imagens a partir de agora. youtube.com/radiobandeirantesoficial, youtube.com/radiobandeirantesoficial, é a transmissão com áudio e vídeo. E você vai nos acompanhando também ao longo de todas as plataformas digitais, no Instagram, no TikTok, no Facebook, no Twitter, no X, seja onde você buscar a Bandeirantes, lá estará. Vasco e Santos, jogo gigante, duas grandes torcidas. E olha só, Vasco, infelizmente, na zona de rebaixamento. 18º colocado, 22 pontos. Santos, 17º colocado, os mesmos 22 pontos. Então não é só um jogo de 6 pontos, não. É um jogo que pode decretar o que será que vai acontecer no decorrer deste Campeonato Brasileiro. E todo o timaço da Bandeirantes a partir de agora dentro de campo, girando para você a nossa equipe. Começando com o primeiro destaque, o time da casa. Alô, Everton Ramos, o destaque do Vasco da Gama. Um abraço para você, boa tarde, Everton.
2: Fala, Capela, tudo bem? Boa tarde para você, para o ouvinte ligado com a gente na jornada esportiva da Rádio Bandeirantes. O Vasco que não perde há 7 jogos, mas que com o técnico Pedro Emanuel vai em busca da primeira vitória pós-parada, pós-Copa do Mundo, no Campeonato Brasileiro. O destaque, um dos contratados da semana, o atacante Colídio, 26 anos, chega do River Plate, US$4,5 milhões. O investimento do Vascão já entre os titulares do setor ofensivo, ao lado de Andrés Gomes e Spinelli.
1: É isso aí, chegou, vestiu a camisa, assinou o contrato, vai pra arena. E o Santos Futebol Clube, hein? Que nesse pós-Copa não tem lá um bom desempenho, fora de casa precisa urgentemente, não do empate, da vitória, Everton Ramos.
2: Até porque na conta do técnico Cuca, o Santos vai precisar vencer fora de casa, algo que não fez até o momento no Campeonato Brasileiro. Por isso então, o Peixe vem a campo com o que o Cuca prometeu, o que tem de melhor, Neymar Júnior, entre os titulares mais uma vez com a número 10. E uma das novidades, o retorno de Igor Vinícius, recuperado de um episódio de lombalgia, na lateral direita do Peixe.
1: É Vasco e Santos Futebol Clube, 4 horas da tarde, a bola vai rolar em 23 minutos, daqui a pouquinho as escalações das duas equipes. Ao meu lado, análise e opinião desse jogaço, um clássico nacional, Leandro Quesada. Um abraço para você, boa tarde, Quesadinha.
3: Grande João, tudo bem? Grande abraço a você, aos nossos ouvintes, ao Everton, ao Agrela que aqui está, a nossa vitória. Podemos chamar João Paulo Capelanes do clássico da faca no pescoço?
1: Ah, pode ser.
3: Por quê?
1: Dos desesperados.
3: Porque é o seguinte, se os dois empatarem hoje, né, se tiver empate, esse é um resultado para morrer abraçado, né, não? Para falar, olha, a gente tava vendo quem é que vence aqui para ver se tira a chance, né, do outro de escapar do rebaixamento, embora ainda falte muita coisa para rolar no Campeonato Brasileiro. Mas uma derrota de Vasco ou Santos hoje, num duelo direto, não gosto muito dessa história de 6 pontos, mas a gente acaba caindo no lugar comum. Sim, é um duelo de 6 pontos, né, porque quem vencer faz os 3 e impede, obviamente, que o outro faça os 3, mas numa briga que é uma briga que não está no meio da tabela, que não vai fazer muita diferença, não. É uma briga para tentar sair da zona do rebaixamento. Já já a gente vai analisar aqui os dois times, mas muito positiva essa informação trazida aí pelo Everton, da presença de Neymar ao lado de Gabigol. Eles arrebentaram no jogo contra o Macará. É claro que o Vasco da Gama tem um time melhor, né? Tem um time melhor, fato. E hoje eu estou de olho, e você vai narrar já já, a disputa de Thiago Mendes e Neymar. Já teve um arranca-rabo no primeiro turno, lembra?
1: Lembro.
3: Mas que começou lá atrás na França quando um defendia o Lyon e o outro defendia o Paris Saint-Germain. E o Thiago Mendes é o tipo do cara que não baixa a orelha, não, né? Um
1: não.
3: Bom dirigente fica pedindo autógrafo, né? Baixa a cabeça pro Neymar. Esse é o tipo do cara que não dá mole para um dos maiores jogadores do Brasil em todos os tempos. Então hoje o Neymar tem que ficar esperto, porque o Thiago Mendes, quando enfrenta o Neymar, a parada é diferente, a conversa em outro nível, João Paulo Capelani.
1: E o Thiago Mendes está jogando uma barbaridade na equipe do Vasco da Gama. Daqui a pouquinho mais da análise, da opinião de Leandro Quesada. Já já mais do Everton Ramos. Agora temos destaque dos outros repórteres do Grupo Bandeirantes. Começando com o Timão. Ai, Corinthians. Entra em campo mais tarde, 19h30. Corinthians e Cruzeiro em Itaquera. Destaque da reportagem Bandeirantes. Alô, Luiz Fabiani e o Timão. Fabiani, um abraço.
4: O técnico Fernando Diniz deve preservar jogadores no Corinthians no duelo desta noite contra o Cruzeiro pelo Campeonato Brasileiro. O foco da comissão técnica, é claro, fica na próxima quinta-feira, quando o Timão tem pela frente o Rosário Central no jogo de volta das oitavas de final da Copa Libertadores.
1: Do Corinthians para o São Paulo, que empatou e decepcionou os quase 50 mil torcedores do estádio do Morumbi. Pouco mais de 45, quase que o Denis Gavazzi cravou. 50 mil no Morumbi. Foi quase isso. Alô, PDV, um abraço para você. Paulo do Vale, destaque do São Paulo.
5: Na terça-feira, o São Paulo tenta avançar na Sul-Americana, depois de empatar na altitude de La Paz. 45 mil pessoas no Morumbi, porém, expectativa de um público mais baixo depois do balde de água fria pelo Campeonato Brasileiro. No próximo final de semana, duelo importantíssimo contra a Chapecoense em Chapecó.
1: Corinthians entra em campo, São Paulo já entrou e empatou, Palmeiras também e perdeu. Destaque do Verde, alô, repórter Bandeirantes, Bruno Migliosi.
6: O atacante Sosa é preocupação para o duelo de volta contra o Cerro Porteño na Copa Libertadores no Paraguai. Isso porque o jogador deixou o campo no Maracanã após a derrota contra o Fluminense com dores no músculo posterior da coxa esquerda e vai ser reavaliado pelo departamento médico. Sosa estava no banco de reservas, entrou e depois de 20 minutos no lance acabou sentindo uma contusão e teve que ser substituído. Preocupação para o técnico Abel Ferreira, que não conta também com Paulinho para a partida, dois desfalques no setor ofensivo.
1: Destaque da Central Bandeirantes de Jornalismo, eleições 2026, no Grupo Bandeirantes de Comunicação. Alô, Luiz Felipe Nunes.
7: Hoje é o primeiro dia das campanhas, por isso candidatos à presidência da República estão nas ruas podendo pedir explicitamente votos. O presidenciável do PL, Flávio Bolsonaro, realizou um evento na praia de Copacabana. O atual presidente da República, Luiz Inácio Lula da Silva, e postulante a retornar ao cargo pelo Partido dos Trabalhadores, esteve em São Bernardo do Campo, no estado de São Paulo. Romeu Zema, ex-governador de Minas Gerais, candidato pelo Partido Novo, foi até a Zona Norte de Minas para também encontrar com apoiadores. Ronaldo Caiado, ex-governador de Goiás, segue realizando eventos no estado que governou pelos últimos 8 anos, ele que é do PSD. Augusto Cury do Avante esteve em Minas Gerais, na região metropolitana de Belo Horizonte, e neste momento o candidato à presidência da República pelo Missão, Renan Santos, está no centro da capital paulista.
1: No super placar da Bandeirantes tem ele voando, sempre livre, leve e solto. Alô, Guilherme Agrelo, um abraço para você. Já tivemos jogos hoje, 11 horas da manhã, uma partidaça inclusive, hein, Agrelo? Um abraço para você, boa tarde.
8: Fala, Capela, tudo bem? Grande abraço a você e a todos que nos acompanham aqui na Bandeirantes. Pois é, mais cedo, 11 da matina, um empate daqueles, 3-3. Palpite que o Manuel Zaidan daria com certeza por aqui, entre Chapecoense e Bahia na Arena Condá. 3 gols por parte de cada lado, então um empate que não resolve a vida de ninguém, porque a Chapecoense continua na última colocação do Campeonato Brasileiro. Logo mais, além de Vasco e Santos, às 4 horas da tarde pelo Brasileirão, tem também Atlético Mineiro e Grêmio jogando na Arena MRV. Mais tarde, Mirassol e Flamengo se enfrentam às 18h30, a exemplo de Vitória e Botafogo. E às 19h30 tem Corinthians e Cruzeiro, com transmissão da sua Bandeirantes. Também tem bola rolando na Série B do Brasileirão. Hoje, mais cedo, o Avaí venceu o Operário fora de casa pelo placar de 2-1. Mais tarde, 6h30, tem América Mineiro e Atlético também de Minas Gerais, além de CRB contra a equipe do Novo Horizontino. Já na Série C do Brasileirão, Caxias e Figueirense se enfrentam às 4 da tarde, a exemplo de Floresta e Anápolis, e 6:30 para Confiança e Maringá, mesmo horário de Barra e Itabaiana. Hoje também foi dia de campeonatos internacionais, começando pela Supercopa da Inglaterra, porque o Arsenal passou o carro em cima do Manchester City, placar de 3-0, e chegou ao seu 18º título da competição. Logo mais 3h45, vai começar daqui 2 minutinhos a Supercopa da França entre Lens e a equipe do Paris Saint-Germain. E também o final de semana foi marcado pelo início da La Liga, um campeonato espanhol, em sua primeira rodada. Ontem, Alavés 3, Getafe 0, Sevilha 2, Rayo Vallecano 1. E hoje, agora encerrado, Racing Santander 2, Vila Real 2 e Espanhol 2. Levante 0, Capela.
1: Maravilha, Guilherme Agrela, com todo o timaço técnico interno e externo da equipe técnica na mesa de som. Ela tá demais, hein? Hoje ela veio direto. Vitória Vermelho, setinha pra cima, feliz da vida, comandando a sonoplastia da Rádio Bandeirantes. Central Técnica Bandeirantes com Roberto Dias e Caio Martins, no Switcher com imagens do youtube.com/Rádio Bandeirantes Oficial, Carlão Amaral, e no digital, Letícia Menezes, a nossa Lele. Rádio Bandeirantes, Futebol Bandeirantes, volta em 2 minutos, em destaque nossos parceiros comerciais, e na volta, vamos escalar Vasco e Santos, e eu prometo a você, muita emoção no Rádio do Brasil.

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1: João Paulo Capelanes.
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1: 3h50, de volta no microfone de esportes da Bandeirantes. Vitória Vermelho, você tá demais, viu? Vitória Vermelho na sonoplastia, na mesa de som. Daqui a pouquinho a bola vai rolar em 10 minutos para você. Direto do campo de jogo São Januário, a Colina, a Barreira. Vasco e Santos, vamos escalar as duas equipes. Começando com o mandante, começando com o time da casa. Em busca, colocar não só a cabeça, mas o corpo inteiro fora da zona de rebaixamento. Aí vem o Vasco da Gama, Everton Ramos.
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4: Definido e escalado pelo técnico português Pedro Emanuel, com Léo Jardim, goleiro número 1. Paulo Henrique na direita tem a 96. Cuesta 46 e Robert Renan com a 30. Dupla de zaga com Lucas Piton, meia dúzia, na lateral esquerda. No meio-campo, Jair Veste a 8, Tietê 3 e o capitão Thiago Mendes 23. Os três jogadores mais à frente, o estreante Facundo Colídio, camisa 9, Andrés Gomes 11 e Spinelli 77.
1: O repeteco do Vascão vai pra cima, Everton.
4: De Léo Jardim para o gol, Paulo Henrique na direita, Cuesta e Robert Renan dupla de zaga com Lucas Piton na esquerda. No meio campo, Jair, Tietê e Thiago Mendes e no ataque, Colídio, Andrés Gomes e Spinelli.
1: O banco do Vascão.
4: À disposição do técnico português, Fusato, Puma Rodrigues, Lucas Freitas, Avelar, Barros, Santiago Sousa, Ramon Rique, Nuno Moreira, Johan Rojas, Marino e Nestroça, Adson e o David.
1: Pode subir o hino, pode subir o hino, quero o hino do Vascão. Ei, Vasco! Dos mais belos hinos da história do futebol do mundo. Por falar em futebol do mundo, hora de escalar o maior clube do mundo. Aí vem o Santástico, aí vem o Santos Futebol Clube no ar, Everton Ramos.
5: Agora quem dá bola é...
1: Hora de escalar o maior clube do mundo. Aí vem o Santástico, aí vem o Santos Futebol Clube no ar, Everton Ramos.

0: Gabriel Barbosa, número 9.
1: Repeteco do Santástico Futebol Clube, manda pro Everton Ramos.
0: De brasão para o gol, Igor Vinícius na lateral direita, William Arão e Luan Pérez, dupla de zaga com Escobar na esquerda. No meio campo, Uruguai Oliva, João Schmidt, Barreal Cabadeiro. Mais à frente, os craques do time, Neymar Júnior e Gabriel Barbosa.
1: O banco do técnico Cuca, Everton.
0: À disposição do treinador, Diógenes, João Paulo, Robinho Júnior, Rony, Tassiano, João Ananias, Davizinho, Miguelito, Rolaser, João Alencar, Gustavo Henrique e Samuel Pierre.
1: De arrepiar a festa do torcedor vascaíno em São Januário. Sinto o clima do Rio de Janeiro. Os times vêm para o campo de jogo. E aí uma bandeira gigante da organizada do Vasco, mancha negra. É chuva de papel picado. A colina, a barreira tá montada. Será que vai ter baile? E o Spinelli, ele vem com um bebezinho, parece recém-nascido. Ele até tampa os ouvidos da bebezinha para evitar qualquer tipo de problema, porque é ensurdecedora a festa que faz o torcedor vascaíno. Sobe som! Eu quero um pouco mais do ambiente. Rio de Janeiro, São Januário. Quem apita o jogo em São Januário, Everton Ramos?
0: É o novato Lucas Casagrande, 26 anos. O auxiliar número 1 é o Victor Hugo Imazo dos Santos. E o número 2, Andrei Luiz de Freitas. O quarto árbitro é o Fábio Augusto Santos Júnior. E no VAR, Emerson de Almeida Ferreira.
1: Olha só, Lucas Casagrande, não vou mentir para vocês. Vi poucos jogos dele, 26 anos apenas, da nova geração. Eu quero daqui a pouquinho ouvir a opinião de Leandro Quezada em relação à arbitragem, mas antes vamos com o hino do Brasil executado neste momento em São Januário, no Rio de Janeiro.

0: Tudo pronto para a bola rolar para você, Vasco e Santos. Santos e Vasco, Leandro Quesada. Vasco é favorito, joga em casa, o Neymar está do outro lado, não tem essa. E em relação à arbitragem, Lucas Casagrande, apenas 26 anos, eu não fico me apegando a etarismo, esse tipo de coisa. Ah, não, tem muito cara experiente que faz burrada em jogo e muito cara jovem que vai bem. A pergunta é, um jogo desse tamanho, Lucas Casagrande, tá pronto, Leandro Quesada?
1: É uma pergunta muito difícil de ser respondida e eu vou pedir para você o seguinte, deixa rolar os 90 minutos.
0: Ajuda dos universitários.
1: Que aí depois eu faço uma análise mais completa, mas chama atenção sim. No caso da arbitragem, um pouco mais de rodagem sempre ajuda, mas é o que você disse também, né? Você pode colocar aí um cara de 30 e poucos anos, perto dos 40, que de repente também não vai conseguir segurar um jogo desse tamanho, envolvendo dois times que estão muito mal no Campeonato Brasileiro, que oscilam bastante nessa temporada. De um lado, um Neymar, né? Todo jogo que tem um Neymar também é uma pressão a mais sobre a arbitragem.

0: sabendo, por exemplo, que o Thiago Mendes e o Neymar, nesse momento, sequer se cumprimentaram, né? Cara, nossa, fechado,
1: a primeira
0: Thiago,
1: vez que eu vejo isso, Quesada. Os capitães, eles não tiveram aquele protocolo de se cumprimentar. Vamos ver agora. Tá rolando o tos, o cara, o coroa, Neymar ganhou. Tá olhando ali. Nossa, o Thiago Mendes deu as costas ao Neymar. O Neymar ameaçou cumprimentar. O Thiago Mendes meteu o pé. Que isso, realmente os caras se odeiam, hein?
0: Quando a imagem fechou nos dois, já estava um frente a frente, certo? Então não sei se ali houve algum tipo de contato.
1: Mas
0: não...
1: e depois?
0: Depois é que o Thiago dá as costas e o Neymar fica
1: até
0: ali,
1: o Neymar,
0: né?
1: Até ameaçou com a mão esquerda, né? Vamos lá. Então o Thiago Mendes virou as costas e meteu o louco.
0: Depois o Everton explica pra gente de onde começou isso. Eu sei que foi lá na França, né? Mas é isso. É saber o Lucas que ele é o árbitro, que não é o Neymar que vai apitar o jogo, nem o Thiago Mendes, né? Então esse é um ponto legal. Rapidinho pra falar das duas escalações. Esse time aqui é praticamente aquele que venceu o Macará, né? O que mudou aqui? O menino não tá, o Igor Vinícius entrou e o Cabadeiro ganhou a posição, o Bom Tempo está fora. E aí vamos observar como é que o Cabadeiro vai atuar, se vai atuar nas duas pontas, o Neymar um pouco mais atrás do Gabigol. Interessante essa formação, né? Com o Arão, que tem muita qualidade na saída de jogo, mas não é propriamente um grande zagueiro. E do outro lado, Colídio, né? Colídio e Spinelli, a dupla argentina, para tentar fazer história contra o Santos em São Januário. João Paulo Capelani.
1: Bola vai rolar para você que se liga no microfone de esportes da Bandeirantes. Vamos juntos! Aparentemente, saída será dada pela equipe do Vasco da Gama. O Vasco vai atacar do lado esquerdo o seu rádio. Obviamente, do outro lado, o Santos Futebol Clube. Todo de branco, de vestido de noiva. É o Peixão para desfilar, quem sabe, uma vitória neste Campeonato Brasileiro. E ó, dá uma bica. Dá uma bicuda longe da zona de rebaixamento. E o mesmo, obviamente, serve para o Vasco da Gama. Tudo pronto para a bola rolar, 30 segundos para as 4 horas da tarde. Você vai ouvir o sinal técnico da Bandeirantes marcando para você, o quinto sinal da Bandeirantes batendo para você. Vasco e Santos, quem é quem para o jogo? Santos, 17º colocado, 22 pontos. Vasco, 18º, também 22 pontos. Saída será dada pela equipe do Vasco da Gama com o Spinelli, o Thor do torcedor vascaíno. Tudo pronto para a bola rolar. Santos de Gabigol, de Neymar, você ouve o quinto sinal da Bandeirantes marcando para você. Em cima do laço, árbitro Lucas Casagrande, 26 anos. Uma ótima partida para ele que não influencia no resultado do jogo. Vamos juntos, apita o árbitro Lucas Rezende. Bola começa a desfilar em São Januário. Vamos juntos, o microfone de esportes da Bandeirantes em 107.3, radiobandeirantes.com.br no aplicativo Bandplay e com imagens do youtube.com/radiobandeirantesoficial. Saída foi dada pela equipe do Vasco da Gama. No campo de retaguarda, semana vai embora Robert Renan, lá pela ponta esquerda do campo com o Piton. Piton tenta o passe na paralela com o Spinelli, tentou o domínio, foi bem demais. Na cobertura, Arão toca na bola, joga para arremesso manual que favorece a equipe do Vasco da Gama no seu campo de ataque. Chegando na marca do quase primeiro minuto deste primeiro tempo, repito para você. Comecinho de partida, você vem junto com a gente no youtube.com/radiobandeirantesoficial com imagens do youtube.com/radiobandeirantesoficial. É isso aí, vamos juntos com a Bandeirantes. E vai tentar descer a equipe do Vasco com Paulo Henrique. Semana vai embora, tem um latifúndio para dominar e sair jogando pelo meio com Jair. Inteligente faz inversão da direita para esquerda com Lucas Piton. Passa o pé por sobre a bola na marcação individual do Cavadeiro. Novamente pelo meio com Andrés Gomes. É habilidoso, solta essa bola no setor de intermediário. Campo de ataque com Spinelli. E Spinelli pela ponta esquerda tenta o passe em profundidade, não consegue, a bola se perde. Campo de defesa, lateral que favorece o time do Peixe no seu campo de retaguarda. 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Lateral foi dado a favor do time do Vasco, que domina e está jogando no seu campo de retaguarda com Jair. No campo de defesa, sai jogando com Robert Renan. Pois não, Everton Ramos.
2: Torcida do Vasco se mobilizou, esgotou os ingressos e vem Vasco.
1: Deixa eu ver o time do Vasco com o Spinelli, dominou, caiu a arbitragem, mandou o jogo seguir. Primeira reclamação, pedindo uma falta da entrada da grande área em cima do Spinelli. Tá valendo tudo isso, daqui a pouquinho tem Everton Ramos, porque antes vai tentar descer a equipe do Vasco com Paulo Henrique. Ele solta a bola no setor de intermediária com o Tietê. Ponta direita com Andrés Gomes, é bom de bola, obrigado a começar mais atrás. Novamente com Cuesta, Cuesta pela ponta com Andrés Gomes, toma pancada, cai no gramado, o árbitro para marcar falta. Falta marcada, setor de intermediária, ponta direita, próximo ao bico da entrada da grande área. Pois não, Everton.
2: Foi uma chegada mais forte do Barreal para cima do Andrés Gomes. falta marcada do camisa 22 e só completando, uma mobilização, ingressos esgotados e do lado de fora teve provocação, viu? Máscaras distribuídas, uma delas com Neymar chorando e a outra com a imagem de Bruna Marquezine.
1: Ah, os cariocas sabem fazer festa. Olha lá, agora sim a imagem mostra, na arquibancada muitas máscaras, como falou muito bem o Everton. A do Neymar chorando e da Bruna Marquezine, pô. Já foi, né, que é só da Bruna Marquezine.
0: É, mas se puder fazer alguma coisa pra lembrar o Neymar, desestabilizar o Neymar, né? Amor antigo.
1: Já tivesse? Bom, deixa pra lá. Deixa eu ver essa falta perigosa.
0: Vai pro jogo.
1: Falta perigosa pro Vasco cobrar. É próximo ao bico da entrada, grande área lá do direito do campo. Vem Piton, vem levantamento, sumiu! Corta a zaga com Arão. Ela fica viva no rebote com Andrés Gomes pela ponta esquerda. Leva pro fundo, erga a cabeça, vem o cruzamento, sumiu de cabeça Spinelli. Mas de forma equivocada, ela fica viva no bate-rebate. Chega primeiro Kery Cabadeiro. Se livra da posse de bola e faz lançamento à frente. Buscando Neymar na velocidade, bola recuada do campo de defesa com Léo Jardim. Se vira, dá o chutão pra frente. Ela ganha mais altura do que distância no campo de retaguarda. Guarda para o time do Santos dominar e sair para o jogo. 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Campo de defesa lateral que favorece o time do Vasco. O Vasco tem muita pressa. O Andrés Gomes aparentemente está arrumando o meião. Os jogadores do Vasco pediram um pênalti. Um toque no braço do jogador do Peixe. Me pareceu o Arão ali, mas involuntário, né, Everton?
2: Era o João Schmidt que também estava por ali. E ele quem toca de fato de mão com a mão na bola. Eu também não vi nenhuma... Há reclamação dos jogadores do Vasco, mas nenhuma intenção por parte do jogador santista.
1: É, agora tem a nova regra também. Daqui a pouquinho quero ver o Leandro Quesada, porque não tem mais montinho em cima de árbitro, não. Só os capitães. O árbitro faz o sinal do protocolo e não tem mais resenha. Tenta descer o time do Vasco pela ponta esquerda, se manda, vai embora. E Spinelli escapa da marcação. Toma a pancada do Colídio. Colídio cai no campo de jogo. Falta, falta, falta, falta em cima dele. Campo de ataque, mais uma a favor do time Cruz Maltino, Everton.
2: E é uma falta toda latina, né? Do Cabadeiro pra cima do Colídio. Colídio estreando lado esquerdo do ataque do Vasco na bola parada. O Vascão vai em busca do primeiro.
1: Essa já pegou no meu pé, vai, pega no meu pé, vai.
3: O senhor acabou de falar, só capitão do time fala com o árbitro, aí o Oliva foi lá e já deu uma encarada,
1: deu uma pensada no árbitro. Pois é, tem o protocolo, né? O árbitro ontem, por exemplo, aconteceu do Daronco no jogo no Maracanã. Vamos ver se o Lucas Casagrande também vai passar por isso. Antes tem falta perigosa para o time do Vasco pela ponta esquerda com o Piton. Piton no levantamento da grande área. Faz bem o corte novamente. Cavadeiro tenta ligar contra-ataque rápido para o time do Santos, mas perde a posse de bola. Ela fica viva no campo de defesa para a equipe do Vasco sair jogando. 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E o Vasco vai tentar investir pela ponta esquerda. Vem cruzamento, Andrés Gomes em a finalização. A bola vai pra fora. Chegou pegando por baixo, Colídio joga a bola pra fora. Primeira boa pontada do time da casa aí, Everton Ramos.
2: Primeira grande finalização do jogo numa bela descida pelo lado esquerdo. Cruzamento feito de forma rasteira e o Colídio já vai dando as graças, mostrando pro torcedor aqui veio. Tenta o arremate, ela se perde pela linha de fundo. Primeiro chute, tiro de meta 0-0.
1: A Bandeirantes vai registrar e marcar pra você. Tempo, o placar do futebol. 5, primeiro tempo. Continua Campeonato Brasileiro, Vasco e Santos. Santos e Vasco vão empatando por 0-0. E aí, Agrela?
4: Capela acabou de acabar. O João Fonseca venceu o Van de Zandt da Holanda na segunda rodada do Masters Mil de Cincinnati nos Estados Unidos. Agora ele vai enfrentar na terceira rodada Christopher O'Connell da Austrália, que passou por cima de Casper Ruud norueguês, que deixou o jogo por lesão nas costas.
1: 6 minutos do primeiro tempo, continua Santos e Vasco. Vasco e Santos empatando por 0-0. 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Terceira falta cometida em cima do Colídio. Jogador que chegou agora há pouquinho, mas já está dando trabalho para a defesa do Santos, hein, Everton?
2: Recém-chegado e estão batendo para cima dele. 26 anos. Derrubado agora pelo Igor Vinícius, a terceira falta do jogo, a terceira em cima dele.
1: Olha o Vasco descendo com Paulo Henrique, leva para o fundo, vem o levantamento à frente, em cima da marcação, faz bem o corte do Pérez. Ela fica viva no rebote na entrada da grande área. Andrés Gomes da grande área, leva para o fundo, erga a cabeça, vem o levantamento à frente, sumiu de cabeça, não tirou. Rechaça da Lima Real e o Santos vai tentar ir a contra-ataque, mas não tem a posse de bola. Leandro Quesada, 7 minutos, primeiro tempo de apenas domínio do time Cruz Maltino, hein, Quesada?
0: É, o Vasco ataca. O Santos se defende, teve uma jogada muito legal do Andrés Gomes, né, que o Colídio chutou para fora, Interessante o movimento de ataque dessa equipe, porque joga com dois centroavantes, mas eles abrem bem pela ponta, não é? Colídio, inclusive, abre de vez em quando na ponta, ele disse isso durante a semana na apresentação, e quando ele faz isso, o Spinelli centraliza dentro da área do Santos. Movimento legal desses dois argentinos, dando trabalho nesse início, João.
1: Vamos ver agora na inversão da ponta esquerda para a ponta direita, tenta fazer o domínio Paulo Henrique, ele domina, soltou com o Andrés Gomes, fez o break em cima da marcação individual do Escobar, outro break, outra finta, como joga a bola o colombiano, vai partir para cima da marcação, leva para o fundo, vem levantamento, forte demais. Cruza toda a extensão da grande área, se perde em campo de defesa para fazer a cobrança. E o Escobar ficou perdidinho no gingado do Andrés Gomes. 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Lateral que favorece o time do Santos no seu campo de retaguarda. A escolha do Cabadeiro, hein? Hora titular, hora reserva. O torcedor do Santos não gosta tanto assim do Cabadeiro, né, Quesada?
0: Eu acho que foi muito mais pela característica do que propriamente o Cabadeiro, né? É um cara de ponta para tentar, na hora que o Vasco da Gama atacar, ter uma velocidade e tal, né? Então essa é a ideia. Cabadeiro na direita, o Barreal lá na esquerda, tá? Barreal lá na esquerda, o Cabadeiro aqui pela direita. É como tá postado... o time do Santos, quando a gente olha pro ataque. Olha o Santos aí.
1: Olha o Santos com o próprio Cabadeiro, tenta invadir a grande área, deu um tapa, escapa da marcação, bem Cuesta na cobertura. Pois não, Quesada, lateral Santos.
0: Exatamente isso, né? Primeiro lance de perigo do Santos, quem foi acionado? Cabadeiro e a velocidade dele.
1: Com quase 9 minutos jogados do primeiro tempo, tem um novo lateral que favorece o time do Peixe. Sem muita pressa agora, tenta pelo menos ter a posse de bola. Sem pressa, vem pra fazer a cobrança. Já tomou uma bronca o Igor Vinícius, que ele tá ali, caminhando na orla do Rio de Janeiro, sem muita pressa para fazer a cobrança de lateral. Agora sim, lateral já... Ah, não, aí, peraí. Aí, lateral cobrado, João Schmidt dominou com a parte interna do pé, foi tocar uma bola de verdade, 2 metros sem marcação. Ele joga atrás da linha de cintura para fora, aí fica difícil, hein, Everton?
5: Aí não dá, né? Aí não tem torcedor que se segure na arquibancada. O torcedor do Peixe também, também aparece, também chega em São Januário, e o João Schmidt errando um passe besta direto pela linha de lado. Capela, queria deixar registrado, nos últimos 6 confrontos, Vasco e Santos... 12 treinadores, ou seja, não há repetição de técnicos.
1: Que fazem, isso explica muito o momento das duas equipes, sem dúvida alguma. 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Bola fica viva no setor de defesa para o time do Peixe pela ponta direita com Igor Vinícius. Tentou a toquinha, não conseguiu. Deu de graça com o Andrés Gomes. Se manda para cima da marcação. Marcação dupla, tripla. E encontra ótima jogada no setor de intermediário com o Spinelli. De novo o Andrés Gomes. Já passa, pede, recebe pela ponta direita. Paulo Henrique leva para o fundo. Faz a jogada trabalhada pelo meio. Novamente com o Tietê. Tem Jair pelo meio. Passa, pede, recebe Andrés Gomes. Em bem na cobertura, Escobar. Escobar fecha a porta, fica com a posse de bola. Pediu uma falta e deu de graça para o time do Vasco no setor de intermediária. Aí para Jair. Domina a ponta esquerda, solta com o Lucas Piton. Passa o pé sobre a bola, ninguém se aproxima. Ele é obrigado a começar um pouco mais atrás. Novamente no sistema de defesa do time do Vasco com o Cuesta. Cuesta se manda, vai embora. Vai pro esticão, tem um jogador do Vasco caindo do lado, do outro lado, tá valendo tudo isso aí. Tenta fazer o domínio Paulo Henrique, ele domina. Joga a bola pra fora, atendimento a um jogador do Vasco. Admita você, tá muito longe, me parece o Jair. É isso, Everton?
5: Tenho essa impressão também de ser o camisa meia dúzia. Camisa 8 da equipe vascaína, levou a pior ali em uma jogada no meio campo, caído pelo lado direito do ataque vascaíno, segue aguardando e agora já recebendo atendimento médico o jogador vascaíno. Vocês estavam comentando há pouco do Cabadeiro, Capela, nos dois trabalhos realizados pelo técnico Cuca, que também foi testado na posição, foi o Rony Rústico, mas a escolha foi pelo paraguaio Cabadeiro entre os titulares.
0: Essa informação trazida pelo Everton é muito curiosa dos técnicos, né? Repete aí, quantos jogos, quantos técnicos?
5: Nos últimos 6 confrontos, aí a gente fala de 1 em 2020, 2 em 23 e aí 25 e 26. Nos últimos 6 confrontos, 12 técnicos diferentes.
0: E repetindo técnicos, né? Porque, por exemplo, o Diniz passou pelos dois, né? O Carilli passou pelos dois, né? Estiveram ali alguns técnicos que estiveram nesses últimos tempos trabalhando nos dois.
5: E numa dessas, o Kleber Xavier dançou em um Santos e Vasco.
1: Né? Muito bem lembrado, tem toda a razão. E o Sosa tá no aquecimento, não sei não, o Jair, hein, Everton? Acho que não vai ter condições não, hein?
5: E numa dessas, a gente vai ter estreia na equipe do Vasco. O Sosa, que chegou do Racing também essa semana, assim como o Colídio, que veio do River Plate, por enquanto fazendo o trabalho de aquecimento, vai sentindo o camisa 8, já uma baixa para o técnico Pedro Emanuel nos primeiros minutos em São Januário.
1: A Bandeirantes confirma para você, tem o placar do futebol. Estamos com 12. Primeiro tempo. No placar da Bandeirantes continua a 23ª rodada. Campeonato Brasileiro São Januário. Vasco e Santos vão empatando por 0-0. E aí, Agrela?
4: Capela na Arena, MRV, Atlético Mineiro e Grêmio seguem empatando o placar de 0-0. Mais tarde, 18h30, tem Mirassol e Flamengo, Vitória e Botafogo e 19h30, Corinthians e Cruzeiro com transmissão da Bandeirantes.
1: 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Acho que o Jair não volta, hein? Acho que o Jair não volta. Daqui a pouquinho a confirmação da alteração, porque o Vasco tem um jogador a menos, mas mesmo assim se manda pro campo de ataque. Bola foi solta com o Andrés Gomes e a finalização na entrada da grande área. Ela vai pra fora e ela lambeu o travessão, hein? Ela lambe o travessão, quase surpreende o Brasão. Ela subiu e desceu. O Brasão ficou no meio do caminho. Ótima pontada, esse colombiano joga a bola. Uma barbaridade, Everton Ramos.
5: E vai sendo até aqui o jogador mais perigoso do Vasco, que cria mais uma vez numa arrancada do PH pelo lado direito. Um passe pro Andrés Gomes e o chute pro gol. A bola sobe e desce, toma um efeito, se perde pela linha de fundo. Segunda finalização do Vascão no jogo, segue 0-0.
1: Segue 0-0 e o Vasco segue com jogador a menos, hein? Aparentemente Souza daqui a pouquinho no campo de jogo, como falou muito bem o Everton Ramos, fazendo a sua estreia no futebol da Bandeirantes. 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Só da Vasco, domina a semana, vai embora, foi bem pra bater a carteira. Andrés Gomes domina na entrada da grande área, vem outra finalização. Ah, não, aí não, aí pegou mal demais a bola. Ele solta a bola pro Thiago Mendes, tenta a finalização, isola o capitão do time do Vasco. Pelo menos mais uma boa pontada. Leandro Quesada, 13 minutos, primeiro tempo. O Santos não toca na bola e não cruza a defesa pro ataque, hein, Quesada?
3: É, faltam ideias, né? Você vê, teve um lançamento lá pro meio-campo pro Neymar, a bola passou pelo Neymar, tá queimando a bola no pé. Realmente o Santos não tá legal. E o Vasco até aqui, até agora, amplamente mostra esse domínio, não é? Incrível o que o Vasco faz contra a equipe do Santos. Concordo com o Everton, o Andrés Gomes é o melhor, tanto na hora de pegar essa bola, dar assistência ou pela esquerda ou pela direita em cruzamento ou no passe, e também na hora da finalização. Então o Santos tem que começar a entrar no jogo, né? Colocar a bola no chão e acionar mais a qualidade do Neymar. Olha aí.
1: Vem Santos, quem sabe agora. A bola foi dominada com o Gabigol. Na boca do gol pra fazer. Faz, Gabigol. Bateu pra fora! Aí não, Gabigol! Aí não, Gabigol! Jogada trabalhada do time do Santos. A bola foi enfiada em posição legal. O Barreal só ajeita. O Gabigol, ele, o goleiro e o gol. Ele, o goleiro e o gol. Na saída do Jardim, ele tentou a chapada de perna direita. Ela passou à direita do gol do Léo Jardim. Não pode perder esse gol, Gabigol. Não pode perder esse gol, Everton Ramos.
5: Ainda mais num jogo em que o rival domina e cria melhores oportunidades. Nessa, o Santos teve sorte. A bola esbarrou na marcação, sobrou pro Barreal, que de cabeça tocou como se fosse com os pés pro Gabigol. Na cara do goleiro, manda pela linha de fundo. Primeira chegada do Santos, 0-0.
1: Olha o Vasco descendo novamente com Souza, que acabou de entrar. Bico da entrada, Grangeira trabalhando rapidamente com o Andrés Gomes. Ótima jogada pelo lado direito com o Paulo Henrique. Breck na marcação, vem levantamento à frente. Bem, Luan Pérez se joga na bola. Joga para arremesso manual que favorece o time do Vasco no seu campo de ataque. Mexe o Vasco.
5: Entrando com a 5, estreante da tarde também, Santiago Sosa, 27 anos. Volante argentino na vaga do 8, Jair.
1: Quesada.
3: Mais um argentino no time, né? Zagueiro, joga como volante também. Sosa é uma boa aquisição, gostei. É jogador do River, base do River, né? Veio do Racing, tem experiência nos Estados Unidos também, para tentar ali proteger os dois companheiros de zaga e também dar qualidade na saída de jogo da equipe do Vasco da Gama.
1: 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Lateral cobrado para o time do Vasco, lado direito, aí tentou passe de forma equivocada. Paulo Henrique tenta fazer o domínio, a bola sai, novo lateral, agora sim. A favor do time do Santos, sem pressa nenhuma para fazer a cobrança. 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
5: Capela.
1: Daqui a pouquinho a sua participação no youtube.com/radiobandeirantesoficial. O jogo tá pegado, não dá para registrar, mas daqui a pouquinho youtube.com/radiobandeirantesoficial. Santos tenta fazer o domínio, mas toca no braço do Neymar. O jogo tá parado, falta marcada. Campo de defesa, pois não, Everton Ramos.
5: E a gente vê o jogo, você comentou há pouco que o jogo tá pegado, muitas faltas, só faltas do Santos até o momento. 5, Capela, 5 jogadores titulares do Peixe pendurados, ou seja, atenção, viu?
1: Pra ficar de olho, o Vasco vai tentar descer novamente com o Cuesta, se manda pro comando de ataque, tem aperto o Piton pelo lado esquerdo, vai pro levantamento, o Picon, a grande área, bem de cabeça, tira o William Arão, a bola volta viva no rebote no setor de intermediário, novamente com o próprio Piton, escapou da marcação do Gabigol e volta no seu campo de defesa. Todos os jogadores de linha do Vasco estão do campo pra frente, estão no campo de ataque, o Santos completamente acuado, se bem que a melhor oportunidade do jogo foi do Santos Futebol Clube, e agora o Vasco vai descer lado direito do campo, se manda, vai embora com Cuesta. Tem pelo setor de intermediário a Tietê. Big da entrada grandeira novamente com Paulo Henrique. Marcação individual do Barreal. Barreal virou zagueiro praticamente. Vai o Paulo Henrique, ameaça, leva pro fundo. Faz a tabelinha com Andrés Gomes novamente com Tietê. Pelo meio, a jogada trabalhada com Andrés Gomes pela ponta esquerda. Passa, pede, recebe Piton. Solta no setor de intermediário, tenta fazer o domínio novamente o colombiano. Passa o pé pro sobre a bola, perde o domínio e a bola se perde em novo. Lateral que favorece o time do Santos no campo de defesa. Leandro Quesada, quase 19, primeiro tempo. Santos não está jogando nada, mas a melhor chance foi do Peixão, Quesada.
0: É, não, essa é a definição do jogo até aqui, né? É, volume ofensivo do Vasco nem se compara. O Santos chegou só uma vez, mas perdeu a grande chance, né? Normalmente o Gabigol não perde esse tipo de gol, né? Com a camisa do Flamengo, provavelmente ele teria feito num duelo carioca aí contra o Vasco da Gama. Agora, o volume ofensivo do Vasco é tão grande que chegou a quase 80% de posse de bola. Isso não é posse de bola. Isso é uma ignorância, João Paulo Capelanes. 80% de posse de bola é uma ignorância.
1: 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Um abraço para o Marcelo, alô Ribeirão Pires, grande Marcelo e a família, voltando no jogo de vôlei, certamente um abraço para toda a região de Ribeirão Pires, Marcelo, prefeito de Ribeirão. Campo de defesa tenta sair jogando rapidamente no campo de retaguarda com o Brazão, lá pela ponta esquerda sem muita pressa Escobar, domina com a intermediária, com a parte interna do pé, solta novamente, a bola recuada com o Luan Pérez, aí o Luan Pérez faz a inversão com o William Arão domina, se manda, vai embora, marcação individual do Spinelli, quase o passe. Se foi errado, mas conserta por ali Oliva. Se manda com Igor Vinícius, bem demais o carrinho. Spinelli toca na bola, joga para novo manual, que favorece o time do Peixe no comando de defesa. E o técnico Cuca, aquela pergunta: se perder hoje, Everton, Cuca segue no comando ou talvez tenha uma mexida aí?
5: O que não pegou bem para ele durante a semana, Capela, foi as declarações cobrando a queda do transfer ban e a renovação do elenco, né? Algumas chegadas. Ele deve receber nos próximos dias. O Santos está bem próximo, inclusive, ali com a equipe do Racing, de fazer a troca do Adonis Frias pelo lateral direito, Martirena. Santos deve derrubar o transfer ban de 12 milhões essa semana, referente à contratação do Jean Lucas em 2023.
1: Uma jogada isolada, o Piton acabou tomando um safanão no rosto, sem intenção, está caindo no campo de jogo. Então, na sua informação, Cuca segue ou Cuca... Né?
5: Cuca segue.
1: Cuca segue, ótimo. Bom saber. Para, Quesada. Para, que leva a sério, Quesada.
0: Não, eu também acho que ele segue. Eu também acho que ele segue.
1: Cuca segue, então. Tá bom.
0: Quinta série.
1: Quinta série é maravilhosa, né? Quinta série é maravilhosa. Quinta série respira. E só trazer um detalhe aí, nessa jogada envolvendo o Piton, sobrou até pro Pedro Emanuel. Pedro Emanuel, o português comandando o Vasco, tomou um pisão no pé. E tomar pisão no pé com esteira de trava dói uma barbaridade. O jogo tá parado, atendimento ao Piton, que tá bravo. Tomou um safanão do Cabadeiro, foi isso, Everton?
5: É isso, levou ali um safanão do jogador paraguaio do Santos, do Cabadeiro. Mais uma falta, inclusive, do Cabadeiro no jogo. E na sequência, o Cabadeiro também pisando no pé do treinador da equipe vascaína. Por enquanto, 0-0 e o atendimento paralisado o jogo.
1: O jogo tá parado, 21, primeiro tempo, a Bandeirante gira pra você e confirma. 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E o Neymar agora foi cumprimentar o Piton, e o Piton empurrou o Neymar, não quis saber do cumprimento do camisa 10 do Peixe, não. 23ª rodada, Campeonato Brasileiro continua. Brasileirão em São Januário, Santos e Vasco vão empatando por 0-0. E aí, Agrela?
4: Na Arena MRV, Vitor Hugo acaba de abrir o placar para o Atlético Mineiro diante do Grêmio. Cobrança de escanteio, ex-zagueiro do Palmeiras subiu de cabeça no primeiro pau. Um Atlético, 0 Grêmio agora com 22 minutos. Capela.
1: 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Lateral pro Santos, para fazer a cobrança, Igor Vinícius, vai pro levantamento à frente, tenta fazer o domínio novamente, Cavadeiro, sobe, bem de cabeça, Piton faz o corte, fica viva no setor de intermediário com o Spinelli, com o seu cabelão louro, não consegue fazer o domínio, solta pro time do Santos, quem sabe agora, Neymar é quem domina, puxa pra perna esquerda, passou, pediu, recebeu, Escobar, rolou pra Neymar, na entrada da grande área, Thiago Mendes. gigante Thiago Mendes na cobertura. E tem um jogador do Santos que caiu sozinho, gente. João Schmidt, ele caiu sozinho. Mas o Neymar recupera para o time do Peixe. Agora sim, João Schmidt, ele trabalha rapidamente, solta essa bola com o Neymar. Neymar caiu sozinho também, o Neymar. Neymar caiu sozinho, errou o passe. Mas tenta recuperar a posse de bola, trabalhando em cima de três jogadores bem na cobertura. Paulo Henrique fica com a posse de bola, Sousa também. Dois jogadores do Santos caíram sozinho na mesma faixa do gramado. Tô achando que não é a chuteira, não. Acho que o gramado tá esquisito aí, Everton.
5: Eu também, pelo lado esquerdo do ataque santista.
1: Saiu um tufo
5: primeiro,
1: agora.
5: Primeiro o João Schmidt sozinho. E na sequência o Neymar também com uma escorregada. E é por lá que o Santos trabalha no ataque.
1: Lá vem Santos, lado esquerdo com Escobar. Cruzamento em cima da marcação aí também. Quando a fase não é boa, o cara cruza, bate na perna do Paulo Henrique, volta, bate na perna do Escobar. E novo tiro de meta que favorece a equipe do Vasco no seu campo de defesa. 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Tiro de meta para fazer a cobrança, Léo Jardim sem muita pressa, 23,5 primeiro tempo, continua Leandro Quesada, Santos e Vasco, Vasco e Santos 0-0. Diminuiu um pouco a pressão do Vasco, hein, Quesada?
0: É, e ao diminuir essa pressão do Vasco, João, o Santos começou a tentar atacar um pouquinho mais, né? Tirando o episódio escorregões do Neymar e também do João Schmidt, o Santos consegue colocar agora a bola no chão, tá devolvendo a bola pro goleiro, é verdade, mas parece que aquele ímpeto inicial caiu um pouquinho. É normal que isso aconteça, não dá para ficar nessa batida os 90 minutos. Vamos ver se agora o Santos coloca a cabeça no lugar e a bola no chão e ataca com qualidade.
1: Foi só falar que perde a posse de bola do time do Peixe. Tenta fazer o domínio rapidamente com Cuesta. Cuesta perde a bola para Barreal. Barreal solta para Neymar. Neymar errou o passe também. Deu de graça e deu contra-ataque pro Vasco. Quem sabe agora? Lado direito, Escobar invade a grande área. Bem, Brazão! Nos pés, Brazão! Sai nos pés do Andrés Gomes, evitando que seria o primeiro gol do time do Vasco. Quem diria, hein? Neymar erra o passe e dá contra-ataque de graça pro Vasco, hein, Everton?
5: E olha o destino, Neymar errou o passe justamente pra quem? Thiago Mendes. Ele dá a bola nos pés do Thiago Mendes, que consegue, na chegada do Vasco ali, depois de uma troca de passes, o Andrés Gomes recebendo o passe buscado do Colídio, mas antes dele, Gabriel Brazão para salvar a pátria. Segue 0-0 em São Januário.
1: Brazão tomou uma pancada na jogada dividida, obviamente sem intenção, e o árbitro aproveita para paralisar, pegar atendimento ao goleiro Brazão. E não é Miguel não, né, Quesada? Tem a nova regra aí também, que eles estão implantando. Acho muito interessante e importante. Mas, ué, o que que tá acontecendo?
0: Tá pedindo para não ser, é isso, né?
1: Ué, mas o Brazão tem que ser atendido, ele tomou pancada. Não, peraí. Se os caras fizerem isso com o Santos, aí a regra tá errada. Nossa, eles estão tirando o Neymar, porque o Neymar é o capitão do time. Porque o Brazão seria atendido. Agora o Neymar fica um minuto fora. Não, essa regra tá errada. Porque o Brazão, ele faz a defesa nos pés do Andrés Gomes e há um contato. E sim, o Brazão teve dor, sim, porque houve um contato. Sim. Agora você vai tirar um jogador do Santos, o capitão, no caso o Neymar, um minuto fora.
0: Concordo
1: essa
0: com você.
1: Regra tá errada. Isso foi uma vergonha que foi feito.
0: Concordo com você. Errou ali. Foram poucos segundos, gente. Não mudou nada. Ele levou a mão ao braço porque realmente foi acertado, não é? É, também acho que está errado. Isso daí não, com isso eu não concordo.
1: Olha esse levantamento à frente de um goleiro para o outro. Não, Quesada, é o seguinte: se o goleiro cai, sabe, faz uma defesa, cai, fica lá, é uma coisa.
5: Teve nem atendimento médico.
1: Exato, não teve atendimento médico. O Brazão, ele faz a defesa e tomou depois um tranco, logo depois que ele encaixa a bola. Ele ficou o quê? 10 segundos só vendo se o ombro estava no lugar. E o árbitro pegou e tirou o Neymar, viajou. E o Neymar segue fora do campo de jogo por pelo menos um minuto. Com 26 jogados, este primeiro tempo continua para você. Vasco e Santos, Santos e Vasco 0-0. E o Cuca tá lá oferecendo uma água pro Neymar, que tá indignado. E posso falar, Quesada? Ele tá indignado com razão,
0: com
1: Quesada.
0: Com razão, com razão. A gente critica o Neymar às vezes quando ele reclama de alguma coisa com a qual a gente não concorda. Mas hoje ele tá certo. Olha o Vasco no ataque, João.
1: Olha o Vasco com o Piton. Bola foi solta no setor de intermediária com Robert Renan. Faz inversão com Sousa. Sousa faz inversão novamente lá pela ponta direita. Semana vai embora com Cuesta. Bico da entrada, grande área, tem aberto pela ponta direita. Pede. Recebe Paulo Henrique. Bola foi solta no setor de intermediária novamente com Andrés Gomes. É bom de bola. Ele tenta fazer o domínio, partir para cima na marcação do Escobar no bico da entrada, grande área. Domina, encontra. Ótima jogada com Spinelli na grande área. Vem levantamento no meiozinho. Em cima da linha. Ainda volta viva pro time do Vasco. Spinelli caiu na área. E a arbitragem tá mandando o jogo seguir, não foi nada não. Caiu de Maduro e o Santos vai tentar ir a contra-ataque rápido. Que bola do Cabadinho pro Gabigol. Vai, Gabigol. Trabalha Gabigol. Bico da entrada grande área pela ponta direita. Tem inversão de jogada lá pelo outro lado com Escobar. Escobar domina no setor de intermediário com a parte interna do pé. Tenta fazer o passe em profundidade com o Cabadinho. Cabadinho aqui domina de costas para marcação. Ninguém se aproxima. Agora sim vem o Vinícius. Ele é abalroado. Ele é agarrado pelo Piton. Tenta escapar da marcação do Piton. Tá valendo tudo isso aí. São dois em cima dele. Sousa toca na bola. E o Piton tá indignado agora também. A vez dele. Porque o árbitro paralisa e pega a falta em cima dele. Ele agarrou. Puxou. Quase levou a camisa embora do Cabadinho. Falta marcada pro time do Peixe, Everton.
5: E ainda ficou indignado. Lado direito do ataque santista. Agarrando demais ali o Cabadinho. E o Lucas Piton, portanto, fazendo a falta. E o Santos vai ter chance de levantar lá dentro da área. Primeira falta marcada pra cima do Peixe, Capela.
1: Neymar voltou. Tem aquela regra que já falamos aqui. Pelo menos um minuto do capitão fica fora para atendimento do goleiro. Sendo que nem houve atendimento ao Brasão. Cara, no intervalo inteligente Bandeirantes, Ricardo Capriotti vai comandar. Leandro Quezada vai analisar agora com mais calma. Porque o jogo tá muito corrido. Mas algo tem que ser dito sobre essa nova regra. Foi colocada de forma equivocada, sem dúvida alguma. E o Peixe tem falta, quem sabe agora vai Neymar. É o príncipe da vila. Lado direito, é um escanteio bem mais aberto pro Neymar cobrar. Lado direito, levantamento, para na primeira trave com o Spinelli. Spinelli rechaça, tenta ligar contra-ataque o time do Vasco com o Neymar. Tomou pancada, arbitragem, mandou o jogo seguir. Fica vivo no setor de intermediária, tenta o passe em profundidade. Neymar perde a posse de bola. Recupera com o Cabadinho no setor de intermediária. Perde a bola. Outro passe completamente equivocado. Tem o jogador do Vasco caído, me parece o Colídio. E agora o Spinelli joga a bola para fora, atendimento ao atleta do Vasco da Gama, o próprio Colídio, o Leandro Quezada.
3: Dividida com o Neymar, hein?
1: Exatamente, uma pancada sem querer, o Neymar abre a asa e acerta o rosto do Colídio, o jogo tá parado. Agora o que erra de passe o time do Santos é uma enormidade, hein, Quezada?
0: É, foi sem querer realmente o lance aí do Neymar, né? Ele deixou o braço ali, mas era o movimento do jogo, jogo parado. É, erra muito. Realmente não tem uma linha de passes como a gente viu nos jogos anteriores, né? Rolaise, Gabigol, Neymar, né? Como fizeram contra o Macará. Hoje realmente a coisa não tá funcionando. Mas toda hora que o Vasco vai lá e faz uma jogada mais difícil, né? Mais complicada para a defesa do Santos, o Santos consegue dar uma reagida, né? Foi assim nesse lance aí com o Gabigol e depois a sequência, a cobrança de falta do Neymar. Aos poucos o Santos está se desprendendo. Mas você tem razão, falta esse capricho na troca de passes.
1: 0-0 para você, quase 30 jogados. Este primeiro tempo continua para você no futebol da Bandeirantes. 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Vem Vasco, levantamento lado direito. Vem Paulo Henrique, vem o levantamento, domina pela ponta esquerda do campo com Piton. Bem Cabadinho. Dá um chutão para frente, joga a bola para fora. Novo lateral que favorece o Vasco no seu campo de ataque. Quinto sinal da Bandeirantes marcando para você, 4:30 da tarde, daqui a pouquinho. Intervalo inteligente Bandeirantes com Ricardo Capriotti. E agora vai tentar descer o Vasco novamente com o Thiago Mendes. Bola foi solta no setor de intermediário com o Colídio. Tá de volta pra Sousa, pra Colídio. Pode até bater. Rolou pra Spinelli na grande área. Pedalou, fintou. Vem o chute em cima da marcação do Arão. Fecha a porta, Arão. Fecha a porta também o Lampérez. É pressão total do time do Vasco. Agora sim pela ponta direita novamente com o Sousa. Sousa quem domina a bola mais atrás com o Cuesta. Conserta no campo de retaguarda. Conserta e sai jogando o time do Vasco. Robert Renan tem aberto pela ponta direita. Paulo Henrique, ele viu, boa bola. Bola foi dominada com Paulo Henrique, puxa para a perna esquerda, ameaça levantamento, para na primeira trave Luan Pérez. Ela volta viva no rebote no setor de intermediária com Andrés Gomes. Tenta fazer o domínio novamente com Spinelli. Vem a finalização, a bola vai para fora. Pegou mal agora na bola, hein? Ele não tem medo de arriscar, mas é mais um chute que ele joga lá na arquibancada de São Januário, Everton Ramos.
5: É só a quarta finalização do Vasco no jogo, a terceira de Andrés Gomes e a terceira fora da área. Ele tenta o arremate, perna esquerda, ela se perde pela linha de fundo. Com 31 minutos, 0-0 em São Januário.
1: 0-0 em São Januário. Daqui a pouquinho o Guilherme Agrela vai comandar o intervalo inteligente Bandeirantes. Ricardo Capriotti vem no jogo, Corinthians e Cruzeiro, 7:30 da noite com ele, com Ulisses Costa, com Pretzel, com Ronaldo Giovanelli, com Luiz Sabiani. Aí sim, Ricardo Capriotti no comando do QG Bandeirantes Esportes do Guilherme Agrela. 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Vem Vasco, lado esquerdo, tenta fazer o domínio mais uma vez que o Piton bem na cobertura. Igor Vinícius para sair jogando bonito pro time do Peixe. Leandro Quezada, 32, primeiro tempo, continua. Vasco e Santos 0-0, Quezada.
0: É, e tá difícil o jogo pro Santos, né? Porque o Santos passou a maior parte do tempo até agora, não é? Com um terço do jogo só marcando, correndo atrás do Vasco, criando muito pouco na parte ofensiva. Melhor chance foi, é verdade, do Gabigol, né? Que perdeu um gol que normalmente ele não perde. Mas tá difícil pro Santos. Quem sabe nesse lance agora com o Cabadeiro?
1: Quem sabe Cabadeiro dominou, enfiou no setor de intermediária pra Neymar. Bate Neymar. Finalizou! A bola vai pra fora com desvio! Ela tinha endereço, hein? Neymar dominou numa falha do time do Vasco na defesa. Cabadeiro encontrou Neymar. Finalização, teve desvio, escanteio. Cresce o torcedor santista em São Januário, Everton.
5: Numa vacilada do Piton. É o Santos quem parte para o campo de ataque com o Cabadeiro e o Neymar tentando o arremate. Ela desvia no meio do caminho e se perde. O escanteio, o primeiro escanteio do jogo, favorece o Santos.
1: Vai Príncipe, vai Neymar, quem sabe o Príncipe da Vila Belmiro. Escanteio para o time do Peixe para fazer a cobrança, o primeiro escanteio do jogo, hein? Com 32,5 deste primeiro tempo, autorizado, Neymar vem, levantamento nas mãos do Léo Jardim. Ela volta viva no rebote no setor de intermediário com o Igor Vinícius. Nossa, que coisa horrorosa! O Igor Vinícius acertou o próprio jogador do Santos, o Escobar. Foi dar um chutão, sabe aquele estourão pra frente pra evitar contra-ataque, acertou o bumbum do Escobar, mas deu certo pro time do Santos, levantamento à frente da grande área, Gabigol não teve domínio, ela solta, fica viva no rebote, no setor de intermediário, o jogo fica horroroso agora, Tietchan dá um chutão pra frente, ganha mais altura do que distância, Spinelli tenta domínio, foi agarrado na primeira, na segunda, arbitragem manda o jogo seguir, e a bola foi aberta pela ponta direita do campo, se manda, vai embora Andrés Gomes, hein, ele é habilidoso, uma barbaridade, vai partir pra cima da marcação do Escobar, 2-3 em cima dele, é obrigado a começar mais atrás com Paulo Henrique, domínio pelo meio, escapou da marcação e com falta. Jogo tá parado, tive a impressão de falta, ele não deu a falta e agora ele marca a favor do time do Santos, Leandro Quesada.
0: Eu também tive essa impressão, foi falta em cima do jogador do Vasco antes, né? E depois na sequência uma falta em cima do Cabadeiro. Falta do Luan, com certeza. Falta claríssima do Luan, ele nem acerta a bola.
1: Pois é, e os jogadores vascaínos estão reclamando até agora. Impressionante a arbitragem até aqui do Lucas Casagrande. 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Tenta descer rapidamente o time do Santos, novamente no setor de intermediário, no círculo central do gramado com Gabigol. Gabigol trabalhando, passa atrás, ali a de cintura, consegue fazer o domínio mais uma vez. Barreal tá livre pelo meio. Bola foi solta em profundidade, Neymar, outro passe errado. Neymar não tá legal, hein? Neymar não tá bacana. Outro passe simples do Neymar, que não costuma falhar. E dá contra-ataque rápido pro time do Vasco com Colídio. Breck em cima da marcação. Dupla marcação. Ele consegue escapar lá pela ponta direita. Andrés Gomes passa, pede e recebe novamente com Tietchan. Tietchan encontra lado direito do campo com Cuesta. Puxa pra perna esquerda. Ameaça soltar no setor de intermediário. É obrigado a fazer a inversão com Piton. Piton levou pro fundo. Cruzamento. Subiu. Escobar faz o corte. Vai bem o Escobar agora. Joga a bola pra fora. Novo lateral que favorece o Vasco no seu campo de ataque. 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Olha o Vasco descendo. A bola foi solta na grande área para Piton. Dominou, fintou, limpou, abriu um bom passe para finalizar em cima do Brasão. Que passe maravilhoso do Robert Renan. Ele deixou na manteiga o Piton na entrada da pequena área. O Brasão saiu, parecia um polvo. Estica o tentáculo, dá um tapa na bola. Joga para escanteio. Que passe do Robert Renan. Foi qualquer coisa, Everton.
5: Foi lindo demais o passe saindo da defesa. E a marcação do Santos no lado direito. Igor Vinícius deixa passar. E aí o Piton, cara a cara, perna esquerda, uma bomba, Brasão manda pela linha de fundo, escanteio pro Vasco.
1: Escanteio na bola parada, vai tentar descer o time do Vasco, vem Piton, vem levantamento, vem Spinelli, cabeceia no centro do gol. Segura firme o goleiro Brasão, sem pressa por enquanto, 0-0, confirma pra você, 23ª rodada, São Januário, Campeonato Brasileiro na Bandeirantes. Vasco e Santos, por enquanto, 0-0, e aí a grela?
4: Na Arena MRV, Atlético Mineiro e Grêmio segue 1-0 para o Galo. Gol de Vitor Hugo aos 20 minutos do primeiro tempo. Já na Supercopa da Inglaterra, deu Arsenal mais cedo, Capela, pela 18ª vez. Arsenal 3, Manchester City 0, os Gunners campeões.
1: 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Vasco vai tentar descer novamente com o Piton, vai pro Chicão, vai pro levantamento à frente, tenta fazer o domínio, o Arão foi bem agora, colocando o peito pro João com o João Schmidt, tenta outro passe em profundidade, erra o passe, dá de graça pra equipe do Vasco, feio ver o Santos jogar, gente, feia coisa. Por enquanto vai se segurando o Peixão, 0-0. Quase 37 deste primeiro tempo. Inversão de jogada com Paulo Henrique. Ele é quem domina, solta para cima de intermediário novamente com Andrés Gomes. Ele tenta escapar da marcação, foi bem ao balro, rolado por baixo. No carrinho, na primeira, na segunda. A bola fica no campo de retaguarda com o time do Vasco. Leandro Quezada, 37, primeiro tempo. Vasco e Santos, 0-0. E aí, Quezada?
0: É, você falou do Neymar, né? Uma figura apagada até aqui, de fato, mas não é o Neymar, né? O Santos está apagadíssimo no jogo, né? Um dos piores jogos do Santos na temporada. Não tá legal realmente o Santos, né? Aí vai dar motivo para aqueles que acham o seguinte: ah, mas só joga bem contra o Macará, né? É. Por enquanto, contra um time melhor que esse Vasco, o Santos realmente tem muitas e muitas dificuldades para se organizar em campo. Uma atuação ruim, ruim, ruim do Santos nesse primeiro tempo, João.
1: Barreal de novo foi dominar uma bola, ele dominou pro adversário. Ele deu de graça pro time do Vasco e aí chegou chutando tudo. Escobar joga a bola para fora, lateral pro Vasco cobrar. 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O jogo tá parado, novo lateral que favorece o Vasco. Os jogadores do Santos sem muita pressa. Me parece aí um atendimento a um jogador do Vasco. É isso, Everton? O Paulo Henrique tá ali ajoelhado.
5: Tá sentindo depois da dividida, da entrada forte do Escobar pra cima dele. Queria inclusive uma falta, o árbitro por enquanto só marcou o lateral.
1: Lateral já cobrado com o Andrés Gomes. Ele domina de costas para a marcação. O Escobar em cima dele. Tá aí os dois gringos. Um em cima do outro, outro em cima do um. A bola foi solta do setor de intermediário. Coisa horrorosa, gente. Aí o jogador do Santos tinha a bola dominada. E aí o Barreal chutou para onde o nariz estava virado. Jogou para lateral para o Vasco de graça. Poderia ter ligado um contra-ataque. Novo lateral que favorece o Cruz Maltino no campo de ataque. 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Lateral Vasco com Paulo Henrique, já perde a posse de bola, quem sabe agora o Santos tem que caprichar. Levantamento à frente do Barreal, Neymar foi puxado. Neymar foi agarrado e sobe o primeiro cartão amarelo do jogo pro Robert Renan, no círculo central do campo de jogo, Everton.
5: Tava puxando o Neymar nessa tentativa de contra-ataque do Santos, o Barreal tentando ligar e encontrar o camisa 10, puxado pela camisa, por isso o cartão amarelo, o primeiro do jogo pro Robert Renan, camisa 30 do Vasco.
1: Primeiro do jogo, Leandro Quezada, merecido, Robert Renan.
0: Merecido, merecido sim. Agora, ô, gente, esse protocolo aí de tirar o jogador, né, o capitão, foi o primeiro, foi o Neymar? Não lembro de outro jogo, não. Foi o Neymar,
1: é,
0: né?
1: Também não tô lembrando.
0: Começar
1: não.
0: Com, não, porque é curioso, né? Começar com o Neymar, sempre justamente com o Neymar.
1: Ele deu chave, é tudo eu, né? Pois eu, é. Coitado do Neymar, dessa aí não teve culpa, não. Olha o Santão aí, lado esquerdo do Escobar, capricha! Ah, não é possível, Neymar caiu sozinho de novo, caiu de bumbum no mesmo lado, acho que o problema é o campo. E agora é contra-ataque do time do Vasco, contra-ataque do Vascão. A bola foi solta com o Andrés Gomes, também mais uma vez cai o Cabadier. Cara, alguma coisa no gramado de São Januário tem, os jogadores do Santos estão patinando. O Cabadier caiu de bumbum, agora foi a vez do Neymar. E o Vasco vai tentar descer, Andrés Gomes, ele é um perigo, marcação individual do Escobar. Ele gira para cima da marcação, vem cruzamento, para na primeira trave, Luan Pérez. E tem um jogador caído do Vasco, caído no campo de jogo, é o Thiago Mendes, me parece, hein? E o árbitro não mandou o jogo parar, não. Contra-ataque do time do Santos com o Neymar, tentou o domínio, perdeu a posse de bola. Que carrinho do Robert Renan, hein? No setor de intermediário, o Neymar partiu para cima da marcação. Que carrinho do Robert Renan, só na bola. E finalmente, depois de mais de um minuto, o árbitro Lucas Casagrande paralisa. E o Vasco já teve um problema, já teve que substituir o Jair com um problema. Entrou o Sousa. E agora o Thiago Mendes está caído, não sei não se vai dar para ele, hein, Everton?
5: Tá levando a mão, reclamando de bastante dor e levando a mão ao pé esquerdo. Então, problema, mais uma preocupação para o português Pedro Emanuel com 40 minutos em São Januário.
0: É, e nem dá para reclamar do Santos não ter parado o jogo e ter jogado essa bola para a lateral, porque o Thiago já estava caído e o Vasco estava atacando. Agora, qual é a chance do Neymar, vendo o Thiago Mendes caído no gramado, de pegar essa bola e jogar para a lateral? Nenhuma, né? Nenhuma. Agora, o desarme do Robert Renan foi qualquer coisa.
1: É para abrir o DVD.
0: Merece um aumento, porque era o Neymar que estava ali. Né?
1: É para abrir o DVD. Deixa eu falar uma coisa, aproveitar que o jogo está parado aqui. Tem uma imagem que está viralizando nas redes sociais. Quando os times estavam perfilados para o hino do Brasil, quando termina, há aquela solenidade. Jogadores se cruzam e se cumprimentam. O Neymar estica a mão direita para cumprimentar o Thiago Mendes, que passa reto. E o Neymar dá só uma olhadinha e volta como se nada tivesse acontecido. Estou mostrando aqui, ó, pro Everton Ramos. Aqui ao meu lado, ó. Passou direto. Vou mostrar pro Quezada. Quezada, o Neymar foi grande aqui, tá?
0: Oi.
1: Olha lá. Passou reto.
0: Fiz uma carinha assim, né?
1: É, tipo, beleza. Tá viral. Daqui a pouco no intervalo Inteligente Bandeirantes, o Guilherme Aguinaldo vai comandar, a gente vai colocar no ar essa imagem pra você, tá? Você que tá no dial, nós já ilustramos. Thiago Mendes passou, Neymar esticou a mão, ele é o famoso deixou no vácuo, né, Quessada?
3: O Neymar chamou o Thiago Mendes do que mesmo depois do jogo?
5: Pode falar?
3: Pode, claro.
5: Babaca?
1: Não, pô, babaca tudo bem, achei que ia ser outra coisa. Não,
3: mas o cara se ofendeu, né?
1: Bem,
3: você gosta de ser chamado por alguém de
5: uma treta antiga, cara, uma treta antiga, né?
1: É, a convivência com o Ulisses, ela já me vacinou de tudo, cara. Já sou xingado. Ele me dá bom dia me xingando, então eu já tô acostumado.
3: Tá certo,
1: pois é. 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Daqui a pouquinho tem o Ulisses Costa, hein? Falei dele. Alô, Ulisses Costa! 19h30, Corinthians e Cruzeiro. O Lição vai comandar. Com Pretzel, com Ronaldo Giovanelli, com as reportagens de Luiz Sabiani. No intervalo Inteligente Bandeirantes de Ricardo Capriotti. E no Super Placar, Guilherme Agrela. 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Santos tenta descer pela ponta direita, vem levantamento à frente em cima da marcação, explode na marcação, Barreal no cruzamento, a bola se perde, escanteio pro Peixão cobrar, Everton.
5: Pelo lado direito, tentativa de lançamento, buscando ali o Cabadeiro, ele tenta o cruzamento, Robert Renan se estica, toca de cabeça pela linha de fundo, segundo escanteio do jogo a favor da equipe da Baixada Santista. Neymar na bola.
1: Neymar na bola, quem sabe agora. Daqui a pouquinho, Ricardo Capriotti. Tá demais, hein, Capri? Capri tá demais. Ricardo Capriotti juntamente com o Guilherme Agrela. Vem pra comandar o intervalo Inteligente Bandeirantes. Antes tem escanteio pro time do Peixe, ponta direita. E aparentemente volta, meio manquitolando esquisito, Thiago Mendes, mas volta. Neymar, capricha, príncipe. Levantamento, segundo a trave, subiu, faz o corte. A bola fica viva no rebote, vem a finalização no travessão! No travessão, o Santos chegou e o Piton tirou. Fica viva no rebote no campo de retaguarda com Andrés Gomes. Se livra da marcação, quase o Peixe, quase o Peixe. Ela beija o travessão e vai embora. E seria um gol no mínimo esquisito. Cabeçada logo depois do rebote do Jardim, cabeçada no travessão. São quase o primeiro do Peixão, Everton Ramos.
5: Era o Cabadeiro na bola. O Jardim queria a marcação de uma falta pelo árbitro Lucas Casagrande. Ele deixa seguir e de fora da área o Cabadeiro toca de cabeça. Ela bate no travessão, quase, quase o primeiro do Peixe.
1: Leandro Quessado, o Santos praticamente não jogou nada no primeiro tempo, mas as duas primeiras chances do Santos quase balançou a rede, hein, Leandro Quessado?
3: Justamente nesse finalzinho o Santos resolveu jogar, né? Uma palavra rápida a respeito desses escorregões, né? Parece que passaram alguma coisa ali no campo, porque os jogadores do Santos não conseguem parar em pé, né? Aquela coisa da trava, coloca uma trava um pouco mais, né? Um pouco mais alta. Olha o Vasco aí.
1: Olha o Vascão, levantamento do Piton, a bola passa por todo mundo, fica nas mãos do goleiro Brazão. Pois não, Leandro Quessada, termine.
3: É isso. Agora, não pode jogar só os dois, três minutos finais do jogo, né? Essa é uma apresentação muito pobre do Santos. Depois de um bom jogo pela Copa Sul-Americana.
1: Ruim mesmo, tem toda a razão. 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Daqui a pouquinho os acréscimos. Passamos a marca dos 45 deste primeiro tempo. Santos fica com a posse de bola no campo de retaguarda, sem muita pressa, só esperando. Vai cozinhando o Galo, vai esperando o tempo passar. Luan Pérez é quem domina. No bico da entrada, grande área no campo de defesa, novamente com o William Arão. Vai pro Chicão, levantamento à frente, buscando o Neymar. Neymar domina de costas para marcação, solta no setor de intermediário. Novamente campo de retaguarda com Schmidt. Schmidt para Escobar, Escobar para Barreal. Barreal se manda pro campo de ataque, vai embora. Tem Neymar pelo meio, tenta o passe para Cabadeiro, perde a posse de bola. Recupera rapidamente, tenta ligar o contra-ataque o time do Vasco. Spinelli quem domina, perde a bola, depois comete a falta. Pacote completo, open bar de erro. Jogo tá parado, falta que favorece o time do Santos no seu campo de ataque. Daqui a pouquinho os acréscimos, aparentemente ele esqueceu de marcar. Mas já estamos com 46 neste primeiro tempo. Neymar é quem domina, tenta o levantamento à frente, a bola fica no campo de defesa. Domina e está jogando no campo de defesa com Arão. 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
5: 2.
1: Santos dominando com o Neymar. 2, portanto 40 segundos para terminar o jogo. Barreal tomou uma pancada, o jogo tá parado. Pancada em cima do Barreal. Paulo Henrique chegou atrasado. Falta marcada. Mais uma aí. Campo de ataque, Everton.
5: A descida do Santos pelo lado esquerdo. Toca por baixo ali. O Paulo Henrique com a perna direita. No pé direito do camisa 22 Santista. Posse de bola, Peixe. Campo de ataque.
1: Vem, Peixão. Menos de 30 segundos para terminar o primeiro tempo. Pode ser a última. Boa pontada do Peixe. Quem sabe agora? Levantamento à frente pela ponta esquerda com o Barreal. Barreal tentou domínio. Perdeu a bola. Mas o rebote volta viva novamente com o Escobar. Trabalhou com o Neymar. Ponta esquerda. Tem aberto pelo lado esquerdo o Escobar. Aí para Barreal. Barreal domina na marcação individual. Vem pro levantamento à frente. Vem o desvio de cabeça. A bola vai para fora do Gabigol. Esquisito. Esquisito. Saiu o Léo Jardim. Cruzamento do Escobar na primeira trave. Antecipa Gabigol. Dá a casquinha. E o Léo Jardim ia falhando de forma bizarra. Aí, Everton Ramos.
5: É que não conseguiu tocar pro gol o Gabigol. Mas ele se antecipa a marcação. Testa de cabeça. O Léo Jardim já estava batido. E ela se perde pela linha de fundo. Que oportunidade teve o Santos. E mais 2 minutos, 4 no total, viu?
1: 4 no total, portanto vamos até 49 para você, 1 minuto e meio para terminar este primeiro tempo. Levantamento à frente do campo de defesa, o Santos tenta descer novamente com o jogador Igor Vinícius. Fez uma graça, tentou escapar da marcação e depois cometeu a falta, quer dizer, ele foi dar aquela giradinha do Zidane para escapar da marcação. E aí, como ele não é o Zidane, ele erra a giradinha e faz falta em cima do Colídio, Everton.
5: Colídio que tá bem demais no jogo, dando trabalho para a defesa santista dessa vez pro Igor Vinícius, que não conseguiu completar o drible, completou com uma falta, posse de bola Vasco no ataque.
1: 3 chances do Santos, Leandro Quezada, as melhores, quase que o Peixão vai pro intervalo vencendo por 1-0 em Leandro Quezada.
3: É, e 2 delas justamente com o Gabigol, né? Aquele lance em que ele chuta no canto esquerdo do goleiro do Vasco e quase marca, nos bons tempos marcaria, e nessa cabeçada, né? Sem direção, mas muito pouco, né? Para o Santos, para um ataque que tem Neymar e Gabigol, muito pouco que o Santos produziu até aqui.
1: 48,5, vamos até 49, pode ser o último lance, lado esquerdo, vem levantamento, vem colide, a bola viaja na segunda trave, Paulo Henrique de cabeça, ela fica viva, corta dali Luan Pérez, ela volta viva no rebote no setor de intermediário com Andrés Gomes, parte para cima da marcação, passa, pede, recebe Paulo Henrique, puxa para a perna esquerda, só rolou com o Tchê, pode até finalizar, vem o desvio, a bola quica, vai embora das mãos do Brasão, segura firme o goleiro do Peixe sem pressa, aí Everton.
5: A tentativa do chute do Tchê, ela sai ali, acaba batendo na marcação santista, que facilita a defesa do goleiro do Santos.
1: Reposição excelente do Brasão. Solta a bola no setor de intermediária pela ponta direita, novamente dominando com Cabadeira. E Cabadeira é duro, né? Era marcação individual, poderia ter partido pra cima, mas recua com o Igor Vinícius, que enfia a ótima jogada na grande área. Se essa bola ela saiu, eu ia falar, se ela não sair, é uma boa, mas ela saiu e não há tempo para mais nada. É fim de primeiro tempo em São Januário. Apita Lucas Casagrande, árbitro de apenas 26 anos, por enquanto. Vasco e Santos vão empatando por 0-0. Vem aí o intervalo inteligente Bandeirantes na coordenação de esporte de Ricardo Capriotti, o comando dele. Alô, Guilherme Agrelo, um abraço para você, Agrelinha!
4: Alô, João Paulo Capelanes, grande abraço a você. Que jogo quente temos nesse primeiro tempo lá em São Januário. Jogo de altíssima qualidade técnica para o desespero de João Paulo Capelanes, que está brilhando na narração aqui da Bandeirantes e nas reportagens de Everton Ramos. Everton, primeiro boa tarde a você. E em segundo lugar, ambiente de São Januário. Jogo quente desde o início, Neymar e Thiago Mendes ali se estreando. A gente já vai comentar um pouquinho disso aqui. E um resultado que não adianta nada para as duas equipes, principalmente para o Santos, que segue no Z4, meu cara Everton Ramos.
5: É o que a gente falava, inclusive, antes da transmissão, né, Agrela? Boa tarde para você, pro ouvinte ligado com a gente no intervalo inteligente da Bandeirantes, que o empate era o péssimo resultado para ambas equipes. E nos 45 minutos é o que vem acontecendo com o Santos, chegando pouco, mas criando as melhores oportunidades, com o Gabriel Barbosa perdendo uma na cara do goleiro sozinho e ainda o Cabadeiro acertando a trave num toque de cabeça em que o goleiro já estava batido. 0-0 que também faz com que as duas equipes permaneçam sem vencer na retomada do Campeonato Brasileiro pós-Copa do Mundo. E claro, com destaque fora das quatro linhas, provocações dos torcedores para o Neymar antes da partida e com Neymar e Thiago Mendes mais uma vez estremecidos, Agrela.
4: Vamos lá, Everton. Você volta no segundo tempo com tudo de, por enquanto, Vasco 0, Santos também 0. Quezada, antes de eu te perguntar sobre Bruna Marquezine, sobre Neymar e Thiago Mendes.
3: Ah, me pergunta que eu sei tudo sobre essas
4: coisas. Ah, sobre fofoca eu sei que o senhor domina, meu caro Leandríssimo Quezada. Mas quero te perguntar primeiro da parte técnica, da sua análise, sim, do jogo, que é o que você é mestre. Por que O Santos não conseguiu, pelo menos nesse primeiro tempo, repetir o bom desempenho que teve contra o Macará. Jogou bem, especialmente Neymar e Gabigol. Hoje a história é um pouco diferente, né, Kessaba?
0: Bom, primeiro, Agrela, porque o Vasco é um time melhor do que aquele adversário da Sul-Americana, né? Se tivesse que responder com poucas palavras, seria isso, né? O Macará não tem um Colídio, que está muito bem no jogo, não tem o Spinelli, não tem um cara da qualidade do Thiago Mendes, do Tietê, não tem uma dupla de zaga como o Cuesta e o Robert Renan. Talvez não tenha nenhum goleiro como o Léo Jardim, um lateral como o Piton, né? O Vasco da Gama é um time melhor que o Macará. Mas isso mostra também como é difícil a disputa do Campeonato Brasileiro, porque estamos falando de um time que está, assim como o Santos, na zona do rebaixamento. E aí o Santos achou que uma hora ia conseguir colocar a bola no chão e atacar o Vasco da Gama, mas isso não aconteceu. Não aconteceu porque o Neymar teve uma atuação nesse primeiro tempo muito abaixo daquilo que a gente imagina para ele. Estou falando do Neymar atual, tá? Não estou indo lá atrás não, porque aí é perder tempo. Neymar errando passes fáceis, o Gabigol perdendo chances incríveis, né? Ele teve pelo menos aquela dos 15 minutos, foi um negócio que em outros momentos, até brinquei, né? Se ele tivesse com a camisa do Flamengo nos bons tempos, o Gabigol perdendo chances incríveis, né? Ele teve pelo menos aquela dos 15 minutos, foi um negócio que em outros momentos, até brinquei, né? Se ele tivesse com a camisa do Flamengo nos bons tempos,

0: Cabadeiro não conseguiu fazer uma jogada de ponta. E nesse último lance, você viu o que ele fez? Ele pegou a bola, em vez de ele atacar, ele voltou a bola para trás, né? Então, realmente, vai precisar melhorar, de repente, colocar um Rony no segundo tempo. Eu acho que pode ser uma saída. Eu tiraria o Cabadeiro. Achei péssima a atuação do Cabadeiro. No mais, não tem muita coisa para mudar nesse time do Santos. É só dar uma olhadinha aí no banco de reservas.
1: Sobre o Vasco da Gama, algo que você já enxerga
0: Colídio,
1: pra mudar?
0: Colídio, né? Colídio.
1: Bem, né?
0: Bom jogador,
1: hein? Ele só não estreou contra o Olímpia porque não foi registrado a
0: tempo.
1: Porque
0: não deu tempo, exato.
1: Pela Sul-Americana.
0: Foi bom você ter perguntado isso, porque o Colídio e o Spinelli são dois centroavantes. Mas tanto um quanto o outro pode fazer a ponta. Então, quando um está mais centralizado, o outro faz a ponta. E durante o jogo eles fizeram isso. Colídio uma hora caiu para a ponta e o Spinelli estava como homem de área. E depois eles inverteram. É um movimento interessante. Agora, o melhor do primeiro tempo foi o André Gomes. Esse é bom jogador. Esse colombiano é bom de bola. Deu muito trabalho para a defesa do Santos. E antes de voltar para você, a polêmica aconteceu aos 25 minutos, né? Quando, sem querer, o Gomes acertou o goleiro do Santos. Eu não vi, sinceramente, o goleiro do Santos pedir algum tipo de auxílio pro médico, tá? Independentemente disso, o Lucas Casagrande, que tirando esse lance foi muito bem no jogo, ele simplesmente entendeu que ali estava o protocolo da contusão. E aí, qual foi a decisão? Tirar o Neymar, que é o capitão do Santos, por um minuto. O João não concordou com isso e eu também. Se houvesse o atendimento médico, ok.
1: Aí sim.
0: Mas sem o atendimento médico, não é essa a sugestão da regra para parar e tirar o capitão de um time ou do outro, tá? É uma observação, pelo menos, do que eu entendi no texto, só se alguém da arbitragem vier e explicar outra coisa diferente.
1: Eita, nós, as regras mudaram um pouquinho e já estão dando polêmica, é assim que funciona o futebol brasileiro. Agora, Quesada, antes de nós acionarmos aqui os nossos parceiros comerciais, eu quero tratar de um assunto delicado aqui, que é o vácuo. Sabe o que é o vácuo?
0: Vácuo?
1: É.
0: Em qual condição?
1: Quando alguém, você faz assim, ó, pra você que nos acompanha no YouTube, estende a mão a outra pessoa e a outra pessoa te deixa no vácuo.
0: É.
1: Vou pedir pro nosso Carlão, nosso Carlos Amaral, soltar o vídeo pra quem nos acompanha no YouTube. Do Neymar, ali naquela perfilado no pré-jogo, o Thiago Mendes passa pelo Neymar, ignora o Ney. É. E ele faz aquele biquinho de desgosto e até cumprimenta o quarto árbitro, o auxiliar, o Lucas Casagrande, ó lá. Neymar cumprimentando o árbitro na ausência da mão do Thiago Mendes. Esse duelo aí, desde o início, desde o pré-jogo, que ressentimento. Principalmente da parte do Thiago Mendes, viu? Quem diria que nós estaremos dizendo isso aqui? Mas o Neymar foi mais maduro que o Thiago Mendes, que sabe.
0: Vem cá, o plural de vácuo, vácuos?
1: Pode
0: eu
1: ser.
0: Eu não usei o plural de vácuo, então, por favor, algum professor de língua portuguesa, Pasquale aí. Seguinte, foram dois, né?
1: Foram
0: dois episódios do vácuo. Esse, né, na hora em que os jogadores estão se cumprimentando, e o trio de arbitragem está ali também, a feição ali, né, do Neymar é curiosa. E teve na hora em que o capitão de cada time, ele e o Thiago, estão ali com o trio, né, e aí tem um cumprimento, e não aconteceu também. É aquela história, o Thiago Mendes se ofendeu por ter sido chamado de babaca pelo Neymar.
1: Pois é.
0: Tem gente que não se ofende, ele tem o direito de ter se ofendido. Episódio dos 3-1 na Vila Belmiro, no primeiro turno da competição.
1: Acho que eu vou fazer o seguinte, Quesada, quando começar Corinthians e Cruzeiro, eu vou deixar o Pretzel no vácuo.
0: Acho que é melhor não.
1: Ah,
0: qual
1: cara.
0: Olha o tamanho do homem.
1: Pois é, vamos ver qual será a reação dele aqui nos estúdios da Bandeirantes. Bom, a gente volta logo mais para o segundo tempo de, por enquanto, Vasco 0, Santos também 0, Peixão na zona de rebaixamento. Vamos reagir, Santos, pelo amor de Deus. Até mais, voltamos já.
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9: De volta aqui no intervalo inteligente da Bandeirantes de, por enquanto, Vasco 0, Santos também 0. Ai, Santos, tem que vencer para sair do Z4 da competição. Aliás, vamos só dar uma passada rápida pelo super placar da Bandeirantes, resultados de momento, porque concomitante a Vasco e Santos tem Atlético Mineiro e Grêmio. Jogo também no intervalo lá na Arena MRV. O Galão da Massa vai vencendo o Tricolor Gaúcho Imortal, placar de 1-0, gol de Vitor Hugo aos 18 minutos do primeiro tempo, gol de cabeça. Mais tarde, 6:30, tem Mirassol e Flamengo, Vitória e Botafogo, e às 7:30, Corinthians e Cruzeiro, com transmissão da Bandeirantes. O Brasileirão, que neste momento, já com os resultados atualizados aí deste intervalo, tem o Palmeiras na ponta com 48 pontos, Verdão que ontem perdeu para o Fluminense no Maracanã, placar de 3-2, seguido do Flamengo e do Atlético Paranaense. O Flá tem 42 pontos e o Furacão 41. O Fluminense é o quarto colocado com 38 pontos conquistados até aqui. Na sequência vem Bahia, Cruzeiro, Bragantino e o Galo, que com essa vitória o Atlético Mineiro vai chegando à 8ª posição com 32 pontos somados, mesma pontuação de Bragantino e de Corinthians, ou seja, o Timão pode colar no G4 da competição. Décimo lugar para o Coritiba, na sequência vem Botafogo, São Paulo, Vitória, Grêmio, já com a derrota parcial do Tricolor Gaúcho, que fica com 25 pontos, Mirassol e Internacional, que abre o Z4, é justamente a equipe do Santos, vai empatando 0-0 com o Vasco. Santos e Vasco, ambos com 23 pontos, diferença no saldo de gols, que mantém o Peixe na 17ª posição, ou seja, uma acima do gigante da colina. Remo tem 22 pontos e a Chapecoense tem apenas 11 pontos somados. Meu caro Everton Ramos, o que você já vê, prevê e também conhecendo o técnico Cuca de possíveis mudanças para o segundo tempo? Já alguém à vista entrando no campo de São Januário para tentar mudar um pouco dessa história do Santos, que precisa vencer? Você, inclusive, que é um repórter maravilhoso, super bem informado, quero que você passe um pouquinho do retrospecto péssimo do Peixe, fora de casa, pelo Campeonato Brasileiro. A gente estava conversando nos bastidores aí durante a semana. O Santos mal pontuou fora de casa nesse Brasileirão, né, Everton?
2: São 4 empates até o momento, Guilherme Agrela.
9: Nossa
2: no
9: senhora.
2: Campeonato, nenhuma vitória, mas isso também é muito similar ao Vasco, a situação das duas equipes, inclusive, a campanha dos dois é a mesma, 21 jogos, 5 vitórias, do Santos, no caso, a 5 na Vila Belmiro, e a do Vasco em São Januário, 7 empates, 9 derrotas, só o saldo de gols separam as duas equipes. Santos já tem o retorno do Gabriel Brazão, os goleiros das duas equipes retornando. Técnico Cuca não costuma mexer no intervalo, ele pode fazer essa mudança e até pelo primeiro tempo, viu? É capaz que ele retorne com o mesmo time. No duelo contra o Macará, ele fez algumas mudanças ainda no primeiro tempo por problemas físicos. O caso do Gabriel Bontempo, que teve uma lesão muscular na posterior da coxa, e o Gabriel Menino, que teve uma lesão no joelho. Então a gente está aguardando os dois times retornando para saber se Santos ou Vasco, se algum dos treinadores vai mexer na configuração das equipes para a segunda etapa. Grela.
9: Boa, Everton. Ô, Quesada, deixa eu te falar um negócio. Você até que nos questionou aqui no intervalo sobre o Musiala, do Bayern de Munique. Sim. Ele desmaiou, né? Hoje no amistoso contra o Leipzig, mas está tudo bem com ele, viu?
8: Que boa notícia.
9: Musiala, jogador da seleção alemã, desmaiou devido ao calor, né? Chegou a 34 graus Celsius lá em Munique, na Alemanha. Desmaiou, os primeiros exames não apontam nada de grave, nenhum tipo de complicação. Então o Musiala deve sim seguir à disposição, assim esperamos, do técnico Vincent Kompany para a sequência da temporada. Por que eu te falo sobre isso? Porque o clima tende a esquentar em São Januário no segundo tempo. São duas equipes que precisam vencer de qualquer jeito. O jogo já foi quente na primeira etapa, não somente devido a Neymar e Thiago Mendes, mas também em relação aos outros atletas que batalham neste gramado histórico do futebol que é São Januário. Equipes voltando para o segundo tempo, o Santos entra em campo, o Vasco demora mais um pouquinho. Você elogiou o colídio no primeiro tempo. Pelo que foi a primeira etapa, aquele prognóstico de favoritismo para o jogo segue do lado da equipe do Vasco, porque o Santos normalmente vai bem no primeiro tempo, no segundo tempo já cai um pouquinho, costuma tomar gol. É isso mesmo que você projeta para a segunda etapa?
8: Eu não achava antes do jogo que tinha algum favorito, não. Acho que são bem parecidos os dois times. Não havia no Morumbi no ano passado, quando o Vasco enfiou 6 no Santos. Acho que não havia também na Vila nesse ano, quando o Santos venceu por 3-1. Agora, se você analisar o primeiro tempo, aí claro que o Vasco da Gama, se voltar a apresentar esse futebol, ele vai ter mais chances de buscar essa vitória. Embora o lance mais perigoso tenha sido dos pés do Gabigol, né? É bom a gente também destacar. Os dois times voltando aí, Agrala.
9: Vamos lá então, vou passar a bola para o João Paulo Capelanes, que vai narrar um gol do He-Man da Colina, que é o Spinelli. Cara, igualzinho o He-Man, mas vai narrar 3 gols do Santos. Então é com você, meu caro João Paulo Capelanes. Aquece a voz, se endireita e vai, porque o segundo tempo é seu, Capela.
10: Você é uma figura.
9: Obrigado.
10: Guilherme Agrela, no super placar da Bandeirantes. Daqui a pouquinho ele volta. Eu vou te falar, viu, que essa da He-Man, eu acho que ele tá mais pra Thor da Colina. Você não acha, não?
8: É o Thor, né?
10: Mais imponente, certo? He-Man já teve o Rafael Moura, que inclusive jogou no Vasco, né?
8: E tinha o Odair He-Man, o lateral do Palmeiras, que era chamado de He-Man.
10: Meu Deus do céu. Vamos pro jogo, apita o árbitro Lucas Casagrande. A bola volta a rolar no campo da emoção da Bandeirantes. Os caras de super-herói tão mal, hein? 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Quero você comigo no youtube.com/radiobandeirantesoficial. Ninguém mexeu, né, Everton?
2: Nenhuma mudança das duas equipes. Havia uma dúvida em relação à condição do Thiago Mendes, que terminou o primeiro tempo com aquele problema no pé. Retorna entre os titulares também.
10: Teria mexido, Leandro Quesada?
8: Teria colocado o Rony no time. O Rony tá no banco, né, Everton? Teria colocado o Rony rústico. Essa seria a alteração do lado do Santos. No Vasco não mudaria, não. Acho que o Vasco fez um bom primeiro tempo.
10: Maravilha. E o Vasco vai tentar descer pela ponta esquerda. Já quase no primeiro minuto deste segundo tempo. Vem levantamento à frente, buscando novamente com o Colídio. Ele domina a posse de bola, perde. Recupera o time do Peixe, que perde. Novamente recupera pela ponta esquerda com o Piton. Parte interna do pé, tenta fazer o domínio. Solta de forma equivocada no setor de intermediária com o Gabigol. Tá aí Gabigol. Já cruza o campo inimigo. Solta pela ponta esquerda do campo com o Neymar. É habilidoso. Parte para cima da marcação do Cuesta. Obrigado a começar mais atrás. Novamente pela ponta esquerda do campo com o jogador que é Barreal. Barreal pela ponta esquerda. Nossa, vou te falar, velho. Os caras erraram um passe agora de meio metro. Tô falando sério, o Escobar dominou, ele foi tocar uma bola, menos de um metro, se pegar uma trena, tinha menos de um metro, e ele jogou a bola para fora, lateral, que favorece o Vasco no seu campo de defesa, já tem falta marcada. Quem que é o lateral reserva do Santos, hein? Tira o Escobar. O Escobar não joga. Quem que é, Everton?
2: Inclusive, é um problema do Cuca pro jogo da quinta-feira. O Escobar tá suspenso.
10: Problema não. Então não é ausência. Não é desfalque, é reforço.
2: É reforço.
10: Pelo amor de Deus.
2: Ele já colocou o Barreal improvisado na posição.
10: Barreal improvisado, olha o levantamento do Piton, vem levantamento, tapa na bola do Brasão, ainda volta vivo no rebote pela ponta direita com Paulo Henrique, tentou escapar da marcação, escapou legal, Paulo Henrique pelo meio com o Tietê, enfiou para Paulo Henrique na grande área, cruzamento para trás, ficou vivo na grande área, vem a finalização, a bola vai para fora! Era um pênalti com bola rolando do Tietê na entrada da grande área. Ótima jogada, hein? Paulo Henrique faz o cruzamento açucarado. Deixa na manteiga pro Tietê, que com a perna esquerda ele isola. Que chance! Perde o Vasco da Gama, Everton Ramos.
2: Uma baita oportunidade com a triangulação pelo lado direito. O Paulo Henrique fazendo o cruzamento na medida pro Tietê. E o Tietê consegue ter tempo de dominar. O gol aberto, o espaço todo para ele marcar. E ele manda pela linha de fundo uma oportunidade gigantesca, desperdiçada, segue 0-0.
10: Segue 0-0, que chance, perde o Vasco, Leandro Quesada com quase 3 no segundo tempo, que jogada trabalhada do PH, é bom de bola, Quesada.
8: Ou seja, falamos no intervalo, vamos ver se muda alguma coisa, né? Volta pro segundo tempo, o Santos errando o passe de 3 metros e o Vasco da Gama criando mais chances ofensivas. Tudo que aconteceu no primeiro tempo está rolando nesse início de segundo tempo.
10: E o Santos vai tentar descer. Olha o Neymar aí. Tentou domínio, furou o Neymar. Até você, Neymar. Bola do campo de defesa para o time do Santos. 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Levantamento à frente, Brasão. Sai do gol como um bom líbero. Dá um tapa na bola, joga para novo lateral. Lateral para o Vasco cobrar no seu campo de ataque. 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Mariceu tá aqui, Drica DM, Juan Pablo, alô Pablito, um abraço para você. João Carlos de Góes, Vivaldo Junqueira, Mariceu, é a galera que nos acompanha também com imagens no estúdio multimídia, super estúdio da Bandeirantes no youtube.com/radiobandeirantesoficial. Vasco vai tentar descer com Cuesta. Cuesta dominou, fintou, abriu um bom passe com o Tietê para Paulo Henrique, lado direito, passa, pede, recebe, Gomes, leva pro fundo, vem o cruzamento, Luan Pérez, tapa na bola, joga a bola para fora, novo o escanteio que favorece o Vasco da Colina aí.
2: Numa descida pelo lado direito, PH e Andrés Gomes na tentativa de cruzamento rasteiro, ela passa pelo Luan Pérez e o Arão chega cortando por baixo, Tietê tava na bola, por dentro lá também o Spinelli, escanteio, Colídio é encarregado da cobrança.
10: Chama a responsabilidade, vai Colídio, acabou de chegar na Colina, escanteio pro Vasco para fazer a cobrança, quem sabe agora, é na bola parada que o Vasco vai tentar descer, lado direito, câmbio de ataque, levanta o braço direito, vem jogadinha ensaiada, vem Colídio, autorizado o levantamento, meio desvio da primeira trave nas mãos, o Brasão segura firme, lá no alto, depois atestado do Robert Renan, Everton Ramos.
2: O cruzamento na primeira trave, né, o Robert Renan se antecipa a marcação, toca de cabeça, mas ela fica tranquila nas mãos do goleiro do Peixe.
10: Que dá de graça pro time do Vasco, lado esquerdo vem Piton, no setor de intermediária com o Thiago Mendes, lá pela ponta esquerda sem muita pressa para sair jogando Andrés Gomes. Tem alguma coisa no gramado que os jogadores do lado esquerdo eles estão caindo. Agora foi a vez do Andrés Gomes, ele caiu sozinho, sentado. Já tinha acontecido com o Escobar, com o Neymar, com o Tchê e agora com o jogador do Vasco. Que vai tentar descer com o Paulo Henrique. Olha o Paulo Henrique aí cheio de gás. Tapa na bola, escapa da marcação. Tenta chegar na cobertura, Barreal. Ele faz o break na marcação perto da bandeira de escanteio. Barreal, gigante, Barreal e também Escobar. E depois a pancada do Paulo Henrique em cima do Escobar. O jogo tá parado. Falta marcada, campo de defesa, a bandeirante gira para você. Tempo, o placar do futebol. 5, segundo tempo. O placar da Bandeirantes continua. 23ª rodada, Campeonato Brasileiro, São Januário. Vasco e Santos, o jogo dos desesperados. Vasco 0, Santos também 0, Agrela.
9: Capela, Cristiano Ronaldo, em entrevista à revista Vogue, disse que esta próxima temporada provavelmente será a sua última como jogador de futebol profissional. Ele que tem 41 anos e busca o milésimo gol pelo Al Nassr em toda a sua carreira, tem 976 bolas na rede.
10: Vai chegar. E agora o Escobar está se estranhando com o Andrés Gomes. O Andrés, na frente do árbitro, puxou a camisa do Escobar. E aí o árbitro deu uma bronca nele e o Gomes cobrava. E aí, Leandro Queçada, comecinho de segundo tempo. Santos volta da mesma forma que começou o primeiro tempo, dando a bola para o time Cruz Maltino.
8: Às vezes os jogadores têm umas atitudes panacas em campo, né? Aí o jogador do Santos vai lá e empurra o Vascaíno puxa a camisa do jogador do Santos. E aí o Lucas Casagrande. O Lucas Casagrande é mais jovem que o Agrela, né? Hein?
10: Não, acho que a Grela é mais novinho que ele. Tem quantos anos a Grela?
9: Eu tenho 23. Ele tem 3 a mais. É, sim. É. Ele parece o Verstappen, o Lucas Casagrande, não? Igualzinho.
10: Eu não sei. Não, deixa pra você que essa.
8: Não, tudo bem.
10: Essa análise é tua.
8: É, não, mas assim, ele é tão jovem, esse Lucas Casagrande, né? Que ele lembra o Agrela, né? É o Agrela tem em campo, né?
10: 26 anos, menino novo, né?
8: É isso aí.
10: 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Perguntei do jogo, falamos do árbitro do Verstappen, nada a ver. Olha só o levantamento à frente, Spinelli tentou fazer o domínio no setor de intermediária, faz o corte. É, Queçada, tá feia a coisa, Queçada. Santos não tem a posse de bola. Lateral que favorece o time Cruz Maltino no seu campo de ataque. Pedro Emanuel, o treinador vascaíno, o treinador português está lá. Elétrico na área técnica. Lateral para o time do Vasco para fazer a cobrança. 5:15, marca o quinto sinal do microfone de espates da Bandeirantes. Lateral já cobrado, Andrés Gomes tentou, matou aqui em cima do Escobar. Perde a posse de bola. Fica de graça no campo de defesa. Novo lateral para o Santos fazer a cobrança. 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Escobar não tem pressa para fazer o levantamento à frente. Agora sim, ele procura a melhor opção. Dá de graça. Nem com as mãos o Escobar está acertando. Dá de graça para o time do Vasco, ponta direita. Solta a bola com o Paulo Henrique na grande área. Vem Spinelli. Bem, contorno do Luan Pérez. Cai no campo de jogo, arbitragem. Paralisa e marca a falta. Ainda bem. Se o juizão não marca essa falta aí, que o Luan Pérez fez a proteção, o He-Man ou o Thor da Colina certamente faria o primeiro gol do jogo aí, Everton.
9: E a ideia do Luan Pérez era proteger para que a bola se perdesse pela linha de fundo, mas foi bem o Spinelli na pressionada, na sequência ele faz a falta, então posse de bola Santos, campo de defesa 0-0.
10: 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Santos dominando, lado direito perde, a posse de bola impressionante, Leandro Queçada precisa da sua análise. O Santos com 9 minutos segundo tempo não tocou no caroço, Queçada.
8: O time está nervoso, inexplicavelmente está nervoso, né? Diferente do jogo que a gente acompanhou na quinta-feira, que o Santos trocava passes com muita facilidade, mesmo o Vasco da Gama sendo um time melhor, não é? Não se explica realmente essa ansiedade, né, que tomou conta do time do Santos desde o primeiro tempo. E o Cuca não resolveu isso no intervalo.
10: Tem razão, e o Vasco vai descer. Colide, o setor de intermediária, carrinho, só na bola, limpo do Igor Vinícius. E quem sabe agora o contra-ataque. Gabigol passa, pede, não recebe, tenta o passe, Igor Vinícius, mas toca no braço do jogador do Vasco. O jogo tá parado, falta cometida pelo Sousa. Sousa que veio recentemente do Racing, bom jogador. O Vasco tá montando um timezinho interessante aí, né, Leandro? Quem sabe até porque o enteado da Leila tá mexendo um pouquinho os pauzinhos, né, Queçada?
8: Essa vai ser a grande saída do Vasco da Gama, já que a 777, né, que eu chamava de 171, essa não deu certo, né, deixou o Vasco da Gama na mão, mas é um time que precisa de alguns outros reforços, mas eu tô achando legal esse time do Vasco. O Colídio, inclusive, recém-contratado, foi uma bela aquisição do Vasco da Gama.
10: Também achei. Agora o Barreal tenta o passe de forma equivocada. Ainda deu sorte na grande área. Sobrou para Gabigol. Robert Renan primeiro que ele. Tapa na bola, joga novamente para Paulo Henrique. Sair jogando isso. Escobar dá um tapa. Joga também para novo lateral, que favorece a equipe do Vasco do seu campo de defesa. Sinal técnico Bandeirantes confirma para você. Tempo e o placar do futebol. 10 segundo tempo. Continua a 23ª rodada, São Januário, Rio de Janeiro, Vasco 0, Santos 0, Brasileirão. E aí, Agrela?
9: Capela, o Barcelona acertou a contratação do volante Rodri, melhor jogador da última Copa do Mundo, campeão com a seleção espanhola. 75 milhões de euros. Ele que fez 298 jogos, 28 gols e 30 assistências pelo Manchester City.
10: 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Quase 11, segundo tempo, Santos vai tentar descer, tem liberdade o Cabadeiro agora, capricha Cabadeiro, passa, pede, recebe, Igor Vinícius, bico da entrada, grande área, vem levantamento, meio desvio de cabeça nas mãos do Léo Jardim. Cabeceou bem, ataque do Santos funcionou, jogador do Peixe, o Neymar, cabeceia, toma pancada, jogo tá parado, atendimento ao 10, ao príncipe, ao capitão da Vila, Everton.
2: E se no primeiro tempo ele teve que sair, agora o atendimento vai ter que ser nele, né? Na jogada trabalhada do Santos, o passe do Cabadeiro na direita, o Igor Vinícius entrando sozinho, livre de marcação, fazendo cruzamento para a entrada da grande área, onde Neymar salta no alto, na queda, acaba ali sentindo alguma coisa e por isso jogo paralisado.
10: Neymar com muitas dores aí na região do lombar, caiu de mau jeito. Leandro Quesada, o Santos nunca chega, mas quando chega, chega com perigo, hein, Quesada?
8: Chega com perigo. Tudo bem que essa cabeçada aí do Neymar foi no centro do gol, facilitando as coisas para o goleiro Léo Jardim. Mas chegou, né? Chegou. Tem que chegar com mais intensidade. Uma outra vez chegando, isso é muito pouco. E o Neymar está saindo para ser atendido, é isso? Neymar está saindo para ser atendido aí, ó.
10: O Neymar está saindo para atendimento. Torcer para que ninguém substitua o Neymar dessa vez contra o Curitiba e Itaquera aconteceu, né? Mas agora vai passar aquele gelol, porque realmente uma pancada, ele caiu de mau jeito, tá dando uma manquintolada, tá meio ponto e vírgula lá o Neymar, né, Everton?
2: Tá, e tá levando a mão ao lado esquerdo ali da região lombar, sentindo alguma coisa, mas daqui a pouco, por enquanto, o Santos com um a menos.
10: 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Vasco tenta descer, lado direito com Cuesta. Cuesta no setor de intermediária, círculo central do gramado, novamente sai jogando com o jogador que é Robert Renan. Faz a inversão de jogada com Sousa. Sousa tenta o passe, profundidade, deu de graça para Igor Vinícius. Igor Vinícius do campo de retaguarda, tentou uma caneta em cima do Sousa, toca no jogador argentino, a bola se perde. Lateral, lado direito, campo de ataque a favor do Santos para fazer a cobrança. 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Neymar de volta, hein? Neymar aparentemente de volta, sem nenhum tipo de problema, e o Santos vai descer. Campo de retaguarda, lá no lado direito do campo com o Igor Vinícius, faz inversão com o Arão. Arão foi inteligente na marcação individual do Spinelli, dá no campo de retaguarda com o Luan Pérez. Aí o Luan Pérez tentou a jogadinha mais uma vez com o Barreal. Barreal tá mal demais no jogo. Deu de graça pro contra-ataque do Vasco, vem na grande área, colide, cabe a finalização, tem desvio no contrapé do Brasão. Que jogada do Vasco, contando com um erro bizarro do Barreal. O Barreal foi tocar para trás e deu de graça. E o Colídio faz o break da marcação. Finaliza em cima do Arão. Tem desvio, escanteio. Quase o Vasco chega aí, Everton Ramos.
2: Na bela entregada do Barreal. O Vasco parte no ataque. E o Colídio, em tentativa de chute, ela desvia. No Arão, se perde pela linha de fundo, vem o Vasco na cobrança de escanteio.
10: Vem Piton, chuteira avermelhada, tá autorizado, dá a passada, vem Piton, levantamento, desvio na primeira trave, bem. Vem Cavadeiro para fazer o corte, ela volta viva ainda com o Colídio, puxa para a perna direita, vai pro levantamento à frente, vem segunda trave, levantamento, Luan Pérez gigante. Volta no setor de intermediário, ainda no rebote com Andrés Gomes, leva pro fundo, ergue a cabeça, ameaça cruzamento, dois em cima dele, faz o break na marcação, vem o levantamento à frente, ainda fica viva no rebote do bico da entrada, grande área, aqui jogada do Gomes, levou pro fundo, cruzamento, vem o desvio, passa por todo mundo, passou pelo Spinelli, passou por todo mundo, acabou furando o Spinelli. O Andrés Gomes é uma fumaça, canelinha cinzenta, deixou dois jogadores do Santos para trás, e o cruzamento na pequena área, ninguém aproveitou, e o Santos vai tentar descer, mas já perde a posse de bola, recupera o Vascão, aí Sousa no campo de defesa, só dá Vasco. O Vasco, uma pressão incrível em busca do primeiro gol, o Santos está entre as cordas, está contra as cordas, outro passe errado, tenta descer o time do Vasco, lado esquerdo do campo com Cuesta. Cuesta tem aberto, Robert Renan, a bola foi solta para Piton, domina, se chegar uma boa, não chegou. Lateral pro time do Santos, Leandro Quesada, 15 segundo tempo. O Santos, literalmente, 15 minutos, não conseguiu em nenhum momento, tirando a cabeçada do Neymar, cruzar o campo inimigo. E esse Andrés Gomes, o que joga de bola, é sacanagem, hein, Quesada?
8: É, o Santos não tem um jogador como o André Gomes, né? Que parte pra cima, tenta o drible. Você viu que ele tentou o drible, perdeu a bola, foi lá e recuperou a bola, né? Eu acho que diz respeito a essa má atuação do Santos também à boa atuação do Vasco, né? O Vasco, a linha de passe do Vasco é qualquer coisa, hein? E o Vasco tá jogando hoje, realmente. Se o Vasco jogasse sempre assim, ele não estaria nessa posição no Campeonato Brasileiro. Estranhamente está numa posição que não condiz com a apresentação de hoje contra o Santos.
10: A bandeira te gira e confirma para você, tem o placar do futebol. 15, quase 16. Segundo tempo. Continua a 23ª rodada, São Januário, Rio de Janeiro. Vasco 0, Santos também 0. E aí, Agrela?
9: Capela na Arena, MRV Coelho faz o segundo gol do Atlético Mineiro sobre o Grêmio. Agora aos 12 minutos da segunda etapa. Portanto, Atlético Mineiro 2, Grêmio 0.
10: 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O jogo está parado mais uma vez no campo de defesa. Thiago Mendes está lá, o capitão da equipe, reclamando uma barbaridade. Inclusive, o Santos vai mexer. Lembrando, hein? Você está vendo esse QR Code aqui ao meu lado? Você que está no youtube.com/radiobandeirantesoficial. Você que está no dial, a gente vai explicar para você. Se você acessar o youtube.com/radiobandeirantesoficial, você vai dar de encontro com esse QR Code. Se você escanear, você vai direcionado para as redes sociais da Bandeirantes. Lá já tem um vídeo mostrando o Thiago Mendes deixando o Neymar no vácuo. Lá tem o vídeo em que, antes da bola rolar, o Neymar vai cumprimentar o Thiago Mendes e o Thiago Mendes tira a mão, não cumprimenta o Neymar. Mexe o Santos, Everton Ramos.
2: Duas modificações em sequências na equipe da Baixada Santista. A saída do Barreal com a 22 para a entrada do 11, Rony Rústico. A outra modificação, a saída do Oliva com a 28 para a entrada do Gustavo Henrique, 48. Foi desfalque nos últimos 7 jogos, recuperado de uma lesão no bíceps femoral da coxa direita. E vem também o Benjamin Rolaser com a 32 na vaga do 17, Cabadeiro.
10: Leandro Quesada, 3 mexidas no Santos. E aí, Quesada?
8: Ah, gostei das 3. É, o Oliva estava muito mal no jogo. Bom, todo mundo está mal no jogo, né? Não dá para mudar os 11, né? Se pudesse, mudaria os 11, mas Gustavo Henrique está voltando, da base do Santos, passou lá pela base do Corinthians, meio campista, pode fazer muito bem essa função. Rony, jogador experiente, né, para ir para cima da marcação do Vasco da Gama. E o Rolaser, que fez um bom segundo tempo na partida contra o Macará, né, um jogador que se entendeu muito bem nessa linha de passe que hoje a gente está criticando, naquele jogo da Sul-Americana com o Neymar e também com o Gabigol. Vamos ver, né, se essas 3 alterações mudam o que a gente viu de um pobre Santos até aqui.
10: 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Segura, faz a firme e boa defesa o goleirão da equipe do Peixe. 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Aí agora o técnico Pedro Emanuel vai responder na mesma moeda. Mexe o Vasco daqui a pouquinho, Everton Ramos.
2: Inestrosa e David prontos para entrar.
10: Daqui a pouquinho então a confirmação das alterações. Antes tenta descer o Peixão. Capricha, Peixe. Levantamento da grande área. Tenta chegar primeiro que ele. Paulo Henrique explode bem. Explora bem. Explode nas pernas da marcação do Rony. A bola se perde. Tiro de meta para fazer a cobrança a equipe do Vasco, Everton.
9: Na tentativa de chegada do Peixe. No primeiro trabalho do Rony Rústico. Ela se perde pela linha de fundo e vai ter mais uma troca. Serão 3 no Vasco. Puma Rodrigues também pronto para entrar.
10: Já as mexidas, Rolaser domina, recebe passo do Neymar, novamente com Rolaser, é inteligente, leva para o fundo, erga a cabeça, ameaça fazer o levantamento, marcação individual do Paulo Henrique, explode em cima dele. Se perde em lateral, que favorece o Santos para fazer a cobrança. Rony se posiciona para fazer o levantamento, deixa a posse de bola com Rolaser. Rolaser tem pressa, por enquanto 0-0, não é bom o resultado nem para Santos, nem para Vasco. Tenta dominar e trabalhar, Rolaser na grande área, Paulo Henrique. Cobertura perfeita, a bola vai para fora, tiro de meta Vasco para fazer a cobrança. Tem gol no futebol do Brasil. E aí, Agrela?
9: E tem gol do Galo Mineiro, João Paulo Capelini, de novo com Tomás Coelho, agora aos 20 do segundo tempo, 3 minutos depois do seu segundo gol na partida. O Galo vai vencendo o Grêmio pelo Campeonato Brasileiro 3-0 jogando em Belo Horizonte.
10: Maravilha, então é o seguinte, Santos fez 3 mexidas há pouco e agora o Vasco também mexe em dose tripla, Everton.
2: É isso mesmo, confirmando as modificações na equipe do Vasco, saindo com a camisa meia dúzia, o Lucas Piton, para a entrada do Puma Rodrigues, camisa número 2. Sai também o estreante da tarde, o Colídio, com a 9, para a entrada do Inestrosa, camisa 18. E a saída do Spinelli, com a 77, para a entrada do David, camisa 7.
10: Leandro Quesada, as mexidas do Vascão.
8: É, o Inestrosa, o David, né, e o Andrés Gomes, que seguem no time, são todos jogadores de ponta ali, né? Mas um deles vai fazer o corredor central para botar mais velocidade e atacar esse Santos em busca dessa vitória. Alterações... É, bem feitas aí pelo técnico português, né, que nasceu em Angola, o Emanuel, para deixar esse time do Vasco com mais fôlego ofensivo. E o Pumita pode jogar nas duas, né? A gente viu o Pumita jogar muito pela direita, mas agora também jogando pela esquerda, e não é de hoje, João.
10: 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A Bandeirantes confirma para você, tempo, o placar do futebol. 21, segundo tempo, 23ª rodada, Campeonato Brasileiro em São Januário, continua. Por enquanto, Vasco 0, Santos também 0. E aí, Agrela?
9: Capela, a Juventus da Itália fez uma proposta de 10 milhões de euros por Dibu Martínez, goleiro argentino, campeão da Copa de 2022, que tem 256 jogos pelo Aston Villa. Ele tem contrato com o clube inglês até 2029.
10: O jogo está parado, uma descida interessante do time do Vasco, assistência do Thiago Mendes, finalização do Puma Rodrigues, quase o primeiro gol do time do Vasco. O Santos se fecha de alguma forma e o Pumita Rodrigues, quem diria, quase vai para a rede, hein, Everton Ramos?
2: A primeira participação dele no jogo, chute de perna direita, arriscando e encontrando a trave direita do goleiro Brazão, que salvo, né, salvo pela trave na descida do Vasco. Por enquanto segue 0-0.
10: 0-0, o jogo está parado. Falta em cima do Rony no campo de ataque. Agosto é mês de retorno. 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E acho que o Vasco não. O Santos vai mexer já, hein? Tassiano está lá conversando com o técnico Cuca. E o Peixe vai tentar descer mais uma vez. A bola foi soltada na intermediária. Campo de ataque. Gabigol na grande área para fazer. Faz, Gabigol!

0: imediatamente! Faça o Hulk imediatamente! O Santos estava mordinho, quietinho, caladinho no jogo, mas bastou uma boa descida. Levantamento da entrada da grande área falhou. A linha burra do Vasco falhou. O Gabigol saiu atrás e chegou na frente na velocidade do Puma Rodrigues, que acabou de entrar. Tá com gás novo, mas não foi páreo para parar Gabigol. Na cara do gol, Léo Jardim saiu gigante, mas ele só colocou por baixo do goleiro. Gabigol, Gabigol, Gabigol, o Santos é gigante, o maior clube da terra vai pra rede. Gabigol, fala dele, fala dele, ele vai pra rede. Santos 1, Vasco 0, destaque do gol, reportagem Bandeirantes é teu, fala do homem. Gabigol tá online, e aí Everton Ramos, só da Santos!
1: Num momento de desatenção da defesa do Vasco, que nos últimos 5 jogos não tinha sido vazada em 4 partidas. Lançamento do Rony para o meio do campo e o toque de cabeça do Rollheiser. Uma assistência encontrando Gabriel Barbosa, que ganha na velocidade do último marcador. Espera a todo momento e só dá um toquinho. Um toquinho no canto esquerdo do goleiro Léo Jardim. Gol de número 101 de Gabigol com a camisa do Peixe. 17º na temporada. É o Santos quem dá a bola em São Januário, 1 a 0.
0: 24 do segundo tempo, Leandro Quesada, Santos vai vencendo por 1 a 0, que é o futebol. O Santos não tocou na bola, não criou, não chegou, não ameaçou. E na primeira descida, vai pra rede, Gabigol, Vasco 0, Santos 1. O Santos ufa, o Santos ufa. Vai respirando fora da zona de rebaixamento, Leandro Quesada.
2: É, o futebol é assim, não adianta ter mais volume ofensivo, mais posse de bola, atacar mais o adversário, se não se traduz tudo isso em gol. E olha que o gol do Gabigol sai menos de um minuto depois do Pumita ter entrado, ter chutado aquela bola que explodiu na trave, e por pouco o Vasco ali naquele lance não fazia 1-0. Uma jogada muito rápida, um passe de cabeça do Rollheiser, que entrou muito bem na partida. E o Gabigol, sempre ele, né? Que ano, que temporada do Gabigol. E acho que tem mais o Santos aí, hein?
0: Muda! Desceu o Santos novamente com o jogador que é Rollheiser. Entrou pra mudar o jogo, hein? Rony domina. E a bola tá no campo de defesa com o William Arão. Muda! Mexe quem?
1: Sai o autor do gol. Gabriel Barbosa com a 9. 16. Tassiano em campo.
0: Nossa, o cara acabou de fazer o gol. Aí o Cuca vai, tira o Gabigol e põe o Tassiano. Leandro Quesada, como explicar?
2: É, mas antes do gol, vocês já trouxeram a informação, você e o Everton. Ó, o Tassiano tá ali. Então ele já tinha tomado a decisão ali. Ali ele tinha tomado a decisão de já ter tirado o Gabigol. Eu não teria tirado o Gabigol.
0: Tá louco.
2: Independentemente do gol. Com o gol, então, menos ainda. Mas enfim, cabeça de técnico e bumbum de criança, a gente pode esperar qualquer coisa. Vamos ver o que o Tassiano faz nessa reta final, né?
0: Olha o Vascão, lado esquerdo, vai tentar chegar no cruzamento, bem, mergulha, tapa na bola, Igor Vinícius na primeira, Igor Vinícius na segunda, na marcação individual do David, ele solta no campo de defesa, sai jogando o Santos com o Gustavo Henrique. 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A Bandeirantes confirma para você, tem o placar do futebol. 27, segundo tempo. O placar da Bandeirantes continua, Vasco 0, Santos 1. Gabigol foi pra rede. E aí, Agrela?
3: Capela, com esse resultado, o Santos deixa a zona de rebaixamento, vai para a 14ª posição com 25 pontos. Mesma pontuação do Grêmio, que fica na 15ª, porque vai perdendo para o Atlético Mineiro 3-0 na Arena MRV. O Galo é o 8º com 32.
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0: Nuno Moreira. Daqui a pouquinho, Nuno Moreira, o português, conversando com Pedro Emanuel. Tem uma falta antes, perigosa do time do Vasco para fazer a cobrança. Falta cometida pelo Escobar. Perdeu na velocidade para o David, o jogo está parado. Somente o Neymar está na grande área. Neymar na barreira. Está ali o capitão do Santos. É uma falta que pode levar perigo, quem sabe um empate na bola parada do time do Vasco. É uma falta que ela tem mais ângulo que o escanteio. É praticamente um escanteio mais para dentro, com mais ângulo. Lado direito, está autorizado para fazer o levantamento, quem sabe agora. Tem que se fechar o Peixão. Autorizado, levantamento, para na primeira trave. Vem demais, Gustavo Henrique. Ganhou na primeira. E o Neymar deu chapéu. E o Neymar escapou da marcação, mas perdeu a posse de bola. E a bola fica no campo de retaguarda para a equipe do Vasco sair jogando. Daqui a pouquinho, Leandro Quesada, Nuno Moreira, vem aí. O Vasco agora é tudo ou nada, Leandro Quesada.
2: É, durante um bom tempo, titular absoluto desse time do Vasco da Gama. Depois a gente comenta, olha o Vasco aí.
0: Olha o Vascão descendo, Andrés Gómez novamente lado direito, solta essa bola com o Tietê pela ponta direita, passa o pé por sobre a bola, Thiago Mendes, ele faz o break em cima da marcação individual do Escobar, volta no setor de intermediária, novamente com Sousa, encontrou Thiago Mendes, break na marcação, bico da entrada, grande área para Sousa, Sousa vai pro levantamento à frente, deu no peito do Tassiano, deu de graça pro Tassiano, e tem contra-ataque rápido do Santos, Tassiano, vai pra inversão de jogada buscando o Rony, Rony solta pra Neymar, Neymar quem domina, passa, pede, recebe o Rolaser, Rolaser no setor de intermediária, bola mais atrás com o Neymar, e o Neymar cadencia, o Neymar tranquiliza, campo de defesa pro Santos sair jogando, pois não, Leandro Quesada, complete Quesada.
2: É, e o Nuno também é um jogador que tem essa característica de fazer a banda, de fazer a ponta, né? O Vasco tá com um monte de jogador assim em campo. Andrés, Gómez, o Inistrosa, que entrou há pouco tempo, né? A outra alteração também com o David. É muita gente para jogar pela ponta, porque tá sentindo o Vasco da Gama que o Santos se organizou ali na meiuca, né? Para tentar parar essas investidas do Vasco da Gama, principalmente agora, a partir desses últimos minutos do segundo tempo.
0: 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Mexe o Vasco.
1: Sai o Tietê com a camisa número 3 para a entrada do Nuno Moreira, 17.
0: Quesada.
2: É, vai ficar só o Jair ali, né? E agora a entrada do Nuno, que é um cara que ataca mais. Tá certinho a alteração, né? Tá perdendo por 1-0, tem que correr riscos. Agora, né, diante desse placar desfavorável, se o Vasco empatar, vai ser um baita do resultado, né? O Vasco teve a chance de abrir o placar, teve a chance de ser o vencedor até aqui, tomou o gol do Santos e agora vai ter que correr o risco para pelo menos empatar o jogo. Parece que o Neymar se machucou ali, mas parece que tá recuperado.
0: É,
2: também,
0: pegaram, né? O Neymar, hein? Pegaram o Neymar, chegaram atrasado, pegaram só o tornozelo do Neymar. O jogo tá parado, falta em cima dele do campo de ataque. 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Confirmando a alteração, foi embora o Tietê para a entrada do Nuno Moreira, camisa 17. É isso, Everton?
1: Isso mesmo.
0: A Bandeirantes confirma para você, tempo e o placar do futebol. 30, segundo tempo. O placar da Bandeirantes continua, 23ª rodada, Brasileirão. Por enquanto, Vasco 0 em São Januário. Santos 1, gol marcado por ele, Gabigol. E aí, Agrela?
3: Capela na Supercopa da França, o Lan vai vencendo o Paris Saint-Germain. Jogo já no segundo tempo, gol de Tuvan aos 31 do primeiro tempo.
0: Neymar dominando no setor de intermediária, trabalhando na tabela rápida com Rony. Rony quem domina de costas para marcação, foi agarrado, o jogo está parado, falta marcada. Aí o Paulo Henrique foi desinteligente, para não falar burro. Rony estava de costas, indo para o campo de defesa, foi agarrado, puxado, debruçado. E o jogo está parado, falta para o Santos. Campo de defesa, tudo que o Santos queria, Everton.
1: Não tem nem por que reclamar o Paulo Henrique, né? O Rony indo em direção à sua defesa, agarrado pelo jogador, pelo PH, e aí a falta marcada na bola parada, o Santos pode ir atrás do segundo.
0: E o Léo Jardim tá lá indignado, pedindo mais atenção, o Vasco vai perdendo, vai se afundando na zona de rebaixamento. Tem falta perigosa para fazer a cobrança o time do Santos no seu campo de ataque. 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O jogo tá parado. É uma falta para o Santos, que o Rolaser já sai da bola. Fica para o Neymar. Capricha, Neymar. Vem levantamento autorizado, lado esquerdo. E o desvio em cima do Léo Jardim. Fica vivo no bate, rebate. É gol do Santos! Arão, gol! Do Peixe! Arão, que largão você foi! Que largo você foi, Arão! Cruzamento perfeito dele! Perfeito de Neymar! Levantamento na marca do pênalti, como tem que ser! O Léo Jardim refugou! Ele socou, adivinha? Socou no corpo do Arão! E o Arão não teve nem o que fazer, só ficou parado! Explode no peito do Arão e morre no fundo da rede! Isso é futebol! Isso é Santos Futebol Clube! Aos 32! Aos 32 o segundo tempo! Será? O Santos mata o jogo, será? Arão tá gostando de fazer gols! Arão vai pra rede! rede, meio sem querer, querendo, o importante é a bola na rede. Santos 2, Arão vai pra rede. Vasco 0, destaque do gol, reportagem Bandeirantes é teu. Largo, barbaridade, mas não importa, tá na súmula, gol dele. Arão vai pra rede, Santos 2 a 0, Everton Ramos.
1: Um cara de sorte, sim senhor, no lance todo estranho, na cobrança de falta do Neymar, iria procurando Luan Pérez, ela passa dele, sobra pro goleiro Léo Jardim, que dá um socão na bola, ela bate no peito do Arão e entra pro fundo da rede. Segundo gol na mesma semana de Arão, ele não marcava com a camisa do Santos e agora vive a sua fase artilheira. Segundo gol com a camisa do Peixe, o Peixe amplia 2 a 0 em São Januário.
0: 2 a 0 para o Santos. Leandro Quesada, 33,5, segundo tempo, na sorte, mas não importa o que é o futebol. O Santos vence o Vasco em São Januário por 2 a 0, Leandro Quesada.
2: É, não foi aquela atuação magnífica, mas foi uma atuação de eficiência nesses dois gols, num curto espaço de tempo em que o Santos consegue marcar, né? Com o Gabigol, depois do passe de cabeça do Roleiser, e agora, depois até de uma falta desnecessária do Paulo Henrique em cima do Rony, o Neymar colocou na área. É sempre perigosa essa bola que vem dos pés do Neymar, seja na falta ou no escanteio. E aí deu azar o Léo Jardim, a bola explodiu no peito, como você disse, do Arão. E o Arão tá bem, Arão, marcando o segundo gol da vitória do Santos. Acho que vai ser difícil o Vasco agora buscar esse resultado. E um fuzuê aí depois do gol, hein?
0: É, porque o Neymar tomou uma pancada sem bola do Cuesta, falta para o time do Santos, o bico da entrada da grande área lado esquerdo, e o árbitro Lucas Casagrande, ao invés de dar um cartão amarelo para o Cuesta, que pegou sem bola, ele não dá, e o Escobar, de forma juvenil, vai cobrar o jogador do Vasco, e os jogadores do Vasco já estão indignados, porque estão perdendo o jogo em casa, e partem para cima, empurra, é o famoso encoxódromo. Ninguém é de ninguém, não subiu o cartão amarelo, hein, Everton?
1: Não subiu, e essa é a principal reclamação do Neymar. Eu queria mostrar um lance que eu flagrei há pouco. O Casagrande vai lá, faz o círculo pro Neymar cobrar a falta, e o Neymar se levanta e, numa espécie, passa a mão no círculo para que o Casagrande, ou para tentar que a falta seja um pouco mais perto da grande área. Esperteza por parte do camisa 10 santista, mas na bola parada, o Santos vai vencendo 2 a 0 e não subiu amarelo de fato pro Cuesta, viu, Capelão?
0: Brincadeira, o Cuesta foi de propósito, deu uma joelhada no Neymar, e o árbitro Lucas Casagrande, só 26 anos, foi menino agora, hein? Errou, Quesada.
2: Errou sim, eu também acho que deveria ter mostrado o cartão. E quem vai pra bola outra vez? Neymar. Quando o Neymar vai nessa bola parada, é meio gol.
0: Capricha, Neymar! Bico da entrada grande área, daí ele já fez o gol dos Jogos Olímpicos contra a Alemanha. Neymar autorizado, vem a finalização, defendeu o goleiro, volta viva do rebote, Luan Pérez! Gol! É do Peixe! Luan Pérez, camisa 14, o Cuca vai à loucura, o Cuca invade o campo, e o Santos faz o terceiro, na cobrança de falta de quem? Adivinha, de quem? De Neymar, ele cobra de forma perfeita do canto do Léo Jardim, que falha, rebota pro meio, e no rebote, livre de marcação, Luan Pérez, como um bom zagueiro, ele enfia o pé da bola, estufa a rede do Vasco, olha aí, o Santos estava quieto, empate 0-0, será que estava bom? Tava, será? Absolutamente nada, o Santos queria a vitória e passou muito pelos pés do gênio. Neymar cobra a falta, Léo Jardim falha e Luan Pérez vai para a rede. Santos agora sim, ufa, Santos agora sim, que bom, o Santos agora sim garante 3 pontos, vitória assegurada no Campeonato Brasileiro, 33,5. Segundo tempo, Santos vai pra rede. Santos 3, Luan Pérez, Vasco 0. Destaque do gol, reportagem Bandeirantes é teu. Agora sim, mata o jogo Santos, Everton Ramos.
1: Numa festa absurda dos jogadores titulares, dos reservas, do técnico Cuca, na cobrança de falta de Neymar. Mais da metade do gol, do camisa 10. Quando acreditavam que ele buscaria o canto direito, ele vai lá e surpreende. Canto esquerdo, onde estava Léo Jardim, não encaixa, dá rebote. Luan Pérez fuzila, não pensou duas vezes. 3 a 0, Luan Pérez vai à rede. segundo gol dele com a camisa do Santos, o primeiro em 2026. 3-0 Peixe.
4: Quase 38 jogados do segundo tempo. Leandro Quesada, eu não quero te perguntar do jogo não, eu quero que você explique o que é o futebol, Leandro Quesada.
2: É, o futebol é esse negócio maravilhoso e inexplicável, né? Em que o melhor time da partida, o Vasco, tá tomando de 3-0. É inacreditável, né? E olha que o Pumi tentou, tava 0-0, ele teve a chance de fazer o gol, a bola explode na trave, e aí deu 13 minutos desse lance, né? Do gol do Gabigol. Aí tem mais.
1: Deixa eu ver o Neymar que passa em profundidade para Rolaser. Break da marcação. Pegaram o Rolaser. Pode subir cartão, seu juiz. Pegaram o Rolaser. Sobe cartão amarelo na entrada da grande área. Ficou só no amarelo pro Paulo Henrique. Aí, Everton.
5: E ele já tinha driblado primeiro o Thiago Mendes e na sequência, com um tapa ali, com um braço aberto, né? Como você diria, asa aberta. O Paulo Henrique acaba derrubando camisa 32 do Santos no contra-ataque. Cartão amarelo para Paulo Henrique, o PH96 do Vasco.
4: Leandro Quesada, o Santos está jogando fino da bola, Leandro Quesada.
2: O Santos resolveu jogar, para quem está ligando agora aqui na Bandeirantes, o Santos resolveu jogar a partir dos 22 do segundo tempo. Dos 22 aos 35, ou seja, 13 minutos. 13 minutos incríveis, históricos do Santos. O Santos fez 3 gols nesses 13 minutos. E olha, do jeito que tá indo, pode fazer 4, hein? Ainda dá tempo para fazer outro, para tentar. Acho que 6 é muito, né? Mas o Vasco está nas cordas.
4: Nossa.
2: Se fosse um pouco mais cedo, hein?
4: É. E agora tem uma falta o Santos para fazer a cobrança, sempre ele. É praticamente na meia-lua da área. Central, Neymar. Príncipe. Capricha, Neymar. Essa é a tua, Neymar. Rolaser na bola. Sai daí, Rolaser. Deixa o Neymar. Deixa o Neymar que ele faz o gol. Vai, Neymar. Autorizado. Bateu pra fora. Ela lambeu a trave esquerda. Quase um golaço do Neymar em São Januário, Everton.
5: Quase, quase. Passou tirando tinta da trave esquerda. Procurou o mesmo canto, mas agora com a bola pelo alto, ela se perde pela linha de fundo. Tiro de meta, segue 3-0.
4: 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Tempo, o placar do futebol. 40, segundo tempo. Continua a vitória do Peixe. Vasco 0, Santos 3. Gols de Arão, Luan Pérez e Gabigol. E aí, Guilherme Agrela.
3: E com gol de Tuvan, o lance classifica, ou melhor, se conquista o primeiro título da sua história da Supercopa da França. Bate o Paris Saint-Germain, placar de 1-0, desbanca os atuais tetracampeões da competição.
4: Chimaço técnico da Bandeirantes marcando para você 41 deste segundo tempo. Daqui a pouquinho, 7:30 da noite, a bola vai rolar. Tem Ulisses Costa para todo o Brasil. Tem Corinthians e Cruzeiro direto de Itaquera. Ulissão vem aí com os comentários de Alexandre Pretzel, de Ronaldo Giovanelli, repórter Bandeirantes Luiz Sabiani, no intervalo inteligente Bandeirantes de Ricardo Capriotti e o super placar da Bandeirantes dele, Guilherme Agrela. Agora tem alerta de treta para variar em cima do Neymar. E aí, Everton?
5: É o Paulo Henrique com o Neymar. O Paulo Henrique não gostou da falta do Neymar pra cima dele, falou que o Neymar foi nas costas, e aí ele, do jeito que ele cai, ele já levanta peitando o camisa 10 santista. Os dois seguem discutindo ali na beira do gramado.
4: É, agora seria interessante o Cuca até tirar o Neymar, né? Dá uma evitada, qualquer tipo de problema, cartão. Mas antes vai tentar descer o time do Vasco. Vem o levantamento à frente da grande área. Fica viva no bate-rebate. A bola vai para fora. Esquisito o brasão, hein? O Inestrosa ficou na cara do gol. Bate no David, bate no Inestrosa. A bola vai para fora. Esquisito o brasão no lance agora, hein, Everton Ramos?
5: Na descida, a bola bate-rebate dentro da área. Eu fiquei com a impressão que dava para segurar o brasão. Ele não. Ele dá rebote e o David não teve muito o que pensar. Quando não tá com sorte, ela bate no camisa 7. E não entra, se perde pela linha de fundo, tiro de meta.
4: Jogadores do Vasco incomodados com o Neymar nesses 42 do segundo tempo. Leandro Quesada, aí também tem que chegar o Cuca. E dava preservada, né? Já acabou o jogo, o Santos venceu, 3-0, lindo. Tira o Neymar agora, né?
2: Sim, até porque, concordo com você, porque tem coisa difícil que vem pela frente aí, né? Não tô falando de Sul-Americana, porque o Santos vai se classificar, mas Campeonato Brasileiro principalmente, né? E depois duelos com o Palmeiras. Então, acho que sim, acho que seria um momento de até, de repente, evitar uma entrada mais dura e perder o Neymar para esses jogos, né? Mas o Neymar precisa de tão pouco para fazer muito, né? Incrível, né?
4: 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Santos vai tentar descer de novo com o Rony, escapa da marcação pela ponta esquerda, dois em cima dele, Paulo Henrique fecha a porta, recupera a posse de bola pro time do Vasco, mas o Rony é guerreiro, toma uma pancada, recebe, levanta, solta a bola para fora e ela se perde em novo lateral, que favorece o Peixe para fazer a cobrança. É guerreiro, barbaridade a equipe do Santos com o Rony. Rony tenta fazer a cobrança rápida, mas assim é o seguinte, o árbitro autorizou a cobrança de lateral do Santos, mas aí depois volta porque marca substituição, vai embora João Schmidt. É isso, Everton?
5: É isso, todos esperavam a saída do Neymar para o bem do futebol, mas não, ele permanece. João Schmidt com a 5 vai embora, entra o zagueiro. João Ananias, 26, fecha a casinha o Cuca.
4: Fecha a casa, Quesada.
2: É, ele pode colocar o Ananias para jogar ao lado do Luan e liberar o Arão para o Arão voltar à posição de origem, né? Para ter aí, para seguir com essa saída de jogo e mantém o Neymar, isso é impressionante, né? Mantém o Neymar em campo.
4: É, dava pra evitar. Paulo Henrique domina. Se é jogando, dá o chutão pra frente. Tenta fazer o domínio novamente. Rolazer. Rolazer perde na primeira. Recupera o time do Vasco no setor de intermediária. Bola volta do campo de retaguarda. Mais uma vez, Igor Vinícius trabalhando curto com o Luan Pérez. Luan Pérez lá de trás com o Brazão. Brazão solta essa bola pela ponta esquerda com o William Arão. Autor do segundo gol na partida. Por enquanto, o Santos vence por 3-0. É isso aí. Ligou na Bandeirantes agora. 43, quase 44 deste segundo tempo. Vasco 0, Santos vai vencendo 3. Quem diria? Rolazer quem domina. A bola mais atrás com o Escobar. Escobar no campo de defesa com o Luan Pérez. Luan Pérez se livra da posse de bola. Vai pro levantamento à frente buscando a velocidade de Rony. Rony domina do peito pra grima. Posição legal. Rony se manda pro campo de ataque. Tem livre de marcação Neymar. Ele quem domina. Tá aí o camisa 10 do time do Peixe. Solta a bola no setor de intermediária com o Rolazer. Rolazer, bola aberta. Ponta direita. Vem, desceu o time do Peixe. A bola foi solta com o Neymar. Entrada grande área. Vem a finalização. À direita do gol. Trabalhando bonito, trabalhando leve depois de um 3-0. Até eu, Everton Ramos.
5: Fica mais fácil, né? O time, o peso sai das costas na jogada trabalhada pelo lado direito. Mais uma vez com o Igor Vinícius. Chegando em condição, ele faz o cruzamento. O Rolazer, o porta-luz e o Neymar tenta o chute rasteiro. À direita da meta, defendida pelo goleiro Léo Jardim. Tiro de meta.
4: 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Olha o Peixão recebendo a posse de bola. Setor de intermediária, campo de ataque com o Neymar. Ele trabalha, curtinha, está jogando bonito o time do Santos. Novamente pela ponta direita com o jogador que é Igor Vinícius. Ele solta no setor de intermediária, trabalhando rápido com o Neymar. Neymar no campo de defesa com o William Arão. No campo de defesa, sai jogando o time do Peixe sem muita pressa, vencendo por 3-0. Já passamos a marca dos 45. Aguardando os acréscimos do árbitro aí, Quesada. É uma questão de bom senso. Está 3-0. Tudo bem, saldo de gol contra, é importante, mas 3-0. E o Neymar tentou uma letra agora. Jogadores do Vasco já estão bravos com ele. Daqui a pouco ele toma uma pancada que ele tentou uma letra desnecessária para tirar uma onda, Leandro Quesada.
2: Ah, ele gosta, gente. A gente não vai tirar isso
4: eu
2: dele.
4: Eu sou favorável a isso também.
2: É, eu também acho. Eu só não gosto quando ele reclama que o jogador da Noruega faz graça na eliminação também. Tá no pacote, Neymar. Você pode fazer isso, mas os outros podem também. O Neymar é demais, né? Ele vai arranjar uma encrenca no final do jogo.
4: Já vai arranjar agora.
2: Eliminação também. Tá no pacote, Neymar. Você pode fazer isso, mas os outros podem também. O Neymar é demais, né? Ele vai arranjar uma encrenca no final do jogo.
4: Já vai arranjar agora. Vamos.

0: na bola parada, o Vasco tenta o gol de honra.
1: Gol de honra, quem sabe agora com o Nuno Moreira. Opa, vai Nuno Moreira para fazer a cobrança de falta. Acho que direto não vai. É no setor de intermediária, mais pro lado direito, próximo ao bico da entrada grangeira, com mais ângulo pro meio. Dois jogadores do Santos à barreira, vai Nuno Moreira. Tá autorizado para fazer a cobrança, tem na entrada da área Andrés, vem levantamento, vem o desvio de cabeça, a bola vai para fora. Cabeçou com a tampa da cabeça pro Mita Rodrigues, a bola vai para fora. Tiro direto pro Brasão, sem pressa cobrar Everton.
0: Na tentativa do cruzamento, ele buscava a segunda trave, né? O Nuno Moreira tava por lá, o Puma consegue subir, ganhar no alto, mas toca de cabeça direto pela linha de fundo, só tiro de meta. Segue 3-0 Santos no Rio.
1: Vence o Santos 3-0 em São Januário. A Bandeirante está marcando para você 47, mais 3 minutos de jogo para você. Vamos até 50-47 deste segundo tempo. O Santos vai desfilando em São Januário, vencendo por 3-0 e assegurando mais 3 pontos na tabela de classificação. Guilherme Agrela, com este resultado, o Santos, ufa, sai da zona de rebaixamento. É isso, Agrela?
2: Exatamente, Capela. Sai da zona, vai para a 14ª posição. Quem cai para a 17ª é o Internacional. O Inter fica com 23 pontos, abrindo o Z4. O Grêmio é o 15º, Mirassol o 16º, Capela.
1: 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Bola fica no campo de retaguarda sem muita pressa. Agora o Vasco já entregou os pontos também, né? Tá 3-0 para o Santos, faltam aí 2 minutos para terminar o jogo. Aí é jogar pela honra, é jogar pela camisa. Repito pra você, 48 do segundo tempo, daqui a pouquinho o pós-jogo, a transição da Bandeirantes. Vem ele, Ricardo Capriotti, porque a 7:30 a bola rola, Corinthians e Cruzeiro, com Ulisses Costa, com Pretzel, com Ronaldo Giovanelli, com o repórter Bandeirantes Luiz Sabiani. No intervalo inteligente Bandeirantes, ele vem aí, Ricardo Capriotti, pra comandar, pra sacudir o Brasil inteiro. E o Santos tenta descer, lado esquerdo com João Ananias, mais atrás do campo de defesa, sem muita pressa com Escobar. Escobar solta com João Ananias, o setor de intermediário, trabalhando pela ponta esquerda, se manda, vai embora, tenta fazer a transição rápida, o time do Peixe perde a posse de bola, recupera o Vasco, vai pro levantamento à frente, tenta fazer o domínio, Andrés Gomes tá aí caído no campo de jogo, arbitragem tá mandando seguir, tá valendo tudo isso aí. Bola no campo de defesa com Robert Renan, é inteligente, faz inversão lá pela ponta esquerda com Pumita Rodrigues, vai pra inversão do lado esquerdo, pro direito, subiu Escobar, dá uma testada na bola, joga pra fora, novo lateral que favorece a equipe do Vasco no seu campo de ataque. Lateral já cobrado pela ponta direita com Paulo Henrique. Ginga em cima da marcação do João Ananias. Volta mais atrás, o campo de defesa com Cuesta. Cuesta sem pressa, pela ponta direita, trabalha na paralela com Paulo Henrique. Aí pelo meio, se livra da marcação, novamente pela ponta esquerda, com uma dificuldade gigantesca, o Nuno Moreira. É obrigado a começar mais atrás com Cuesta. Faz inversão da direita para a esquerda com um jogador que é Robert Renan. No círculo central do gramado com Sousa. Trabalha passes rápidos, passes curtos e lentos agora o time do Vasco. Leandro Quezada, que vitória do Santos, 3-0. Quem diria, Leandro Quezada? Peixe, vencendo São Januário, 3-0, Quezada.
3: É, e o Vasco vai tentar o de honra, eu completo já, João.
1: Daqui a pouquinho, porque antes vem Pumita Rodrigues, puxa com a perna direita, trabalha rapidamente pela ponta esquerda, joga com Sousa, Sousa de costa na marcação, tem por ali Andrés Gomes, ele ginga em cima da marcação com a perna esquerda, vem levantamento da frente, explode na marcação. Escanteio pro Vasco cobrar, pois não, Quezada?
3: É, em 13 minutos o Santos matou o jogo, né? Incrível, isso é futebol. Até então o Vasco era melhor, mais posse de bola, mais passes certos, mais tudo, mais finalizações. E tá 3-0 pro Santos.
1: 5 segundos para terminar o jogo. Escanteio pro time do Vasco na primeira trave. Pumita Rodrigues subiu. Tassiano faz o corte. Não há tempo para mais nada. É fim de jogo em São Januário. Apita o centro e aponta o centro do campo. Lucas Casagrande. O Vasco perde em casa. Vence o Santos. E uma festa incrível, maravilhosa. O Santos precisava dessa vitória. Sai da zona de rebaixamento e empurra, e pisa, e afunda o Vasco na zona da degola. Vem aí a transição, o pós-jogo de Vasco 0, Santos 3. Daqui a pouquinho, Corinthians e Cruzeiro, comanda com ele. Alô, Ricardo Capriotti, aqui deu peixe, quem diria? Vasco 0, Santos 3, Ricardo Capriotti.
4: Alô, João Paulo Capelanes, é disso que nós gostamos, do peixão protagonista, é isso aí. Indo pra cima, goleando, jogando bola, Neymar jogando, é isso aí, tem que ser desse jeito. Boa Peixão, boa Santos, grande vitória, grande conquista. 3-0 Santos, sapeca o Vasco da Gama em pleno estádio de São Januário. Alô, Everton Ramos, o que é que você está vendo aí da festa santista? Fala aí, Everton.
0: Muita felicidade estampada nos rostos dos jogadores do Santos e também fora das quatro.

0: linhas, festa nas arquibancadas do torcedor do Peixe, que tomou todo o espaço reservado aos visitantes. Na 23ª rodada, o torcedor do Santos vê finalmente o Santos ganhar fora de casa. A primeira vitória do Peixe jogando fora da Vila Belmiro contra o Vasco em um duelo direto. Primeira vitória na Série A no retorno também, pós-Copa do Mundo. E por outro lado, os comandados do técnico Pedro Emanuel, entristecidos, conversando ainda no centro do gramado. Eles não deixaram rapidamente em direção ao vestiário, mas uma derrota dura. Se ano passado nós tivemos no Morumbi 6-0 para o Vasco, em São Januário é um 3-0 que também deve movimentar os bastidores do Vascão, viu, Capri?
1: Ah, vai pegar a coisa lá em São Januário. Pode ter certeza aí que vai pegar a coisa lá para os jogadores do Vasco, vai ter protesto, São Januário vai ferver. Em compensação, jogadores santistas estão agora em frente à torcida do Peixe, pulando, comemorando, celebrando essa importante vitória que tira o Santos da zona do rebaixamento, tira o Peixão da zona da degola, coloca o Internacional na zona do rebaixamento. Inter, Remo, Vasco e Chapecoense são os piores times do Brasileirão nesse momento, hein? Eu não sei não, hein? Mas estavam falando em um gigante. Eu não sei não, acho que dois gigantes, viu? Dois gigantes esse ano vão visitar a Série B em 2027. Já já, hein? Atenção, daqui a pouquinho nós vamos para a Zona Leste de São Paulo. Já já tem outro jogaço de bola pelo Campeonato Brasileiro. Em instantes, tem Cruzeiro e Corinthians, Corinthians e Cruzeiro na Arena do Timão. Daqui a pouquinho, hein? Já já, em instantes, nós vamos para lá. Ulisses Costa vai transmitir com os comentários do Alexandre Pretzel, Ronaldo Giovanelli e as reportagens do Luiz Fabiani. Mas antes, a gente vai aqui ouvir o Quesada. Já já vamos ouvir o técnico Cuca também explicando essa vitória do Santos. Daqui a pouquinho a reportagem Bandeirantes em Ação na Zona Leste de São Paulo, porque aqui é assim, você não perde nada, tem tudo, tudo, tudo desse Brasileirão pra vocês. E aí, Quesada, me conta, me fala, eu tava aqui no intervalo, eu tava aqui no primeiro tempo, eu ouvi você falar, o jogo ruim do Santos, o Santos não joga bem, o Santos não está fazendo um bom jogo, o Santos está tímido, e de repente faz 3 gols, marca 3-0 e conquista uma vitória gigante que tira o time da zona do rebaixamento. E não só isso, não é, Quesada? Não só tira o time da zona do rebaixamento, dá moral para a Copa Sul-Americana nessa semana e dá moral, dependendo do que acontecer aí nos dois próximos jogos, no encontro contra o Palmeiras pela Copa do Brasil nas quartas de final. Fala, Quesada!
2: É isso aí, Capri. É, o futebol ele é maravilhoso porque... O Vasco era melhor em quase tudo, né? Mais posse de bola, mais passes certos, mais finalizações, dominava amplamente o jogo, era um ataque contra a defesa, o Santos errando tudo, né? Passes curtos, o Neymar não estava na tarde mais inspirada, Gabigol perdendo gol fácil no primeiro tempo, enfim, não estava legal, né? E a gente teve muito aqui em mente aquilo que aconteceu recentemente na Sul-Americana, que foi a boa vitória, a boa atuação contra o Macará. Mas aí o futebol ele é surpreendente porque o Pumita entra, primeiro lance do Pumita, ele manda uma bola na trave, eu acho que o goleiro do Santos já estava vendido no lance o Brazão, embora ele tenha pulado ali, enfim, bola na trave, e menos de um minuto depois desse lance, aí começa a reação incrível do Santos, né? O Santos em 13 minutos, o Capri, 13, tá? Dos 22 aos 35, o Santos acabou com o jogo. Arrebentou com o Vasco da Gama. A gente fala que às vezes dá os 5 minutos numa pessoa, a pessoa fica brava e resolve a coisa, né? O Santos precisou de 13. Aos 22 com o gol do Gabigol, aos 32 com o gol de Arão e aos 35 com o Luan Pérez. Inclusive o Léo Jardim, que estava bem no jogo, para mim falhou nesses dois últimos gols do Santos, o segundo e terceiro gols, né? Porque ele dá o rebote, ele espalma ali praticamente na área, né? Um, a bola explodiu no peito do Arão, e o outro, ele para a área, sabendo que tinha 2, 3 jogadores do Santos. Então, o futebol ele é extraordinário. Não adianta ter todos os números positivos, né, todas as estatísticas favoráveis, se o time não consegue fazer o que o Santos fez hoje, né? Que é justamente mandar a bola para o fundo da rede. Uma vitória realmente incrível. Eu reputo como incrível essa vitória do Santos pelo placar de 3-0. E num jogo de 6 pontos, eu sei que Eu sei que é surrado falar isso, mas era um jogo de 6 pontos, né? O Santos consegue dar uma bela respirada no campeonato e afunda ainda mais o Vasco da Gama, que fez um bom jogo até tomar esses 3 gols. Mas futebol é assim, né, Capri? Não adianta não colocar a bola lá dentro e ter todas as estatísticas favoráveis. Hoje o Santos conseguiu realmente uma vitória que eu, sinceramente, achava inesperada pelo que o Santos havia produzido, principalmente no primeiro tempo. E que bom para o santista, né? Porque agora vai deixar um pouquinho o Campeonato Brasileiro de lado, pensar na Sul-Americana, aí no final de semana novamente brasileiro, e depois esses duelos já citados por você contra o Palmeiras. E o Everton estava me lembrando aqui, para depois a gente discutir, né? Entre um jogo e outro do Palmeiras, pela Copa do Brasil, tem clássico com o Corinthians, certo, seu Everton? Corinthians e Itaquera.
3: Exatamente.
2: Então olha a paulada que vem pela frente do Santos, e aí a gente vai depois acompanhar com o Everton para saber se o Neymar vai jogar a primeira partida no tapetinho do estádio do Palmeiras ou se ele será resguardado. É, o Santos jogou bem sem o Neymar recentemente, lá no estádio do Palmeiras. Vamos ver se agora com o Neymar a coisa é diferente. Mas incrível, um 3-0. Irretocável em 13 minutos do segundo tempo, Capri.
1: É isso aí, e é o que a gente espera do time do Santos, e principalmente, não é, Quesada, quando a gente fala do time do Santos, principalmente de quem? Dele, do Neymar. É o cara que tem que conduzir esse time. É a grande estrela santista, é o maior elenco, a maior estrela, é o cara que a gente espera exatamente isso. Ser o protagonista do time, ser o cara que conduz a equipe dentro de campo, jogando bola, fazendo o time jogar bola, é isso aí. Parabéns ao Neymar. Hoje, eficiente. Primeiro tempo fraco, não é? Assim como todo
2: fraco,
1: o time do Santos.
2: Fraco.
1: Primeiro tempo, Neymar desaparecido, sumido junto com todo o time do Santos, mas no segundo tempo jogou bola e dos pés dele saíram as oportunidades e os gols do Santos. Então é isso que se espera do Neymar. É exatamente esse protagonismo que se espera dele no time do Santos. É para isso que ele veio. Ele veio exatamente para isso, para fazer o time jogar bola, mudar o time de patamar, quem sabe brigar por títulos, porque ele tem futebol para isso, ou tinha pelo menos, né? E tem que mostrar isso aqui, se ele é realmente esse cara importante ainda. E hoje ele mostrou. É isso que o torcedor do Santos espera, é isso que o torcedor do Santos quer. Atenção.
2: Perfeito.
1: Everton Ramos, vamos lá. Já já tem o técnico Cuca falando lá. E tava aliviado o Cuca também, hein? No terceiro gol foi lá no meio dos jogadores, pulou, comemorou, deu cambalhota, fez de tudo o Cuca, porque imagina só a pressão em cima do técnico santista, que não é pequena também não, Everton.
3: Não é, inclusive, Capri, se vencer o Macará no meio de semana, pela primeira vez o Santos vai engatar na temporada uma sequência de 3 vitórias consecutivas. Foi algo que não aconteceu em 2026. O Santos vence fora de casa, a gente já ressaltou, a primeira vitória fora de casa no Campeonato Brasileiro. E se a gente sempre questiona, Capri, o Neymar enfrentar ou destruir as partidas contra clubes de menor expressão, na temporada os 2 jogos contra o Vasco, hein? 3-0 em São Januário, participando literalmente dos 2 gols, no segundo e o terceiro nas cobranças de falta. E na Vila Belmiro, aquele 2-1, com 2 gols do Neymar e com destaque para um deles, ele conseguindo ganhar da marcação na corrida e dar um toquinho para deslocar o Léo Jardim na ocasião, participando ativamente dos 2 jogos e das 2 vitórias do Santos contra o Vasco da Gama na temporada 2026. Daqui a pouco a gente vai ouvir, então, o técnico Cuca depois dessa vitória de alívio em São Januário.
1: Muito bom, então é, já já volto com você, Everton, atenção, e daqui a pouquinho volto com você, já já volto com o Quesada também, que vamos ouvir o técnico Cuca, o Quesada vai falar mais dessa vitória santista, e atenção, porque às 19h30 a bola vai rolar na Arena do Timão, é lá que a bola rola para Corinthians e Cruzeiro. Que jogo, senhoras e senhores, que jogaço de bola! Ulisses Costa vai transmitir na Bandeirantes com os comentários de Alexandre Pretzel, Ronaldo Giovanelli e as reportagens do Luiz Fabiani, que já está conosco aqui e vai trazer o primeiro destaque da reportagem Bandeirantes na Zona Leste Paulistana, a Arena do Timão chamando. Alô, Luiz Fabiani! Fala, Fabiani, boa noite!
4: Tudo bom, Capri? Boa noite para você, para todos que nos acompanham aqui nessa transição de partidas, passada a vitória do Peixe sobre o Vasco, agora foco no Corinthians, que talvez tenha outro foco principal para os próximos dias, o jogo contra o Rosário Central na quinta-feira, duelo de volta das oitavas de final da Copa Libertadores da América. Antes disso, no compromisso de hoje contra o Cruzeiro, havia uma expectativa de um time misto, um time alternativo visando a preservação da condição física dos atletas para a sequência na Libertadores. No entanto, recebemos há pouco aqui a informação, Diniz deve mandar força máxima, portanto, um Corinthians com seus principais atletas em campo. Capri.
1: Ô Fabiane, então vamos lá, atenção, já você vai escalar o Corinthians, mas então, baseado nisso aí que você está dizendo, não é nisso que você está filtrando aí, como deve ser o Corinthians então para encarar o Cruzeiro daqui a pouquinho na Arena do Timão? Fala aí, Fabiane.
4: Vamos lá, com Hugo Souza, Mateuzinho, Gabriel Paulista, Gustavo Henrique e Bidu, Raniele, Alan, Garro e Breno Bidon, ataque de Caio César, e aí a dúvida quanto à situação do Pedro Raul, porque ele teve um trauma na costela no jogo contra o Rosário Central, não participou dos treinamentos e pode ser que fique de fora. Se ele de fato ficar de fora, o Guinegão deve voltar a ser titular no Corinthians, seria a segunda oportunidade dele com o técnico Fernando Diniz.
1: Quando é que o Yuri Alberto vai voltar ao time do Corinthians?
4: Para essa semana, ainda impossível, Capri. O prazo normal para uma lesão muscular de grau 2 é de 6 a 8 semanas de recuperação. No entanto, ele está só na terceira, então seria algo muito fora da curva ele voltar a ficar à disposição normalmente a essa altura da temporada. Mas o Yuri é um atleta com histórico rápido de recuperação. Eu iria numa linha de pelo menos mais umas 2 semanas para que ele fique 100% disponível para o Diniz.
1: 2 semanas, dá para dizer que... Ah, não, o jogo contra o Santos vai ser no dia 30, né? Exatamente daqui a 2 semanas, é. Será que o jogo contra o Santos pode ser algo factível aí, uma volta dele, ô Fabiane?
4: Eu tenho a impressão que sim, viu, Capri? Se não for contra o Santos, tem a Chapecoense e o Flamengo em datas próximas, podendo ser, portanto, a data para o retorno do Yuri Alberto. Ele tem 8 gols na temporada, o artilheiro do Corinthians no ano, claro que faz falta, impacta nas escalações do Diniz, e o Pedro Raul, é verdade, ele não desperta tanta confiança do torcedor, mas vem de uma fase com 2 gols das últimas 3 partidas. Então, na ausência do Yuri, vai ser o Pedro Raul a aposta do Corinthians, a menos que as condições físicas impeçam algo que pode ocorrer nessa noite em Itaquera. Aí sim, o Guinegão, a terceira alternativa, seria o escolhido para começar.
1: Atenção, uma pergunta que ninguém te fez nos últimos 10 dias. Ninguém perguntou isso para Luiz Fabiani. Atenção, Fabiani, eu, o mundo e a torcida do Corinthians queremos saber. E o Memphis Depay, Luiz Fabiani, o que é que vai acontecer com o Memphis, Fabiani?
4: Olha, Capri, é o seguinte, o Corinthians e o Memphis, eles estão renegociando esse contrato desde a última quarta-feira, logo depois do clube soltar uma nota oficial informando que não daria continuidade nas negociações para renovação de contrato. Mas a pressão foi grande de torcedores organizados e também de patrocinadores e estão ditando um rumo para o presidente Osmar Estabile de tentar renovar o contrato do Memphis, mesmo mediante as ressalvas que ele fez inicialmente na parte financeira. É provável que amanhã haja um passo importante para alguma definição, porque amanhã é a data que o Conselho de Orientação do Corinthians, se reúne às 5 horas da tarde, não vai ser no Parque São Jorge, vai ser online, e o contrato do Memphis será debatido no CORE. Lembrando, esse órgão não tem o poder de vetar ou aprovar, ele emite um parecer que vai ser levado em consideração pelo presidente, e a iniciativa de levar para o CORE, ela não é estatutária, ela parte da vontade do Osmar Estabile de saber se terá apoio político ou não com essa tomada de decisão. Eu imagino um parecer negativo do CORE, viu, Capri? Mas vamos aguardar as próximas horas para entender alguma definição nesse caminho.
1: Mas, ô Fabiane, o Memphis e o staff do Memphis foram bem receptivos a essa retomada das negociações? Eles atenderam bem aí a retomada da negociação por parte do Corinthians para a assinatura do contrato?
4: Inicialmente, Capri, houve um certo ruído na comunicação, tanto é que o Memphis ele soltou um comunicado nas redes sociais marcando o presidente Osmar Estabile, citando uma falta de compromisso do Corinthians porque tinha acertado as bases e não cumpriu com o que estava previamente acordado. Lembrando, o Memphis veio para o Brasil porque tinha um acerto com o Corinthians, e ele se incomodou muito com a conduta do presidente em voltar atrás nesse acordo. Eles se reuniram na quarta-feira com a presença do presidente e do jogador, e ali eles reestreitaram os laços. O Osmar Estabile explicou o porquê da decisão, se citou a dificuldade financeira do clube e o Memphis se colocou à disposição para ajudar. Ele quer muito permanecer no Corinthians, o Corinthians quer ficar com ele, desde que haja um denominador comum na parte financeira. Lembrando que, atualmente, financeiramente falando, para o Corinthians perder o Memphis seria mais danoso financeiramente do que mantê-lo no elenco.
1: Já volto com você aí, Fabiane. Já retorno com você em instantes aí, porque eu quero o destaque da opinião Bandeirantes. Ele vai estar ao lado de Ronaldo Giovanelli na transmissão das 19h30, Corinthians e Cruzeiro na Arena do Timão. Alexandre Pretzel. Fala, Pretzel, boa noite aí. Corinthians e Cruzeiro. Corinthians titular, Cruzeiro talvez com um time mais pro mistão aí. O que é que você tá esperando do jogo? Fala, Pretzel.
5: Boa noite, Capri. Um abraço a toda a equipe técnica. Tô esperando um bom jogo. Acho que o Cruzeiro deve poupar alguns atletas. Já fez isso contra o Mirassol domingo passado, porque tinha que pegar o Flamengo. Então, domingo passado, o Cruzeiro jogou em casa às 11 da manhã. O que que o Arthur Jorge fez? Colocou 4 titulares em campo. E depois, durante o jogo, recorreu a mais 3. Então, 7 jogaram. Hoje, talvez ele faça a mesma coisa, porque o jogo contra o Flamengo é na quarta-feira no Rio de Janeiro. São Paulo-Belo Horizonte aqui é uma diferença de 45 minutos, então seria interessante ele manter o time forte, até porque o Cruzeiro se colocou muito bem, começou muito mal o campeonato e hoje está lá no G7, à frente até do Corinthians, é um confronto direto. E o Corinthians com força máxima, acho que é que o Diniz faz bem, até porque o elenco também, quando você põe um time reserva, um time misto, o time fica fraco, então tem que botar mesmo que ele tem de melhor para priorizar também o Campeonato Brasileiro, esperando o jogo na quinta-feira. O jogo é quinta-feira aqui em São Paulo, então acho que não tem problema nenhum jogar hoje com o que tem de melhor. Promessa de um bom jogo de futebol, Capri.
1: O senhor já foi melhor, viu?
5: Por quê?
1: Não. O senhor já foi melhor. Tá de brincadeira comigo. Eu tô até olhando aqui, ó. Eu vou até mostrar aqui.
5: Tu acha que tem que poupar, então? É isso?
1: Eu vou mostrar aqui.
5: Porque sempre foi a favor
1: aqui,
5: de poupar jogadores.
1: Aqui, ó. Não é isso, não. Quem tá com a gente no youtube.com/RadioBananasOficial tá vendo agora. E quem não tá vendo, eu vou informar. 26 graus a temperatura em São Paulo. Pretzel chega aqui agasalhado.
5: Não.
1: O senhor tá de brincadeira. O senhor fica com fanfarronice aí, não, porque aqui em São Paulo não faz frio, aqui não tem frio, aqui não sei o que lá. E o senhor tá agasalhado aqui. O senhor veio de agasalho, de blusa de frio.
5: Aonde eu estava?
1: 26 graus de temperatura. O senhor tá de brincadeira comigo.
5: Aonde eu estava no estúdio anexo aqui, a temperatura ali tá 17.
1: Mas só desligar o ar-condicionado.
5: Não, só isso, mas eu tentei.
1: É só ligar, apertar o botão ali.
5: Eu tentei,
1: Aperta o botão e desliga, né?
5: Mas eu tentei e não consegui, então por isso que eu tava de casaco ali.
1: A hora que o senhor entrou de agasalho, que eu falei, será que eu tô no lugar errado? Será que eu tô no Polo Norte, não tô sabendo? Mas eu peguei aqui o meu aparelho, fui ver 26 graus em São Paulo, meu dia lindo, aliás, hein? Que domingo espetacular que nós tivemos e estamos tendo aqui em São Paulo, domingo de sol, de céu azul, finalmente, um domingão lindo, maravilhoso aí pra gente curtir. Vai ser assim também, lá na Arena do Timão, já, 19h30, com Ulisses Costa transmitindo Corinthians e Cruzeiro, e vai estar cheia a arena, como sempre, né? Torcedor do Timão lotando a Arena do Corinthians. É isso, não é, Fabiane? Hoje casa cheia aí, não é? Nenhuma chance de ter pouca gente aí na arena hoje, não é?
4: Ah, Capri, certamente mais de 35 mil pessoas presentes. Esse é o comum da torcida do Corinthians, que em dado momento chegou a ter mais de 50 jogos consecutivos com mais de 30 mil torcedores jogando em seus domínios. Pós-Copa do Mundo, em todos, mais de 40 mil. Vamos ver se isso se mantém nessa noite, horário bom contra o Cruzeiro aqui em Itaquera. O movimento estava bem grande. Eu cheguei aqui no estádio mais ou menos 2h30 antes do jogo, às 5 horas da tarde, e o movimento já estava muito grande. Então é esperado, sim, uma casa cheia para apoiar o Corinthians, que se vencer, Capri, pode terminar a rodada na quinta colocação, hein?
1: Fala um pouquinho do Cruzeiro aí também, o adversário do Corinthians, Fabiane. É time misto mesmo aí? Vem com um time, aquele mistão aí, para dar uma poupada nos jogadores principais para a partida contra o Flamengo, decisivo pela Copa do Brasil na quarta-feira?
4: Essa é a tendência, Capri, time misto pelos lados do Cruzeiro, porque a forma de trabalhar do Arthur Jorge, o Pretzel falou bem, ele fez isso no jogo anterior ao duelo contra o Flamengo na ida das oitavas de final da Libertadores contra o Mirassol, e talvez pense em repetir essa estratégia às vias da decisão com o time carioca, que será na quarta-feira. Destaque para o Fagner e para o Lucas Romero, os dois cumpriram suspensão no jogo contra o Flamengo, voltam, são esperados para começar entre os 11, o Fagner, ele mesmo, cria do Corinthians, que pode reencontrar o ex-clube pela primeira vez enfrentando do Corinthians em Itaquera. O Kaique Kenji, atacante pelo lado, costuma entrar nas partidas, cumpre suspensão. O Wesley deve começar como titular, ele que ainda não tem cadeira cativa entre os 11 ideais do Arthur Jorge. O Cruzeiro não perde fora de casa há 10 partidas, Capri. Portanto, é um visitante muito indigesto que o Corinthians terá pela frente nessa noite.
6: Quem apita o jogo aí na Arena Corintiana?
4: David Oliveira Lacerda. E o árbitro de vídeo é o Paulo Renato Coelho.
6: Você gosta dele, né, Pretzel? Do David Oliveira Lacerda. Você era fã dele,
5: né? Eu acho que ele é um bom árbitro, um bom árbitro. Ele andou se atrapalhando em alguns jogos. Palmeiras e Inter semana passada. É, ele só cometeu um erro, não deu um cartão amarelo visível pro Alan, uma entrada em cima do Félix Torres, foi o único erro dele. Mas ele é um bom árbitro, é um forte candidato a ser o árbitro da FIFA, não que isso signifique alguma coisa, né? Hoje o distintivo da FIFA ele só é político, né? Porque não significa mais nada, porque eles continuam apitando mal. Mas o Davi Lacerda é um bom árbitro, apita bem, e eu acho que ele tem tudo para fazer um bom jogo. É só os jogadores ajudarem. Aliás, ontem, você que não gosta da arbitragem feminina, ontem a Charlie, São Paulo e Curitiba apitou muito bem, viu? Arbitragem nota 7, 7,5, 8, hein? Pra ela que apitou o jogo.
6: Foi bem mesmo.
5: Foi bem mesmo.
6: Foi bem mesmo. De onde ela vem, hein?
5: Boa pergunta
6: ela,
5: também.
6: Qual a federação que ela está ligada, viu?
5: Hoje foi a Daiane Muniz, hoje, Chapecoense e Bahia.
6: É boa árbitra também.
5: 3-3.
6: Boa árbitra.
5: Não houve reclamações, pelo que eu vi. O Rogério não falou nada. Foi 3-3 o jogo. E amanhã a Edna apita... Um jogo que é simplesmente um jogo tenso, decisivo amanhã entre Inter e Remo. Confronto direto na parte de baixo da tabela, arbitragem. Tomara que ela vá bem, que ela não tenha nenhum problema no jogo.
6: Muito bom. São 6:19, 6:19. Já volto com Luiz Fabiano e Alexandre Pretzel. Daqui a pouquinho, Ulisses Costa no comando da Jornada Esportiva Bandeirantes. Vem aí Ronaldo Giovanelli, todo o nosso timaço Bandeirantes para a sequência dessa rodada do Campeonato Brasileiro. E aí, Everton Ramos, cadê o Cuca para explicar essa grande vitória do Santos? Agora há pouquinho na narração do João Paulo Capelanes. 3-0 lá em São Januário contra o Vasco. Quem tá chegando agora com a gente aqui na Bandeirantes e não acompanhou, o que é que o Peixão fez lá em São Januário, hein, Everton?
3: Fez tudo e mais um pouco, principalmente no segundo tempo, porque o Santos até os 15 minutos do segundo tempo era um time dominado pelo Vasco, mas as modificações do Cuca parecem ter feito e surtido efeito, Capri. Queria destacar uma delas, a entrada e a volta do Gustavo Henrique, recuperado de uma lesão no bíceps femoral da coxa direita, era um desfalque nas últimas 7 partidas, retornando como volante ali no meio-campo santista, o camisa 48. Peixe foi à rede 3 vezes com Gabriel Barbosa, com William Arão e Luan Pérez, a dupla de zaga santista indo às redes, o William Arão pela segunda vez com a camisa do Santos, e a segunda na mesma semana. Daqui a pouco o Cuca fala, fui buscar aqui também há pouco, ô Capri, o Cuca no meio da comemoração ali do segundo gol, os atletas do Santos que estavam no banco de reservas, eles invadem o gramado, o Cuca também não se segura, por sorte o novato Lucas Casagrande de 26 anos não aplicou, ele podia, mas ele não aplicou cartão amarelo para o técnico santista, viu?
6: Valeu, já tô no aguardo aí, tô te esperando aí, Everton. Surgiu, pintou, o Cuca não costuma demorar para falar, não. Então, pintou o Cuca, você chama aí pra gente ouvir o treinador santista explicando essa ótima vitória do Santos 3-0 sobre o Vasco da Gama lá em São Januário. Mandar um abraço aqui ao nosso companheiro Luiz Gaspar, tá dizendo que a Charlie é lá de Jaraguá do Sul, viu, Pretzel? Santa Catarina deve estar Santa vinculada, Catarina. Então, à
5: Terra
6: Federação
5: do Futsal
6: Catarinense, Jaraguá do Sul.
5: Terra, né? Do Futsal, o time de lá já foi 5 vezes campeão da Liga.
6: É isso mesmo. Ô, Quezado, o senhor está circunspecto aí, hein? O senhor está ruminando aí a vitória santista, analisando com muita profundidade essa vitória do Peixão 3-0 sobre o Vasco, que teve aí, além, né, desse bom futebol de alguns minutos do segundo tempo, que mais de positivo aí que te chamou a atenção no time do Santos, hein, Quezado?
2: Não, de positivo esses 13 minutos históricos do Santos, né? O antes disso não serve para nada. Santos mal, Santos desconectado, Santos que não conseguia fazer uma troca de passes com 3 jogadores, né? Errando coisas comuns, passe de 5 metros, 3 metros, Neymar fora de rotação no primeiro tempo. Foi melhorzinho, foi o Gabigol, que teve aí 2 chances, né? Numa cabeçada que foi para fora, antes uma grande chance dentro da área que ele tocou no canto do Léo Jardim, o canto direito, e perdeu um gol que normalmente ele não perde nos tempos bons, não é? Mas antes da reação, dessa reação histórica aí que, que teve 13 minutos, né, incríveis do Santos. O Santos realmente fez uma partida, e eu acho que é essa parte que precisa ser levada para a discussão dos jogadores com o Cuca durante a semana, né? Porque o Vasco de hoje é melhor que o Macará, sim. Mas os adversários que virão pela frente, já o Palmeiras na Copa do Brasil, Corinthians no Campeonato Brasileiro, se avançar, vamos ver o que o Santos vai pegar também de força do outro lado na Sul-Americana. Esses jogos serão mais difíceis. Se o Santos repetir o que ele fez principalmente no primeiro tempo,
7: Cuca,
2: ele vai ter dificuldades. Opa, o Cuca tá chegando.
6: Vamos lá, vamos ouvir o Cuca então. Vamos lá, falando o treinador santista, 6 horas e 23 minutos, Vasco 0, Santos 3. Vai, Everton Ramos.
8: A gente fica muito feliz em poder fazer um bom jogo, um belo jogo e vencer a primeira fora de casa, né? Então é um campeonato muito difícil. Hoje as duas equipes com o mesmo número de pontos, diferença ali no saldo de gols, e um jogo decisivo, campo cheio, uma atmosfera muito imponente do adversário. Nossa torcida também apareceu em massa e empurrou o jogo todo. Foi, acho que, um espetáculo muito bonito. Eles souberam começar melhor o jogo, lógico que aos poucos a gente foi equilibrando, até os 20, 20 e poucos já estava equilibrado o jogo. Nós tivemos daí uma, duas oportunidades boas e mais claras até do que o próprio Vasco, mas era um jogo muito complicado, que o Vasco estava com um time muito leve, muito rápido, e nós não podíamos ceder o contra-ataque, mas precisávamos soltar mais o time, né? Jogar um pouco mais assim. No segundo tempo as coisas deram bem mais certo. Eu acho que o mérito todo é dos jogadores. Eles foram criativos, eles fizeram improvisos naturais dentro deles mesmo. Então eu acho que o mérito todo é deles.
9: Cuca, tudo bem? A gente viu. Qual a importância dessa vitória para a sequência do trabalho?
8: Eu acho que a vitória passada, mesmo ela sendo apertada, ela já foi um marco para a gente, porque nós tivemos duas, três reuniões com as torcidas organizadas, né? E ali deu para se notar que não existia racha no grupo, que não existia atraso de pagamento que tirasse a vontade. Pelo contrário, nós não estávamos conseguindo vencer. E eu acho que essa junção que ocorreu veio a calhar, né? Nos ajudou muito. Eu há muito tempo que não vejo o Santos comemorar uma vitória com a torcida assim como fez hoje, há muito tempo mesmo. Tamanha era a necessidade de ambos, né? Torcida e jogadores também. Agora a gente viaja já depois da manhã, lá para Ambato, para jogar lá, já 10 graus, muito frio, chovendo, e um jogo decisivo também. Tem que pensar bem no que fazer, porque domingo tem outro jogo decisivo com o Mirassol, e aí entram três clássicos, né? Palmeiras fora, Corinthians fora e Palmeiras em casa. Então são jogos muito importantes, mas eu acho que a gente vem numa crescente e, se Deus quiser, vai continuar jogando bem e vencendo.
9: Cuca, boa noite. O Vasco, ele vinha sendo 25 partidas onde ele só um gol. O treinador Pedro Manuel estava conseguindo colocar solidez no sistema defensivo da equipe. E hoje, depois que você faz as suas primeiras mudanças, você reorganiza o seu time e consegue abrir o placar e logo em seguida ampliar, né, fazendo os 3-0. O que você identificou ali no seu ataque e na defesa do Vasco que você pôde mudar nessas substituições?
8: Não, porque o Vasco é uma equipe muito sólida, né? Ele empatou bastante, mas toma muito poucos gols. Naquele momento do jogo, nós tínhamos um ponta esquerda e um ponta direita com dois atacantes, Neymar e Gabigol, o paraguaio, que a gente chama, né? Cabageiro, e o Barreal. Então, nós precisávamos, naquele momento, o entendimento era ter um pouco mais de força de meio campo. E quando a gente põe o Rolaser tirando um ponta e jogando para dentro, ali naquele momento a gente sentiu que o Piton estava com cãibra, né? Então, em vez de continuar atacando por aquele setor, nós preenchemos um homem a mais no meio campo. E esse homem, ele participou dos 3 gols, né? Então, eu acho que foi ele ter entrado bem. Neymar ter feito um grande jogo também, o Gabigol tinha perdido o gol, acabou matando na hora certa. Então, eu acho que o mérito é todo dos jogadores que executaram muito bem a partida toda, os planos de jogo todo.
7: Cuca, queria que você falasse sobre a projeção para quinta-feira, né? Porque já na última partida se falava sobre uma preocupação em relação a não perder atletas, que o Campeonato Brasileiro é a prioridade, mas você vai decidir uma vaga de Copa Sul-Americana na quinta-feira, isso rende dinheiro ao clube. Você já tem em mente, mais ou menos, quem você precisa deixar por aqui desse elenco que vem? Por exemplo, o Neymar, ele viaja para o Equador?
8: Não dá para te responder hoje, né? A gente sempre faz a reavaliação na representação deles e sempre pesa o que vale a pena, né? Então, a gente tem que pensar bem, mas independente do time que viaje e que vá para lá, você pode saber que nós vamos pôr a alma, o espírito, como a gente tem posto aí nos jogos, para sair classificado de lá, porque é muito importante, além do lado financeiro, é um título, né? E cada vez que você vai eliminando um adversário, você vai ficando mais próximo.
7: Última pergunta. Cuca, mesmo com o Santos vivendo essa realidade complicada, a gente está acompanhando por apurações que o clube está indo ao mercado buscar algumas possibilidades. O Santos tentou agora fazer um negócio com o Racing, que pode talvez não acontecer, mas depende diretamente do Adonis, a decisão dele. Você poderia ganhar um lateral direito e há uma possibilidade, pelo que vem do BH, de você ganhar um volante do Alexander. É claro que depende do pagamento do transfer ban. Mas o teu pedido publicamente, você vê que está surtindo efeito, o Santos está conseguindo mexer alguns pauzinhos aí para poder fazer a coisa acontecer de reforço?
8: Mas eu vou curtir essa vitória aí, curtir esse ambiente que a gente está vivendo hoje, sabe? Que para mim é muito mais importante. E jogador, assim, eu não falo mais de jogador, porque uma vez, eu treinava o Galo e me perguntaram de um jogador. Daí, esse jogador que vocês contrataram e tal. Eu falei, ele joga assim, assado, pô, é bacana, é importante e tal. No dia seguinte ele apresentou no Cruzeiro. O Alexandre fez isso aí, levou ele para o Cruzeiro. Era o Ricardo Goulart. Então eu não falo do jogador, o fulano vai para lá, o outro vem para cá. Nesse caminho aí acontece tantas mudanças que eu falei que eu sou igual o São Tomé, eu só acredito vendo quando estiverem aí.
7: Mas nem otimismo dá para ter, porra.
8: Não, otimismo é com o time jogando bem. Isso aí que a gente fica otimista e mais feliz do que tudo.
3: Valeu. Tá aí então, Capri, a entrevista coletiva com o técnico Cuca após a vitória do Santos por 3-0 no Rio de Janeiro, só dando uma sublinhada, né? Ele foi questionado sobre quem viaja ou não, ele só respondeu do Escobar, já que o Escobar tá suspenso, não joga a partida de volta contra o Macará na próxima quinta-feira, jogo de volta das oitavas de final da Copa Sul-Americana.
6: Valeu, Everton, bom descanso e até amanhã na programação da Bandeirantes, hein?
3: Abraço, Capri, a você e a toda a nossa equipe técnica, até mais.
6: Já vamos escalar o Corinthians e o Cruzeiro na sequência para passar a régua aqui da entrevista coletiva do Cuca. Fala aí, Quesada.
2: Alguns pontos me chamaram a atenção, né? Eu até anotei aqui, abre aspas, ele fala de um time adversário do Vasco, né? Que jogou leve e solto e o Santos teve dificuldade realmente para impor o seu melhor jogo na primeira etapa. E no segundo tempo contou muito com o improviso dos jogadores, é verdade. Inclusive, ele fez questão de salientar, né? Falou umas 5-6 vezes, não, essa vitória dos jogadores. Achei interessante ele forçar tanto a barra, dedicando essa vitória ao grupo de jogadores. Mas foram as alterações que ele fez que ajudaram o time a chegar a esse resultado. As entradas principalmente do Rolaser, né, que deu um passe de cabeça incrível para o primeiro gol do Gabigol, e o Rony, que a gente já estava pedindo aqui, né, com o João Paulo e com o Everton, desde a volta para o segundo tempo. E concordando com a nossa análise, né, que o primeiro tempo do Santos não foi aquele primor. E na segunda etapa, o Santos conseguiu encontrar esse resultado com as alterações dele, agora é minha opinião, né, com as alterações que o Cuca fez, e o improviso necessário também. E com a bola parada do Neymar, como você já destacou, né? O segundo gol do Arão e o terceiro do Luan em duas bolas paradas. Quando o homem vai para a bola parada, ele tem uma qualidade incrível, incrível. É aquele jogador se reinventando, né? Mas aquele Neymar que vai pegar a bola no campo de defesa, Capri, e driblar todo o time adversário. Mas é o Neymar que, se você colocar nesse mesmo perfil de jogadores de meio campo, que também não tem mais, né, aquele dom para correr, para se expor e tal, mas tem ainda, né, uma capacidade incrível para tocar na bola. O Neymar é o número um desse perfil aí, porque ele na cobrança de escanteio, na cobrança de pênalti, numa cobrança de falta, ele joga de um jeito a bola que realmente dificulta ao máximo a marcação adversária. E hoje ele complicou a vida em dois lances do Léo Jardim. E para mim o Léo falhou nos dois lances.
6: Valeu, Quessada. Amanhã estaremos juntos. Hein? Amanhã tem Esporte em Debate, 19h30. Vamos falar mais dessa vitória santista e dos assuntos relevantes. Tchau, Lele.
2: Valeu, um abraço. Aí. Bom jogo.
6: Atenção, 6h33. Sobe o hino do Corinthians. Rafael Palmeira, hino do Timão no ar. Vai, Rafa!

0: Corinthians definido e escalado pelo técnico Fernando Diniz. Vamos escalar o timão. Fala, Luiz Fabiani.
1: Somente um atleta poupado pelos lados do Corinthians. Capri, o volante Ranieri não começa. O timão vai à partida com Hugo Souza, Mateuzinho, Gustavo Henrique, Gabriel Paulista e Bidu. Alan, Carrídio, Bidon e Garro, Caio César e Pedro Raul.
0: Repeteco do Corinthians, vai Fabiani.
1: De Hugo Souza, Mateuzinho, Gustavo Henrique, Gabriel Paulista e Bidu. Alan, Carrídio, Bidon e Garro, Caio César e Pedro Raul.
0: Tá aí o Corinthians do técnico Fernando Diniz, é time titular, é time principal, todo mundo aí em ação para enfrentar o Cruzeiro. E por falar em Cruzeiro, sobe o hino da Raposa Mineira.

0: E aí, Fabiane, é aquele mistão mesmo ou tem mudanças aí no Cruzeiro, hein?
1: É um misto mais para reserva do que para titular, viu, Capri? Cruzeiro vai com Otávio, Fagner, João Marcelo, Jonathan Jesus e Vidalba. Lucas Romero, Zé Lucas, os dois volantes e um quarteto ofensivo de Bruno Rodrigues, João Costa, Felipe Moraes e Caio Jorge. Dos titulares, portanto, só Otávio, Lucas Romero, Caio Jorge e Fagner, Capri. O resto, 7 reservas.
0: Repete aí o Cruzeiro. Manda aí, vai o Cruzeiro de novo. Vai, Fabiane.
1: De Otávio, Fagner, João Marcelo, Jonathan Jesus e Vidalba. Lucas Romero e Zé Lucas. Bruno Rodrigues, João Costa, Felipe Moraes e Caio Jorge.
0: Quem apita o jogo na Arena do Timão?
1: David Oliveira Lacerda, com o auxílio de Thiago Labes e Douglas Pagung. O quarto árbitro é Bruno Mota Correia e o árbitro de vídeo é Paulo Renato Coelho.
0: Tá aí, portanto, Corinthians e Cruzeiro escalados. Alexandre Pretzel ouviu atentamente aqui as duas escalações. Eu quero te ouvir então, Pretzel. Vamos lá, porque aquilo que a gente já previa aconteceu, não é, na confirmação das escalações. Corinthians com força máxima e o Cruzeiro com esse mistão aí, puxando mais para um reserva mesmo para encarar o Flamengo na próxima quarta-feira. Jogo que terá transmissão Bandeirantes, assim como todos os outros jogos aí, não é? Nós vamos transmitir aí todas as outras partidas importantes desta semana também. Fala aí, Pretzel.
2: Olha, a ideia do Arthur Jorge é priorizar as Copas. E a gente não pode negar que ele tem chance de ser campeão da Libertadores e também da Copa do Brasil. Pode ser difícil, mas existe essa possibilidade. Então, como ele já está livre praticamente no Campeonato Brasileiro, pensando no Cruzeiro, né, que ele já chegou a 33 pontos, pô, ele pegou o Cruzeiro na lanterna, pegou o Cruzeiro com 3 pontos, hoje ele está com 33, então ele fez 30 pontos a mais desde que ele chegou, e isso faz com que ele tenha uma tranquilidade para pensar nas Copas, porque na Copa do Brasil, se ele passar pelo Galo, ele pega Grêmio ou Inter, então é favorito, esse clássico contra o Galo é muito grande, ficou muito forte, porque se ele passa, ele pega a dupla Grenal, que está mal. E também, do outro lado, se ele passa do Flamengo também, o mundo se abre na Libertadores da América, né? Ele fica como um forte candidato até chegar à decisão do título. Então, eu acho que ele está certo em priorizar, porque quarta-feira vai ser um jogo dificílimo. Acho que o Flamengo é favorito para ganhar no Rio de Janeiro. Então, ele pensa bem. Vai trabalhar os jogadores para ter força máxima no jogo da quarta. Você sabe que eu sou contrário a isso, né? Eu não tenho poupar jogador e tal, mas quando o treinador opta por fazer isso e não descaracteriza tanto o seu time, eu acho que aí é válido, porque ele está em outras duas frentes possíveis de título nesse ano.
0: Mas é um time capaz de encarar o Corinthians mesmo na Arena do Timão.
2: É capaz. Esse Felipe Moraes é muito bom, viu? É da base, atacante, bom jogador. O Lucas Romero foi titular com o Leonardo Jardim o ano inteiro, ano passado. Então, jogador acostumado a grandes confrontos, né? Você tem o Fagner, que só não jogou contra o Flamengo, que ele está suspenso, porque ele é o titular agora. O William jogou, mas o Fagner é o titular, então o Fagner volta a ocupar essa posição, porque ele não jogou no meio de semana. Você tem o João Marcelo, quase foi pro Inter, né? É um zagueiro bom que estava fora dos planos, mas o Arthur Jorge o recuperou. O Jonathan Jesus é um zagueiro cotado para ser vendido. O Vidalba, que é zagueiro, virou lateral esquerdo, até por falta de opção. Então a gente vai ter o Corinthians favorito, mas o Cruzeiro do Arthur Jorge. O Arthur Jorge é um grande treinador, Capri. Então tem que ter o olho, porque ele sabe bem lidar com o grupo de atletas e comandar o time.
0: Ah, grande técnico. Arthur Jorge, grande treinador. Hoje um duelo de Arthur Jorge e Fernando Diniz, que a gente vai contar pra você já já. Daqui a pouquinho, o Ulisses Costa assume o comando da Jornada Esportiva Bandeirantes. Eu não entendi bem, Rafael Palmeira. Quem é que vem hoje aí pra transmissão de Corinthians e Cruzeiro, Rafa? É ele, já, daqui a pouquinho Ulisses Costa assume a Jornada Esportiva Bandeirantes, às 6 horas e 39 minutos, faltam 21 minutos para 7 horas da noite, já tem bola rolando no Brasileirão, aliás, já teve muita bola rolando nesse domingo, e o Guilherme Agrela tá de olho em tudo o que acontece. E aí, Agrela, conta pra gente, boa noite.
3: Vamos lá, Capri, tudo bem? Boa noite a você, a todos que nos acompanham. Bola rolando para Mirassol e Flamengo e Vitória e Botafogo, aliás, o torcedor do Palmeiras, né, fica bastante de olho nesse jogo lá no Maião, porque o Palmeiras pode encostar, ficar a 3 pontos do Verdão na tabela de classificação do Campeonato Brasileiro, agora quase gol do Flamengo. Bom, mais cedo o Atlético Mineiro venceu o Grêmio, placar de 3-0 na Arena MRV, além da vitória santista sobre o Vasco da Gama. Ainda mais cedo, 11 horas da manhã, a Chapecoense empatou com o Bahia, placar de 3-3. E Mais tarde tem Corinthians e Cruzeiro com transmissão da Bandeirantes. O Brasileirão que tem nesse momento Palmeiras, Flamengo, Atlético Paranaense e Fluminense, o G4 e o Z4 com Internacional, Remo, Vasco da Gama e a Chapecoense, que é a lanterninha com apenas 11 pontos, Capri.
0: Muito bom, vamos ficar de olho aí porque bola rolando, não é? Bola rolando pelo Campeonato Brasileiro. A gente acompanha, fica de olho em tudo o que acontece, em tudo que rola. 20 minutos para 7, são 6 horas e 40 minutos. Você que já acompanhou com a gente a vitória do Santos sobre o Vasco na Vila Belmiro por 3-0. Grande vitória do Peixão, hein? Dá moral aí pro Santos. Aliás, transmissões Bandeirantes nessa semana aí. Já vai preparando aí, vai anotando na agenda. Semana de grandes jogos e grandes transmissões. Você vai acompanhar com a gente tudo de Sul-Americana e Libertadores. Vamos definir nesta semana os times classificados para as quartas e final, começando já nesta terça-feira, 21h30. Bolívar e São Paulo vão jogar. Claro que a Rádio Bandeirantes vai transmitir o tricolor em busca de um lugar nas quartas e final da Sul-Americana. Depois, na quarta-feira, é a vez de Cerro Porteño e Palmeiras, que vão jogar às 19h. O Verdão vai ao Paraguai precisando vencer para avançar na liberta. E na sequência é a vez de Flamengo e Cruzeiro, que empataram no primeiro jogo. Quem vencer agora fica com a vaga. E na quinta-feira, fechando essa semana de gala das competições continentais, às 19h, vai ter Bacará e Santos. O Santos jogando por um empate lá no Equador para ir às quartas de final da Sul-Americana. E o Corinthians, que vai receber o Rosário Central na Arena do Timão às 21h30. A Bandeirantes vai transmitir o Timão com uma vitória simples. Avança às quartas de final da Liberta. Aliás, uma sequência dura que o Corinthians vai ter de jogos aí, em Pretzel? Porque é hoje Cruzeiro, depois é o Rosário na quinta. No domingo o time vai até a Curitiba para jogar contra o Coritiba. E depois vai ganhar uma folguinha, não é? Porque tá fora da Copa do Brasil, vai ter uma semaninha de folga para encarar o Santos lá no outro domingo, daqui a duas semanas, dia 30.
2: Domingo não é a Chape aqui?
0: Domingo...
2: Eu acho que é a Chape aqui.
3: Domingo agora é o Coritiba.
2: É o Coritiba, lá, Coritiba lá, então é difícil.
0: Coritiba lá.
2: Coritiba que fez um grande jogo ontem contra o São Paulo, dentro da sua realidade. Conseguiu tirar 2 pontos do São Paulo num confronto direto. Mas o Corinthians tem que reforçar o grupo, só que não tem dinheiro, né? Então a renovação que pode acontecer com o Memphis, ela começa a perder fôlego, porque prejudica demais o setor ofensivo do time. O Memphis faz muita falta hoje. E ele com 40% da condição, 50% da condição, ele é muito melhor que todos que tem no ataque do Corinthians. Então, Yuri Alberto não vai voltar na quinta. Então é fundamental que a renovação com o Memphis...
0: O Fabiano já falou que... Talvez dia 30 contra o Santos.
2: Dia 30 contra o Santos.
0: Talvez.
2: Mais, então nós temos mais 14 dias aí. Então são duas semanas com 3 jogos, pelo menos. Então é o seguinte, ó, acelera. Se é para renovar com o Mendes, renova logo. Renova logo para que pelo menos ele fique no banco contra o Rosário Central.
0: Bom, para quem tá chegando agora com a gente, quem não ouviu você dizendo agora há pouquinho aqui, Fabiane, sobre Memphis Depay, a situação nesse momento, o que é que está acontecendo aí com o holandês, qual é a chance, qual é a possibilidade de finalmente termos ou não, não é, a renovação de Memphis Depay com o Corinthians.
4: Capri, antes de bater o martelo, o Osmar Stabile, presidente do Corinthians, quer ouvir o conselho de orientação, o CORE, que vai emitir um parecer favorável ou não à renovação. Essa reunião do CORE ocorre amanhã às 5 horas da tarde, de maneira remota, portanto, os conselheiros não estarão no Parque São Jorge, e eles aí sim emitem uma opinião do órgão, que é um órgão que não tem viés técnico, mas sim político, para que o presidente Osmar Stabile se embase na decisão. O clube está decidido em retomar as conversas. Avançou nas últimas horas, é verdade, mas aguarda um parecer da ala política do clube para determinar se irá avançar ou não nas negociações que já estão em estágio bastante avançado, Capri.
0: Nessa retomada da negociação, o Fabiane, quais são as o que é que mudou daquilo que tinha na primeira proposta ali? Se é que mudou, não é? Teve alguma alteração significativa? O que é que está mudando aí daquela primeira proposta da semana passada para essa que voltou a ser discutida agora?
4: Pouca coisa, Capri. Tem 2 pontos ali que geram certa divergência. Primeiro é o valor mínimo garantido em publicidade, né? O Corinthians se compromete a gerar 15 milhões de reais em publicidade para o Memphis Depay. E esse é o que eles chamam de mínimo garantido. Então, se o Corinthians utilizar a imagem do Memphis e obter 11 milhões, digamos, com a imagem do atleta, o clube paga 4 milhões para bater, de fato, esse mínimo. E se houver algum excedente, aí sim ele fica também para o jogador. Então, esse é um ponto que o Corinthians olha com um pouco mais de atenção, para deixar algo mais adequado à realidade financeira do clube e também os valores que são destinados à moradia do atleta, né? Não são grandes quantias em comparação com o valor global do contrato, mas ainda assim são pontos de análise por parte do presidente Osmar Stable, que quer bater o martelo, mas antes pretende ter um aval das alas mais importantes do Parque São Jorge.
0: E dito tudo isso, tira daqui, puxa dali, soma, subtrai, enfim, tudo. Quanto é que vai ser o salário do Memphis aí, que também gerou muita reclamação, né? O holandês reclamou do vazamento, dos detalhes do contrato, mas no final das contas, de quanto será o salário do Memphis Depay no Corinthians, ô Fabiani?
4: É um contrato complexo, Capri. Como é que funcionaria? Entre agosto e dezembro de 2026, 600 mil de salário em carteira, com 600 mil de direitos de imagem e essa verba de 250 mil de moradia. Portanto, até o final desse ano, R$1.542.500. A parcela da dívida que o clube tem com ele vai ocorrer de maneira trimestral e em valores iguais, portanto R$10.507.295 pagos por parcelas. Elas estão previstas para janeiro de 27, agosto de 27, janeiro de 28 e maio de 2028. Os valores em carteira sobem no ano que vem de 600 mil para 1.100.000 e o direito de imagem sobe de 600 mil para 984, batendo portanto um pouco mais de R$2 milhões. Vale destacar que esse valor ele se mantém até o encerramento do contrato e o clube ainda vai pagar mais 2 anos de direito de imagem, em 366.667, entre 2028 e 2030, período em que ele não estará mais no clube, mas é uma forma que o Corinthians encontrou de parcelar essa grande quantia. Outro ponto de divergência, Capri, premiações. O Memphis teria direito a 10% da premiação do Corinthians em cada título, uma alteração em relação ao último contrato, que era um valor fixo de 1 milhão de euros. A ideia do clube foi de alterar para ficar algo proporcional à importância financeira de cada competição.
0: E aí, Pretzel, com esse pacote todo aí que o Fabiani destrinchou pra gente, explicou em detalhes, vale a pena? É isso mesmo? Esse é o negócio que o Corinthians tem que seguir?
2: Olha, eu era contra a renovação do Memphis, mas tu olha pra gestão e para o que é pago para jogadores que não têm a menor condição de jogar no Corinthians, eu cito o Charles, as pessoas esquecem, né? Mas tem no banco hoje o Alex Santana. Sabe quanto é que custou o Alex Santana? R$13 milhões, o Capri, com o Atlético Paranaense. Sim. Não é possível alguém que faça um negócio desse, certo? Que esteja pensando só no clube. Não é possível. Se é uma contratação, tinha que ser investigada e o contrato feito também. Assim como vários no Corinthians, né? Então, o Memphis é aqui pela bola, o Memphis faz muita falta. E é um jogador hoje que é muito maior também, né? Para a realidade do futebol brasileiro. Agora, eu sou a favor, até testemunha disso, em 2013, né, o Flamengo cortou na carne, né? O Flamengo cortou vários grandes salários com a chegada do Eduardo Bandeira de Melo e ainda assim teve um time competitivo, que com o Mano Menezes começou a beliscar o título da Copa do Brasil, daí ele saiu e depois foi campeão com o Jaime de Almeida. E a partir dali, o Flamengo foi, né, apostando em jogadores da base, forçando a revelação de jogadores e zerando as contas, pagando os impostos, pagando as dívidas, com apenas uma cláusula, né? O presidente não pode gastar um centavo a mais do que é aprovado no orçamento do Conselho Deliberativo. Por que que isso não é feito no Corinthians, né? Por que que o Corinthians é a Deus dará, né? Por que que os caras gastam o que eles querem e o que eles não querem e ninguém tem absolutamente nada a comprovar, né? Por que que o CORE, por exemplo, não se manifesta? Por que que o Conselho Consultivo do Corinthians, que já tem um presidente expulso e outro, né, dois expulsos, dá para dizer assim, e mais um em vias de, né? Então, por que que o Conselho Consultivo do Corinthians permite esse tipo de coisa? Não sei se você ouviu hoje, eu entrevistei o Outeares de Abreu Júnior no Concentração, que é o presidente do Conselho Deliberativo de São Paulo. Ele deu uma declaração que eu já tinha escutado, mas eu queria ouvir dele, que o Conselho do São Paulo, entre aspas, ô Capriotti, não serve para nada. Porque o presidente pode tomar várias atitudes sem consultar o conselho, sem passar absolutamente nada pelo conselho. Então o conselho deliberativo ele vota o quê? Balanços, certo? Ele vota eleição de presidente, ou ele votou assim, essa questão do conselho de ética, que é formado por 6 pessoas ou 5, e também a questão do impeachment, que aí o conselho participou. No mais, segundo Outeares de Abreu Júnior, o presidente do São Paulo pode fazer o que bem entender, viu? Em várias áreas do clube, sem dar satisfações. Em que mundo a gente vive, Capri? Para que serve um conselho deliberativo, então? Então eu transfiro isso para o Corinthians. O Conselho Deliberativo do Corinthians permite essa gestão simplesmente deficitária, temerária, que o Corinthians tem há pelo menos 15 anos? Vai continuar assim? Porque tudo bem, renova com o Memphis, né, a valores administráveis e a valores pagáveis, porque ele é um jogador importante. Mas e o clube? Aonde que o clube vai parar? Né? Então isso para mim não está sendo discutido mais uma vez. E acho que é isso que deveria ser colocado em ordem no Corinthians. Né? Pensar como o Flamengo pensou para voltar ao seu grande patamar.
0: E me chamou a atenção, viu, Pretzel, nesses dias aí que o Corinthians anunciou que não iria dar sequência às negociações para a renovação de contrato do Memphis Depay, que pelo menos publicamente, né, talvez tenha havido até ali particularmente, mas publicamente ninguém ficou sabendo, propostas pelo Memphis. Não teve outros clubes que manifestaram publicamente um interesse de contar com o holandês. Então talvez isso também esteja pesando aí, né, nessa decisão do Memphis de reduzir salário, de reduzir os vencimentos, os ganhos que ele tem no Corinthians para poder seguir jogando. E não só aqui no futebol brasileiro, eu diria que também no futebol do exterior. Ele não recebeu propostas, muito por conta do desempenho dele na Copa do Mundo com a seleção da Holanda, que ficou abaixo. Ele esperava-se mais do Memphis e ele pouco jogou com a Holanda na Copa, né?
2: Não, tem razão. E aí pode ser uma realidade. Como não aparece proposta de lugar nenhum, eu vou forçar minha renovação com o Corinthians, né? E ele vai estar na arena hoje? É uma dúvida que eu tenho. Vai estar na arena lá? Porque aí a torcida pode gritar o nome dele. É uma forçação de barra ainda maior para que ele renove.
0: Eu acho que aí, se ele aparece hoje na arena...
2: Ele é vaiado ou é aplaudido?
0: Não, eu acho que ele vai ser aplaudido. Então. E aí ele joga mais pressão ainda sobre a diretoria do Corinthians. O Fabiano informou naquele ato que houve ali, na não renovação do Memphis, que a diretoria ficou irritada com a presença dele a semana passada lá no jogo.
2: Mas por que que deixaram então? Era só proibir a entrada dele.
0: É o camarote dele, né?
2: Ah, bom, então, se é o camarote dele, ele pode entrar. Então, quantos camarotes que a gente sabe, hein?
0: Que ele foi lá para pôr pressão na diretoria do quantos Corinthians.
2: Quantos camarotes que tu tem conhecimento, e eu também, né? Que são usados, né? Para várias coisas, muito menos para ver jogo no Corinthians, né? Camarotes que foram descobrir lá, contratos que ninguém sabia, inclusive com o conselheiro, né? Então é o seguinte, ó. O Corinthians vai botar a casa em ordem ou não vai? Eu acho que o debate é esse. Se não é um debate, porque o Corinthians começou a melhorar, né? Começou a expulsar, teve o impeachment do Augusto Melo, expulsou o presidente que abusou do cartão corporativo, perfeito, para uso com gastos pessoais, expulsou o conselheiro que era acusado por várias questões há muito tempo, né? Finalmente apareceu alguém para denunciá-lo e para tirá-lo. Então o Corinthians começa aos poucos, na questão de instituição, a limpar um pouco a área. Mas e financeiramente? Dá para sobreviver? É isso que tem que mudar. Tem que pagar o estádio, tem que acabar com as dívidas tributárias, tem que fazer uma série de coisas. É só isso que eu penso, Capri. Para onde vai o Corinthians? Porque o Vai Corinthians é muito legal, mas para onde, neste momento, tem gol importante no brasileiro?
0: Tem gol no brasileiro e o Guilherme Agrela informa. Fala aí, Agrela.
3: Gol do Flamengo, Ricardo Capriotti. Carrascal, ele que normalmente é expulso, normalmente não tá em campo. Quando tá, joga a bola o colombiano e faz 1-0 pro Flamengo. Com esse resultado, o Fla vai chegando a 45 pontos. Encosta no Verdão, que tem 48. Lembrando que o Flamengo tem um jogo a menos, justamente contra o Mirassol, mas pelo primeiro turno, evidentemente, então no Maracanã. Com esse resultado, o Flamengo encosta no Palmeiras, 3 pontinhos de desvantagem. Carrascal vai à rede, Capri.
2: Eu queria falar sobre isso também. O jogo atrasado, tem um jogo atrasado, certo? Do Flamengo. Que é Flamengo contra Mirassol no Maracanã. Esse jogo tem que ser na data FIFA, cara. Data FIFA não, perdão, tem que ser na rodada da Copa do Brasil esse jogo. Por que que a CBF não marcou ainda? Os dois não estão na Copa do Brasil. Flamengo e Mirassol tem que ser na rodada da Copa do Brasil. E já limpa a ficha já no campeonato. A CBF não marcou ainda. Os dois não estão na Copa do Brasil. Flamengo e Mirassol tem que ser na rodada da Copa do Brasil. E já limpa a ficha já no Campeonato Brasileiro.

0: sonhar, não é? Tá gostando aí do que tá vendo aí. Vamos ver se foi pênalti lá pro time do Vitória mesmo, né? É, vamos ver, não sei não. Aí a distância, deixa eu ver se foi pênalti. É, vamos lá. Essa imagem, por aí vai dar pra ver bem. Vamos ver se vai. A pênalti, pênalti. Opa,
1: pênalti,
0: acertou a perna do
1: jogador. O Agrela parece que tá no VAR.
0: Não, não, não, não.
1: Já é no que, primeiro lance eu falei pênalti.
0: É que a imagem é essa de trás do gol, ela é precisa, então pênalti. Ninguém vai poder reclamar, porque tem reclamação todo jogo. Tudo tem reclamação, então pênalti. Pênalti bem marcado pro time do Vitória. E o Botafogo, hein? Botafogo é outra
1: forma
0: nada, de
1: hein, Capri?
0: Seis.
1: Estão reclamando um pênalti agora do Botafogo. Não, foi nada, não foi nada. Que foi o lance na frente desse, é o lance anterior.
0: Esse não foi nada, mas o do Vitória foi um pênalti claro. Já já a gente deve anunciar o gol do Vitória. 6h55 em 5 minutos. Ele assume o comando da Jornada Esportiva Bandeirantes. Ele vem aí, Ulisses Costa, para a melhor transmissão do Rádio Esportivo do Brasil daqui a pouquinho, em instantes, hein? Já já, Ulisses Costa. Cruzeiro e Corinthians, Corinthians e Cruzeiro. Alô, torcedor do Timão. Ô, Rafael Palmeira, sobe o hino do Corinthians aí pro torcedor corintiano que tá chegando na arena. Sobe o hino do Timão, vai, Rafa!

0: Garoto, é isso aí, Corinthians e Cruzeiro, Cruzeiro e Corinthians, a Arena do Timão, 7:30 da noite, e quando a bola rola, você sabe, é na Bandeirantes mesmo, bola rolando é com a gente, futebol é com a Bandeirantes mesmo, e ó, vai pintar o gol do Vitória lá, hein, gol do Vitória, gol do time baiano contra o Botafogo. O goleirão do Botafogo, quem que tá no gol do Botafogo? O cara foi quase na marca do pênalti.
1: É o Arleston, né? Que é um goleiro novo. Tomou seis na quinta.
0: E ele foi quase na marca do pênalti para tentar defender a cobrança do Mateuzinho. Mas muito bem cobrada. Fala aí, o Agrela. Gol do Vitória, vamos lá.
2: Isso, exatamente. Mateuzinho canhoto foi para a bola. Você destacou bem, viu, Capri? Pulou bastante para frente ali o Arleston. Não conseguiu pegar, chegou bem longe, né? Nem se tivesse pulado para o lado certo, teria conseguido fazer a defesa. Porque foi uma cobrança de manual, perfeita do Mateuzinho. Gol do Vitória, que com esse resultado, Capri, chega a 29 pontos. Ultrapassa o São Paulo, vai para a 12ª posição, fica atrás ainda do Coritiba, que é o 11º com 31. Mas olha o São Paulo despencando na tabela, hein, Capri?
0: Ei, tricolor, abre os olhos, tricolor, abre os olhos, São Paulo, Verdão, abre os olhos aí, Palmeiras, times de São Paulo que estão bobeando aí hoje. O Santos se recuperou na grande vitória contra o Vasco da Gama lá em São Januário. Você ouviu a narração do João Paulo Capelanes e na sequência você vai ouvir Ulisses Costa para Corinthians e Cruzeiro, Cruzeiro e Corinthians. Corinthians que não pode contratar, tem que ir com esse elenco que tem aí, não é, Pretzel?
1: Três transferban,
0: tá duro pagar. Imagina três, né? E não vai conseguir contratar, então tem que ir com o time que tem aí. E a gente sabe que hoje o Corinthians tem muitas limitações. O Fernando Diniz, por exemplo, não consegue fazer o time revezar ali um pouquinho, não consegue. Se ele vai abrir mão de algum titular ali para colocar jogadores reservas, cai demais o nível do
1: banco,
0: time.
1: Olha o banco. João Pedro choca, Ranieri tá poupado, ó. Ele tirou, botou o Carrilho, né? Deixou o Ranieri no banco. Milans, Matheus Pereira, Angileri, Charles e Iago. Guinegão, Dieguinho, Lingard e Alex Santana. Com quem que tu muda o jogo aqui?
0: Nada aí.
1: Com ninguém. Que não tem ninguém para mudar o jogo.
0: Banco de reservas.
1: Então é o seguinte, ó, Yuri Alberto, né? E Memphis fazem muita falta. Muita falta.
0: Por isso que o Corinthians não faz gols, né?
1: Exatamente.
0: Tem uma dificuldade enorme de fazer gols hoje com esse ataque aí de Caio César e Yuri Alberto. Tem uma dificuldade enorme. Olha que o Yuri Alberto é o nosso atacante aí, o Pedro Raul, marcou duas vezes, né?
1: Isso.
0: Pedro Raul marcou nos dois últimos jogos, coisa que raramente aconteceu aí nesses anos em que ele está no Corinthians. E ainda assim deu um alíviozinho. Mas olha, a dificuldade que o Corinthians tem em marcar gols, em fazer gols. E hoje não deve ser muito diferente, né? Porque de novo Caio César e Pedro Raul formando a dupla de ataque do Corinthians. Mas o corintiano não esmorece jamais. O corintiano está sempre sonhando, sempre torcendo, sempre empurrando e sempre...

sempre acreditando que esse time vai arrancar da alma as vitórias, mesmo nos momentos mais difíceis, quando tudo parece conspirar contra, aí é que o Corinthians se sobressai, ressurge e conquista as vitórias improváveis. E hoje vai ser assim. Alô, Manuel! Alô, Caboclinho! Fala, Manu! Lá em Uberaba, ligado com a gente. Grande, Manuel! Alô, Zaidan! Todo mundo ligado com a gente lá em Uberaba também. Um abração ao Manuel, porque agora ele vem aí. Quinto sinal vai marcar 7 da noite, hora oficial do Brasil. A partir de agora, um show de transmissão para Corinthians e Cruzeiro. É a 23ª rodada do Campeonato Brasileiro que tem sequência. E na Bandeirantes, para dar sequência a esse fim de semana de gala do futebol, ele vem aí, agora é com você. Solta a voz e vem. Vem, Ulisses Costa!

0: partir de agora todas as emoções de Corinthians e Cruzeiro. Cruzeiro e Corinthians. Será que eu já abro aqui com polêmica? Cadê o Fabiane?
1: Aqui.
0: Tá tudo bem, Fabiane?
1: Melhor agora.
0: Não deu tempo de te ligar.
1: Ih.
0: Eu tinha um negócio pra te contar.
1: Ah, é? Me
0: você
1: conta no ar.
0: Eu falar? Posso?
1: Pode a gente falar
0: tá
1: no ar?
0: Todos esses dias aí. Mas se você permitir, eu falo aqui no ar, porque eu não gosto de dar notícia.
1: Manda bala.
0: É amanhã a assinatura lá.
1: Eita. Tudo certo?
0: Sabendo, hein? Falaram aí, né?
1: Boa.
0: Entendeu?
1: Vou atrás, mas o ouvinte Bandeirantes está muito bem informado, porque eu sei que o senhor tem ótimas fontes.
0: Não, não, a informação que chegou para mim é que o Corinthians assina amanhã com o Memphis. Uma renovação do contrato. Aqui eu não estou afirmando que isso vai acontecer. Eu estou só dando a informação. Eu conversei com o Fabiano durante toda a semana, a gente trocou 1000 figurinhas, ligamos para todo mundo e conversa aqui, conversa ali. 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E aqui, velho, tem muita influência, muita gente que vem, muito torcedor apaixonado. Enfim, as coisas vão chegando, hein? Falaram isso. Se vai acontecer, é o que a gente vai esperar pra ver, né, Fabiano? Você vai apurar isso aí pra gente, por favor.
1: Vou atrás, já vou mandar umas mensagens agora. Quem sabe no decorrer do jogo a gente tem a resposta. O que eu posso assegurar, Ulisses, amanhã às 5 horas da tarde, o CORE, o Conselho de Orientação do Corinthians, vai se reunir de maneira remota e eles irão emitir um parecer sobre a renovação. Caso ele seja favorável, é claro que isso deve acelerar o processo da assinatura, como você informa, possivelmente já nesta segunda-feira, dia 17. 7 de agosto.
0: Precisa do CORE por causa do valor, é isso?
1: Não precisa, é uma iniciativa do presidente Osmar Stabile, única e exclusivamente de consultar os pares políticos antes de assinar. O CORE ele não aprova e nem reprova, ele emite o parecer, a opinião, e claro que o Osmar Stabile vai levar isso em consideração na hora de definir os próximos passos.
0: Então vamos ver se isso se concretiza mesmo amanhã na segunda-feira. Vamos ver. Corinthians e Cruzeiro, Cruzeiro e Corinthians no microfone. Ele vai com a tradição do Rádio Esportivo Brasileiro. Então aproveita, Fabiane. Já me dá o destaque do Timão nessa noite fria aqui na Neoquímica Arena. Tá frio, Fabiane?
1: Tá quentinho aqui no campo de jogo, Ulisses Costa. 26 graus em São Paulo com pouco vento e o torcedor que vem a Itaquera pode estar despreocupado com as temperaturas. O Corinthians, sob expectativa de, quem sabe, poupar jogadores, priorizando a Libertadores quinta-feira, vem com força praticamente máxima. Única exceção, Ranieri, no banco de reservas por opção de Diniz.
0: E o Cruzeiro, como é que vem o Cruzeiro pro jogo? O Corinthians já joga na quinta-feira próxima na Libertadores da América. Já um time do Cruzeiro joga na quarta, defendendo a sua vida, né? Mesmo dentro da Libertadores contra o time do Flamengo. E aí, Fabiane, esse Cruzeiro?
1: Que vem com time misto, em sua maioria composto por reservas. Exceções para Otávio, Fagner, Jonathan Jesus, Lucas Romero e Caio Jorge. É um Cruzeiro totalmente alternativo, que tem alguns de seus pilares apenas como opção no banco de reservas. Casos, por exemplo, de Gerson, Matheus Pereira e o atacante Arroio, destaque no último jogo.
0: No futebol da Bandeirantes, para você, torcedor brasileiro, mais um destaque do Corinthians, do microfone da Bandeirantes, diz aí, Fabiane.
1: Hoje, noite de tentar manter uma marca positiva e que não era atingida desde 2024. O Corinthians está invicto a 6 rodadas no Campeonato Brasileiro e sabe que uma vitória pode colocá-lo no G5 da competição. Portanto, foco total em dar sequência a uma série de invencibilidade que já não ocorria há 2 anos na Zona Leste de São Paulo.
0: No futebol da Bandeirantes, para você, torcedor brasileiro, Corinthians e Cruzeiro, Cruzeiro e Corinthians, a bola vai rolar daqui a pouquinho, mais uma do Cruzeiro, Fabiane.
1: Visitante indigesto, o Cruzeiro não é batido, atuando fora de seus domínios há 10 partidas, e ostenta retrospecto invejável, sobretudo desde que Arthur Jorge, português, assumiu a equipe no mês de abril. Portanto, olho especial nessa raposa, muito forte mesmo longe de sua toca.
0: Mas quando o Cruzeiro é visitado pelo Corinthians, Corinthians dá trabalho. Copa do Brasil do ano passado foi exemplo disso, né, Fabiane?
1: É verdade, o Corinthians vence por 1-0 no Mineirão, perde por 2-1 em Itaquera e nos pênaltis brilhou a estrela de Hugo Souza, parando Gabigol e Wallace. Breno Bidon converteu o último naquela última partida, antes da finalíssima contra o Vasco.
0: É o futebol da Bandeirantes para você, torcedor brasileiro. Corinthians e Cruzeiro, Cruzeiro e Corinthians. Tem mais do Timão, Fabiani.
1: Pedro Raul, era dúvida pro jogo. Trauma na costela sofrido no jogo contra o Rosário Central. Não treinou sexta e sábado. Inicia entre os 11. Portanto, olhar especial no camisa 18, que vem de 2 gols anotados nas últimas 3 partidas.
0: É o microfone de maior tradição do Rádio Esportivo Brasileiro. Corinthians e Cruzeiro, Cruzeiro e Corinthians. Obrigado você, torcedor, pelo carinho da sua sintonia. Você curtindo o sonsaço da Bandeirantes, torcedor brasileiro. Em relação ao Memphis, a gente vai falar bastante. Tudo pode acontecer. Tudo pode acontecer, como a não renovação, mas a renovação parece estar muito próxima e acontece amanhã. O Fabiano vai apurar pra gente e trazer mais informações do microfone da Bandeirantes, torcedor brasileiro. Corinthians e Cruzeiro, Cruzeiro e Corinthians, a bola rola daqui a pouquinho no futebol da Bandeirantes. É o pião deles, Alexandre Pretzel contando no ar, ídolo da fiel torcida corintiana, Romaldo Giovanelli, o primeiro título do Brasil, ele tava no gol do Timão. O futebol da Bandeirantes vem pra destacar o primeiro título brasileiro do Corinthians. Ronaldo era o goleirão no futebol da Bandeirantes, que tinha Neto no ataque, jogou demais, fazia gol de cabeça, de pé esquerdo, pé direito, barriga. O Neto fez gol naquele campeonato brasileiro, tudo quanto tem jeito. E o Ronaldo pegou, fechou tudo lá atrás e o Timão conquistava o seu primeiro título do futebol do Brasil. O destaque dos comentaristas Bandeirantes. Boa noite, Pretzel. Boa noite, ídolo da fiel, Ronaldo Giovanelli.
2: Boa noite, Ulisses. Um abraço pra você, pra toda a equipe. Acho que vai ser um bom jogo. Corinthians e Cruzeiro tiveram a semifinal da Copa do Brasil no ano passado, foram 2 jogos muito interessantes, uma vitória para cada lado e o Corinthians passou nos pênaltis. Aí teve o jogo desse ano também, que o Corinthians não perdeu para o Cruzeiro. Então, uma equipe que o Fernando Diniz escala como força máxima, eu acho que é bem interessante, não tem por que poupar, até porque você deixa o time motivado e o time quente para o jogo da quinta-feira contra o Rosário Central. O misto do Cruzeiro é um misto que dá para ganhar, mas o treinador é muito bom. O Arthur Jorge realmente é um grande treinador e isso pode fazer com que o Cruzeiro atrapalhe um pouquinho a vida do Corinthians, que hoje eu acho que é levemente o favorito. Boa noite, Ronaldo.
3: Boa noite, Ulisses. Boa noite, Pretzel, amigos da Rádio Bandeirantes. Eu olhando aqui pro Diniz, até o semblante dele e a forma que ele coloca os jogadores em campo hoje, ele tem dado, pelo menos, coragem para esse time, né? Porque não deve ser fácil treinar com essa turma durante a semana, ficar cobrando posicionamento, cobrando... E é uma equipe que vem se ajustando durante a competição. Teve 40 dias, praticamente, na Copa do Mundo para se ajustar, mas as coisas que acontecem fora acabam batendo para dentro, que é a coisa do salário, né? E parece que o Stabile, ele conseguiu ajustar isso aí, que era a obrigação, e acaba virando até notícia. Mas a verdade é que vai brigando, e vai brigando contra tudo e contra todos. E o Corinthians vai se fortalecendo. Uma vitória hoje é importantíssima, mas aí você olha um time praticamente modificado no meio de campo também, que ele tem que modificar por causa das lesões, e vai pegar uma equipe forte, que é a equipe do Cruzeiro, né? Então acho que não deve ser fácil pro Diniz também, no dia a dia, olhar pro banco na hora do jogo também, numa necessidade maior, e tentar colocar alguns jogadores. Então acho que o Diniz está vivendo uma fase da carreira dele onde ele, além de ter dificuldade nos treinamentos, ele tem dificuldade na hora de mexer no banco. Vai ser um aprendizado pro Diniz também, viu? Porque não é fácil não, Ulisses, a gente olhar daqui, ver as peças que ele tem para trabalhar, o tempo que ele tem, o tempo de recuperação dos jogadores, ele tem que estar. Por isso que ele trouxe médico, trouxe todo mundo aí, para tentar ajudar aí, fisioterapeutas. Ele trouxe um monte de gente, Ulisses. Mas a verdade é que não deve ser fácil o dia a dia dessa turma aí não, hein? De tanta coisa que tem acontecido no Corinthians, de tantas reclamações, transfer bans. Deve ser muito louco essa fase do Corinthians para quem tá trabalhando lá dentro, viu, Ulisses?
0: Bem observado, Ronaldo. É por aí mesmo. No microfone da Bandeirantes para você. Daqui a pouco, Corinthians e Cruzeiro, você nas estradas do Brasil. Fique ligado, olho na estrada, ouvido na Bandeirantes. Eu quero saber uma coisa, Fabiani. Fala sobre Yuri Alberto.
1: Ulisses, é o seguinte, o Yuri Alberto teve uma lesão muscular de grau 2. Qual que é o protocolo para uma lesão de grau 2? 6 a 8 semanas de recuperação. Tratando-se de Yuri Alberto, o torcedor do Corinthians, ele sempre fica mais otimista pelo histórico que o Yuri tem de se recuperar mais rápido do que o normal em lesões do tipo. Perguntei da possibilidade dele estar presente na próxima quinta-feira contra o Rosário Central. A resposta foi impossível. O prazo tratado nesse momento é de uma possibilidade ainda remota, mas dele estar à disposição em pouco mais de duas semanas no duelo contra o Santos pelo Campeonato Brasileiro. Aí sim, talvez o camisa 9, pelo menos no banco de reservas, e ainda assim antes do cronograma, tendo em vista que seriam somente cinco semanas desde a lesão contra o Atlético Paranaense.
0: No futebol da Bandeirantes, para você, torcedor brasileiro, valeu, Bitão Famiani. O destaque agora do jornalismo Bandeirantes, Luiz Felipe Nunes. Um abraço para você, boa noite.
4: Alô, Ulisses, uma ótima noite para você, para todo mundo ligado na Bandeirantes. Os candidatos à presidência da República tiveram agendas lotadas neste domingo, até porque hoje tivemos o início das campanhas para as eleições de 2026. Ou seja, os candidatos agora podem pedir de maneira explícita os votos, tanto nas ruas quanto na internet, e participar de comícios. Por isso, os candidatos já realizaram vários eventos hoje, seguirão tendo esses compromissos a partir de amanhã também, até as eleições de 4 de outubro. Todas as informações sobre as agendas, os compromissos e os detalhes você acompanha também na programação da Bandeirantes. A gente traz tudo para você que nos acompanha aqui na Bandeirantes.
0: O futebol da Bandeirantes para você, torcedor brasileiro. QG Bandeirantes de Esportes, Guilherme Agrela, boa noite.
5: Fala, Ulisses, tudo bem? Ótima noite a você e a todos que nos acompanham aqui na Bandeirantes neste domingão de muita bola rolando e também de tênis. Vamos lá, começando pelo Campeonato Brasileiro, Série A do Brasileirão, que tem neste momento dois jogos em andamento. O Flamengo vai vencendo o Mirassol, placar de 1-0, gol de Carrascal. Com isso, encosta no Palmeiras na tabela de classificação do campeonato, 45 pontos contra 48 do Verdão, com um jogo a menos por parte do Flamengo. E também o Vitória vai vencendo o Botafogo em casa, no Barradão, placar de 1-0, gol de Mateuzinho de pênalti. Ele inclusive fez um outro gol que foi anulado por impedimento. Logo mais tem Corinthians e Cruzeiro para fechar esta 23ª rodada do Campeonato Nacional. Que mais cedo ainda teve a vitória do Atlético Mineiro sobre o Grêmio, placar de 3-0, e o Santos, que fora de casa repetiu este placar de 3-0 sobre o Vasco da Gama em São Januário. De manhãzinha, 11 horas da manhã, Chapecoense 3, Bahia também 3. O Brasileirão, que neste momento tem tabela de classificação atualizada, com Palmeiras, Flamengo, Atlético Paranaense e Fluminense no G4, seguidos de Bahia, Cruzeiro, Bragantino, Atlético Mineiro, Corinthians e Coritiba. A segunda página com Botafogo, Vitória, São Paulo, Santos, que deixou o Z4 da competição, Grêmio, Mirassol, que mesmo perdendo permanece fora do Z4 neste momento, e quem abre a zona de rebaixamento é o Internacional com 23 pontos somados, seguidos do Remo, Vasco e a Chapecoense, que é a lanterninha da competição, com apenas 11 pontos somados até aqui. Brasileirão Série B também, que pega fogo em sua 22ª rodada. Neste momento, o América Mineiro vai empatando sem gols com o Atlético de Minas Gerais, e o CRB também empata sem gols com o Novo Horizontino em casa. Novo Horizontino, vice-campeão paulista desta temporada. Mais cedo, o Avaí bateu o Operário Ferroviário fora de casa, placar de 2-1. Tempo também para destacar o futebol internacional aqui na Bandeirantes, começando com uma zebra no futebol francês, porque o Lan venceu o Paris Saint-Germain na Supercopa da França, placar de 1-0, gol do Tuvan aos 31 minutos da primeira etapa, jogo com dois expulsos, um de cada lado, e o Paris Saint-Germain, que era o atual tetracampeão da competição de maneira consecutiva, foi desbancado pelo primeiro título da história do Lan desta competição. Já na Inglaterra, o Arsenal conquistou a Supercopa da Inglaterra pela 18ª vez, 18 vezes Gunners campeões, hoje, depois de um 3-0 sobre o Manchester City, com Bruno Guimarães, o brasileiro, novo reforço da equipe do Arsenal, titular no primeiro tempo. E tempo também para destacar o tênis aqui no QG de Esportes da Bandeirantes, porque João Fonseca está na terceira rodada do Masters 1000 de Cincinnati, nos Estados Unidos. Venceu o holandês Van de Zanschulo, número 59 do mundo, 2-7-0. João Fonseca, número 26 do ranking da ATP. E na terceira rodada vai enfrentar o australiano Christopher O'Connell, que enfrentou o norueguês Casper Ruud, velho algoz do João Fonseca. Mas o Casper Ruud abandonou a partida com uma lesão nas costas, por isso João Fonseca e Christopher O'Connell, terceira rodada, terça-feira, com horário ainda a ser definido. Lissis.
0: É o futebol da Bandeirantes para você. Corinthians e Cruzeiro, Cruzeiro e Corinthians. A bola rola daqui a pouquinho. A bola vai rolar para você, torcedor brasileiro. Timaço técnico da Bandeirantes em campo. Mesa de São Rafaelzão Palmeira. Na central técnica, Caiame Martins. Suíter, Carlos Amaral. Digital, Letícia Mendes. Timaço de externa com Marco Conceição e Rafael Pellegrini. Aqui é o futebol da Bandeirantes para você. Corinthians e Cruzeiro, Campeonato Brasileiro. Timão pode chegar no G5. No Campeonato Brasileiro, se venceu o time do Cruzeiro, jogo importante para o Corinthians. O Cruzeiro vem com um time misto para o jogo de hoje, porque na quarta-feira tem uma decisão contra o Flamengo na Libertadores. No primeiro jogo, 1-1 com o Flamengo, e joga quarta-feira no Maraca contra o time do Mengão. E o futebol da Bandeirantes em campo. O Corinthians, depois desse jogo, volta a campo, como já disse o Fabiano, na próxima quinta-feira pela Libertadores da América, sendo que no primeiro jogo, fora de casa, empatou em 0-0. Corinthians e Cruzeiro, Cruzeiro e Corinthians pra você, torcedor brasileiro. É o futebol Bandeirantes que tá em campo. Fique ligado, porque você já tá cansado de saber. 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Fique ligado, porque você já sabe, futebol é aqui.
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0: Antes para você, torcedor brasileiro, a bola vai rolar daqui a pouquinho, Corinthians e Cruzeiro, Cruzeiro e Corinthians, obrigado, torcedor do Brasil, você curtir o microfone, ele vai com a tradição do rádio esportivo brasileiro. Bandeirantes vem para escalar os times, começando pelo time do Corinthians, vem Timão, vem Luiz Fabiani.
1: Salve o Corinthians, campeão dos campeões.
2: Do 1 ao 18, os escolhidos do técnico Fernando Diniz. Corinthians escalado com Hugo Souza no gol 1. Linha defensiva de 2, Mateuzinho, 13, Gustavo Henrique, 3, Gabriel Paulista e 21, Matheus Bidu. Meio campo com 29, Alan, 19, Carrilho, 7, Bidon e 8, Garro. Ataque de 37, Caio César e 18, Pedro Raul.
0: É o futebol da Bandeirantes, o banco do Timão.
2: Cauê, João Pedro, Raniele, Milans, Matheus Pereira, Andilere, Charles e Iago, Guinegão, Dieguinho, Lingard, Alex Santana.
0: No futebol da Bandeirantes, torcedor brasileiro, a Bandeirantes vem para conferir o Cruzeiro.
1: Existe um grande clube na cidade.
2: Do 81 ao 19, os escolhidos do técnico Arthur Jorge. Cruzeiro de Otávio no gol 81. Linha defensiva com o ex-corintiano Fagner, 23. 43, João Marcelo, 34. Jonathan Jesus, 25. Vidalba. Meio campo do capitão, 29. Lucas Romero e 5. Zé Lucas. Ataque de 9, Bruno Rodrigues. 67, João Costa. 38, Felipe Moraes. E 19, o artilheiro Caio Jorge.
0: Banco
2: de Vitor, Cauã, William, Fabrício Bruno e Rojas. Lucas Silva, Gerson, Matheus Pereira, Marquinhos, Wanderson, Arroio e Lúcio.
0: É o futebol da Bandeirantes para você, torcedor brasileiro. Obrigado pelo carinho da sua sintonia, escalando a arbitragem do jogo.
2: De Davi Oliveira Lacerda, com o auxílio de Thiago Labes e Douglas Pagung, quarto árbitro Bruno Mota Correia, Paulo Renato Coelho, ao árbitro de vídeo.
0: Análise e opinião do futebol da Bandeirantes, Corinthians e Cruzeiro, Alexandre Pretzel, Ronaldo Giovanelli falam.
3: Olha, é o jogo que encerra a rodada, espero que seja um bom jogo de futebol. Dos jogos que já terminaram, a gente teve um jogo interessante hoje pela manhã, 3-3, Chapecoense e Bahia. O Atlético Mineiro amassou o Grêmio 3-0, o Santos amassou o Vasco no segundo tempo, com ótima atuação do Neymar de novo, 3-0. Quer dizer, então, algumas coisas elas vão aparecendo e o Corinthians está inserido aí numa boa campanha. Então, o Corinthians que lutou para não cair nos dois últimos anos, esse ano está tranquilo, para fazer um jogo realmente de força, para encarar um adversário, que é um adversário que tem um confronto direto na pontuação da Série A do brasileiro, e que é um time que é bom enfrentar, para testar alguns jogadores e também para preparar o time para enfrentar o Rosário Central na quinta-feira. Obviamente que a prioridade é a Libertadores da América, já que o Corinthians está encaminhado para a permanência na Série A, mas você não pode desperdiçar esse tipo de jogo, esse tipo de enfrentamento, até para trabalhar ainda melhor a postura individual e coletiva dos seus jogadores. Ronaldo.
4: É, e lembrando aqui que o Lice, ele tem sempre bons informantes, né? Porque realmente está um zum zum zum aqui no camarote que o Memphis deve avisar a galera do Corinthians que deve permanecer no Corinthians por mais 2 anos. E o Lice já foi na fonte buscar e agora o burburinho aqui não para. Eu acho que se for em bem comum para o clube também, se for nos moldes que o Corinthians consegue arcar com tudo, né? E é difícil o Corinthians arcar com tudo aí, porque tá no terceiro transfer ban, conseguiu pagar o salário agora. Agora, se conseguir manter um jogador desse nível, para o Corinthians é ótimo. Ainda mais estando na Libertadores. E os informantes do Ulisses estão pairando aqui, falando que o Gordinho não perde uma, meu Ulisses. Parabéns, hein?
0: Vamos ver, né? Hino Nacional Brasileiro!

0: É o futebol da Bandeirantes para você, torcedor brasileiro. Corinthians e Cruzeiro, Cruzeiro e Corinthians aqui na arena do Corinthians, na arena do Timão. A bola vai rolar daqui a pouquinho. Importantíssima vitória do Corinthians hoje aqui, não é mesmo, Pretzel, hein, Ronaldo?
1: Sem dúvida, porque além de tu ir a 35 pontos, caso você não vá bem na Libertadores, você fica pelo menos ali naquela visão do G5, do G4, para beliscar uma vaga direta depois através da Série A do Brasileiro. Nunca dá para descuidar. Por isso caiu fora da Copa do Brasil. Lembrando que a Copa do Brasil esse ano coloca o vice-campeão na pré-Libertadores. Então, campeão e vice da Copa do Brasil vão para a Libertadores, o campeão na fase de grupos e o vice-campeão vai para a pré-Libertadores. Então, já que está fora da Copa do Brasil, não pode descuidar do Campeonato Brasileiro, até também para não deixar o seu time sem muito ritmo. Lembrando que a gente vai ter uma data FIFA em setembro, de 21 de setembro a 5 de outubro, 4 ou 5 de outubro, de cerca de 14 dias. 14 dias.
0: Olha só.
1: É com 4 datas FIFA nesses 14 dias, com 4 jogos espalhados pelo mundo. Então, vai ser mais um intervalo para você preparar o time e recuperar seus jogadores para a reta final das competições, Ulisses.
0: E eu vou falar uma coisa para você, nessa data aí, já vou dar um recado no ar. Quem me viu, mentiu. Pois não, Ronaldo.
2: Não, essa linha do Prédio ela é boa, porque os dois finalistas da Copa do Brasil pode bater Libertadores e pode estar na zona e pode estar na Série B também, pode ter até um negócio, um fato inédito, mas é um negócio muito louco o que faz o Diniz aqui hoje com esse time, trazer a torcida vai empurrar. Agora, alguns jogadores a gente já percebeu que não tem condições de estar aí hoje, pode tentar reverter, a gente está falando isso desde o começo do ano. A verdade é uma só, né? É a entrega. Com o Diniz, a gente vê entrega. A gente não consegue ver qualidade no time, mas a gente consegue ver uma posse de bola, a gente vê um time pelo menos agrupado, não é um time que descamba a tentar jogar cada um para si, como foi o Botafogo e tomou 6 do Cienciano, que ninguém conhece isso. Eu só tô sabendo que com gelo é bom, mas a verdade é que você tem que agrupar o seu time, você tem que dar oportunidade. O Diniz está dando oportunidade, a torcida está vindo aqui, está abraçando. E pode ser um Corinthians diferente, Ulisses, porque agora o Corinthians tem que estar com a faca entre os dentes, porque nenhum jogo vai ser facinho daqui para o final do ano, Ulisses.
0: 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E aí, Fabiani, te passei a letra, como é que tá o negócio?
3: Ó, eu queria, antes de tudo, eu já tô mandando as mensagens aqui no aguardo. Claro que o Corinthians mobilizado pro jogo, mas em instantes devemos ter mais informações sobre o Memphis. Queria destacar uma presença no gramado, no aquecimento das equipes. Ao lado do presidente Osmar Stabile estava Oliverio Júnior, assessor de imprensa com várias passagens pelo futebol brasileiro em vários clubes. Ele já trabalha na campanha de Osmar Stabile para presidente na eleição do final do ano e pode se tornar o novo superintendente de comunicação do Corinthians.
2: Essas coisas que o torcedor fica bravo, Liz. O Oliverio é corintiano, show de bola. Mas ele trabalhou na do Duílio, trabalhou na do Andrés. E o pessoal não aceita mais isso.
0: Mas, o Ronaldo, deixa eu te perguntar uma coisa. Eu conheço bem o Oliveira. Eu entendo o que você está dizendo. Eu não estou discordando de você, não.
2: Eu conheço ele também, mas não cabe mais. O torcedor não quer mais ver essa turma lá. E olha que
0: mas
2: não
0: é um profissional.
2: E olha que a gente bateu palma pro Andrés, bateu palma pro Duílio, a gente bateu palma pra louco dançar. Mas não dá mais, tem que mudar, Ulisses.
0: Mas você não acha o Oliveira profissional de imprensa?
2: Grande profissional, por isso que ele tá com a Leila, tudo. Grande profissional, gosto muito dele. E se ele estiver ouvindo, um abraço a você, Oliveira. Mas chega dessa turma no Corinthians, velho. Chega!
0: É o futebol, tá bom, notícias para você, torcedor brasileiro, vai começar o jogo, tudo pronto para a bola rolar, para você ligado no microfone da Bandeirantes, vai tocar da bola pela primeira vez o time do Corinthians. Corinthians vai tocar da bola pela primeira vez com o seu capitão Garro, torcida corintiana, ótima presença de público aqui na Arena do Timão, vai começar o jogo, tudo pronto para a bola rolar, à esquerda do seu rádio fica o time do Cruzeiro, meias azuis, calções brancos, camisas azuis, o Corinthians, meias brancas, calções pretos, camisas brancas, o time corintiano, vai começar o jogo, tudo pronto para a bola rolar, para você ligado no futebol da Bandeirantes, vem comigo, torcedor brasileiro, obrigado pelo carinho da sua sintonia, você curtindo o sonsaço da Bandeirantes, torcedor do Brasil, é bola pro time corintiano, tocar da bola, o árbitro vai lá, zero o cronômetro, eu já zerei o meu cronômetro aqui, para você ligado no microfone de maior tradição do rádio brasileiro, Corinthians e Cruzeiro, sempre um grande clássico do futebol brasileiro, tudo pronto para começar mais um jogão de bola, esta é a 23ª rodada de 38, apita o árbitro, toca na bola, Garro. Ela rola, se ela rola, deixa ela rolar. Se você quer emoção, vem comigo, torcedor brasileiro. Aqui tá parado o jogo, já tá marcado. Lateral cai do César, põe pra fora, lateral pro time do Cruzeiro bater. É pelo setor de direito do campo de defesa, vem pra cobrança de lateral. Fagner, ex-Corinthians, ele parte pra bola, bate, afasta o time corintiano, vem pra tirar dali. A bola falta no toque de bola contigo no setor intermediário. Domina o Cruzeiro, prazer jogando com o Lucas Romilho. Ele prende o lance, tenta enfiar a frente, vem pro toque de bola, recolhe o time corintiano com o Bidon. Bidon prende o lance pra Carrilho, Carrilho vai pro drible, tenta finta, dar o tapa na bola, bola bate em cima da marcação, explode no pé do Bruno Rodrigues. É lateral esquerdo, a defesa pro time do Corinthians bater manual pro timão cobrar e sair o jogo de cabos elétricos. E o Silva, líder do Brasil, Cecil, você pode confiar. No meio do campo, ataque, vem pro toque de bola, Coutinho Bidon, ele ganha, perde pro time do Corinthians, a bola volta no setor intermediário, aparece Caio César, tenta recuperar a jogada, não consegue. Domina o time do Cruzeiro, já tenta descer pelo setor de direito do campo de defesa, vem com Fagner, ele faz o break na marcação, tenta o toque na esquerda, recolhe Vilalba, Vilalba gira, jogada solta na zaga central com Jonathan Jesus, abriu para João Marcelo, Fagner tá aberto aqui pela direita, domina do seu campo de defesa para Sérgio, jogando novamente o time do Cruzeiro, para você ligado no futebol da Bandeirantes, a Bandeirantes com você, já domina do toque de bola contigo no setor intermediário, aperta o Cruzeiro, vem para marcação, o time do Corinthians dá pressão, Vilalba tenta o toque de bola, solta curtinho pelo setor de meia direita, bola sai em lateral pro timão, bater do campo de defesa pelo setor de direita, lateral pro time do Corinthians, bater Felipe Moraes, põe pra fora, lateral cabrado, vem pro toque de bola Gabriel Paulista, ele prende pro time do Corinthians, tenta ser jogando no toque de bola de Hugo, Hugo recolhe para o time corintiano, dominou pra Alan, Alan domina pro time do Corinthians, pra ser jogando pelo seu campo de defesa, vem pro break, vai tentar o toque à frente no comando de ataque, já passa Alan, deu pro toque curtinho novamente de Mateuzinho, Mateuzinho domina na sua zaga central, recolhe pelo campo de defesa pra Gabriel Paulista, Gabriel Paulista abre para Gustavo Henrique, este domina, estica para a ponta esquerda, solta para Bidu, Bidu domina para o time do Corinthians, vem para a finta, volta a jogada com o Gustavo Henrique, ele prende para o time corintiano, Caio César pede lançamento, vem para Mateuzinho, ele põe no peito, tem opção de jogo, liga de fundo pela direita para Caio César, Mateuzinho corta para dentro, ele vem para o toque de bola para Alan, mais atrás um pouco ainda na intermediária, Carrilho aberto pelo setor de esquerda, abertura vem para Carrilho, Carrilho domina para o time do Corinthians, gira a jogada, vai para o toque de bola, soltou, é para Gabriel Paulista pelo seu campo de ataque, domina para o timão para Mateuzinho, Mateuzinho prende o lance, o passe de bola sai errado, é lateral para o Cruzeiro bater de graça.
3: E o Mateuzinho ganha aplausos da torcida do Corinthians após da tentativa errada, porque o Caio César queria a bola no pé, ela foi no espaço, ele não tem tanta velocidade assim, se perde em linha lateral para o Fidjalba repor em manual.
0: 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A bola volta, vem para o toque de bola. Tiver Corinthians vem com Bidon. Bidon domina pelo setor de direito no campo de ataque. Dominou mal. Chegou rasgando o tiro do perigo Vilalba. Ele ganha lateral para o time do Cruzeiro. Bateu no seu campo de defesa. 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A bola já volta no toque de bola. Domina o time do Cruzeiro. Tenta descer do campo de ataque. A vitória à frente não teve domínio novamente no toque de bola curtinho de Felipe Moraes. É na volta no toque de bola com o time do Corinthians, jogando o time corintiano. A vitória vem pelo setor de direita. Gabriel Paulista evita a saída, ganha a jogada, vai tentar o toque de bola à frente no comando de ataque para Pedro Raul. Ele não chega na bola, vem Caio César, toca na bola de fora errada. Bola volta para Fagner. Domina para o time do Cruzeiro, para ser jogando no campo de defesa. Pedro Raul vai para cima, corre demais. Pedro Raul vai para dar o combate. A vitória vem pelo setor de esquerda, campo de ataque com Vilalba. Vilalba corta para dentro, solta a jogada curtinha com Lucas Romero. Lucas Romero domina para o time do Cruzeiro, gira a jogada lá do outro lado, abriu para João Marcelo. João Marcelo prende o lance pelo campo de retaguarda, abriu o curtinho com Zé Lucas. Ele abre pelo setor de esquerda, campo de ataque para Vilalba. Vilalba prende a jogada pelo setor de esquerda, ameaça o cruzamento, vai para a finta. Caio César já ficou, toca de calcanhar, abriu jogada para Felipe Moraes. Felipe Moraes domina pelo comando de ataque, vai para a finta, volta a jogada curtinha na intermediária. Recolhe novamente Lucas Romero. Lucas Romero prende o lance, abriu para João Marcelo. João Marcelo solta a jogada, domina João Costa, vai para a finta, abre para Fagner. Fagner tenta o toque de bola, aperta Pedro Raul, vem para tirar para o time corintiano. Já domina Bidu, Bidu pode sair jogando com o Bidon, ele dá um tapa na bola de forma errada, vem novamente Bidu, toca na bola, bola volta, volta no toque de bola do time do Cruzeiro, que tenta ser jogando no seu campo de defesa, lá atrás do campo de retaguarda. Recomeça João Marcelo com Jonathan Jesus. Jonathan Jesus domina, abre para Vilalba. Vilalba já prende no campo de defesa para Jonathan Jesus, ele prende a jogada no campo de retaguarda. João Marcelo já pede a jogada, bola volta curtinha na intermediária com Lucas Romero. Ele faz o break da marcação, tentou passe de bola errada, deu para Caio César. Caio César partiu pela ponta, vem pra finta, Vilalba tentou uma, duas vezes, perde o lance o time do Corinthians. A bola volta pra Ana, tentou o domínio, Caio Jorge ficou no chão. O árbitro tá parando, dando lateral pro Cruzeiro, falta aí.
3: E parece que ele marca a falta, e por isso que o Alan protesta por ali, num carrinho pelo alto. Ele não foi violento, mas foi duro pra cima do Caio Jorge, recuando como meia, posse cruzeirense, campo de defesa.
0: 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A bola já volta, volta no toque para o Coutinho do campo de reta, quarta tenta ser jogando, vem para o toque novamente o time do Cruzeiro. A abertura vem para o setor de esquerda, cá para ataque, vai para o domínio, prende a jogada novamente o Lucas Romero, ele domina para o setor de esquerda, vem Bidon, dá combate, toca na bola e põe para fora. Paralisado o jogo, marcado lateral para o time do Cruzeiro, bater Fagner, vem para a cobrança pela direita no campo de retaguarda. 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E vem pro jogo, o time do Cruzeiro tentou Felipe Moraes, o cruzamento na grande área, afasta o zagueiro, vem pra tirar dali de qualquer maneira, a bola já volta no toque de bola com o time do Corinthians, com o Bidu, cochilou, perdeu pro Fagner, o árbitro parou, marcou falta aqui atrás, tá parado o jogo.
3: Na origem da jogada, quando o Carrilho tentava acionar o Bidu, o Fagner consegue desarmar o corintiano e fez o gesto de quem ia mandar pro gol. Por sorte do Corinthians, o David Oliveira Lacerda aponta a falta na origem.
0: É falta, campo de defesa para o time corintiano bater no seu campo de retaguarda. João Paulo Capelanes transmitiu a vitória do Peixe 3-0 e o Neymar calou a boca dele, que ele falou que o Neymar é ex-jogador. Neymar cala a boca de João Paulo Capelanes. Neymar joga muito, o Santos vence o Vasco em São Januário por 3-0, mas narrou demais o Capelinha. A bola volta no toque de bola, tenta o toque de bola pelo setor de esquerda, Carrilho domina, ele vem para a finta na marcação, já abre para Bidon, Bidon prende o lance pelo setor de direito do campo de ataque, solta a jogada contigo do campo de defesa para Gabriel Paulista. Prendeu pela direita, abriu jogada, é boa a bola, frente para Mateuzinho, dá o tapa na bola em velocidade, passou, ganhou grande área, adiantou demais, a cachaça não deixou, vem para tirar o zagueiro, ela volta, volta no toque de para prazer, Jogando. Já prende o lance, curtiu no meio de campo, Neco ali novamente, cai o Jorge, prende pro time do Cruzeiro, cai o Jorge, inteligentemente gira a jogada para Fagner, que do mini parte com bola dominada, acostou, é mesmo retorno, Premier League, campeonato Itália, eles estão de volta, a SPN pelo plano prêmio do Disney Plus, fala batida, gol, Hugo Tranquilo. Faz a defesa, dá o tapa, a bomba do Bruno Rodrigues, bola pro time do Cruzeiro, bater lateral na esquerda.
3: E foi impressionante a jogada do Caio Jorge, ele dominou pressionado por 5, virou e encontrou Fagner sozinho do outro lado. Primeiro chute do jogo, a Cruzeirense melhora até aqui em Itaquera.
0: É o futebol, tá, Bandeirantes, para você, torcedor brasileiro, obrigado pelo carinho da sua sintonia. A bola já volta no toque de bola, volta para Hugo, Hugo domina para o time do Corinthians, goleiro corintiano pega a jogada para ser jogando no seu campo de defesa, domina Hugo, sai jogando com Bidu, Bidu já prende, tem Bidon aberto, Bidu parte com a bola dominada de qualquer, voltou novamente para Bidon, Bidon prendeu para Alan, Alan para Bidon, Bidon domina para o time do Corinthians, ergue os braços novamente Bidon, levantamento vem para Caio César, tentou o domínio, saiu com bola e tudo para a linha de lado, lateral para o time do Cruzeiro cobrar. 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bola, Bidon, Bidon perde o lance, domina novamente no campo de ataque, tenta descer o time do Cruzeiro, aperta na marcação, já vai tentar o toque de bola pelo setor de direita, lançamento vem à frente no comando de ataque, aperta, tenta o toque curtindo no setor intermediário, o time do Cruzeiro com Lucas Romero, ele já prende o lance, vem tentar a finta pelo setor de esquerda, abriu jogada pelo setor de ponta, já solta o lance novamente Curtinho novamente com Jonathan Jesus, ele abre a jogada pelo meio para Lucas Romero, Lucas Romero prende a jogada, solta do outro lado para João Marcelo, tem aberto para a ponta Jonathan Jesus, abriu para Vilalba, Vilalba domina para a direita, tenta o cruzamento, bate em cima da perna do pé do Mateuzinho e vem para tirar de cabeça, afasta Gustavo Henrique, lateral para o Cruzeiro bater.
3: E o Vidalba, ele é zagueiro de origem, hoje joga na lateral, mas tem técnica, fez um belo cruzamento com perigo pelo lado esquerdo e agora repõe em manual.
0: É bola no campo de ataque, lateral para o time do Cruzeiro cobrado. A bola volta no toque de bola que o time do campo de ataque tenta descer com Fagner. Fagner prende para o time do Cruzeiro, vai para o cruzado. Levantou na segunda trave, o toque para o meio. Vem Gabriel Paulista para tirar. Afasta o perigo, bola volta com Caio César. Ele domina para o time do Corinthians, vem tentar a finta, tenta o toque de bola e ganha tiro de meta. Toca por último, Vilalba na bola.
3: E o Gustavo Henrique paga geral por ali, mandando o Corinthians acordar, porque o Cruzeiro chegou pela segunda vez com perigo em 9 minutos jogados. Tiro de meta, Hugo Souza.
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3: Para cima do Garro, que tomou um tranco nas costas e caiu para a celebração da torcida. Vem Corinthians.
0: e vem Bidu, ele faz o break em cima da marcação no primeiro carrinho e passou. Bidu tentou atravessar a jogada, não conseguiu, voltou para Alan, mata no peito, domina para o time corintiano, ele tenta ser jogando para o comando de ataque para Bidu, Bidu para Carrilho, Carrilho tem Bidon partindo, pode partir pelo setor de direito do campo de ataque, vem para a finta, Carrilho perde a jogada para a volta com o time do Cruzeiro e vem Carrilho para tocar, a bola ganhou, já soltou pelo meio de campo, passou em velocidade, Pedro Raul pediu, Carrilho abre na direita, soltou para Mateuzinho, Mateuzinho vem para o cruzamento, levantou, tentou o toque de bola, o time do Corinthians, abertura, vem para Garro, cruzamento na boca do gol, a bola passa por todo mundo, volta novamente com o time do Cruzeiro, que domina no campo de defesa com Felipe Moraes, ele prende o lance, vem para ganhar a jogada novamente, o time do Corinthians cai, o César para Mateuzinho, Mateuzinho gira a jogada para Garro, Garro domina para o time do Corinthians, vem para o toque de bola para Alan, Alan dominou, abriu para o setor de esquerda, campo de ataque, vai para a quinta, tenta o toque de bola contigo no setor intermediário, aperta o time corintiano, já tenta descer pelo setor de esquerda, lançamento vem para Bidu, Bidu prende o lance, vai para a finta em cima da marcação, no primeiro prendeu para Bidon, Bidon recolhe para Gustavo Henrique prende para o time do Corinthians, gira a jogada pela direita, abriu para Gabriel Paulista, prende pela direita no campo de ataque, aberto na linha marginal do gramado, recolheu para Mateuzinho, Mateuzinho volta o lance novamente para Gabriel Paulista, recomeça para o time do Corinthians com Caio César, finta na marcação do primeiro, deu na direita para o Mateuzinho, demora para chegar na bola, chega bem Vilalba, toca na bola e põe para fora, lateral para o time do Corinthians bater pelo setor de direita no campo de ataque, lateral para o Timão cobrar, o tempo não para, Bandeirantes marca. Você confere jogados, 11 minutos de bola rolando, primeiro tempo de jogo, girando o placar do Brasileirão. 23ª rodada de 38, continua para você, Corinthians, Corinthians 0, Cruzeiro, Cruzeiro também 0, e vem para o jogo, o time do Corinthians, abertura para Bidu na esquerda, ele vai para o cruzamento, levantou na boca do gol, muito forte o cruzamento do Bidu, repito, 0, Corinthians 0, Cruzeiro, 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
4: Vinícius Luiz Araújo acaba de fazer o segundo gol do Flamengo em cima do Mirassol, Campeonato Brasileiro Série A lá no Maião, agora Mirassol 0, Flamengo 2, com esse resultado, Mengão encosta no Palmeiras, 45 pontos contra 48 do Verdão. Mirassol é o 16º com apenas 23 pontos somados.
0: É o futebol da Bandeirantes para você. E do primeiro toque de bola vem para Gabriel. Tenta o toque contigo na intermediária. Voltou para Bidon. Bidon para Bidu. Bidu prende na esquerda para ser jogando para o time do Corinthians. 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Prete Ronaldo 0-0 é o placar do jogo.
1: Jogo movimentado, jogo forte. Só que o Corinthians toca, gira, mas não infiltra, né? Então fica o Pedro Raul parado lá e o Corinthians fica tocando, lateralizando, mas ninguém arma por dentro. E aí é uma facilidade pro Cruzeiro marcar até agora, Ronaldo.
2: É um time, né, com a cara do Diniz mais uma vez, aqui jogando em casa, tocando e girando a bola para um lado e pro outro, tentando achar algum espaço, e a verdade é que a bola tá nos pés do Corinthians. É só ter agora uma ação mais aguda para tentar o gol.
0: 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E domina o time do Corinthians. Tenta o toque de bola para o seu campo de defesa com Gustavo Henrique. Ele prende para Alan. Alan já domina para o time corintiano. Domina para o comando de ataque. Vem para o toque de bola curtinho pelo setor intermediário. Aperta na marcação pela direita. Vem para o toque de bola. Gabriel Paulista prendeu, soltou curtinho. Abriu para Garro. Garro domina novamente para Carrilho. Carrilho parte com a bola dominada para o time do Corinthians. Vem para a finta. Outro drible lindo do Carrilho. Partiu na ponta. Abriu jogada na esquerda para Bidu. Bidu vem para o timão. Cruzamento na grande área. Olha o toque de cabeça. Afasta a zaga do Cruzeiro. Vem João Marcelo, vem para tirar dali Jonathan Jesus, a bola volta no toque de bola perto, o time do Corinthians vem para ganhar a jogada com o Bidon, Bidon prende o lance para o time corintiano, vai passar Bidu, recolhe Bidon, ele vem para a finta, corta para dentro, puxa de perto da direita, soltou para Alan, Alan domina para o time do Corinthians, volta a jogada curtinho no campo intermediário, solta a jogada para Gabriel Paulista, que abre para o toque de bola curtinho de Gustavo Henrique, ele prende para Gabriel Paulista, os dois zagueiros do Corinthians de atacante, já domina pelo campo de ataque, pela direita, já prende Mateuzinho, Mateuzinho para Caio César, Caio César volta novamente para Gabriel Paulista, que mete para Alan, na circunferência central do gramado, ele prende o lance, abriu boa bola para Garro, Garro dominou, demorou para tocar, chegou a marcação, prende o lance, abriu para Bidon, Bidon domina para o time do Corinthians, volta novamente para Alan, Alan domina para o time corintiano, se meter, tem o Garro, enfiou para o Garro errado, bola volta para Alan, abriu na direita do campo de ataque para Caio César prendeu pelo setor de direito do campo de ataque, voltou novamente para Alan, Alan trabalha com o Gustavo, vem para o toque de bola novamente, Gabriel Paulista prendeu, ele empurra a jogada para Carrilho, Carrilho domina para o time do Corinthians, ameaça enfiar a frente no comando de ataque, abertura vem para Bidon, Bidon prende o lance, gira, vai para o toque de bola, volta novamente para Gabriel Paulista, que abre para Bidon pelo setor de direita do campo de ataque, vai para o toque de bola, o time corintiano, abertura para Caio César, balança, domina, vai para o cruzado, levantou na boca do gol, toque de cabeça! passa no meio do gol do Pedro Raul. Otávio sai pra pegar.
3: E o João Marcelo ficou reclamando que teria sido deslocado pelo Pedro Raul, que estava sozinho, mas meio longe do gol. Cabeceou sem força, o Otávio faz a primeira defesa no jogo.
0: 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E vem pro toque de bola. Mateuzinho tenta recuperar pro time do Corinthians. Fica no chão, dola. Volta com o time do Cruzeiro. Que domina com o João Costa. Ele prende a jogada. Abertura vem pra Fagner pelo setor de direito no campo de ataque. Tenta o toque de bola pra ser o jogo de cabos elétricos. 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Bandeirantes marca. 15 minutos de bola rolando. 15. Primeiro tempo de jogo. Girando o placar do Campeonato Brasileiro. Vigésima terceira rodada, depois dessa somente mais 15, hein? Continua pra você, Corinthians 0, Cruzeiro também 0. 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
4: O Ulisses Pedro acaba de fazer o terceiro gol do Flamengo sobre o Mirassol no Maião. Agora Flamengo 3, Mirassol 0. E com esse resultado de empate parcial, Corinthians e Cruzeiro. O Cruzeiro é o quinto colocado com 34 pontos e o Corinthians o sétimo com 33. 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
0: A bola volta com o time do Corinthians, tenta sair jogando. Caio Paulista domina para o time corintiano, vem para a finta em cima da marcação. Gabriel Paulista prendeu, voltou para Hugo. Hugo domina para o time corintiano, deu para Alan, recolhe novamente no campo de defesa. Sai jogando o time corintiano, tem lateral. Lateral, Gabriel Paulista explora a marcação, vai para fora. A bola em lateral para o time do Corinthians, bater pela direita no campo de ataque, retaguarda. Manuel para o time do Corinthians cobrar. 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É bola no campo de defesa. Lançamento vem à frente. Garro vai ficar com o domínio de bola no mano a mano. Garro balançou bem para a marcação. João Marcelo. Garro soltou na bola. Perdeu o lance. Cochilou. E ficou pedindo falta. O árbitro mandou seguir lateral pro Corinthians. Papel perdeu o contra-golpe. O Garro.
3: Só bola no bote do Lucas Romero por ali. O Garro ficou muito tempo esperando o Pedro Raul ultrapassar, mas ele estava longe. E enquanto pensava o argentino, outro conterrâneo chegou e o desarmou sem falta. Posse cruzeirense.
0: Perde uma boa chance de contra-golpe. O Corinthians nos pés do Garro, Pretzel e Ronaldo.
1: Aí quando o Garro recebe a bola e entra cara a cara, não tem ninguém do Corinthians do lado. Tinham quatro cruzeirenses. Então isso é que pesa, Ronaldo. Porque o time até fica com a bola, tenta criar, mas na hora de chegar na área não tem uma ideia ofensiva. Depende muito de uma jogada individual que poderia ter acontecido se houvesse alguma parceria para ajudar o Garro nesse momento, Ronaldo.
0: E vem pro jogo, tentou dominar o time do Cruzeiro. Bola muito forte, vai para a linha de fundo. Tiro de meta para o time do Corinthians. Bater tiro de meta para o Corinthians cobrar. 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Pode contar com o HG na casa. E aí, Ronaldo?
2: É aí que o Yuri faz falta, né? E perde gols também. Porque nessa bola, o Garro com certeza já colocaria ele em condição. Ou ele faria o gol, ou ele perderia. Então, faltou o Pedro Raul acompanhar a jogada e Garro. Não precisava cavar também, né?
0: E vem para o jogo, domina novamente, o time do Corinthians tenta descer com o Bidon já prende, Corinthians pensa pelo setor de esquerda, vai tirar a jogada novamente, recolhe no campo de defesa, Gustavo Henrique para Hugo, Hugo joga de livre fora da grande área com a camisa do Corinthians, número 1, no meio do campo de defesa, o time corintiano abertura para Bidon, vem buscar a jogada no campo de retaguarda, abriu para Mateuzinho, Mateuzinho tem Gabriel Paulista aberto, ele vem para o toque, ele para Gabriel Paulista que prende para o time corintiano, Bidu pede pelo setor de esquerda, tem uma avenida pela frente, a bola volta para Alan, Alan domina para o time do Corinthians, girou, jogada para Caio César. Prende o lance, adianta a jogada, tenta o levantamento para o comando de ataque, voltou para Bidu. Bidu domina para o time do Corinthians, deu para Caio César. Ele desce com a bola dominada, prendeu o Soutu. Boa jogada à frente, tentou Caio César bater pro gol em cima do zagueiro na tabela com Pedro Raul. A bola volta para Bidu pelo setor de esquerda, tenta crescer o Corinthians, abertura para Alan. Alan cruzou na boca do gol, toque de cabeça do Pedro Raul. Dizer um negócio para você aqui. Eu vou falar uma coisa para você aqui. Falta força, né, na cabeceio, né?
3: Treino de pescoço, né, Ulisses Costa? Para colocar um pouco mais de força na testa. Dessa vez o Pedro Raul mais uma vez recua para o goleiro Otávio. Depois de um bom cruzamento do Alan pela esquerda, foi a terceira finalização do Corinthians no jogo.
2: Ele está calibrando, né, Ulisses? Está calibrando, tá, tem que passar, colocar 33 libras aí, tal, 35 libras, aquelas coisas aí. E vai, né? Daqui a pouco ele acerta uma aí, né? Aí pronto.
1: E os zagueiros do Rosário Central são baixos, né? Então pode ser uma vantagem para o jogo da quinta-feira.
0: Tem que ter força no pescoço, né?
1: Tem.
0: A bola volta com o time do Cruzeiro, tá impedido, nada disso tá valendo. muito à frente, impedimento para o time do Corinthians bater do seu campo de defesa. 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Vonder, a bola volta no toque para o domínio do time do Corinthians, para ser jogando com Garro. Garro já aprende a jogada para Carrilho, Carrilho domina para o time do Corinthians, para a direita do campo de ataque, abre a jogada para o comando, abriu para Mateuzinho, não dominou, mesmo assim corre em cima da bola, tentou ganhar o escanteio e vem para ganhar. Escanteio para o Corinthians bater na direita do campo de ataque no esforço do Mateuzinho.
3: Premiado o lateral do Corinthians numa bola que parecia difícil de chegar. Ele supera o Jonathan Jesus na velocidade e conquista o escanteio. Primeiro favorável ao Timão no jogo. Rodrigo Garro, canhotinho na bola.
0: A bola volta do toque de bola com o Tigre na intermediária. É bola do campo de ataque para a equipe do Corinthians. Bater escanteio. Garro vem para a cobrança de escanteio para o time corintiano. 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Garro levantou na boca do gol. Goleirão socou. Ela volta no toque de bola para Caio César. Caio César domina para o time do Corinthians fora da grande área. Tende o toque de bola com o Tigre novamente. Alan. Alan abre a jogada para fazer isso. Alan entregou a rapadura. Volta para a recuperação para o time do Corinthians. A bola vai sair em lateral para o time corintiano. Bater pelo seu campo de defesa. Lateral para o time do Corinthians cobrar. Manual para o Corinthians bater e sair jogando. 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O tempo não para, Bandeirantes marca. 21 minutos, lançamento do Mateuzinho pro Garro, dominou pelo setor de ponta, vai pra finta, enfiou a bola pra Carrilho, girou de calcanhar pra Mateuzinho, bateu. O chute do Caio César. Chute do Caio César foi o seguinte: sabe lá na fazenda aquele rapa bosta que você dá na bola?
3: Pá! O quê?
0: Foi isso. Chegou empurrando, rapa bosta, que a gente jogava lá no interior assim.
2: Os caras estão com a cabeça murcha, pé murcho. Cabeça murcha, pé murcho, Luiz Costa. É, tem que calibrar mesmo.
3: Sentiu.
0: Tem que assistir a bezinha do Paulista, vem. Hoje eu vou falar pra você. A bezinha do Paulista, a decisão América de Rio Preto, Independente de Limeira. Primeiro jogo, América 2-0. Hoje 4-1 pro Independente, com gol, com chapéu na área e tudo mais. Pô, vai ter que aprender na última divisão do Campeonato Paulista em Abezinha. Parabéns aí ao Independente e ao América, que estarão na 4 do Campeonato Paulista do ano que vem.
2: E seu
0: novo
2: Limeira
0: está mais perto. Como é que é? A Inter de Limeira já é o time.
2: Sim, ela parece que o Ronaldo ia tomar conta. O Ronaldo e Roberto Carlos iriam tomar conta da Inter de Limeira. Limeira crescendo no futebol, Liz.
0: Vem com Sheik.
2: É, Limeira crescendo.
0: Não o Emerson Sheik, um Sheik.
2: Ah, um Sheik. Ah, tá.
0: É, um Sheik.
2: Então vem de ovo maltinho pra mim.
0: 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É lateral para o time do Cruzeiro bater para você, ligado no microfone da Bandeirantes, torcedor brasileiro. Lateral foi cobrado, aperta Mateuzinho de cabeça, ele toca de cabeça, a bola volta com o time do Corinthians com o Alan. Alan tenta ganhar a jogada pelo comando de retaguarda, vai para o toque de bola, é Bidu quem ganha essa bola. Bidu domina para o time do Corinthians, pode soltar a frente, se ele toca de cabeça, a bola volta com o time do Corinthians com o Alan. Alan tenta ganhar a jogada pelo comando de retaguarda, vai para o toque de bola, é Bidu quem ganha essa bola. Bidu domina para o time do Corinthians, pode soltar a frente, foi

0: De ponta, ele vem pro break, vai pra finta, tenta o toque de bola, solta, curtiu no setor intermediário e vem pro jogo. O time do Corinthians abriu novamente, reco ali Gabriel Paulista para Gustavo Henrique, solta na esquerda para Bidu. Bidu dominou, vem pro cruzado, levantou na boca do gol, vem pra tirar novamente a equipe do Cruzeiro. Ela volta, volta com o time do Corinthians. É impressionante, Gabriel Paulista, que falta de inteligência ele tem, né, cara? Tava sozinho. Tinha do lado direito o Mateuzinho, tinha do lado esquerdo o Garro, tinha do lado esquerdo também no meio de campo o Carrilho. Ele faz o quê? Cabeceou a bola, só tinha jogador do Cruzeiro. A bola volta, volta no toque de bola do Cruzeiro. Pois não.
1: A gente fala também do Pedro Raul, mas esse cruzamento do Matheus Bidu aí...
0: Olha só o Cruzeiro, pode sair o gol contra o Otávio! O João Marcelo recuou uma bola, quase fez contra, impressionante!
2: Com o Otávio fora do gol, o passe foi forte, ele precisou ter velocidade para se recuperar, olha o Corinthians.
0: E vem pro jogo o time do Corinthians, bola volta para Bidu, Bidu prende a jogada, Coutinho abriu para Gustavo Henrique, ele solta pelo setor de esquerda para Bidu, Bidu domina pro time do Corinthians, enfim, a jogada no campo de ataque para Bidu, Bidu cochila, perde o lance, bola volta, curta para Carrilho, tenta o toque de bola, volta o time do Cruzeiro, já tenta descer do campo de defesa, vem para tirar dali, rasgar de qualquer maneira, Gabriel Paulista, ele dá o bico na bola, sede lateral pro time do Cruzeiro, bater o tempo não para, Bandeirantes marca... 25 jogados, primeiro tempo de jogo, girando o placar do Campeonato Brasileiro. Vigésima terceira rodada do Brasileirão depois dessa mais 15. Vigésima terceira depois dessa mais 15. 0 Corinthians, 0 Cruzeiro, a grana.
3: E você atrai goleado, Ulisses, porque é goleada do Flamengo sobre o Mirassol. Mais um de Pedro, o 14º gol dele no Campeonato Brasileiro, igual a Viveiros do Atlético Paranaense. Agora Flamengo 4, Mirassol 0. Vitória e Botafogo segue 1-0 para os donos da casa, o Vitória no Barradão.
0: Aí o técnico da seleção convoca o Igor Thiago, que não sabe jogar bola também, né?
1: Mas joga no Brentford.
0: Pedro fica fora da convocação.
1: É que ele joga a Premier League, ele joga no Brentford. O Brentford, para nossa realidade aqui, é a Chape. É a Chape. E aí ele convoca.
0: É isso aí.
1: Mas não tem problema. Eu só queria dizer o seguinte, ó. Não adianta também ter um centroavante cabeceador e tu acerta o cruzamento também. A culpa não é só do Pedro Raul, viu? Os caras têm que melhorar os cruzamentos.
0: A bola volta do toque de bola. E aí, Ronaldo?
4: É, Bidu e o Mateuzinho chegando ali de fundo, pelo menos. Porque de onde ele tá ali, pro zagueiro é muito fácil. E pro goleiro também. É só gritar que a bola é dele. Então tem que ir na linha de fundo, cruzar essa bola forte no primeiro pau ou no segundo. Mas avisar. Esses cruzamentos aí que eles estão dando aí é pra treinar o Otávio no gol.
0: Como é que você saía do gol? Você falava o quê, Ronaldo?
4: Falava, olha, gente, sai da frente aí que eu tô chegando.
0: Tá bom. Ah, vai pro inferno. Domínio do campo de defesa, prestando jogando, já prende a jogada com o time do campo de retaguarda, o time do Corinthians pra tocar do campo de defesa com o Alan. Alan prende o lance pro time corintiano, abre a jogada pelo setor de esquerda, soltou pra Bidu, Bidu pra Pedro Raul, Pedro Raul domina pro time do Corinthians, tentou a finta, toma a falta. Tá parado o jogo, tá marcada a falta em cima de Pedro Raul, cometida pelo João Marcelo. Falta para o time do Corinthians, bater pelo setor de esquerda, campo de ataque. 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O Felipe continua insistindo, empurrando, fazendo a falta, o Felipe Moraes, hein?
2: E o Caio César não gostou, pediu a atribuição do cartão amarelo para o jovem jogador do Cruzeiro, pedido esse que não foi atendido pelo Davi Lacerda.
0: No futebol da Bandeirantes, para você, torcedor ouvinte do Brasil, domínio no campo de ataque, tenta o toque de bola curtinho novamente pelo setor intermediário, já recolhe curto novamente no campo de defesa para ser o jogando, domínio no campo de defesa, prende a jogada curtinha pelo setor de esquerda, lançamento vem na grande área, Pedro Raul tentou domínio, Garro chegou, dominou para fazer o gol, bateu na trave, a bola não entra, a pancada do Garro saiu na cara do gol, bateu, deu na trave, Pedro Raul ganhou, soltou pro Garro errado, passe dele, o Corinthians quase marca!
2: O contrapé do Otávio, infiltrando pelo lado esquerdo, chute perigoso do Garro na melhor chance do jogo, explode na trave, faltou alguém para conferir no rebote, permanece 0-0 Itaquera.
0: 0-0, deu pra carta o jogo pra você ligado no microfone da Bandeirantes. Torcedor brasileiro domina pelo setor de direito do campo de ataque, vem pra finta, tenta o toque de bola curtinho pelo setor de ponta, aperta novamente o time do Cruzeiro, já tenta descer curtinho no campo de retaguarda, já domina no campo de ataque pra Caio Jorge.

0: Cai o Jorge, domina para o time do Cruzeiro. Corinthians mete bola na trave, a bola não entra do garro. Impressionante. 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Cai o Jorge, domina para o time do Cruzeiro. Mal. Hugo sai para fazer a defesa.
1: Vacilou o Caio Jorge, porque seria um lance cara a cara com o goleiro do Corinthians, que teve velocidade. Se recompôs e se antecipou o 19, artilheiro cruzeirense.
0: E vem pro jogo, Garro domina pro time do Corinthians, tenta o toque de bola, bola bate no Garro, tentou na dividida, chegou na bola, tocando bem Lucas Romero, lateral pro time do Cruzeiro, bateu do campo de defesa. 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
2: Esse lance do Garro foi igual do Maurício ontem contra o Fluminense. Só que o Maurício chutou no contrapé do goleiro. O Garro fez a mesma coisa, mas caprichosamente ela bateu na trave. O Corinthians é muito melhor. O Cruzeiro parece que está com tablet, viu, Ronaldo? Olhando para o jogo de Mirassol. Os caras devem estar apavorados, porque lá está 4-0 para o Flamengo, viu? E com um time misto. Então é isso que eu acho que o Cruzeiro está esperando, porque o Corinthians é muito melhor, Ronaldo.
3: É, o Corinthians consegue colocar as linhas para cima do Otávio ali e tentar algumas jogadas. Essa do Garra foi importantíssima, que foi uma infiltração onde o Pedro Raul puxa toda a defesa praticamente do Cruzeiro. Aí abre esse espaço pro Garra entrar. É uma jogada onde, no toque de bola, o Corinthians está conseguindo chegar até o gol, Liz.
0: E o Pedro Raul, Ronaldo Prestes, está usando alguns momentos como pivô, né? Coisa que Isso. ele não estava fazendo.
2: Sim.
3: Boa. E também passando da bola, né? Também, né, Prestes?
2: Exatamente. Para tentar travar também a defesa, mas como ele não tem muita velocidade, de vez em quando ele se atrapalha e passa da bola, como disse o Ronaldo. Mas um bom jogo pelo lado do Corinthians.
0: 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Tem falta o time do Cruzeiro. Vem Fagner para a cobrança de falta para o time do Cruzeiro. Pelo setor de esquerda, cabre ataque. Ele vem de pé trocado. Fagner para a cobrança de falta para o time do Corinthians. Se posiciona pelo setor de esquerda, cabre ataque. Falta para o time Corinthians. Bater, partiu Fagner da bola. Bateu nas mãos do Hugo, que sai para pegar. Segura o goleiro do Corinthians para ser jogando já no seu campo de defesa. Domina o time Corinthians. Tenta descer à frente. Caio César pediu no comando de ataque. Caio vem para a marcação. Tenta Fagner. Fagner toca na bola, volta com o time do Cruzeiro. Domínio do campo de ataque, recorre a jogada, abriu para a direita, Mateuzinho já ficou, caiu, Jorge cruzou, Mateuzinho tirou e põe para a linha de fundo, escanteio Cruzeiro.
1: E o Fagner começa a jogada da falta e a jogada pelo lado esquerdo, recuperando em bola longa do Hugo Souza, aciona o João Marcelo, zagueiro, virando meia, por pouco Caio Jorge não completa para o gol. Escanteio do lado esquerdo, Fagner cruza o campo e vai bater.
3: E uma saída precipitada, né? Uma saída precipitada do Hugo, a bola tá na mão, ele tenta quebrar e lá faz a bola subir. Essas bolas, para você pegar um contra-ataque, ela tem que sair reta do pé, tombar mais o corpo, bater na bola para ela não subir tanto.
0: 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Escanteio cobrado, a bola desviada, vai embora para a linha de fundo. Tiro de meta para o Corinthians bater.
1: Com muita reclamação dos cruzeirenses pedindo João a marcação Costa, né? Do escanteio. Exatamente. Caiu por ali o João Costa. Os jogadores do Corinthians vão lá auxiliar, levantar. Me parece uma divergência na interpretação da jogada dos cruzeirenses, Eduardo.
0: Muito bem, tá caído o João Costa, ele sentiu alguma coisa ali, os jogadores do Corinthians se preocupam e partem pra cima ali com a arbitragem também, hein?
1: É verdade, por enquanto, desculpa, Pretzel, só uma pincelada rápida, o Arthur Jorge conversando muito com o Gerson durante esse primeiro tempo, o departamento médico foi acionado, não duvido que seja ele o escolhido pra entrar.
2: Tô reclamando de um pênalti que eu não enxergo, não vejo o João Costa se atirando, pra mim não foi nada.
0: E ele tá reclamando uma solada do Pedro Raul, né?
2: Não vi. Eu acho que está exagerando, meu.
0: Porque o Pedro Raul estava na frente dele, ele toma a frente do Pedro Raul, né? Para você ligado no futebol da Bandeirantes, torcedor brasileiro. Placar do jogo, repito para você, placar continua de 0-0 para Corinthians e Cruzeiro. 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O tempo não para, Bandeirantes marca. 33 minutos de bola rolando, 33 minutos de bola rolando, primeiro tempo de jogo, girando o placar do Brasileirão. Grande Nano, ligado no futebol da Bandeirantes. A Karina também, obrigado pelo carinho da sintonia. Nano e Karina, curtindo o som da Bandeirantes, continua. Corinthians e Cruzeiro, 0-0, Agrela.
4: Ulisses, você tá me vendo? Porque tem mais um gol do Flamengo. Samuel Lino faz 5-0 pro Mengão em cima do Mirassol. em Mirassol, no José Maria de Campos Maia. Agora Flamengo 5, Mirassol 0. 45 pontos para o Mengão, com uma partida a menos justamente contra o Mirassol no Maracanã. 48 para o Palmeiras, que ontem perdeu para o Fluminense 3-2 no Maracanã.
0: Lembrando que o Mirassol tá com o time em reserva também, né? E vem pro jogo o time do Corinthians, levantamento à frente. Bidon tirou, bateu pro gol em cima da mão do zagueiro. Pé de pênalti, o juiz mandou seguir. A bola volta para Bidu. Bidu domina mal, muito mal. Tenta o toque de cabeça, perde uma, duas, três vezes o Bidu. A bola volta no toque de bola com o Tigre no setor intermediário. Aperta o time do Corinthians, tenta descer pelo setor de esquerda. Recolhe o time corintiano, ganha a jogada novamente. Domina Carrilho, Carrilho prende a jogada, abriu para Bidon. Bidon solta a jogada para Garro. Garro domina, enfiou à frente para ninguém. Péssimo Garro no jogo. Ele põe pra linha de fundo em tiro de meta pro Cruzeiro bater.
1: A ideia dele era o Caio César atacando em profundidade, mas o atacante do Corinthians não seguiu o ritual. Sobre o lance que os corintianos pediram pênalti, nada a marcar, não toca na mão.
0: É bola no campo de defesa com o time do Cruzeiro. Já tenta descer do campo da retaguarda, fica no chão, tá marcada a falta do Alan. Falta pro Cruzeiro bater do seu campo de defesa. 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A bola volta, volta com o time do Cruzeiro, que tenta ser o jogador do campo de defesa feia. Recolhe do campo de retaguarda, vai para a finta da marcação. Já prende o lance, tenta o levantamento à frente. Vem Bidu, ele mata no peito para o time do Corinthians. É empurrado o árbitro para o jogo. Vai dar falta no Bidu, quer ver ou não? Deu falta no Bidu. É falta para o time do Corinthians. Matei, ele abre a jogada do campo de defesa para Gustavo Henrique. Gustavo Henrique prendeu pelo setor de direita, vem para a finta da marcação. Recolhe novamente a jogada, Alan. De graça pro Cruzeiro. Feio o Alan. Abertura vem pela direita com um toque de bola com o time de Moraes. Ele prende o lance, tentou o cruzamento, levantou a boca no gol. Toque de cabeça, João pegou, voltou, vai pintar o gol no Cruzeiro. Bateu! Bruno Rodrigues. Gol!

0: João Costa dá uma casca de cabeçudo, mergulhou, ele toca na bola, mas ele toca na bola e ao tocar na bola ele coloca ela nos pés do Bruno Rodrigues, que enfia para o fundo da rede para abrir o placar do jogo. De Cruzeiro 1, Corinthians 0. O Corinthians perde 1-2 gols, o Cruzeiro vai lá e guarda. Cruzeiro 1-0 pro Corinthians. Bruno Rodrigues com emoção maior do futebol, e essa emoção, Bruno Rodrigues, que você proporciona a torcida do Cruzeiro. O detalhe do gol é todo o seu. Diz aí, Fabiani.
1: Aquela velha máxima do futebol: quem não faz, toma. O Corinthians criou, acertou a trave, fez o Otávio trabalhar, mas quem encontra a rede é a Raposa. Visitante indigesto no Campeonato Brasileiro, vai chegando a 11 jogos sem perder, longe de seus domínios. O Bruno Rodrigues só teve o trabalho de completar pro gol vazio. Após a espalmada do Hugo Souza, 1-0 Raposa em Itaquera.
0: Agora o Hugo é o seguinte, hein? Ele espalma todas as bolas pra frente. É um negócio de louco, Pretzel e Ronaldo.
2: Quer saber mais? Que eu tô vindo aqui de cima. Essa cabeçada ia pra fora, velho. Tem mais essa. Aí o Hugo mete a mão e taca lá pra dentro. Agora deixa eu falar, Mateuzinho, Alan, os caras estão de sacanagem, velho. A marcação que tá o Cruzeiro aqui, só tô esperando um erro. E esse erro aconteceu e saiu o gol. Agora os caras ficam cruzando a bola sempre no meio. Mateuzinho pega essa bola, de vez de abrir pra lateral, ele tenta tocar a bola pra dentro da área, velho. Dentro do meio de campo. Os caras não pensam, velho. Tem umas coisas no futebol que é difícil. E essa cabeçada, ela ia pra fora. Se é pra falar do Hugo, essa defesa aí não vale. Tava fora a bola.
0: E aí, Pretzel?
3: É, o Bruno Rodrigues é aquele jogador que o Cruzeiro pagou, o Palmeiras pagou uma fortuna por ele. Foi revelação na Série B quando o Cruzeiro estava. Ele teve duas lesões graves e foi embora por um ato de indisciplina. Voltou
0: e vem pro jogo, Caio César pro Corinthians, levantou no gol, Pedro Raul falhou, voltou pra garro, prendeu o lance, perdeu uma jogada, a bola volta à ponta, Caio César tentou ganhar, vem pra afastar novamente o time do Cruzeiro, é lateral pro Cruzeiro bater, e o Corinthians perde outra boa chance, hein, pois não, Pretzel?
3: É na base da correria e dos cruzamentos que valem também, né, mas o Bruno Rodrigues não tava fazendo nada no jogo, e o Hugo falha e ele faz o gol. O Corinthians tinha o controle do jogo, mas toma um gol bobo, na minha opinião.
0: É o futebol, tá, Corinthians, pra você, torcedor brasileiro. Carrilho domina para o time do Corinthians, tenta partir para o comando de ataque, tem aberto, recolheu o Carrilho, soltou na direita para Caio César, ele domina para o time corintiano, vai para dentro da grande área, levou para a linha de fundo, cruzou na boca do gol, afasta o zagueiro, vem para tirar. Vilau, batida lateral para o time do Corinthians, bater pela direita do campo de ataque, é lateral para o time corintiano, bater, Mateuzinho vem para cobrança, se posiciona lateral para o time do Corinthians, bater, Mateuzinho vai ter que jogar aqui atrás, ele tenta o toque de bola mesmo assim para dentro da grande área, para Pedro Raul, ele deu pra Garro, Garro tenta o passe uma, duas vezes, não consegue, a bola volta com o time do Cruzeiro, que já partiu do campo de ataque no Facão, vem na cobertura, vem pra tirar o perigo, afasta a zaga do time do Corinthians, dá de graça novamente, recolhe no comando de ataque, vai pra finta, prende o lance, tenta o toque de bola, vem pra tirar o time corintiano, a bola volta pra linha de lado, tá parado o jogo, mas o árbitro marcou falta pro Cruzeiro bater na esquerda.
1: Na origem da jogada, um carrinho do Mateuzinho pra cima do Felipe Moraes, ela ia se perdendo em posse de bola alvinegra, em tiro de meta, mas o Davi Lacerda acerta, marca falta antes, posse de bola cruzeirense, a zagueirada vai para a área.
0: 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Parado o jogo, falta para o time do Cruzeiro bater. 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Aqui parado o jogo, falta para o time do Cruzeiro. Vem Fagner para a cobrança de falta para o time do Cruzeiro. Partiu para a bola, bateu nas mãos do Hugo de novo, que dá o tapa. Nossa, que momento péssimo do Hugo no Corinthians, hein? A bola para ele posicionar, dá o tapa para trás, fazer a defesa. Que coisa! E aí, escanteio, Cruzeiro!
1: De novo o Fagner, ex-corintiano na bola. Muita contestação ao Hugo Souza desde a não convocação para a Copa do Mundo. Vem Raposa lá da esquerda, Fagner.
0: É futebol, tá, Pantelantes, escanteio para o time do Cruzeiro, 1-0 para a Raposa. Cruzeiro vence o jogo, para você ligado no microfone da Bandeirantes, empurra na área, na Bet365, o poder está nas suas mãos, descubra o que o extraordinário acontece na Bet365. 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do Corinthians, está jogando para Carrilho, Carrilho já domina para o time do Corinthians, vem para o toque, ele para Caio César, ele vem para o breque, soltou para Carrilho, Carrilho domina domina pro time do Corinthians para Caio César. Ele não toca a bola, esse cara acha que é o Pelé. Ele quer driblar todo mundo e perde toda hora a bola. Se esse cara pega e toca a bola, ele seria uma opção boa de contra-golpe, porque ele é rápido, hein, Pretzel? Mas ele quer driblar, Pretzel e Ronaldo.
3: Ah, ele é daqueles pequenininhos de perninha curta, né, que os treinadores apelidaram, dos ligeirinhos pela direita, mas ele não passa por ninguém. Ele não tem um drible, uma vitória pessoal, porque ele é um baita do enfeitado. Na minha opinião, um jogador bem comum, hein, Ronaldo? Bem comum.
2: Ele tem a carta branca para fazer esses dribles, essa coisa toda, porque os demais tem que tocar a bola, né? A gente percebe isso. Até o próprio Bidu, o Mateuzinho, tem que tocar essa bola ou pro meio ou para trás, alguma jogada assim. Agora ele tem carta branca para ir para cima, ele e os atacantes.
0: 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abertura foi feita à frente, tenta Carrilho, ele faz o break, fecha uma porta em cima dele, domina para Carrilho, para o time do Corinthians abriu, recolheu para Gabriel Paulista, que soca, torna o toque de bola curtinho para Gustavo Henrique domina para o time Cruzeiro, abre pelo setor de esquerda, campo de ataque, vai para o toque de bola curtinho para a ponta, já domina para Caio César, limpou na entrada da área, bateu pro gol em cima do zagueiro, voltou, tentou ganhar, Bidon não consegue, a bola volta no toque de bola curtinho para Alan recolhe, trabalha a jogada para Bidu antecipa a jogada, tentou partir pela direita do campo de ataque, tentou o toque de bola curtinho para Mateuzinho, recolhe Carrilho, Mateuzinho dobra para Carrilho prende para o time do Corinthians, Santos jogando novamente, recolhe com Gabriel Paulista prende o lance para o time Corinthians, girou para Carrilho, vai para fim, tem Cibra Barcaça no primeiro, já passou de passagem pela direita, enfia a jogada para Mateuzinho pela direita do campo de ataque, volta do lance, recolheu Carrilho, opa! Por entre as pernas do Vinalba, já passa a bola, domina pelo comando de ataque, Carrilho, ele prende pro time corintiano, para ser jogando pelo seu beco de campo, recolhe com Gustavo Henrique, o Corinthians vem pro toque de bola para Pedro Raul não ganha uma bola dividida, domina no campo de defesa, tenta Caio Jorge, sai jogando no campo de defesa em alta velocidade, vem pra marcação, o time do Corinthians aperta, tenta o toque de bola, ganha o time corintiano, Mateuzinho, ele prende a jogada pro time do Corinthians, vai pra fintar, vai jogada pra Garro, lançamento vem pra Caio César, saiu na cara do gol, na cobertura. Vem bem pra tocar na bola, Vilalba tira. É lateral pro time do Corinthians bater.
1: É rápido Caio César e o passe do Garro foi excelente. A questão é que o João Marcelo foi mais inteligente que os dois. Afasta uma chance clara de gol do Corinthians que tenta.
0: E tenta Bidon chegar, vem pra finta, tentou o toque de bola, o Bidon faz falta de ataque. 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Aí paralisado o jogo, bola pro time do Cruzeiro, sai jogando.
1: Em falta, o Otávio que bate, mandou todo o time pra frente. Os reservas do Corinthians no aquecimento, os do Cruzeiro sentados no banco.
0: A bola volta no toque de bola, tenta ser jogando com o Tigre no campo de defesa, recomeça novamente, tenta arrancar o time do Corinthians, não consegue. Carrilho na marcação, cai o Jorge, já domina, abre a jogada para o João Costa, tentou a finta, Bidu chega, toca na bola e põe para fora. É lateral novamente para o time do Cruzeiro, bater pela direita do campo de ataque. 47 minutos de bola rolando, você ligado no futebol da Bandeirantes, torcedor brasileiro. Placar do jogo continua, placar de 1-0 para o time do Cruzeiro. E sai jogando o time do Corinthians, abertura para Caio César, ele vai para o break em cima da marcação, solta a bola, cara! Ele domina. Abriu jogada, soltou agora para o Garro. Garro prendeu pelo setor de direita do campo de ataque. Vem Fagner na marcação, tira o perigo. A bola volta para Bidu, mas limpa para trás. Ao invés de limpar para frente, ele vem para o giro. A enceradeira no jogo. Bidu domina para Bidu. Bidu prende o lance, já sentiu o Bidu a posterior. A abertura vem pelo setor de esquerda para Ala novamente para Bidu. Bidu prende jogada para o time do Corinthians. Senta descer do comando de ataque. Se movimenta, Pedro Raul pede. A abertura vem para Gustavo Henrique. Tenta o toque de bola. Sai jogando no campo de defesa. 44 minutos de bola rolando. Segundo, primeiro tempo de jogo, placar de 1-0 para o time do Cruzeiro, domina Carrilho para o time do Corinthians, já tenta descer, vai soltar a bola para Mateuzinho, não, ele prefere prender, vem para finta Carrilho, domina para o time corintiano, tenta descer pelo setor de esquerda, abriu para Gustavo Henrique, 1-0 Cruzeiro, abriu jogada para o comando de ataque, vai tentar um toque de bola curtido no setor de meio de campo, Bidu inverteu jogada para Mateuzinho que entregou o ouro no primeiro gol, a abertura para Mateuzinho, tentou cruzamento, levantou no banco do gol, tentou Garro de cabeça completamente equivocado, péssimo no cabeceio, põe para fora, tiro de meta para Cruzeiro bater.
1: Eu tô com uma dúvida, Ulisses, eu não sei se os corintianos cruzam mal ou se o Pedro Raul que tá sempre mal posicionado, porque esses cruzamentos pro 18 não estão entrando, dessa vez foi o Garro baixinho que cabeceou mal, manda pra fora.
3: Mas e o gol contra o Bragantino? Cruzamento bom, cabeceio melhor ainda. Então quando o cruzamento é bom, o centroavante tem mais chance de fazer gol.
0: A bola volta, Gustavo Henrique tenta ganhar a jogada, vem pro domínio novamente, Carrilho erra o cabeceio, Cruzeiro acerta tudo e vem com o time reserva, domínio no campo de ataque, vence o Corinthians por 1-0. A abertura vem pra Vilalba pelo setor de esquerda, campo de ataque, já domina pro time do Cruzeiro, ele vem pro bote da bola, tenta o toque curtinho no setor intermediário, abre o compasso, solta a jogada para o comando, aperta novamente o time do Cruzeiro para descer pelo setor de direita, a abertura pra Fagner, Fagner domina e tenta enfiar no comando de ataque, prefere o toque de bola curtinho na intermediária, abriu o Fagner, soltou à frente, afasta a zaga do Corinthians, Pedro Raul domina, ele sai jogando no toque de bola curtinho de Mateuzinho, Mateuzinho busca a jogada com Hugo Souza domina, 46 mais 2 minutos de jogo, ele abre a jogada para Mateuzinho, Caio César pede, recomeça o Corinthians, sai jogando com Alan, Alan prende a jogada para o time corintiano, pelo seu campo de reta, guarda, vai para a finta, abriu jogada pelo setor de esquerda, solta a jogada para Gustavo Henrique, ele abre para Alan, Alan domina para o time corintiano, para Gustavo Henrique prendeu pelo setor de meia esquerda, capre ataque, ele tem um levantamento para Alan, Alan domina para o time do Corinthians, vai para o drible em cima da marcação para Gustavo Henrique prende o lance, tenta enfiar a jogada para o comando de ataque, abriu para Alan, Mateuzinho aparece, a abertura vem para Gabriel Paulista domina para o time corintiano, parte pela meia direita, ele vai para o cruzamento, recolhe a jogada, soltou para Garro, entrada na grande área para Bidon, Bidon prende, tem Bidon aberto, estica mais para Carrilho, Carrilho domina pelo setor de esquerda, cruzamento na grande área, tentou o toque de bola, Pedro Raul afasta o zagueiro Tider, a bola volta com o time do Cruzeiro que vai descer em contra-golpe para Caio Jorge, ele é perigoso com fraco Alan na marcação, Caio Jorge domina para o Cruzeiro, limpa de um lado ao outro, não toca, caminha com a bola, ainda tentou o toque de bola, soltou na direita, abriu para Felipe Moraes, cruzou na boca do gol, afasta a zaga corintiana, vai sobrar para Vilalba, dominou, não bateu, bateu pro gol, errou, chute, pegou o gol, domina o time do Corinthians para Sérgio Gando, vem pro toque de bola, Garro, toma falta, tá marcada a falta que seria para cartão pro Corinthians bater, o Zé Lucas foi só no pescoço do Garro.
1: E é sintomático na tentativa de contra-ataque do Corinthians. O Garro olha para frente e ele estava sozinho. O Zé Lucas fez falta de fato para amarelo, mas não foi esse o entendimento do Davi Lacerda, que dá somente a infração, segue o jogo.
0: E vem pro jogo o time do Corinthians, bola foi solta para Garro, Garro domina novamente, tem Bidu, recolheu para Bidu, Bidu para Bidon, 47 minutos de bola rolando e 30, domina do campo de ataque, tenta descer novamente, recolhe, vem pro toque de bola curtida no setor intermediário, a equipe do Corinthians, abertura para Mateuzinho, quando ergue o braço o árbitro, é fim de primeiro tempo na Neoquímica Arena de Corinthians 0, Cruzeiro tem um, Bruno Rodrigues fez, na Bandeirantes quem chega, você Ricardo Capriotti.
4: É, e quem não faz toma, né Ulisses, é isso, não faz toma, o Corinthians foi lá, tentou, não fez, o Cruzeiro aproveitou a bobeada da defesa corintiana e vai vencendo por 1-0 na Arena do Timão. Alô, Luiz Fabiani, vamos lá, visão do repórter, a reportagem Bandeirantes da saída do campo de jogo dos dois times. Fala, Fabiani.
1: Olha, Capri, em termos de reclamação à arbitragem, nenhum dos lados, tá? Corinthians e Cruzeiro deixam o campo pacificamente, sem questionar o Davi Lacerda. Repercussão da torcida, apoio restrito, é claro, sem vaias e com aplausos tímidos por uma atuação do Corinthians que, por si só, não é tão ruim, mas o resultado, é claro, é negativo nesses 45 iniciais. Caso confirmada a vitória do Cruzeiro, será o fim de uma sequência de 6 jogos invicto do Corinthians no Campeonato Brasileiro, a maior desde 2024. Se o Fernando Diniz quiser mudar as coisas na segunda etapa, ele tem algumas opções entre os atletas de linha: João Pedro, Choca, Ranieri, Milans, Matheus Pereira, Andileri, Charles, Iago, Guinegão e Dieguinho, Lingard e Alex Santana.
4: Bom, agora é hora de opinião, vamos ouvir os craques da opinião Bandeirantes, Alexandre Pretzel e Ronaldo Giovanelli explicando aqui esse primeiro tempo. O Ronaldo matou a pau, porque a bola ia pra fora, o Hugo defendeu uma bola que ia pra fora e mandou pro meio da área. Deu nos pés do jogador do Cruzeiro para fazer o gol. Então, tudo bem, não é? O time não faz gol lá na frente, mas também atrás é difícil aí, porque aí o povo atrapalha, não é, Pretzel? Não é, Ronaldão? Boa noite para vocês.
3: É verdade. Agora, o jogo foi um jogo fraco tecnicamente, como todos que a gente está vendo. O Corinthians teve 20 bons minutos, 20. E aí ficou jogando bola pro lado, cruzamentos aleatórios, facilitando a vida da defesa, bem postada do João Marcelo e do Jonathan Jesus, são dois zagueiros altos. O Pedro Raul tá tentando, mas a bola também não chega da melhor forma. Então o Corinthians virou um time previsível. Na única roubada de bola e na estocada num contra-ataque, foi a bola servida pro Garro. E o Garro entra sozinho na frente da área e chuta na trave. Então foi uma chance perdida, foi chance criada e chance perdida, ali seria certamente o primeiro gol do time do Corinthians. No mais, uma equipe que toca, tem controle de jogo, tem posse, mas não tem infiltração, não tem chegada na frente, não tem muita parceria. O Garro chegou a ter um contra-ataque, né, sozinho. Daqui a pouco ele olhou, tinham quatro cruzeirenses em volta dele, não tinha nenhum corintiano ao lado. Então isso também pega um pouco sobre o aspecto coletivo para você avançar. Então o Cruzeiro aproveitou. O Cruzeiro teve duas chances, fez um gol. O Corinthians teve duas chances e chutou a bola na trave. Poderia estar 1-1 o jogo sem nenhum problema se o Hugo também não tivesse falhado. Agora, tem uma imagem que aconteceu agora, viu, Ronaldo? O Gabriel Paulista simplesmente, né, ele está esbaforido. Ele sai de uma maneira assim que poderia até ser carregado. Então, já troca. Já troca pensando na quinta-feira, já coloca o João Pedro Tioca ou até mesmo o Angileri para poupar o zagueiro para o jogo que realmente decide, que é na quinta contra o Rosário Central. Ronaldo.
2: Boa noite, Capri. É verdade, a gente percebe que tem alguns jogadores que já estão com a língua virando uma gravata aí, já está enrolando a língua no pescoço e é o cansaço. A gente percebe que até o Pedro Raul no cabeceio, o cabeceio está saindo xoxo, outros jogadores a mesma coisa, no chute também não está saindo com tanta força. Eu não sei o que está acontecendo, se eles não estão se preparando, se eles não estão tendo uma recuperação boa, ou se cada jogo realmente é uma luta, o cara tem que descansar um mês, porque eles estão cansados mesmo, estão errando passe bobo. O Mateuzinho entrega a bola para o meio de campo, para o time vir para cima do Corinthians, aí o Hugo também vai pegar uma bola que está fora do gol praticamente e põe ela para dentro do campo. Então só pode ser o cansaço, porque é inadmissível você ver os erros grotescos que foi o gol do Cruzeiro, de posicionamento, de toque, de passe. E olha, não era tão passe longo não, hein? Porque o Mateuzinho ele veio por dentro e era para tocar essa bola no pé do Alan e eles se embananaram ali, estavam próximo. E uma bola que você faz uma visão, olha para dentro e vê, a bola tá fora. Você não vai trazer a bola para dentro de novo. E o Hugo, na indecisão, meteu a bola para dentro do campo. Então são coisas que pode ser pelo cansaço, sim. Não sei como é que tá sendo a recuperação dessa turma. O Diniz trouxe um médico fisioterapeuta, uma coisa assim, que entende de muita coisa aí também. Tem que rever algumas coisas, porque eles estão vindo cansado. Mesmo o jogo sendo no domingo à noite, e na quinta-feira a exigência vai ser maior ainda, Capri. Então eu acho que é bom poupar alguns jogadores aí mesmo, porque esse resultado de hoje aqui também, do jeito que tá jogando aí, pra sair gol, só se o Garro acertar uma bola parada, ou o Garro acertar um escanteio, ou no cruzamento do escanteio o Gustavo fazer o gol aí de cabeça, porque o ataque é muito pobre de criação, muito pobre de finalizações. O Corinthians tem posse de bola, mas não consegue finalizar, e toda vez que finaliza é um recuo pro Otávio. Otávio não sujou o uniforme. Então é coisa de se repensar aí para quinta-feira, porque quinta-feira um vacilo tá fora. Então hoje muito pouco pro Corinthians. O Corinthians tá esbaforido em campo, Capri. Eu não sei qual foi a preparação, se a viagem cansou a turma também, a gente não acompanha esse tipo de coisa, mas só de olhar daqui de cima tem gente esbaforida aí e não vai conseguir terminar os 90 minutos não, Capri.
4: É, vai ser difícil mesmo, ainda mais com um time organizado como é o do Cruzeiro, bem treinado pelo Arthur Jorge, que dificulta ainda mais as coisas. Mas o Corinthians tem que se esforçar um pouquinho, porque vai ter jogo. Tá jogando agora, joga na quinta-feira em casa de novo contra o Rosário e no domingo que vem vai a Curitiba pegar o Curitiba. Depois vai ter uma semana de folga, de descanso ali, porque não vai jogar a Copa do Brasil, não é? Vai ter aquela semana ali para poder recuperar o time, o elenco, enfim. Então é um esforço aí nessa semana de todo mundo para depois poder ter a recuperação. Mas isso a gente vai falar daqui a pouquinho, já, logo depois do intervalo a gente segue falando de, por enquanto, 0 para o Corinthians, 1 para o time do Cruzeiro. Tem mais 45 minutos em torcedor corintiano. Tem mais segundo tempo aqui para você empurrar o timão junto com o Ulisses Costa. Daqui a pouquinho ele volta para todo o segundo tempo na Bandeirantes. E na volta nós vamos dar uma conferida aqui no nosso placar. Vamos trazer aqui as informações desse domingo para todos vocês. Não saiam daí, até já.
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17: Se confirma ou não. Agora é impressionante, não é, Pretzel, Ronaldão, a dificuldade que o Corinthians tem em fazer gols. Sem Yuri Alberto, sem Memphis, é muito difícil esse time fazer gols, hein? Porque Pedro Raul não dá, o Caio César também tem dificuldade, é difícil, hein?
18: Até que o Carrilho não tá jogando mal hoje, que o Ranieri tá no banco. O Ranieri não foi bem lá contra o Rosário, mas vai jogar contra o Rosário na próxima quinta-feira. Agora o André, por incrível que pareça, é o cara que faz falta. Porque ainda que ele tenha caído de produção, ele é um jogador que arrasta o meio de campo para frente. Tem mais força que os demais jogadores. Então, também tem isso, né? A gente só colocar a culpa no Pedro Raul, que também não vai bem, eu acho que, né, o Capri, é um pouco simplista. Por quê? Porque ele é um jogador de uma característica só. Ele é um cara de área. E aí, quando você não acerta nenhum cruzamento e você tem uma dificuldade de criação, vai estourar no centroavante, o fazedor de gols, que vai ser cobrado neste momento. Então, o Lingard, que eu achei que ia jogar muito bem aqui no futebol brasileiro, né, é um jogador absolutamente comum. Até agora ele não foi nem sombra do que ele fez na Inglaterra, porque se ele fizesse 30% do que ele fez na Inglaterra jogando no Brasil, ele sobraria no futebol brasileiro. E ele não consegue nem ser titular desse time atual do Corinthians. Então, pra gente ver também que o elenco do Corinthians não é tudo isso. Os times estão de volta. Eu acho que vai ser um bom segundo tempo, meu caro Ronaldo Giovanetti.
19: É, e agora já teve uma mudança, ele tira Bidon também, acho que ele tá querendo mais alguém no ataque, e esse Lingard vai ter que ser esse cara. Agora, eu não sei, falar do Pedro Raul, também tinha o Yuri Alberto, ele tinha que perder uns 5 para fazer um, então vamos ver o que vai ser no segundo tempo aí, Capri.
17: Vamos lá, vamos voltar pro segundo tempo, os 45 minutos finais é com você, solta a voz e vem, Ulisses Costa!
20: Apito, o árbitro toca na bola, a equipe do Cruzeiro, ela rola, ela rola, deixa ela rolar. Se você quer emoção, vem comigo, torcedor brasileiro, aqui na... Reconfirmando as alterações ou a alteração.
21: Uma no Corinthians, 7, Breno Bidon deixa o campo, 77, Jesse Lingard já acionado na ponta esquerda.
20: A bola volta no toque de bola, sai jogando novamente o time do Corinthians do campo de defesa. A abertura vem contigo do campo de defesa com Gustavo Henrique. Ele prende o lance para Alan. Alan domina do campo da retaguarda, vai para frente em cima da marcação. Prende o lance, tentou descer pelo setor de direita, enfia a jogada para Bidu. Bidu domina, vem para dentro da grande área, tenta o cruzamento, mas não tem ninguém do Corinthians no ataque. A bola volta com o time do Corinthians, recolhe do campo de ataque, tenta a guerra lateral. Lateral para o time corintiano, bater pela esquerda, campo de ataque. 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Domínio do campo de defesa, sai jogando o time corintiano, já domina no campo de retaguarda para o toque de Baracotinho no setor intermediário, prende o lance, o Corinthians gira na marcação, vem para o toque de Baracotinho, Gabriel Paulista, ele recolhe no campo de defesa, vai tentar o drible, tenta o toque de Baracotinho pelo setor de direita, subiu o toque de bola, frente do gol, sai para fazer a defesa, Otávio.
21: E o Pedro Raul foi correndo que nem um louco para disputar no alto com o Fagner, 30 centímetros de diferença entre o lateral cruzeirense e o atacante corintiano.
20: 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Domina o time do Corinthians, prende jogada, Coutinho novamente, Bidu, ele tenta ser jogando para o time do Corinthians, fica no chão, pede falta, o árbitro manda seguir, a bola volta com o time do Cruzeiro que tentava descer, a bola volta para Gustavo Henrique, prendeu no campo de defesa, sai jogando para Hugo. Hugo domina para o time corintiano para ser jogando. 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A bola já volta no toque, ele fala, domina o time do Corinthians, vem Carrilho, ele prende a jogada para o time corintiano, pode soltar pelo setor de ponta, tem Bidu aberto na esquerda, abriu para Bidu, Bidu domina, tem Lingard partindo pelo setor de direita do campo de ataque, vai para o toque de bola, rolou no meio para Carrilho, Marquinho dominou pro Timão, abriu no toque de bola curto para Mateuzinho. Mateuzinho deu, é para Caio César, domina pro time do Corinthians, vamos ver o que ele faz, balança Caio César, cruzamento na grande área, afasta a zaga, bola volta para Mateuzinho, dominou, girou, bateu pro gol, garro, vem para espalmar o goleiro Otávio, ele manda para a linha de fundo, escanteio pro time do Corinthians, bater Timão, vem na pressão no início do segundo tempo com 2 minutos de bola rolando.
21: E foi uma boa defesa do Otávio, porque o chute do Garro tinha a rota da rede, ele mesmo se direciona para o escanteio, lado esquerdo, canhotinho número 8.
20: Escanteio para o time do Corinthians, bater se posiciona, vem Garro para a cobrança de escanteio para o time corintiano pela direita do campo de ataque, vem levantamento dentro da grande área, Garro partiu, levantou, Gustavo Henrique livre de cabeça, cabeceou em cima da cabeça do jogador do time do Cruzeiro, tira dali João Marcelo, ela volta no toque de bola, nossa senhora, Alan toca a bola, mas toca de graça para o time do Cruzeiro, que domina pelo setor de esquerda, sai jogando, Alan só tocou a bola no pé do Caio Jorge, levantamento vem pelo setor de direita do campo de ataque, aperta na marcação, tenta descer novamente, Mateuzinho vem para apertar, tira para o time Corinthians, lateral para o Cruzeiro, batendo pela direita do campo de ataque. 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Ele prefere voltar na jogada com Lucas Romero. Lucas Romero domina pelo campo de retaguarda, abriu para João Marcelo. João Marcelo volta novamente no toque de bola de Lucas Romero, capitão do time do Cruzeiro, tenta o passe, vem Mateuzinho, ganha pra Caio César, ele não solta a jogada, caminha com ela, parte, 1, 2, 3 para marcar, toma falta, agora tá parado o jogo, marcada a falta cometida pelo Jonathan Jesus pro time do Corinthians bater na direita.
21: E a reclamação do Caio César é o pedido de um amarelo pro Jonathan Jesus, que não tem pressa e vai se livrando da bola, chance pro Corinthians cruzar na área, Gustavo Henrique e Gabriel Paulista vão pro grande retângulo.
20: 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É falta para o time do Corinthians bater, se posiciona para a cobrança de falta o time corintiano. Ajeita para a cobrança de falta, você ligado na Bandeirantes, a Bandeirantes com você, torcedor do Brasil. É falta para o time do Corinthians cobrar pelo setor de meia direito do campo de ataque, vem levantamento do Garro. Garro para a cobrança de falta para o time do Corinthians, se posiciona para bater falta para o time corintiano. Se posiciona Garro pelo setor de direito do campo de ataque, vem levantamento. Se posiciona para a cobrança Mateuzinho também, Corinthians tenta o empate, partiu Garro na bola, bateu, levantou na segunda trave, a bola bate na coxa do Bidu, ele tenta ganhar para o time do Corinthians e perde na dividida de corpo fraco. Bidu já ganha o bom Caio César, ele domina novamente para o time do Cruzeiro, recorde no comando de ataque, encontra a golpe Cruzeiro em busca do segundo gol, dominou, soltou na grande área, vai ser o gol, bola batida pro gol, Hugo defendeu, bateu no zagueiro, foi embora, escanteio para o time do Cruzeiro bater.
21: E foi desmoralizante pro Bidu a arrancada do Caio Jorge, que começa com um ombro no ombro, que o corintiano cai como se fosse uma criança. Contra-ataque perigoso, Hugo Souza impede o segundo gol da Raposa. Escanteio, Fagner.
20: 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Se posiciona bem para a cobrança de escanteio, escanteio novamente para o time do Cruzeiro, bater pelo setor de direita. Vem levantamento dentro da grande área, escanteio cobrado na primeira trave, ninguém marcou. Afasta o time do Corinthians, vamos ver se dá contra-golpe, mas é com o Garro, vai no mano a mano. Ele parte na velocidade, adianta demais, foi seguro, puxado pela camisa. O árbitro para e vai dar amarelo. Está parado o jogo, marcada a falta para o Corinthians bater da circunferência central do gramado.
21: E o cartão amarelo é confirmado para Felipe Moraes, atacante do Cruzeiro, que freou o contra-ataque do Corinthians, que desce de novo.
20: É bola no campo de ataque para o time corintiano bater falta pelo setor de esquerda. O tempo não para, Bandeirantes marca. Jogados para você conferir, 6 minutos de bola rolando, 6 minutos de bola rolando para você conferir, girando o placar do brasileiro. Continua para você, Cruzeiro tem 1, Corinthians 0, vem para o jogo, o time corintiano para a batida, gol do Carrilho, passa à direita do gol, tiro de meta para o Cruzeiro bater, repito, 0, Corinthians 1, Cruzeiro na Bandeirantes, Zagrela.
0: O Ulisses do Barcelona acertou a contratação do volante Rodri, de 30 anos, melhor jogador da última Copa do Mundo, por 75 milhões de euros. Ele passou 7 temporadas no Manchester City com 298 jogos, 28 gols e 30 assistências.
20: A bola volta, Gustavo Henrique ganha a jogada para Ala. Opa, parabéns ao Ala, acertou um toque de cabeça, domina, soltou curtinho pelo setor de direita, tentou descer novamente, Caio César fica no chão. E aí tá parado o jogo, caído o jogador corintiano. Zagueiro central do Corinthians, Gabriel Paulista, tá no chão.
21: Com a mão no rosto por ali, depois de uma disputa pelo alto. Por isso que o Davi Lacerda retarda o arremesso lateral por parte do Corinthians. Atendimento médico pro zagueiro, camisa número 3.
19: Ulisse.
20: 7 minutos de bola rolando, pois não, Ronaldo Giovanelli. Não,
19: só acrescentando a volta do segundo tempo, os jogadores do Corinthians estão se jogando no chão, pedindo falta toda hora. O juiz não tá dando. E o Hugo fez uma grande defesa, já se redimindo do gol que tomou aí. Então, aquele negócio de tentar cavar falta toda hora, se jogar toda hora, desnecessariamente, isso acontece do lado do Corinthians. Saiu o contra-ataque aqui, eles se jogando aqui no ataque. Tem que parar com essas coisas aí, ou se jogar ou segurar o atacante pra matar a jogada. Fazer que nem vai fez trocar. Agora o Cruzeiro aí, que segurou a jogada no meio de campo. Mataram a jogada e toma cartão e acabou.
21: Ulisses, o João Pedro Tioca tá tirando o agasalho, não vai dar pro Gabriel Paulista, hein? Tá pronto o João Pedro Tioca com a 4 pra entrar.
18: Tinha falado no intervalo, ele tava simplesmente esbaforido, ele saiu exausto, não se aguentava mais em pé o Gabriel Paulista. Achei até que no intervalo já voltaria o João Pedro, comentei isso no intervalo. É o seguinte,
19: ele tá escapando do Diniz aqui. Tá escapando do Diniz aqui, mas o Diniz chamou ele, falou: ó, eu conversei com você, tal e coisa, coisa de tal. Senta lá, pô.
20: 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Aprende pro time do Corinthians, tenta ser jogando no campo de defesa. Nossa, Mateuzinho. Cachaça mata, enfim. Tá parado o jogo, tá marcado o lateral para a equipe do Cruzeiro bater da esquerda, campo de defesa. 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É bola do campo de defesa, prazer para o jogo. Já aprende a jogada contigo no campo de retaguarda. Levantamento foi feito à frente, aperta bem na marcação. Mateuzinho, ele domina para o time do Corinthians. Tenta o toque de bola, volta para Caio César. Caio César dominou, mas o árbitro parou. Marcou falta para o time do Cruzeiro. Bater pela esquerda, campo de ataque. 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Domina o time do Cruzeiro para a direita do campo de ataque, vem com Fagner. Fagner domina, tentou bater pro gol, vem para travar. Olha o Lingard, deu um pique. O Lingard deu um pique, cara. Que coisa incrível. Fazia tempo que eu não vi ele correr.
21: Ganhou aplauso da torcida. Travou na tentativa de lançamento do Fagner por ali. Lingard com 25 jogos pelo Corinthians, 2 gols marcados.
20: A bola volta, volta com o time do Cruzeiro. Tenta o levantamento à frente. Mateuzinho tentou de cabeça, não consegue. A bola volta para Hugo, que vem para rasgar para o Timão. Caio Jorge chegava com perigo. Bola quica no setor intermediário. Aperta o time do Corinthians, vem com Caio César. Já dubida pelo setor de direito do campo de ataque. Põe o corpo à frente, mas perde na corrida. Perdeu para o zagueiro Jonathan Jesus. O Caio César é lateral para a equipe do Corinthians. Bater pela direita no campo de ataque. 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É 10 minutos, são 10 minutos de bola rolando. Lateral para o time do Corinthians, bater pela direita do campo de ataque. Lateral para o time corintiano cobrar. Ele se posiciona, cobra a jogada novamente para Alan. Girou, bateu pro gol. Recuou praticamente para o Otávio, que pegou fácil no meio do gol.
21: Sem dar rebote, Otávio, 20 anos de idade, promovido ao profissional do Cruzeiro na temporada passada. Dura missão de substituir o Cássio, lesionado na meta da Raposa.
20: A bola volta, volta pelo setor de esquerda, campo de defesa. Jonathan Jesus domina pelo time do Cruzeiro, tenta ser jogando com Otávio. Otávio bate na bola, tenta o levantamento para o comando de ataque, sobe de cabeça, tenta tirar Carrilho, jogou pro time do Cruzeiro no peito. Eles gostam de jogar a bola no Caio, no jogador, no Caio Jorge, né, cara? Eles gostam de jogar bola, né? O Corinthians pega a bola e dá pro Caio Jorge armar bem o contra-golpe. É o único jogador que não pode pegar essa bola, é o Caio Jorge. O Corinthians pega a bola e dá no pé dele. É negócio de louco, velho. O Alan fez isso 5 vezes já. Agora o Carrilho, que coisa, hein, ô Fabiani?
21: É verdade, ele que é o artilheiro do Cruzeiro nessa temporada, número 19. Daqui a pouco vai mudar o Cruzeiro com um titular, porque o Arthur Jorge poupa alguns atletas e vai entrar Arroio e o Gerson, 2 titulares daqui a pouco.
20: A bola volta, volta com o time do Corinthians, sai jogando com o Hugo pelo seu campo de defesa. Ele ameaça bater à frente, vem pro toque de bola pro time corintiano que sai jogando. 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Se assim você pode confiar, o tempo não para. Bandeirantes marca. 11 minutos de bola rolando, 11 minutos de bola rolando para você conferir. Segundo tempo de jogo, girando o placar do Campeonato Brasileiro. Continua para você. Corinthians 0, Cruzeiro tem 1 gol marcado pelo Bruno Rodrigues. Vai mexer o time do Cruzeiro.
21: No aguardo da autorização da arbitragem para ver se eles esperam essa falta ou não. Sai o 5, vem o 8. Então deixa o campo o Zé Lucas, 5, entra o 8, o Gerson. Zé Lucas dando seus primeiros passos como jogador do Cruzeiro, chegou nessa janela, 6 milhões de euros, estava jogando no Sport na Série B do Campeonato Brasileiro. Zé Lucas deixa o campo, me parece que o Felipe Moraes, é o outro, não, o Caio Jorge.
1: Caio Jorge.
21: Caio Jorge vai sair com a 19, vem o 10, que é o Matheus Pereira, então é mais um titular que pinta por ali de última hora, o Matheus Pereira, e por fim, o Felipe Moraes, 38, dá vaga para o 99, o Arroio, Ulisses.
19: E quando,
1: Preto, e Ronaldo.
19: Quando o Diniz fez esse tipo de mudança que machucou o Yuri Alberto, todo mundo reclamou. Vamos ver se vai acontecer alguma coisa parecida com isso aí. Esfriou já aqui na arena, viu?
18: É, o Arthur Jorge agora, ele reforça o meio e na frente ele
1: e deixa... vem para o jogo, o time do Corinthians, levantamento na boca do gol, puxou! Gustavo Henrique...

0: Bacana, bola, Otávio se socou, ele se choca com o zagueiro do time do Cruzeiro. A bola sobrou pro Gustavo Henrique numa puxeta, numa meia bicicleta. Ele meteu no fundo da rede pra empatar pro time do jogo. Gustavo Henrique, como o seu maior do futebol. E essa é a emoção, Gustavo Henrique, que você proporciona à torcida do Timão. O zagueiro artilheiro do Corinthians. Ele é o zagueiro artilheiro do Corinthians. Corinthians 1, Cruzeiro também 1. O detalhe é seu, Gustavo Henrique. O detalhe é seu, Fabiani.
1: Se o ataque do Corinthians não funciona, tem que ir o zagueirão pra lá resolver. Com uma meia bicicleta, se surpreendendo com um gol vazio depois de falha do Otávio. Ele marca um gol de placa em Itaquera para dar números iguais em 1-1. Ele chega a 6 gols em 2026. O segundo maior artilheiro do Timão no ano. Só perde para Yuri Alberto, gigante que a Fiel gosta. Gustavo Henrique com a 13. 1-1 Itaquera.
0: 1-1, Ronaldo, Pretzel e Ronaldo,
2: uma sugestão.
0: Que me atrapalharam. E vem pro jogo, Caio César, ganha a jogada pro time do Corinthians, vai pra finta, girou, bateu pro gol. Ele não passa a bola, o cara, velho. O Garro tava livre na entrada da área, esse Caio César. É impressionante como ele é fominha. Ô, Fabiani.
1: Pagou geral o Garro por ali, porque o Caio César parece que se empolgou em estar de frente pro gol e bateu em cima da marcação. Fácil pra defesa do Cruzeiro, que tenta agora pela esquerda.
2: Tem uma sugestão. Dá 9 pro Gustavo Henrique.
0: E vem pro jogo do Mirafagner, pro time do Cruzeiro, tentou bater pro gol, explode em Linger, que vai embora pra linha de fundo. Bola perto da área, vamos deixar com a gente aqui, senão... Quase foi um gol, daqui a pouco vai outro. E o 6-2 fica ligado, eu sei o preço.
3: Não falei nada,
0: você também, quieto, Ronaldo. Fica quieto aí, você também.
2: Tu me chamou antes daquele lance.
3: É o Prédio, não.
2: Naquele lance tu me chamou antes. Tu me chamou antes.
3: Puxa pro 71, o Prédio não para de falar, pô.
0: Bando de juvenil, os dois. Escanteio pro time do Cruzeiro, levantamento da grande área. Vem pra girar de cabeça, afasta o perigo do time do Corinthians com Pedro Raul. Ela volta contigo do campo de defesa, já domina do campo de retaguarda para ser o jogo do prêmio. Lance contigo, Lucas Romero. Ele domina pro time do Corinthians, tenta ser o jogo do time do Cruzeiro. A abertura vem pro Otávio. Otávio já prende no campo de defesa, tenta o levantamento do comando de ataque para ninguém. A bola quica. Hugo não sai, vem pra proteção. A zaga do Corinthians choca, vem pra tirar, mas o Bambeiro já marcava o impedimento, hein?
1: Do João Costa, que estava livrinho na banheira, por isso que o João Pedro Tioca foi devagar para a bola. Lembrando que o Tioca, no primeiro turno, marcou o gol do Corinthians contra o Cruzeiro no empate em 1-1 no Mineirão.
0: O tempo não para, Bandeirantes marca. 16 minutos de bola rodando, 16 de bola rodando do segundo tempo de jogo, girando o placar do Campeonato Brasileiro. Continua pra você, Corinthians 1, Cruzeiro também 1 na Bandeirantes. Quem fala é você, diz aí, alô, Agrela.
4: Ulisses, Uberlândia, Gama, Asa e ABC garantiram vaga na Série C do Campeonato Brasileiro do ano que vem. Agora CSA, Goiatuba, São José e Nacional disputam as duas últimas para a terceira divisão nacional de 2027.
3: O Gama foi pra terceira, é isso, o Gama?
4: Isso, exatamente, ô Ronaldo.
3: Boa.
1: Ulisses. Ó, o Lingar cai no chão, tá dizendo que foi agredido por ali pelo Matheus Pereira. Muita reclamação. A falta é pro Cruzeiro, mas o Lingar diz que sobrou uma mão no rosto dele por ali, hein?
2: Do Fagner, perdão.
1: Cabelo descolorido, me confunde um pouco.
2: É, mas não foi intencional, viu?
0: É isso aí. Fagner não foi intencional, Pretzel?
2: Dessa vez, cara, eu acho que não
0: isso,
2: houve.
0: Isso é perigoso, hein?
2: Eu sei, parece uma novidade, mas ó, tô revendo o lance. Pra mim, ele não vai pra agredir. Ele se protege e ocasionalmente acerta o líder.
0: 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E já tá parado o jogo, para o time do Cruzeiro. 1-1, tá empatado o jogo. No meio do campo de ataque, tenta descer o time do Cruzeiro. O levantamento foi feito à frente. Recolhe para a direita, Mateuzinho vem para a marcação. Prendeu o Bruno Rodrigues, está impedido. Bruno Rodrigues, não está não?
1: Impedido. Ulisses, queria aproveitar para confirmar sua informação a respeito do Memphis. Tive as respostas por aqui. Está tudo muito bem encaminhado. Por que ainda não dá para dizer que está fechado? O Osmar Stabile não deve se opor à decisão do CORE, o Conselho de Orientação. Muito bem encaminhado. Por que ainda não dá para dizer que está fechado? O Osmar Stabile não deve se opor à decisão do CORE, o Conselho de Orientação.

0: 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A vitória vem pelo setor de esquerda do campo de ataque. Vai apretar no toque de bola contigo no setor intermediário. Domina o time do Cruzeiro. E parceiro, chegando, já prende a jogada. Jonathan Jesus domina pelo comando de ataque. Vem para frente, ele tenta o toque de bola contigo na intermediária para Gerson. Gerson domina no campo de defesa para o time do Cruzeiro, que sai jogando. 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A bola já volta no toque de bola pelo setor de esquerda. Mateuzinho deu um mergulho. A bola não saiu bem, Cruzeiro. Levantamento na boca do gol. Bola escorada. Carrilho vem para tirar para o timão. E o Garro virou o atacante do Corinthians. Alguém pede um táxi pro Pedro Raul. Garro não desiste. Bola volta no toque de bola contigo no setor intermediário. Sai jogando novamente Otávio. Ele prende. Tenta o toque de bola. O Caio César estava fazendo o que no campo de jogo, que não chegou para roubar essa bola aí?
1: Ele tomou uma bronca do Garro que nem um pai brigando com o filho, Ulisses. Foi devagar o camisa 37. Deixa a bola com o Cruzeiro que chega.
0: E vem pro jogo, domina o time do Cruzeiro, já tenta descer do campo de ataque, afasta a zaga do time do Corinthians, vem com Carrilho. Carrilho domina, não tem quem tocar, Lingard se movimenta, Carrilho prefere voltar a jogada do seu campo de defesa. Já sai jogando do campo de retaguarda, abre a jogada para Tioca, levanta para o comando de ataque. Tenta o toque de bola contigo na intermediária, Lingard não dominou o toque do Pedro Raul, que foi bom, viu? Era só o Lingard ficar de frente para a bola, ele virou as costas, a bola sai para a liga de lado, pro time do Cruzeiro bater, pro bom time do Cruzeiro bater. 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O tempo não para, Bandeirantes marca. 20 minutos de bola rolando, 20 minutos de bola rolando para você conferir. Segundo tempo de jogo, girando o placar do Campeonato Brasileiro. Continua para você. Um pro time do Corinthians, um pro time do Cruzeiro. Pro Corinthians, Gustavo Henrique. Pro Cruzeiro, quem fez foi o Bruno Rodrigues primeiro. E aí? Agrela.
2: Ulisses, Riquelme, Felipe e Savarino são desfalques do Fluminense para o duelo diante do Rivadavia na próxima terça-feira, fora de casa pela Libertadores. Savarino com dores na panturrilha direita e Riquelme e Felipe com dores no pubis.
0: E vai pintar amarelo.
1: Vai pintar o cartão amarelo por ali para o Jonathan Jesus, zagueiro da equipe do Cruzeiro, Ulisses Costa. Corinthians prepara duas trocas. Guinegão e Dieguinho conversam com o Diniz.
0: A bola volta com o time do Corinthians, tenta o toque de bola Coutinho, Lingard, ele vem buscar a jogada, vai para o toque de bola, Lingard para o time corintiano, sai jogando para Carrilho, Carrilho domina para o Corinthians, abre pelo setor de direita para Mateuzinho, mata no pito, domina para o time corintiano, tenta descer, abriu para Caio César, vem para a finta, drible bom em cima da marcação no primeiro, ele vai para a área, dominou, rolou errado, no momento de bater ele passa! No momento de bater ele passa, recolhe o time do Corinthians, vem para o toque de bola, cruzamento do Mateuzinho, grande recuo do Mateuzinho para o goleiro Otávio, que agradece o lateral do Corinthians e faz a defesa.
1: E o Pedro Raul lamenta bastante porque estava livre no segundo pau. Você narrou bem, o Caio César agora poderia tentar a batida chapada que tinha o canto aberto, tentou um passe equivocado para o Mateuzinho, devolve a bola para
3: o
1: Cruzeiro.
3: Acho que ele vai tirar o Pedro Raul e o Caio César para botar os dois meninos, Luiz.
0: É, vamos ver o que ele vai fazer. Deve ser mesmo. Já domina o toque, ele para tenta descer novamente. Recorde o time do Cruzeiro. A abertura foi feita à frente no comando de ataque. Matheus Pereira domina para o time do Cruzeiro. Abriu pelo setor de esquerda. Recolheu no campo de ataque. Bola batida. Gol! Passa à direita do gol. Vai embora. Teve desvio, hein?
1: Me parece.
0: Acho que o Hugo toca nela. Ela vai para fora. Escanteio.
1: De mão trocada. Hugo Souza manda em linha de fundo. O escanteio para o Matheus Pereira bater. Por isso, o Diniz adia as trocas. Vai deixar o Pedro Raul, muito provavelmente, em campo para auxiliar na defesa no escanteio.
0: Se posiciona para a cobrança de escanteio, escanteio para o time do Cruzeiro bater. 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Escanteio, Matheus Pereira bateu, bom Matheus Pereira, sobe de cabeça, afasta novamente o time do Corinthians. A bola volta no campo de defesa para o time do Cruzeiro, Cero jogando. Já dominando o toque de bola, Coutinho, Lucas Romero prende para o time do Cruzeiro, abre para Matheus Pereira. Ele prende pelo setor de esquerda, campo de ataque, gira, jogada, solta para Gerson, Matheus Pereira passe, lançamento vem para ele, domina no campo de ataque, tenta o cruzamento, explode na marcação do Tioca. Escanteio para o Cruzeiro bater de novo. Como joga esse Matheus Pereira também, hein?
1: Desde que ele entrou, o Corinthians praticamente não pega na bola, né, Ulisses? Inclusive, ele quem bate os escanteios. Desde que ele entra, o Fagner perde essa responsabilidade. É pelo lado esquerdo, o número 10 bate.
0: tem para a cobrança. Matheus Pereira, escanteio para o time do Cruzeiro, bater pelo setor de esquerda, capre ataque, vem levantamento para dentro da grande área, escanteio para o time do Cruzeiro, bater para você ligado na Bandeirantes, a Bandeirantes com você se posiciona para a cobrança de escanteio. É perigoso esse escanteio, tem um